0: aos Estados Unidos e à China, desde logo reforçar o mercado interno.
1: Criar um verdadeiro mercado de capitais. Seria possível aos Estados e às empresas fazer grandes emissões de dívida, podendo competir com as grandes emissões de dívida norte-americana.
0: Tudo para garantir
1: crescimento económico e de produtividade da Europa em relação aos Estados Unidos e em relação à China. Mais produtividade significa mais poder.
0: Já dentro da União há obstáculos e na forma como ela se organiza, o antigo Presidente da República aposta mais fichas na Comissão.
1: Confio muito mais na Comissão do que no Conselho Europeu, porque no Conselho vêm com grande frequência ao de cima os interesses particulares de cada país.
0: E se a von der Leyen, a Presidente da Comissão, Cavaco faz rasgados elogios, a António Costa, o Presidente do Conselho, diz que faz o que consegue.
1: Ele faz o possível porque é apenas um coordenador das regiões.
0: Mas com medidas que é preciso implementar, sublinha Cavaco Silva, mesmo quando a iniciativa da Comissão Europeia esbarra nas decisões do Conselho.
2: Cavaco Silva, nesta entrevista à Rádio Renascença, a analisar a situação na Europa e a deixar conselhos para se reduzir a dependência face a Estados Unidos e China. O antigo presidente é o primeiro laureado com a condecoração da nova Ordem Europeia do Mérito. Ursula von der Leyen justificou a escolha pelos contributos para a integração europeia e pela promoção e defesa dos valores europeus. Cavaco Silva recebe esta condecoração na próxima segunda-feira em Estrasburgo. A presidente do BCE também pede ação aos líderes europeus a favor da competitividade na União Europeia. Christine Lagarde lembrou o famoso Plano Draghi, o relatório para relançar a competitividade europeia e aprofundar a integração económica face aos Estados Unidos e à China. Foi esta noite na Alemanha durante um jantar. De acordo com a agência France Presse, a líder do Banco Central Europeu destacou que persistem as fraquezas da Europa. Lagarde diz que cabe aos líderes europeus tomarem a iniciativa de agir de acordo com o diagnóstico traçado há 2 anos por Mário Draghi. Hoje o Governo reúne-se em Conselho de Ministros para aprovar a proposta de lei de revisão da legislação laboral que depois vai ser submetida ao Parlamento porque não houve acordo com os parceiros sociais. O Governo vai apresentar uma proposta baseada no anteprojeto inicial e com os contributos que considera úteis e que retirou deste processo. Já o disse a Ministra do Trabalho, Rosário Palma Ramalho. O anteprojeto da reforma da legislação laboral, intitulado Trabalho 21, foi apresentado pelo Governo de Luís Montenegro em 24 de julho do ano passado, como uma revisão profunda do Código de Trabalho, ao contemplar mais de 100 alterações. O Primeiro-Ministro recebe hoje também o Secretário-Geral do PS em São Bento para falar sobre essa reforma da lei laboral. Quem o confirmou foi José Luís Carneiro esta noite no canal de televisão CNN, onde foi avisando que uma reunião não significa que aceita a reforma que o Governo está a propor, e o líder do PS desvaloriza que o Primeiro-Ministro tenha falado primeiro com o líder do Chega.
3: Temos a intenção de ter um encontro durante o dia de amanhã para passar em revista vários assuntos, mas é evidente que daí não se pode extrair a ilação de que o PS viabilizará a proposta de contra-reforma laboral do Governo.
4: Foi convidado pelo Primeiro-Ministro?
3: Sim.
4: E sente-se melindrado de alguma forma por André Ventura ir primeiro a São Bento?
3: Não, de forma alguma. Tanto mais que também não importa se vai primeiro, se vai em segundo, se vai em terceiro, porque o estado de opinião do Dr. André Ventura é de tal maneira gasoso que altera da manhã para a tarde e da tarde para a noite e da noite para o dia. Naturalmente que o Dr. André Ventura terá tido a oportunidade de estar mais cedo do que eu, mas essa questão não é importante.
2: E na véspera deste encontro com o Primeiro-Ministro, José Luís Carneiro vai dizendo que não está disponível para deitar por terra aquilo a que o governo de António Costa chamou de agenda do trabalho digno.
3: Não é numa reunião com o Primeiro-Ministro, em que vão ser abordados vários temas da vida do país, que se pode, digamos, produzir alterações àquilo que é uma proposta de contrarreforma laboral. Vamos aguardar pela proposta que o governo agora tem o dever de levar à Assembleia da República, sendo essa a sua vontade. Eu fiz um apelo ao Primeiro-Ministro, que seja, e quero ser de novo claro, no dia 1 de maio eu fiz um apelo ao Primeiro-Ministro para que deixasse cair a proposta de contra-reforma laboral.
2: Nesta entrevista na CNN, esta noite, José Luís Carneiro também deixa em aberto o sentido de voto no próximo orçamento do Estado. O Ministro da Administração Interna diz que a posição firme de condenação ao que aconteceu na Esquadra do Rato não belisca a relação com os polícias. Luís Neves esteve esta noite na grande entrevista da RTP, Camila Vidal.
5: O Ministro da Administração Interna não teme perder a confiança dos polícias.
6: Eles sabem que eu pretendo distinguir o trigo do joio. Do lado que é a grande maioria, é quase a totalidade daqueles que cumprem a lei, daqueles que têm brilho em ser profissionais da polícia. Crimes de tortura numa polícia, isso é de outro mundo, isso já não existe. Infelizmente existe. E por isso temos que ser muito firmes e intolerantes com estas atividades.
5: Na Esquadra do Rato, agentes terão agredido, violado e torturado migrantes e pessoas sem abrigo. Luís Neves não abdica de uma posição firme.
6: A minha bússola e a minha condição do ponto de vista ético está muito para além das pessoas gostarem ou deixarem de gostar.
5: Na RTP admite que o caso abala a confiança dos portugueses na polícia.
6: Colocou em pensamento, de facto, o que é que se passa. Até do ponto de vista estrutural, do ponto de vista hierárquico, do ponto de vista daquilo que é disciplina interna, do que é a coesão, isso são valores que não se podem perder.
5: Mas o ministro da Administração Interna diz que também é preciso
6: levantarmos a cabeça e voltámos a honrar os nossos compromissos.
5: Nesta entrevista admitiu o encerramento de esquadras em zonas urbanas, como Lisboa, para que o policiamento se faça na rua.
6: Menos esquadras, para podermos ter mais gente
7: na rua.
6: Na rua e junto das pessoas.
5: Ainda em Lisboa, onde a criminalidade violenta diminuiu, garante que não há divergência com o que diz o Presidente da Câmara, mas admite visões diferentes sobre o que se passa na cidade por causa do tráfico e do consumo de droga.
6: Consumos de droga a céu aberto, pequeno tráfico a céu aberto, é preocupante. E é também isso que se alimenta no cidadão que está na sua casa, que é idoso, que vê, que assiste, esse receio.
5: Na RTP, Luís Neves deu conta ainda de que a estrutura que reúne 4 ministérios para limpar os vestígios das tempestades e preparar os incêndios já fez cerca de 1/3 do trabalho de limpeza de caminhos e terrenos.
2: E o alerta do Ministro da Administração Interna para um verão muito difícil em termos de incêndios. Luís Neves apela aos proprietários que não consigam limpar os terrenos, que peçam ajuda ao Estado. Continua a monte o homem de 37 anos que fugiu do Tribunal de Ponte de Sor na tarde desta quarta-feira, enquanto se preparava um interrogatório. Em comunicado da GNR que chegou esta noite às redações, o esclarecimento de que o indivíduo em causa estava detido desde a tarde de terça-feira, na sequência de disparos de arma de fogo contra uma viatura e pelo crime de resistência e coação sobre funcionário. Pelo segundo ano consecutivo, o Festival de Cannes abre com um filme da casa, a comédia francesa Vênus Elétrica. No argumento, um pintor viúvo apaixona-se por uma falsa vidente. A reportagem de Tiago Alves.
8: Como se chama l'être cher? J'entends quelqu'un murmurer un prénom.
9: Quel prénom?
8: Antoine?
9: Ah.
10: É um filme burlesco de época inspirado na tradição do vaudeville francês. A história de um homem viúvo que procura estabelecer contacto com o além para falar com a mulher falecida através de uma médium. Pierre Salvadori define o filme como uma história sobre a intensidade do amor, o ressuscitar amoroso.
11: C'est un film sur l'amour qui peut-être nous ressuscite ou sur l'intensité. C'est beaucoup un film aussi autour de l'intensité amoureuse.
10: O festival começou assim com uma comédia, mas Pierre Salvadori prefere celebrar a presença na noite de abertura de um festival de autores e que celebra os autores.
11: C'est merveilleux d'ouvrir un festival qui célèbre de cette façon-là le cinéma, c'est-à-dire par les auteurs.
10: A Vênus Elétrica cumpre o propósito de entreter, abrindo o festival com uma produção que revela a dimensão mais popular e industrial do cinema francês.
8: Ah, oui?
9: É o sítio de honte, atenção. Ah,
2: Vênus Elétrica já em cartaz nos cinemas franceses, mas ainda sem data para estreia em Portugal.
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1: Boa noite e bem-vindos.

Mais uma vez, sejam bem-vindos. Momentos iniciais desta edição do Agente Provocador na Antena 1, uma hora habitualmente reservada ao observatório sonoro da música mais alternativa, mais atentos à novidade e à diferença do que nos ajuda a contar a história deste 2025. Mas hoje dedicamos o tempo à celebração da música de Brian Wilson, assinalando assim a morte do músico norte-americano aos 82 anos. Brian Wilson, fundador e principal força criativa dos Beach Boys, a sua música no grupo criado em 1961. Ali encontrávamos uma família, os três manos Wilson, Brian, Dennis e Carl, um primo, Mike Love, e um amigo próximo, Al Jardine. Na terra onde o amor e o oceano encontravam o céu, na Califórnia dos anos 60, o seu som irrompeu como uma onda gigante, centrando atenções e ganhando a popularidade que nunca outros conseguiram na América. Embora cada um dos músicos desse grupo, desse coletivo, desse afinal uma valiosa contribuição, era afinal Brian Wilson o gênio por trás da magia que nos acompanhou desde então, e a criatividade, a imaginação e o talento de Brian Wilson, que hoje recordamos, contou uma sularenga e feliz história, o estilo de vida bronzeado no sul da Califórnia. Brian Wilson, a voz, o compositor.

notas desta edição do Agente Provocador na Antena 1, na sequência do dia do desaparecimento de Brian Wilson, o músico e fundador dos Beach Boys. Aqui assim a oportunidade para uma viagem que nos recorda alguns momentos fundamentais da obra do músico norte-americano. Ouvimos Good Vibrations, um dos maiores êxitos dos Beach Boys e uma extraordinária canção pop. No documentário Long Promised Road, ficámos a conhecer a quase inexplicável técnica de Brian Wilson em construir canções a partir de fragmentos gravados em estúdios diferentes. Ali encontrávamos uma das maiores canções, uma das maiores criações dos Beach Boys e talvez um dos maiores hinos da ousadia pop dos 60s. E a seguir, outro mood, o poder emocional ao serviço da canção pop pela escrita de Brian Wilson, Caroline No. Estes eram os Beach Boys em 1966.

grande provocador na Antena 1 a recordar Brian Wilson dos Beach Boys, o músico norte-americano que morreu hoje aos 82 anos. A escuta em sequência de dois temas menos iluminados que outros enormes êxitos dos Beach Boys. Ouvimos Till I Die, de 1971, talvez o tema que explora melhor a condução de desesperança e tristeza de uma história cantada pelos Beach Boys. Mais atrás, Caroline No, de 1966, outra das canções do alinhamento do histórico Pet Sounds, ali uma história sobre a inocência perdida e um dos temas mais bonitos do incrível álbum da banda americana, que teve ao longo de muitos anos várias referências em obras de artistas por todo o mundo e, claro, as versões que nos foram chegando de diversas latitudes, de diversos músicos, como esta aqui, assim, de Jim James, dos My Morning Jacket, para este I Just Wasn't Made For These Times.

O Agente Provocador, duas versões para outros dois originais dos Beach Boys, Little Honda, ali pelos Yola Tango, uma espécie de linguagem noise pop ao serviço da recriação de um original escrito por Brian Wilson e tema do alinhamento do álbum All Summer Long, o disco dos Beach Boys, no ano de 1964. Logo atrás, a versão de Gene James para I Just Wasn't Made for These Times. O original era de Pet Sounds, o incrível disco de 1966, e que agora a canção título para o 17º álbum de estúdio dos Beach Boys. Ali estava outro dos maiores marcos da discografia da banda de Brian Wilson, Surf's Up, os Beach Boys, em 1971.

Your Imagination, Brian Wilson, aqui assim no seu disco a solo de 1998, Imagination, um disco que foi gravado no estúdio doméstico do músico, ainda nessa enorme mansão onde vivia no Illinois. Um ano depois desta aventura a solo, Brian e os Beach Boys deixariam St. Charles e voltariam à Califórnia. Voltemos então à música, com um dos mais irresistíveis temas escritos por Brian Wilson, I Get Around, de 1964.

Heroes and Villains, os Beach Boys em 1967, e mais atrás I Get Around, outra das pérolas daqueles tempos arrogantemente felizes pelos fabulosos cinco rapazes da Califórnia que já então eram populares e em ambos os lados do Atlântico. E agora mais duas versões, estas de um disco tributo aos Beach Boys, respondia pelo nome de Caroline Now, The Songs of Brian Wilson and the Beach Boys. Ali encontramos os franceses Souvenir e estes ingleses, os Saint-Étienne.

já mais perto do final desta viagem que evoca Brian Wilson, que morreu esta quarta-feira, dia 11 de junho, aos 82 anos. Ouvimos duas outras versões, entre tantas, que foram gravadas da ópera de Wilson. Os franceses Souvenir em Ne Dis Pas, Girls Don't Tell Me, ainda a passagem de Stevie, o tema reinterpretado pelos ingleses Saint-Étienne. E entre os maiores êxitos dos Beach Boys, ali mora este California Girls.

California Girls, os Beach Boys, no dia em que nos despedimos de Brian Wilson. É já o final do Agente Provocador, hoje com o som de Paulo Guimarães. Eu sou o Herberto Quaresma, os programas esses estão sempre na RTP Play. E à saída, talvez a canção mais especial para tantos os que, admiradores dos Beach Boys e de Brian Wilson, seguiram a sua obra, inclusive Paul McCartney e os Beatles, que tiveram em Pet Sounds um disco que gerou influência e heranças. Fica este God Only Knows, os Beach Boys em Pet Sounds, o disco de 1963.

0: 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Duas horas no continente e na Madeira. Uma hora nos Açores. 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
1: Cavaco Silva defende que a Europa não se pode intimidar com Donald Trump. Em entrevista à Rádio Renascença, o antigo presidente da República afirma que perante a crise provocada pela guerra no Médio Oriente é tempo de se avançar com o plano Draghi sobre a segurança e a defesa. Cavaco defende uma força europeia além da NATO, João Coraceiro.
2: É a altura de reduzir a dependência dos Estados Unidos e os 27 já não podem ser apenas um pilar da NATO. Cavaco Silva recomenda.
3: Uma força, uma identidade europeia de defesa, separada mesmo, mas em cooperação com a NATO, para poder intervir em situações em que os Estados Unidos não têm interesse.
2: Leva tempo, admite o antigo presidente da República, desatar o nó com os Estados Unidos, mas a Europa não se deve deixar intimidar, mesmo ao nível económico, frente a Donald Trump.
3: Super errático, não confiável, mas a Europa não deve acobardar-se perante as exigências do presidente Trump.
2: Nesta entrevista à Renascença, Cavaco recupera o plano Draghi, insiste que deve avançar para compensar os atrasos em relação aos Estados Unidos e à China, desde logo reforçar o mercado interno.
3: Criar um verdadeiro mercado de capitais. Seria possível aos Estados e às empresas fazer grandes emissões de dívida, podendo competir com as grandes emissões de dívida norte-americana.
2: Tudo para garantir
3: crescimento económico e de produtividade da Europa em relação aos Estados Unidos e em relação à China. Mais produtividade significa mais poder.
2: Já dentro da União há obstáculos e na forma como ela se organiza, o antigo Presidente da República aposta mais fichas na Comissão.
3: Confio muito mais na Comissão do que no Conselho Europeu, porque no Conselho vêm com grande frequência ao de cima os interesses particulares de cada país.
2: E se a von der Leyen, a Presidente da Comissão, Cavaco faz rasgados elogios, a António Costa, o Presidente do Conselho, diz que faz o que consegue.
3: Ele faz o possível porque é apenas um coordenador das regiões.
2: Mas com medidas que é preciso implementar, sublinha Cavaco Silva, mesmo quando a iniciativa da Comissão Europeia esbarra nas decisões do Conselho.
1: Cavaco Silva com a análise à situação na Europa e conselhos para reduzir a dependência face aos Estados Unidos e à China. A presidente do BCE pede precisamente aos líderes europeus para agirem a favor da competitividade da União Europeia. Christine Lagarde lembrou também o famoso plano Draghi, um relatório para relançar a competitividade europeia e aprofundar a integração económica face aos Estados Unidos e à China. De acordo com a France Presse, a líder do Banco Central Europeu destacou ontem à noite, num jantar na Alemanha, que persistem as fraquezas da Europa. Lagarde diz que cabe aos líderes europeus tomarem a iniciativa de acordo com o diagnóstico traçado há 2 anos por Mário Draghi. O ministro da Administração Interna afirma que os agentes da PSP da Esquadra do Rato, detidos por suspeitas de tortura, tiveram um comportamento inaceitável para as forças de segurança. Na grande entrevista da RTP ontem à noite, Luís Neves admitiu que o caso é intolerável.
4: Correspondem a delitos penais gravíssimos, a começar pela tortura. São comportamentos absolutamente inadmissíveis, intoleráveis e que não merecem qualquer contemporização com eles. Portanto, eu repito, há de facto mais violência na sociedade, essa violência é mais difusa, inseriu-se na própria vivência. Houve aí momentos que passou-se de um caso para outro, sem que tenha havido punição ou detecção. Portanto, andamos aqui algum tempo, demasiado tempo, numa esfera de impunidade e em que foi crescendo esses comportamentos face àquilo que era a impunidade desses atos.
1: O ministro da Administração Interna afirma que este caso abala a confiança dos cidadãos na polícia. Sobre o reforço da presença policial nas ruas, Luís Neves admite a intenção de encerrar algumas esquadras em Lisboa e assim aumentar a presença dos agentes no terreno.
4: Menos esquadras para podermos ter mais gente
5: na rua.
4: Na rua e junto das pessoas. Eu prefiro uma pessoa do que o local.
5: Do que o local.
4: O local está lá. Só lá vai quem precisa mesmo. O polícia, defendendo a sua proximidade, conhece, sente, cheira a cidade, cheira aos locais, conhece as pessoas, conhece aquela pessoa que às 2 da manhã vem fumar um cigarro e que fala, e que também é vigilante. E tudo isso é um ativo da cidade, do comerciante, do cidadão. É um ativo, é um aliado da própria segurança. E eu quero muito contribuir para colocar mais polícias na rua.
1: O ministro Luís Neves ontem à noite na grande entrevista da RTP. Na Ucrânia, o autarca de Kiev relata a esta hora um ataque russo de larga escala contra a capital. As autoridades locais confirmam que as defesas antiaéreas estão a funcionar e já atingiram vários drones russos. Há indicação de que alguns destroços atingiram o telhado de edifícios residenciais na capital ucraniana. Até ao momento não há indicação de vítimas na sequência deste novo ataque russo contra a Ucrânia. O presidente do Futebol Clube do Porto, André Villas-Boas, garante que o treinador Francesco Farioli vai continuar nos comandos do Clube Azul e Branco na próxima temporada. Num jantar com deputados portistas, o presidente dos Dragões garantiu que o técnico italiano já está a preparar a próxima temporada.
5: Acho que o Farioli tem demonstrado uma unidade total com o projeto. Esteve ontem comigo, esteve anteontem com a equipa de scouting, portanto estamos a trabalhar sobre a construção da equipa do próximo ano e totalmente envolvido no projeto futuro. É claro está que há sempre mudança no futebol, há mudanças abruptas às vezes, mas estou confiante que se manterá. Né?
1: Sobre o mercado, André Villas-Boas fez um desafio ao guardião Diogo Costa para que se mantenha no Dragão na próxima época.
5: Mas eu fiz-lhe um desafio que espero que ele aceite, que é de próximo ano envergar a camisola número 2 do Futebol Clube do Porto. Para nós seria uma honra enorme, para todos os adeptos do Futebol Clube do Porto também. Portanto, esse é um desejo que eu lhe transmiti.
1: Declarações de André Villas-Boas à margem de um jantar com deputados adeptos do Futebol Clube do Porto na Assembleia da República. Em França, o Paris Saint-Germain sagrou-se campeão de novo. É o 14º título da história do emblema parisiense. O internacional português João Neves foi titular na partida frente ao Lens. Vitinha e Gonçalo Ramos entraram no decorrer da segunda parte, um jogo em que a equipa de Luís Henrique bateu o Lens, como digo, por 2-0 e confirmou assim mais um título em França.
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6: Olá, sejam bem-vindos à Rádio Aurora, a outra voz. Trazemos para entrevistar hoje João Maurício Brás, professor de Filosofia. Abraço e palmas para João Maurício Brás.

0: Olá, João Maurício Braz. Por acaso a ideia do convidar foi minha, porque acompanho já há algum tempo o seu trabalho e penso que no que toca à questão da filosofia, dos temas da vida em geral, penso que, enfim, tem ideias bastante interessantes e penso que seria importante e interessante convidá-lo e muito obrigado por ter aceito o nosso convite. Nós estruturámos esta entrevista em torno do tema da paranoia, porque lá está, verificámos, não é, na obra que já publicou, que tem um livro que já data de 2010, editado pelas Edições Vega, chamado A Importância de Desconfiar. Não, o quão importante acaba por ser desconfiar numa sociedade em que muitas vezes depositamos confiança excessiva. Enfim, lá está, existe aquela questão, por exemplo, confiar imenso, por exemplo, que o Estado vai estar lá para resolver, ou, enfim, que aquelas estruturas, aquela linguagem mais filosófica, não é, mais sociológica, superestruturas vão estar lá para resolver os problemas. Qual será a importância de desconfiar, às vezes, perante o poder excessivo?
1: Obrigado, Ruben. Devo dizer também que tem uma bonita camisola, uma bonita camisa com um bonito símbolo. Esse livro, a importância de desconfiar, isso foi o resultado de um trabalho que eu fiz num doutoramento com o professor Fernando Gil, fui o último doutorando do professor Fernando Gil, e eu na altura propus-lhe um tema que é assim, geralmente os temas da filosofia é sobre a justiça, o bem, os valores, pronto, coisas assim. E assim, mas a confiança, embora também usei muito, pesquisei muito em psicologia sobre a questão da importância da confiança, do confiar, mas também a questão no fundo era tentar encontrar, como é que eu ia dizer, um estatuto, vá lá, filosófico para a questão de desconfiar. E depois fui ver a desconfiança, vários processos, não é? O believe, desde a crença à descrença, confiar, desconfiar. E resumindo um pouco a tese, que é assim, desconfiar e tem a ver com a paranoia, por acaso liga-se bem à paranoia. Desconfiar é fundamental. Nós não devemos ser, como é que eu ia dizer, demasiado crédulos. Mas a confiança, a desconfiança em excesso, a suspeita em excesso, tudo o que é excessivo, no fundo há uma boa desconfiança em relação a uma série de coisas e há uma má desconfiança. É a desconfiança que nos impede depois de acreditar nos outros, naqueles que gostam de nós e que até podem cuidar de nós. Se nós deixarmos de confiar, ficamos também muito perdidos. Confiar é importante. Desconfiar é importante também, para não acreditarmos em tudo. Mas desconfiar de tudo e sempre não é bom, porque também nos torna demasiado paranoicos.
0: Por acaso, outra pergunta que eu gostaria de fazer no âmbito do desconfiar é que, lá está, nós temos aquela estrutura básica, não é, que é a família, não é, que em princípio, lá está, para o bem e para o mal, é a nossa família e devemos tentar confiar o máximo possível. Depois vêm os amigos, depois vem a sociedade e depois vêm todas aquelas, enfim, superestruturas que eu estava a falar, não é, que são cada vez mais distantes à medida que elas vão aumentando. Com as sociedades contemporâneas, digamos assim, que a partir da Revolução Industrial se impuseram, o confiar, digamos assim, aquele confiar mais próximo no que toca às pequenas comunidades, aos bairros, torna-se cada vez mais difícil com um mundo tão, diria, enfim, usando uma expressão que, quando observo este fenómeno, me ocorre que é formiguizar, ou seja, a sociedade transformou-se num conjunto de milhões de colónias em que vivemos como formigas e que não existe uma certa familiaridade. É um pouco, é muito homogénea sem existirem grandes diferenças que nos liguem uns aos outros.
1: É, isso é mais do que uma pergunta. É uma excelente reflexão, mas temos que ver o seguinte, que é assim, nós, de facto, as condições de vida hoje, não é? Vivemos cada vez, se calhar, mais isolados, cada vez somos mais, não é? Mas cada vez, se calhar, também num certo sentido, vivemos cada vez mais isolados. Mas só esta questão, que é sobre a questão de desconfiar. Se calhar nunca se desconfiou tanto, imagino, na chamada pré-história, o quanto nós não tínhamos que ser desconfiados de tudo, do ruído, não é? Que animal é que seria? O que é que nos iria acontecer? Onde é que eu podia dormir em segurança? Ou seja, já desconfiámos muito mais.
0: Pois era uma questão de sobrevivência na altura, não é? Vivíamos nas cavernas, não é? Lá está, a população já tinha algum número, mas era muito mais isolada, não é? Ainda não dominávamos o fogo. entre outras coisas, não é, que nos ajudou a aproximar mais dos outros, no que toca, lá está, defendermos das ameaças dos animais, não é? Lá está, com o fogo dominámos o fogo, conseguimos em conjunto começar a juntar-nos e, por exemplo, a ter a ameaça de, enfim, de outros predadores, e lá está, com as sociedades mais coletivas, mais agrícolas, não é? Também começámos a estabelecer mais relações de confiança, porque desconfiar sempre iria sempre conduzir ao colapso das sociedades que, enfim, tinham-se demorado bom tempo a construir. Não é?
1: Sim, sem dúvida. Ainda hoje se fala a confiança nos mercados, a confiança nisto, naquilo, não é? Confiar é muito importante e procurarmos, vá lá, células de confiança.
2: Olá, senhor Dr. João Mário Brás. Sr. Doutor, o que é ser paranoico para si?
1: Paranoico?
2: Sim.
1: É uma pergunta que não é fácil, não é? Eu dou aulas de filosofia, tive algum tempo sem dar aulas de filosofia, num outro regime de ensino noturno. Dou também aulas de psicologia. É assim, eu não vou dar uma definição precisa, porque há muitas definições, não é? Há uma definição clínica, pode também haver uma definição artística, pode haver também uma definição, como é que eu ia dizer, política. Acho que no fundo, a paranoia, no sentido mais corrente, é uma característica que todos os humanos têm ou podem ter em determinadas fases da sua vida, ou em determinadas situações ou contextos. É um estado, no fundo, um pouco mais alterado da nossa relação com a realidade, que acontece a todos, uns mais, outros menos, em graus diferentes.
3: Eu licenciei-me numa área próxima da sua, em História, em 83, pela Faculdade de Letras de Lisboa, com a média de quase 13 valores. A distinção de filosofia que eu mais gosto é esta. É a ciência que estuda o ser, os princípios e as causas de uma forma geral e abstrata. O que eu lhe queria perguntar era o seguinte: considera uma pessoa que seja megalómano, mania das grandezas, um paranoico, tal como era Júlio César, que era um grande megalómano?
1: Isto são só perguntas muito, muito complexas e complicadas. Eu penso que é assim, estamos a falar de características, não é? A megalomania, a paranoia, uma série de conceitos, no fundo, conceitos. Que é assim, são conceitos específicos, se calhar, do próprio ser humano, não é? Podíamos perguntar assim, os animais são paranoicos, são

0: a nós. O que é bom, no fundo, aqui. Isto havia, há uma metáfora que também serve para a política, que era antigamente, e como é de história, em Londres, não sei, penso que já não, no rio Tamisa, os barcos eram puxados por cavalos de um lado da margem esquerda e do lado da margem direita. Às vezes o barco ia mais para um lado, aquilo, a carga abanava um bocado, outra vez ia mais para o outro, abanava um bocado. Mas a verdade é que, pronto, lá se ia equilibrando e o barco navegava, não é? Às vezes há puxões mais para um lado, outras vezes puxões para o outro. O importante é a gente tentar ir levando o barco, não é? No melhor possível, no bom sentido. Agora, no caso da filosofia, a filosofia tem muito megalomania, não é? A megalomania, a pretensão de explicarmos o que são as coisas, o que é o mundo, a filosofia é megalómana, sem dúvida.
1: Obrigado. Boa tarde, professor João Brás. Eu fazia duas perguntas. A primeira é a seguinte: será que os mídia têm influência na paranoia, nomeadamente na questão dos migrantes?
0: As vossas perguntas deste grupo são de facto uma grande complexidade. Cada uma delas dava para fazer um tratado. Não, é muito interessante, que voltamos novamente à mesma questão, que é, de facto, nós muitas vezes vivemos num registro, sempre que as nossas preocupações, é importante também preocupar-nos com as coisas, não é? As coisas oferecem preocupação, é importante preocupar-nos. A questão é quando essas preocupações podem ser exageradas e aí podem-nos fazer um bocadinho mal, não é? Ou na nossa análise sobre as coisas. Eu penso que sim, que é consensual sobre a questão dos migrantes, que há uma certa paranoia, porque o ser humano também teve, mas isso também é humano, a relação com o outro, com o diferente, a gente fica sempre um bocadinho preocupados e sobressaltados, e a média às vezes não faz o melhor trabalho tentando ser isenta, explicativa e tomando a um lado ou um outro. É importante olharmos para as coisas, tentarmos ver.
1: A segunda pergunta será a seguinte: a inteligência artificial é um pretexto para sermos paranoicos?
0: É assim, no fundo, tudo, quando ultrapassa certos pontos, gera a paranoia, não é? E justifica até que sejamos um bocado às vezes paranoicos com as coisas. Mas isto é como tudo, isto é o grande desafio para o ser humano, que é fazermos um bom uso das coisas. A inteligência artificial pode ser boa ou má. Como é que eu ia dizer? Até uma boa refeição pode ser boa, se comermos com moderação, pode ser má se comermos demais. Tudo tem que, no fundo, esse é o grande desafio para todos nós, é a busca do equilíbrio.
1: Tapiz e medida, por exemplo.
0: Exatamente, é esse o grande desafio.
1: Obrigado, professor João.
0: Não é fácil, mas é o grande desafio.
2: João, então eu ia fazer também duas perguntas. A primeira é: penso que não vai concordar como filósofo e professor de filosofia, mas pronto, é assim um bocadinho mais abstrato. A filosofia ainda faz sentido num mundo tão acelerado como o nosso?
0: É assim, qualquer pessoa de filosofia terá a tendência de responder, claro que sim, cada vez é mais importante, cada vez é mais fundamental. Agora, é uma questão muito, muito pertinente no sentido, e até indo ao encontro também da sua pergunta, é, temos de facto que ser um bocado, como é que eu ia dizer, vivemos tão acelerados, não é? Tudo tão rápido, tudo tão acelerado, queremos sempre mais, não é? Que corremos o risco, se calhar, de substituirmos muitas coisas humanas por máquinas, e nesse sentido, se calhar, a filosofia terá a tendência a desaparecer. Mas pronto, resumindo, há várias filosofias, não é? A mim o que me interessa, a mim, pessoalmente, mais do que teorias sobre a filosofia, é o próprio fazer da filosofia. E isso é importante, ou seja, a filosofia como atitude, que é, devemos sempre fazer perguntas, sermos curiosos, sermos críticos, estarmos abertos aos outros, a falar com os outros, e a filosofia trata também muitas vezes em tentarmos clarificar o que é que as palavras querem dizer, o que é que significa, e no fundo ter essa atitude crítica perante o mundo e de receptiva perante o mundo, mais do que teorias. Por isso, nesse sentido, a filosofia é sempre necessária, tanto noutros tempos como hoje.
2: Ok. A minha segunda pergunta já tem mais a ver com a paranoia, ou tem a ver. Eu ia lhe perguntar se acha que as sociedades modernas

0: promovem de alguma forma a paranoia?
1: Penso, é assim, penso, penso que sim, que é neste sentido. Mas isso levava-nos para uma conversa muito longa, que até há regimes políticos que vivem e se alimentam, não é? Da criação também determinadas paranoias. Agora, sociedades em que cada vez as pessoas estão mais isoladas, que cada vez são mais individualistas, que cada vez vivem com mais pressa, esquecendo-se, se calhar, de coisas que são muito importantes e que são de sempre para os seres humanos, que é gostarmos uns dos outros, de sentirmos bem, termos tempo para nós. A partir do momento em que essas coisas são desprezadas e que outros processos são mais valorizados, não é? É natural que cresça um certo sentido dessa paranoia vista no sentido, vá lá, mais negativo da conotação do conceito, que é deixamos, no fundo, começamos a ver as coisas de um modo muito exagerado. E isso nunca é bom.
0: Ok, obrigada.
2: Existe alguma relação entre comportamentos desviantes como a paranoia e a filosofia?
1: São perguntas. Eu estou a dar respostas rápidas, mas há muitas questões que obrigavam.
2: Mas tem de ser mesmo, somos muitos.
1: Sim. Mas para dizer que obrigavam a uma reflexão um bocadinho mais séria, que é assim, eu volto sempre ao mesmo ponto, não é? O chamado comportamento desviante. Todos nós podemos ter comportamentos desviantes de vários tipos. Alguns que, de facto, a sociedade e todos nós, se calhar, devemos limitar, devemos intervir sobre eles, não é? Há outros tipos de comportamentos que às vezes dependem também das categorizações de cada tempo ou de cada sociedade. Por exemplo, há 40, 50 anos, em Portugal, uma mulher, por exemplo, estar a fumar no café podia ser considerado um comportamento desviante. Hoje em dia isso não tem nada de desviante. Agora, há outro tipo de comportamentos, se forem prejudiciais para os outros, maus para os outros. E, agora, qual a relação com a filosofia? A boa filosofia, em princípio, não deve ter comportamentos desviantes, no sentido de serem maus.
2: Esse seja mesmo um comportamento
1: também
2: desviante.
1: Também já é, sim, da ordem normal, da ordem estabelecida, nesse sentido, sem dúvida.
2: Obrigado.
3: Olá, João. Tenho duas perguntas. Não sei se paranoico ouvi-me a ser.
1: Eu a resposta que lhe vou dar, penso que não estou errado. Há determinadas características das pessoas, psicológicas, comportamentais, que nós muitas vezes já nascemos com elas, que são biológicas. Há outras que são, podem ser, como é que eu ia dizer, digo eu, aprendidas. Há outras também que há certas situações da nossa vida que podem desencadear essas atitudes, esses comportamentos. Eu, por exemplo, se viver uma situação de guerra, ou uma situação de muita violência, ou situações assim, posso ter determinado tipo de comportamentos que, se calhar, se vivesse em sociedades onde não houvesse muitos conflitos, não houvesse violência, não houvesse guerra, ou em casas ou lares mais calmos, eu não teria esse tipo de comportamentos, não é? Por isso, nesse sentido, tem muito também da vida que nós vivemos, não é? Se vivemos vidas mais difíceis, é normal que também desencadeemos certos comportamentos.
4: Professor, boa tarde.
1: Boa tarde.
4: Vou remeter para um livro que é o 1984 do George Orwell. O livro 1984 de George Orwell é um exemplo de uma sociedade que vive em paranoia, ou pode ser considerada uma ficção tornada realidade?
1: Deixo só uma nota. Eu penso que é um alerta, principalmente, é um alerta para sociedades em que há um controle e uma vigilância muito exagerada e que há um poder político que acha que só se pode viver de uma maneira e de um único modo, não é? No fundo é um sinal de alerta para nós, devemos estar alerta e a liberdade é importante.
4: O professor encontra paralelo nessa realidade e com a tendência da organização das sociedades que nós estamos a viver hoje em dia, com a hipervigilância, com o silenciamento das vozes mais pessoais, com o controle da conduta das pessoas, nomeadamente através dos comportamentos que surgem nas redes sociais e nos mass media, controle de opiniões, ou digamos que uma certa tendência para dar visibilidade a determinado tipo de opiniões que talvez não sejam tão acutilantes como aquelas que nós precisamos para exercer um verdadeiro ato de questionamento.
1: A sua reflexão é muito interessante e até já tem a resposta à própria pergunta, mas no fundo, assim, em muitas sociedades, ou até às vezes nas pessoas, há essa tendência para queremos controlar e dominar os outros, não é? Eu vou dizer, sim, há sempre esse risco em todas as sociedades, ainda hoje com a tecnologia, se tiver um mau uso, pode levar de facto a sociedades cada vez mais controladas, cada vez mais hipervigiadas. E o livro é um alerta para que nós estejamos atentos e que possamos pensar nestes problemas como está a pensar, de modo crítico e a chamar a atenção para o problema.
5: E chegamos ao fim de mais um programa da Rádio Aurora Outra Voz. Até para a semana.

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1: Depois da emissão semanal do programa Rádio Aurora Outra Voz, que também está disponível em RTP Play, está de regresso a música à madrugada da RTP Antena 1. Chama-se Tem Lá Uma Tristeza. É Bárbara Tinoco com a participação de Mari Frois.
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balada da Rita com Sérgio Godinho e David Fonseca na RTP. Tiram boa madrugada, bom trabalho, se for o caso, se está na estrada, boa viagem também. E deixe-se ficar para ouvir daqui a pouco os Bandidos do Canto, eles que infelizmente ficaram pelo caminho na Eurovisão, não passaram da primeira semifinal, mas o mesmo não se pode dizer de Salvador Sobral, muito pelo contrário, venceu a edição 2017. Vamos ouvi-lo agora com Pedra Quente.

0: Na passada terça-feira levaram o Alentejo e Portugal ao mundo inteiro através da sua participação na primeira semifinal do Festival da Eurovisão, Os Bandidos do Canto, aqui com Rosa. E não desanimem, isto ainda agora começou. A seguir à Terra Europa.
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4: Terra Europa. Sejam muito bem-vindos. Esta semana destaque para a 8ª Cimeira da Comunidade Política Europeia, que decorreu pela primeira vez numa antiga República Soviética. Vamos olhar ainda e acompanhar uma iniciativa que marca os últimos 40 anos da integração de Portugal e Espanha na antiga CE. Terra Europa começa agora aqui na Antena 1. Terminou a 8ª Cimeira da Comunidade Política Europeia, que decorreu na Arménia. Um encontro considerado como histórico por ter acontecido pela primeira vez numa antiga República Soviética e por ter também, pela primeira vez, um líder não europeu como convidado principal. Na Cimeira, os líderes defenderam mais autonomia, sobretudo em termos de defesa. Inês Pinto da Costa.
5: Foi um projeto pensado por Emmanuel Macron. A Comunidade Política Europeia reúne os países da União, do Espaço Económico Europeu e ainda mais 10, entre estes Reino Unido, Turquia, os Balcãs e países do Cáucaso, numa tentativa de demonstrar união após a invasão russa da Ucrânia. A Aliança reuniu-se pela primeira vez numa antiga República Soviética, a Arménia. Um marco importante para o país, afirma o primeiro-ministro Nikol Pashinyan.
6: Of course. This summit is important for international context as well.
7: Claro que esta cimeira também é importante para o contexto internacional, especialmente agora que o mundo enfrenta desafios crescentes, da Ucrânia ao Médio Oriente. Espero que, como resultado das nossas discussões e decisões, esta cimeira possa tornar-se histórica para a paz e a estabilidade internacionais.
6: For international peace and stability.
5: O encontro ficou marcado pela ausência alemã e pela presença inédita do primeiro-ministro do Canadá. O convite feito pelo presidente do Conselho Europeu, António Costa, sinaliza a aproximação da Europa ao Canadá numa altura de instabilidade na relação com os Estados Unidos. O primeiro-ministro Mark Carney defende uma reconstrução da ordem mundial feita a partir do velho continente.
8: É a minha convicção pessoal de que à medida que a ordem internacional for reconstruída, ela será reconstruída a partir da Europa. Por isso, valorizo profundamente o simbolismo deste convite.
5: Os representantes políticos debateram os conflitos no Médio Oriente e a guerra na Ucrânia. Volodymyr Zelensky pede à Europa mais pressão e uma voz comum europeia para os diálogos com a Rússia.
9: We need to focus on what we will do if Russia.
10: Temos de nos concentrar no que faremos se a Rússia não puser fim a esta guerra. Precisamos de pressão contínua e precisamos de paz. E claro, em primeiro lugar, precisamos de encontrar um formato diplomático viável. E a Europa tem de estar à mesa em quaisquer negociações. Estamos em contacto com os Estados Unidos e percebemos as perspectivas e posições deles. Mas seria positivo desenvolver uma voz europeia comum para as conversações com os russos. Obrigado.
9: Russians. Thank you.
5: Ainda que fora da União Europeia, o Reino Unido mantém um compromisso de aproximação aos 27, especialmente nas áreas de defesa e segurança. No verão, os britânicos recebem uma cimeira bilateral. O 8º encontro da Comunidade Política Europeia terminou com um momento descontraído entre o presidente francês e o primeiro-ministro e o presidente da Arménia. Juntos tocaram La Bohème, um tema clássico do franco-arménio Charles Aznavour.

0: Este ano, às celebrações do Dia da Europa, juntam-se também as celebrações dos 40 anos da adesão de Portugal e de Espanha às comunidades europeias. Em Lisboa, antigos políticos conversaram com jovens portugueses e espanhóis sobre as vantagens da integração europeia e deixaram vários alertas quanto ao futuro da democracia. A reportagem é de João Damião.
1: São 40 anos da integração europeia de Portugal e Espanha, celebrados no Instituto Superior de Ciências Sociais e Políticas, em Lisboa. 1986 marca o início de um capítulo conjunto dentro da então Comunidade Económica Europeia.
2: Nos 40 anos que hemos vivido juntos,
1: Portugal. O antigo secretário de Estado dos Assuntos Europeus de Espanha, Alberto Navarro, acredita que estas foram as melhores décadas da história portuguesa e espanhola. Nunca até então os países ibéricos conheceram tanta estabilidade política e tanto crescimento económico. Portugal recebeu nos últimos 40 anos mais de 160 mil milhões de euros. E Espanha, 458 mil milhões de euros. Perante uma plateia de jovens estudantes, Alberto Navarro lembrou que a União Europeia foi fundamental para consolidar a democracia na Península Ibérica. Maria Reis conhece bem a história da ditadura portuguesa espanhola, vem da comunidade autónoma da Galiza e está a fazer Erasmus em Lisboa.
3: Em Espanha, com o franquismo, al igual que.
1: Reconhece aqui, que muitas gerações sofreram com o franquismo e com o salazarismo. Muitas oportunidades e direitos não existiam nessa época. Lembra que muitas pessoas não podiam expressar-se livremente.
3: Ni la fortuna de tener la libertad que tenemos nosotros para expresarnos, para vivir.
1: Os estudantes do ISC se valorizam a pertença à União Europeia, como é o caso da aluna da Licenciatura de Relações Internacionais, Marta Barbeitos.
4: Podemos ir de Erasmus, podemos fazer o Interrail, o Discover EU, podemos fazer voluntariado por toda a Europa, mas acima de tudo também podemos fazer coisas que, por exemplo, enquanto mulher, claro que não foi só por causa da União Europeia, mas também ajudou no desenvolvimento da igualdade de género, quer no ensino, quer na vida profissional.
1: Nesta discussão participou também o embaixador Francisco Seixas da Costa, que fez parte da primeira equipa portuguesa a trabalhar diretamente com Bruxelas em 1986. Recorda a desconfiança dos países europeus face ao atraso económico de Portugal, mas admite que a Europa também ficou a ganhar com a integração portuguesa.
5: Portugal levou para a Europa aquilo que era o quadro das suas relações externas que estavam em crescendo, nomeadamente com a África e com a América Latina, e acho que a Europa apreciou isso e depois apreciou também aquilo que foi o empenhamento muito grande dos cidadãos portugueses, nomeadamente aqueles que estiveram envolvidos no processo de adesão. Não é por acaso que nós tivemos a presença da Comissão Europeia, que tivemos comissários altamente relevantes.
1: Assim foram celebrados 40 anos de Portugal e de Espanha na família europeia. Os países ibéricos querem continuar a ter uma posição fortemente europeísta e garantir ao mesmo tempo que os jovens protejam essa herança.
0: Termina aqui mais um Terra Europa com João Adelino Faria, coordenação de Rebeca Abcacis e Miguel Vanderkellen. Já sabe, siga-nos nas redes sociais, em RTP Europa, e regresse connosco na próxima semana. Vamos começar uma nova temporada deste seu Terra Europa. Fique bem, fique com a Antena.
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0: Joãozinho Cabral, Dino de Santiago e os Tubarões, a caminho do final desta hora na RTP Antena 1. Daqui a pouco há Radicais Livres com Maria Flor Pedroso, Jaime Nogueira Pinto e Pedro Tadeu, emissão dedicada a Nova Iorque.
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0: 3 horas no continente e na Madeira. 2 horas nos Açores. Edição do jornalista Guilherme de Sousa.
1: O ministro da Administração Interna afirma que os agentes da PSP da Esquadra do Rato, detidos por suspeitas de tortura, tiveram um comportamento inaceitável para as forças de segurança. Na grande entrevista da RTP, Luís Neves admite que os casos são intoleráveis.
2: Correspondem a delitos penais gravíssimos, a começar pela tortura. São comportamentos absolutamente inadmissíveis, intoleráveis e que não merecem qualquer contemporização com eles. Portanto, eu repito, há de facto mais violência na sociedade, essa violência é mais difusa, inseriu-se na própria vivência, houve aí momentos que passou-se de um caso para outro, sem que tenha havido punição ou detecção. Portanto, andámos aqui algum tempo, demasiado tempo, numa esfera de impunidade e em que foi crescendo esses comportamentos face àquilo que era a impunidade desses atos.
1: O ministro da Administração Interna afirma que este caso abala a confiança dos cidadãos na polícia. Sobre o reforço da presença policial nas ruas, Luís Neves admite que a intenção de encerrar algumas esquadras em Lisboa e assim aumentar a presença de agentes no terreno.
2: Menos esquadras para podermos ter mais gente,
3: Na rua.
2: Na rua e junto das pessoas. Eu prefiro uma pessoa do que o local.
3: Do que o local.
2: O local está lá. Só lá vai quem precisa mesmo. O polícia, defendendo a sua proximidade, conhece, sente, cheira a cidade, cheira aos locais, conhece as pessoas, conhece aquela pessoa que às 2 da manhã vem fumar um cigarro e que fala, e que também é vigilante. E tudo isso é um ativo da cidade, do comerciante, do cidadão. É um ativo, é um aliado da própria segurança. E eu quero muito contribuir para colocar mais polícias na rua.
1: Entrevista de Luís Neves ontem à noite na grande entrevista da RTP. Cavaco Silva defende que a Europa não se pode intimidar com Donald Trump. Em entrevista à Rádio Renascença, o antigo presidente da República afirma que perante a crise provocada pela guerra no Médio Oriente é tempo de se avançar com o plano Draghi. Sobre a segurança e a defesa, Cavaco defende uma força europeia além da NATO, João Coraceiro.
4: É a altura de reduzir a dependência dos Estados Unidos e os 27 já não podem ser apenas um pilar da NATO. Cavaco Silva recomenda.
5: Uma força, uma identidade europeia de defesa separada mesmo, mas em cooperação com a NATO, para poder intervir em situações em que os Estados Unidos não têm interesse.
4: Leva tempo, admite o antigo presidente da República, desatar o nó com os Estados Unidos, mas a Europa não se deve deixar intimidar mesmo ao nível económico, frente a Donald Trump.
5: Super errático, não confiável, mas a Europa não deve acobardar-se perante as exigências do presidente Trump.
4: Nesta entrevista à Renascença, Cavaco recupera o plano Draghi, insiste que deve avançar para compensar os atrasos em relação aos Estados Unidos e à China, desde logo reforçar o mercado interno.
5: Criar um verdadeiro mercado de capitais. Seria possível aos Estados e às empresas fazer grandes emissões de

0: podendo competir com as grandes emissões de dívida norte-americana.
1: Tudo para garantir
0: crescimento económico e de produtividade da Europa em relação aos Estados Unidos e em relação à China. Mais produtividade significa mais poder.
1: Já dentro da União há obstáculos e na forma como ela se organiza, o antigo Presidente da República aposta mais fichas na Comissão.
0: Confio muito mais na Comissão do que no Conselho Europeu, porque no Conselho vêm com grande frequência ao de cima os interesses particulares de cada país.
1: E se a von der Leyen, a Presidente da Comissão, Cavaco faz rasgados elogios, a António Costa, o Presidente do Conselho, diz que faz o que consegue.
0: Ele faz o possível porque é apenas um coordenador das regiões.
1: Mas com medidas que é preciso implementar, sublinha Cavaco Silva, mesmo quando a iniciativa da Comissão Europeia esbarra nas decisões do Conselho.
2: E aqui Cavaco Silva com a análise à situação na Europa. Precisamente a presidente do Banco Central Europeu pede aos líderes europeus para agirem a favor da competitividade da União Europeia. Christine Lagarde lembrou também o famoso Plano Draghi, um relatório para relançar a competitividade europeia. Ora, de acordo com a France Presse, a líder do Banco Central Europeu destacou ontem à noite num jantar na Alemanha que persistem as fraquezas da Europa. Lagarde diz que cabe aos líderes europeus tomarem a iniciativa de agir de acordo com o diagnóstico traçado há 2 anos no famoso plano elaborado por Mário Draghi. Na Ucrânia, o autarca de Kiev relatou na última hora um ataque russo de larga escala contra a capital. As autoridades locais confirmam que as defesas antiaéreas estão a funcionar e já atingiram vários drones russos. Há indicação de que alguns destroços atingiram mesmo o telhado de edifícios residenciais. Até ao momento não há indicação de vítimas na sequência de um novo ataque russo contra a Ucrânia. André Villas-Boas garante que o treinador do Futebol Clube do Porto, Francesco Farioli, vai continuar nos comandos do Clube Azul e Branco na próxima temporada. Num jantar com deputados portistas, o presidente dos Dragões garantiu que o técnico italiano já está a preparar a próxima temporada.
3: Acho que o Farioli tem demonstrado uma unidade total com o projeto. Esteve ontem comigo, esteve anteontem com a equipa de scouting, portanto estamos a trabalhar sobre a construção da equipa do próximo ano e totalmente envolvido no projeto futuro. É claro está que há sempre mudança no futebol, há mudanças abruptas às vezes, mas estou confiante que se manterá.
2: Sobre o mercado de transferências, André Villas-Boas fez ainda um desafio ao guardião Diogo Costa para que se mantenha no Dragão na próxima temporada.
3: Mas eu fiz-lhe um desafio que espero que ele aceite, que é de próximo ano envergar a camisola número 2 do Futebol Clube do Porto. Para nós seria uma honra enorme, para todos os adeptos do Futebol Clube do Porto também. Portanto, esse é um desejo que eu lhe transmiti.
2: Declarações do presidente do Futebol Clube do Porto, André Villas-Boas, à margem de um jantar com deputados adeptos do Futebol Clube do Porto que decorreu na Assembleia da República.
4: Edição do jornalista Guilherme de Sousa. 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
8: Já a seguir a reposição da emissão do passado sábado do programa Radicais Livres com Maria Flor Pedroso, Jaime Carapinto e Pedro Tadeu.
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0: Seja bem-vindo a mais uma sessão dos Radicais, Radicais Livres, de Jaime Nogueira Pinto e Pedro Tadeu, que este sábado querem falar de uma das cidades que todos temos uma ideia. Os que já lá foram, os que querem lá ir. Nova Iorque. Uma cidade que é um conjunto de ilhas, é portanto o arquipélago, tem 400 anos, é mais antiga que o próprio país, começou por se chamar Nova Amsterdão, porque Jaime, naquela altura, eram os holandeses que dominavam o Atlântico.
1: Sim, dominavam, quer dizer, também já os espanhóis continuavam a ser muito importantes no Atlântico, mas quer dizer, o norte, de facto, ali para o norte foram sobretudo os holandeses e os ingleses, não é? Quer dizer, os judeus tinham ido, enfim, foram aqueles exilados religiosos do Mayflower, não é? E pronto, e aqui os holandeses nessa altura eram uma potência marítima importante, aliás que foram eles que nos tiraram.
0: O Mayflower não era um navio.
1: Mas que levou todos aqueles imigrantes religiosos.
0: E que aportou em Plymouth.
1: Exatamente, e a famosa, pronto, são esses os descendentes do Mayflower, que são, digamos, a aristocracia, de certo modo, é um bocadinho uma aristocracia americana. De fundadores.
0: De famílias fundadoras.
1: Famílias fundadoras, que eram, aliás, perseguidos, são exilados religiosos, são a maior parte eram, digamos, certo modo, puritanos que não gostaram do clima que estava a ser criado na Inglaterra anglicana, não é? Portanto, mas de facto aqui são os holandeses que vão ficar praticamente, se não estou em erro, durante 50 anos até que em 1670 e qualquer coisa, uma armada inglesa vai tomar Nova Iorque, não é? E pronto, e os ingleses vão lá ficar até 1783, já durante a guerra da independência americana, e Nova Iorque vai ser um ponto de resistência dos ingleses, que, portanto, também vai abrigar muitos dos lealistas, a gente chama loyalists aos americanos que ficaram fiéis ao rei Jorge III de Inglaterra, enfim, em toda aquela. Mas eu penso que a nossa ideia aqui de Nova Iorque, aliás, em toda aquela. Mas eu penso que a nossa ideia aqui de Nova Iorque, aliás, a Maria Flor estava aí a anunciá-la logo no princípio, é que é a cidade, eu penso sempre nisso, quer dizer, eu fui já muita vez a Nova Iorque, agora tenho ido menos, mas fui para aí.
0: É uma cidade que se tem sempre saudades, não é?
1: Depois... E é uma cidade onde se está sempre a descobrir coisas novas, não é? E a gente, mas eu acho que o que torna Nova Iorque também deve ser a cidade que, para além da terra onde nasceram, deve ser o lugar que mais gente no mundo conhece, porque há centenas, não milhares, de filmes passados em Nova Iorque, centrados em Nova Iorque, e nós habituamos a isso, não é? Quer dizer, é uma... A minha geração, por exemplo, há aqueles... Manhattan, por exemplo, do Woody Allen. Aquele início é fabuloso, não é? Aquelas primeiras imagens. De facto, é uma cidade fascinante em todos os aspectos. É uma cidade fascinante e que fascinou, aliás, a maior parte dos realizadores de cinema. Pá, os grandes quase todos fizeram filmes ali passados, e sei lá, desde aquele mundo extraordinário dos gangues, por exemplo, não é? Que, aliás, é uma tradição antiquíssima. Os gangues de Nova Iorque, já desde praticamente dos princípios, ainda no mudo, há filmes sobre os gangues de Nova Iorque. Pois é, Os Padrinhos, não é? Os Padrinhos é uma antologia também, é uma antologia fílmica também de Nova Iorque. Depois, claro, que vai também lá para os estados do interior, mas essencialmente é Nova Iorque. E quando a gente, enfim, acabou, já conhece
0: Nova Iorque. E a Cecília, Nova Iorque e a Cecília.
1: É, a Cecília, que lá está, é a outra história fascinante de Nova Iorque, que era onde chegavam, a partir, sobretudo, dos meados do século XIX, era onde chegavam os imigrantes europeus, quer dizer, todos os imigrantes europeus, entravam por Nova Iorque, não é? Quer dizer, era a grande entrada, enfim, no Novo Mundo, toda aquela gente que ia da Europa à procura de uma vida melhor, não é? E é exatamente e entrava por ali, por Nova Iorque. E, portanto, todo esse lado, digamos, enfim, fascinante, atraente,

0: as docas, o Alôde no Cais, por exemplo, aquele filme fantástico com o Marlon Brando, que, enfim, é um filme quase da minha infância. Tudo isso nos faz na cabeça, faz uma ideia que depois nós, quer dizer, quando lá vamos, depois também já levamos essa ideia
1: Ninguém vai a Nova Iorque sem nunca ter visto um bocadinho da cidade, não é?
0: Pois é, quase tirando as crianças de colo.
1: Claro, com certeza.
0: Que também é uma imagem forte nos desembarques, não é?
1: Sim.
0: Dos imigrantes, é uma imagem forte. Aquelas as criancinhas que vão ao colo das mães, ou dos pais, ou do que for. Uma coisa engraçada, que aqueles imigrantes mais recém-chegados são aqueles que se ocupavam, enfim, de tráficos, neste caso tráficos relativamente legais, não é? Que vendiam na Baixa de Nova Iorque as coisas mais baratas e as coisas... isso vai sendo por digamos, massas diferentes de imigrações, por exemplo, o crime organizado, lá está, a gente vê em vários filmes, vê a chegada dos judeus, os irlandeses, os italianos, depois as lutas entre eles, depois os colombianos e os mafiosos colombianos, que mudaram a cultura toda daquela zona, porque enquanto os italianos tinham aquelas leis de honra da máfia tradicional, ou seja, não matavam mulheres nem crianças, por exemplo, tinham esses códigos, como os códigos internacionais de regular a guerra, não é? Aplicavam ali uma ideia de guerra justa e com uma certa medida, depois esses colombianos e essas máfias já depois dos narcos alteraram completamente isso tudo, não é?
1: Pedro, qual é que é a tua ideia de Nova Iorque?
2: Nunca fui a Nova Iorque, primeiro ponto.
1: Tens de ir.
0: Que sorte.
2: Não, já cheguei a ter já bilhetes comprados e visto aprovado e depois por...
0: Mas havia antes umas proibições, não é?
2: Sim. Nunca tive que assinar a declaração de que não era comunista.
0: Aquela declaração. Não, e havia uma outra, eu não sei se isto é verdade ou não.
1: E assinavas?
0: Havia uma mais fantástica, que era, uma das perguntas era, vem para matar, para assassinar o presidente dos Estados Unidos. Eu não sei, nunca vi. Mas contaram-me que houve uma altura que isso existia.
2: Eu sei, o assassino que assinou, sim, a minha missão é essa, realmente, não devia ter visto em princípio. Mas sempre quis ir a Nova Iorque e sempre tive vários projetos. Depois nas redações, sempre que havia uma viagem para Nova Iorque, por motivos profissionais, havia sempre umas grandes guerrinhas, eu nunca meti nisso, não tenho paciência. Toda a gente queria ir, não é? E acabei por nunca ir. Mas claro que sinto como se conhecesse a Nova Iorque. A Nova Iorque dos arranha-céus, a Nova Iorque dos imigrantes, a Nova Iorque do dinheiro, da cultura popular, a música, que tem muita influência na minha vida, desde o jazz, o rock, o hip-hop, tudo aquilo tem a ver com Nova Iorque. As várias comunidades judaicas, italianas, irlandesa, porto-riquenha, do Caraíba, chinesa, quer dizer, tudo, quer dizer,
0: sim.
2: Sei lá, aquilo de certa maneira, estou-me a lembrar agora que estávamos a falar de cinema, aquela série dos anos 80, quando eu era jovem, a balada de Hill Street, em que o sargento, quando fazia a ordem de serviço no princípio do dia para as patrulhas irem para as ruas, antes de eles saírem dizia assim, cuidado que lá fora é uma selva, e de facto aquilo tem, é uma mistura de selva e de humanidade. Que é de promoção, por um lado, da liberdade e do individualismo, que é o grande emblema dos Estados Unidos da América, e da capacidade criativa e da imaginação e da capacidade de fazer coisas, de não ficar parado à espera que o mundo nos caia no colo, mas ao mesmo tempo a criação sistemática e estrutural de desigualdades, de criminalidade, de violência, de marginalidade, enfim, tudo entre a grande arte e a grande criminalidade, é de facto um mundo de contrastes que é absolutamente incrível, não é? E concentrado num único ponto, e isso é de facto vibrante, não é? Não, ainda hoje é, já creio que já teve uma fase mais encantadora. Hoje em dia não me parece que seja assim, já há muitas cidades até a replicar de certa maneira alguns modelos arquitetónicos e urbanísticos de Nova Iorque.
1: Ah, mas não é a mesma coisa. Mas não parece... tem os mesmos museus, não é a mesma coisa.
2: Claro, aliás são números impressionantes. Tipo, só o Museu de Arte Moderna de Nova Iorque tem 5 milhões de visitantes por ano. Quer dizer, qual é o museu que tem 5 milhões de visitantes por ano? De facto é extraordinário. Sim. Mas é uma cidade que depois na sua vida prática música tem vivido uma história também, ela muito, muito interessante. Desde essas origens que o Jaime falou no princípio, ainda no tempo dos holandeses, da Nova Amsterdão, não é? Que é isso que justifica, aliás, os 400 anos, que é um período ali entre 1624 e 1626. Depois até ao mito de que a compra da Ilha

0: justiça, não é? Que vão convivendo, de clientelismo, integração. Isto é, olha, vê-se, por exemplo, nos gangues de Nova Iorque, não é? Do Scorsese, não é? Integração na política corrente, próprio mecanismo da corrupção. E, portanto, isso, tudo isso dura uma série de anos e impulsiona o desenvolvimento no século XIX e no século XX dos Estados Unidos, até que chega a um nível insuportável de criminalidade e de corrupção, sobretudo o problema da corrupção, que acabou por levar, já nos anos 30, depois também com a entrada na depressão, etc., para uma nova era, digamos, de política interna. Mas, de facto, essa origem no século XIX e no princípio do século XX, do início depois da construção dos arranha-céus, que, aliás, o primeiro até nem é em Nova Iorque, é em Chicago, não é? Porque Chicago teve uma moratória urbanística porque achava aquilo muito feio. Durante uns tempos não construíram arranha-céus e Nova Iorque adiantou-se. Digamos, até à Grande Depressão, de facto, é criado ali por exemplo, o Harlem Renaissance, que é o bairro negro, degradado, sim, sim, pobre, onde os negros eram um gueto, digamos assim, é onde nasce o jazz, a literatura afro-americana, e tudo aquilo que consegue entrar na Broadway, consegue entrar no cinema, portanto, há toda uma nova cultura que vai influenciar o mundo todo.
1: Não é? E que nasce ali.
0: E que nasce ali, e que depois tem, por exemplo, nos anos 70, uma réplica no Bronx, com o nascimento do hip-hop, que dura até hoje, não é? Que é dominante. Hoje em dia, vamos ver as tabelas do streaming mais ouvido, ou dos discos mais vendidos, e em 100 discos, 90 são de hip-hop, e talvez apareça com sorte um de rock, que era, no meu tempo, aquilo que dominava, não é? E, portanto, tudo isto é, de facto, um núcleo cultural do Ocidente, e que também com muita repercussão na Ásia e na América do Sul, mas sobretudo no Ocidente, Estados Unidos e Europa toda, é, de facto, uma influência cultural que, aliás, suporta também o próprio domínio norte-americano político. É, digamos, um mecanismo de soft power, porque há uma compreensão natural, sobretudo o
2: que... Sim, Trump é de Nova Iorque.
3: E começou, aliás, lá está, uma coisa que...
2: Nesse misto de corrupção e negócio.
3: Ele começou no tempo que ele começou a sua vida profissional, com o pai, a trabalhar com o pai no real estate, portanto, no imobiliário. Havia uma grande influência mafiosa nesse imobiliário. Aliás, lá está, vê-se na filmografia americana. Isso, por exemplo, há aquele que é um filme que é num cabaré onde se vão suceder, e vê-se aí exatamente essa sucessão dos vários grupos étnicos, não é? Uhum. Que se vão dedicando ao tal crime organizado, e vê-se, e cada um que chega de novo tem que enfrentar os que já estão, não é? Uhum. Eu tenho um nome exatamente, ou de uma música ou
0: de... O New York, New York? Não. Não.
3: E tem o nome do... É um bar onde se passam as coisas.
2: Cotton Club?
3: Cotton Club, The Cotton Club.
0: Ah, e o Cotton Club. Pô.
3: Ah, é fantástico. Cotton Club tem uma... Além da música que...
2: Eu tive um programa de rádio há muitos anos que um dos separadores era desse disco. da banda sonora.
3: O filme é ótimo.
2: E a banda sonora é extraordinária também.
3: É muito bom. E é exatamente esse rolemã das várias etnias que dominam o crime, não é? E vê-se muito bem, não é? E depois também a literatura americana centrada em...
0: Sim, há um livro do João dos Passos, por exemplo, que é um dos seus escritores, que o Jaime gosta, que eu sei.
3: Sim, muito...
0: O Manhattan Transfer,
3: exatamente.
0: Que até deu o nome a uma banda.
3: E o Great Gatsby do Scott Fitzgerald, aquela ida a Nova York deles é fabulosa, pá, e tudo. E são, de facto, essas imagens. Nova York se remove na nossa cabeça, era um bocado o que no século XVII devia ser, ou princípio do século XVIII, a Corte de Luís XIV. É assim uma coisa que se imagina, não é? É um centro do mundo, não é?
2: Eu por acaso estava a pensar, pois há cidades como Paris e Nova Iorque tiveram épocas absolutamente douradas.
3: Exatamente,
2: não é?
3: Paris no século XIX.
2: Eu acho que Londres nunca chegou lá,
3: Londres,
2: não.
3: Londres
2: é muito... Tem muita
3: Londres
2: coisa.
3: É muito o Dickens, por exemplo. Aquele retrato.
0: O Sherlock Holmes,
2: Sim, mas não tem a mesma aura, acho.
0: Tem os pensamentos da aristocracia, não é? Sobre a aristocracia.
3: E Londres foi muito forte nos anos 60. Londres

0: Sim, é verdade.
1: Aquela erupção dos Beatles e do
0: Rolling Stones.
1: Eu nitidamente vi, por exemplo, aqui em Portugal, passamos, nós tínhamos muita influência da França e de Paris e não sei o quê, e apanhou-se nos anos 60, segunda metade, sobretudo dos anos 60, há uma grande influência de exatamente.
0: Mas isso aí, a música é indissociável.
1: A música
0: Beatles,
1: é. E traz a cidade também.
0: É verdade.
1: Isso, e depois aqui há outra coisa, que eu acho que é sempre muito importante sublinhar nestas coisas. A cidade é onde se pode mudar de vida, quer dizer, a grande cidade. Porque na pequena cidade ou na província, normalmente tudo fica onde está, não é? Aliás, isso vê-se muito, vê-se nos padrinhos. O Dom Vito Corleone é um desgraçado, oprimido lá pelo pai dele, foi lá assassinado por aquele tipo.
2: Também é um livro, é verdade, é um grande livro também, O Padrinho, não é? É
0: o do Mário Puzo.
1: O livro não é grande coisa, o filme é.
2: Eu gostei do livro.
1: Não tem nada a ver com a.
2: Sim,
1: com
2: o filme é melhor.
1: O filme é fabuloso.
0: Os filmes.
1: Mas lá está, é muito. Também essa ideia de que é na grande cidade que se mudam as vidas, quer dizer, a história do Dom Vito Corleone, que é um coitado, é um desgraçado, paupérrimo, que desembarca ali miúdo em Manhattan, exatamente, desembarca ali, e depois aquela ascensão que ele vai fazendo através do crime, do negócio e tudo isso.
2: Mas é uma ascensão sem piedade, que é o problema que no fundo esta ideia de
1: Mas repara uma coisa.
2: Da ideologia de Nova Iorque, digamos assim.
1: Pedro.
2: Sim.
1: Mas é um herói americano, não é?
2: Sim.
1: A conotação do Dom Vito Corleone e do Michael Corleone, que são impiedosos. O Dom Vito é mais negociador, não é? O Michael é mais
2: impiedoso.
1: É mais impiedoso. O Dom Vito tem, por exemplo, princípios. O Dom Vito não quer, por exemplo, entrar no negócio
2: da droga.
1: E o outro já não se importa nada, quer dizer,
0: era o que desse.
1: É muito curioso isso também, mas são heróis americanos, quer dizer, portanto há ali um individualismo, não é? E essa ideia do sucesso e do progresso, que são muito americanas e que têm outras projeções.
2: E que é muito vinda dos anos 30, que aliás é quando começa, eu creio que a imigração do pai Corleone é nos anos 30 ou é anos 20.
1: É mais cedo.
2: Mas é muito dos anos 30, ou seja, aquela reação à Grande Depressão. Há um tipo que aliás tem o aeroporto em nome dele, o La Guardia, não é? Que nos anos 30,
1: Fiorentino La Guardia, se não.
2: Exatamente. O La Guardia, digamos, começa a planear a nova Nova Iorque. A Nova Iorque que vai recuperar da pressão. Os arranha-céus, os bairros mais ordenados, faz autoestradas para empurrar para fora da cidade muitas pessoas, para passarem a viver fora da cidade, dá espaço à classe média, tudo isso transforma a cidade rapidamente, não é? Apesar de tudo isso demorou uma dezena de anos, não é? Mas ou mais até. Mas até à Segunda Guerra Mundial ele consegue, de facto, transformar Nova Iorque na imagem que ainda hoje perdura. Apesar depois, por exemplo, dos anos 70, a cidade faliu, não é?
1: Sim.
2: E também temos essa imagem em alguns filmes, olha, nesta série que eu falei, a Balada de Street, que é a Nova Iorque com o lixo nas ruas, degradada, que a câmara não consegue funcionar, portanto, tu também houve esse período de degradação, não é? Que só foi ultrapassado depois nos anos 80, já na era do Reagan, não é?
1: Sim.
2: E com o Giuliani,
0: Giuliani.
1: É muito interessante também que lá está que um italo-americano, no caso do La Guardia, seja eleito mayor de Nova Iorque. Isto também quer dizer, essa etnicidade, por exemplo, da classe dirigente, neste caso política, não é? É também um fenómeno muito interessante, porque havia alturas que isso não seria imaginável, não é? Quer dizer,
0: Pois, isso é o multiculturalismo.
1: É o multiculturalismo, mas é um multiculturalismo que vai por vagas.
0: Exato.
1: Quer dizer, não é? E que, olha, agora, por exemplo, tem um muçulmano como mayor de Nova Iorque.
0: Exato. Mandani, exato,
1: não é?
0: Sim,
1: Mandani
0: sim.
1: É um muçulmano, de certo modo, é um muçulmano de
0: moderado.
1: Classe alta. Mas é um muçulmano.
0: E é um não fundamentalista, é um moderado.
1: Que jurou lá com o Corão. Quer dizer, são coisas, dá-nos a ideia, e os americanos depois também são uns mestres, aliás, seguindo os ingleses, são uns mestres a contar a própria história, não é? Porque fazem eles sempre o contraditório. não é?
0: Antes que alguém faça.
1: Antes que alguém
0: isso
1: faça.
0: É um, isso é uma maneira boa para...
1: É uma maneira, é os bons advogados criminais. Os bons advogados criminais começam normalmente o seu, a sua intervenção.
0: Ele podia ter feito isto, isto,
1: por
0: isto.
1: Dizer, não, não, por dizer tudo aquilo que é inegável, mal sobre o seu, mas pintando. Claro, pintando com as coisas próprias.
0: Pois.
1: E esvaziam um bocado as acusações, não é?
0: É.
1: Porque, e dão-lhe o tom que querem. E os americanos nisso são, são, fazem. Aliás, viu-se isso, por exemplo, já, já temos falado disso nos, nos filmes do Oeste, não é? Que numa dada altura passaram a fazer autocrítica, não é? Os, aqueles, o Blue Soldier, e os, começaram a fazer autocrítica. Quer dizer, até uma certa altura eram índios maus, colonos bons, tropa boa que chegava sempre a tempo à espadeirada e para, para, para vencer os índios. A partir de uma certa altura é o contrário. Começam a ser colonos maus, tropa má, índios bons. E é, é muito interessante isso, porque eles vão fazendo a chamada autocrítica.
2: Isso, não, tem uma capacidade de regeneração de facto incrível. Isso é isso... E isso é muito, muito americano, não é? E, mas também é, de facto, uma cidade de, que também tem o defeito americano, os contrastes violentíssimos. Sei lá, se olharmos para, para, para Wall Street, não é? A
1: sim.
2: riqueza absoluta e quase pornográfica que aquilo
1: sim,
2: tem.
1: Sim.
2: Uma bolsa que vale 40 mil milhões ou milhares de milhões ou não sei quantos bilhões de dólares, não é?
1: Sei,
2: e depois
1: sei,
2: há entre 100 mil a 300 mil pessoas a dormir na rua. Não é? E depois,
1: é,
2: portanto, isto é uma brutalidade e uma diferença social que marca muito a cidade, que marca muito a cidade. Mas ao mesmo tempo. É encantador, porque depois entre o Central Park, o, tudo aquilo que nós vemos nos filmes do Woody Allen, tudo aquilo parece...
1: E o Woody Allen, está. O Woody Allen é um mestre
2: a mostrar isso.
1: A mostrar isso, pá, quer dizer, Ray, eu, por exemplo, eu, o filme, já uma vez discutimos aqui o Woody Allen, e eu, o filme que eu mais gostei do Woody Allen, e continuo, e é para mim, é o Radio Days, que é uma coisa maravilha,
0: sim.
1: não é?
2: Sim.
1: É uma, e que não é bem Nova Iorque, é ali o
2: não,
1: lado,
2: aí já é um bocadinho ao lado.
1: É um bocadinho ao lado. Mas quer dizer, mas lá está, a gente apanha, eu acho que é a tal cidade que quase toda a gente no mundo deve ter visto, porque há sempre um filme que começa em Nova Iorque, há sempre uma atualidade, uma coisa qualquer.
2: E é uma cidade que projeta o poder norte-americano e é por isso que foi atacada, sim. não é? No 11 de setembro. A simbologia dos aviões... atacarem o arranha-céus é de facto,
1: aliás,
2: revela o impacto que a cidade tem no mundo, não é?
1: O Bin Laden fez lá está, atacou o Pentágono e não conseguiu atacar o Capitólio, não é? Porque foi o tal avião que depois caiu, que houve uma rabocosa a bordo, e, mas ali em Nova Iorque fez as torres, não é?
2: Sim, sim.
1: É o
2: Twin Towers.
1: É como os franceses quando atacaram a Bastilha em 14 de julho de 89, que era já uma prisão, praticamente tinha 7 prisioneiros, não, teria 7 prisioneiros.
2: Sim, já não era usada.
1: Não era usada, mas é um símbolo, não é?
2: E
1: lá está, e Nova Iorque é
0: um símbolo também.
1: É um símbolo do
2: não,
1: do
2: e o próprio arranha-céus, aquela coisa gigantesca até ao céu e que simboliza, de certa maneira, a capacidade industrial dos Estados Unidos. E o seu domínio económico no mundo é de facto a revolta.
1: E é o desafio ao céu. Não é
2: o desafio ao céu.
1: Como a Torre de Babel, não é? Como a Torre de Babel. E é o desafio ao céu. Não é
2: o desafio ao céu.
1: Como a Torre de Babel, não é? Como a Torre de Babel.
2: Vamos
1: arranhar o céu, não é? Rasga-cielos, como dizem os espanhóis, não é? Vamos, portanto, é aquele desafio a Deus, não é? Vamos por aqui acima.
2: E do ponto
1: lá.
2: De vista religioso, esse provavelmente tem também simbologia para o lado islâmico, deste fundamentalismo.
1: Pois, mas do ponto de vista religioso, não resisto aqui a dizer uma graça aos seus correligionários da Revolução Russa a seguir à Revolução, sabia que levavam camponeses a voar para ver que no céu não havia Deus. Sabia disso?
2: Já contou isso, mas já andei à procura de provas. Já andei à procura de provas disso e ainda não encontrei.
1: Está no livro daquele tipo, tem um livro sobre a União Soviética, que é um inglês, por acaso é um inglês.
0: Mas pode não ser verdade, não é?
1: Mas também, não,
2: os ingleses gostam muito dos russos,
1: por acaso não gostam nada. Mas

0: Porque é que ele se ia bater por esse caminho se não fosse verdade? Não, e também não. E faz todo sentido, quer dizer, faz todo sentido. Dizer, epá, olha, afinal, porque as pessoas associam, sobretudo os camponeses e coisas, associam.
1: Lembro-me só uma coisa, que de facto houve a proibição da Igreja Ortodoxa tradicional, os bolcheviques criaram uma igreja com o mesmo nome, que de facto houve a proibição da Igreja Ortodoxa tradicional, os bolcheviques criaram uma igreja com o mesmo substrato religioso oficial, portanto a religião não foi proibida, foi proibida foi a instituição e a aliança que eles fizeram com os guardas brancos, mas já falámos disso tantas vezes.
2: Já não falamos disso há algum tempo, porque eu não me lembro muito de termos falado disso. Vamos voltar a Nova Iorque.
1: Mas não estou aqui a dizer que os bolcheviques eram santos, que isso também ia contra a religião deles.
0: Não, não eram nada santos,
1: Mas o que me entusiasma mais em Nova Iorque é a parte mais positiva, porque vejo também muitas coisas negativas naquela sociedade, como já tentei aqui explicar, é de facto a influência cultural que tem, porque é em todas as áreas, até nas universidades, que são as mais influentes, nas academias que estão associadas a Nova Iorque, nem todas estão. Boston também tem universidades importantes, mas há todo um mundo cultural, tudo uma
2: Boston é outra coisa, Boston até podia ser quase Europa.
1: Sim, mas há ali em Nova Iorque há ali uma intensidade. De facto é quase a capital do mundo para muita gente, não é? Isso não sendo a capital norte-americana. E isso é...
0: Foi durante um ano.
1: Foi durante uns tempos, sim.
0: Foi 1789 a 1790. Foi um ano para aí que quando acabaram ali um bocado aquelas coisas da nova Constituição e tudo isso, foi provisoriamente capital dos Estados Unidos, foi durante um ano, acho eu, foi nessa altura, logo a seguir à independência, não é?
1: Agora, vive um momento de grandes dificuldades, porque não há casas, está tudo caríssimo.
0: É como cá.
1: É como cá, não é? Mas lá provavelmente a níveis ainda mais complicados.
0: E
1: portanto há ali um conflito entre o poder do dinheiro e a vontade das pessoas que lá estão há muitos anos a viver. Digamos que este novo, no fundo, o resultado eleitoral que este novo maior conseguiu advém desse conflito, não é? Que é as pessoas a tentarem defender-se da gentrificação, não é? E isso cria ali uma evolução próxima, nos próximos anos, para a cidade, que é um bocadinho imprevisível,
0: porque há um ciclo... Eleva um êxodo dos ricos também.
1: Exatamente, por causa dos conflitos e da criminalidade e etc. Não é?
0: E dos impostos, não é? Dos impostos, sobretudo. Move-se muito pelos impostos.
1: Mas... Agora, depois tem o centro financeiro de Wall Street, que literalmente nasceu de um muro, aliás, e que mantém, do ponto de vista financeiro, de facto, Nova Iorque como a capital do mundo, não é? Porque mesmo com as tentativas do resto do mundo de se libertar do poder económico norte-americano, tem uma força que ainda perdura e que certamente ainda vai durar durante bastante tempo. E isso marca também uma parte da vida da cidade. Eu imagino que a decadência que seria em Nova Iorque se, por exemplo, alguém mudasse o centro financeiro do Wall Street para outro sítio qualquer, não é? Mesmo dentro dos Estados Unidos, não é? Rapidamente aquilo entraria num colapso. Portanto, depois tem lá a ONU também, que é uma coisa que a gente às vezes esquece. Estão lá as Nações Unidas que, com as suas dificuldades, apesar de tudo.
0: Sim, mas agora estão, coitadas, estão um bocadinho debaixo de. Também estão mais ou menos falidas, não é?
1: Também estão falidas, é porque os Estados Unidos deixaram de pagar.
2: Os Estados Unidos deixaram de pagar, não é?
0: O Trump dar dinheiro para... O Trump, quando lá foi, disse aquela coisa horrível ao nosso Guterres, que era um entusiasta climatérico. It is a stupid thing, climate. Aquelas coisas que ele diz, mas extraordinário. Sim.
2: Está a ser irónico, não é?
0: Estou.
2: Estamos talvez na altura, Pedro, de ir ao teu registro, que é precisamente a coisa mais icónica. Agora esta palavra parece que ressurgiu, está na moda. Mas aqui
1: tem a ver com os americanos, essa é a origem dessa palavra.
2: Certo, mas aqui acho que é bem aplicada, porque tem que ver com os arranha-céus e com uma fotografia que são aqueles operários todos sentados numa viga a não sei quantos metros de altura.
1: Sim, 240 metros.
2: É muito perto.
1: É um depoimento de Christine Russell, que é uma fotografia durante a construção do Rockefeller Center. O arranha-céus do Rockefeller, não é?
2: Sim. Que era para ter os murais do Diego Rivera e depois não teve, não é?
1: Depois não aconteceu.
2: Exato.

0: E aqui a revista Time fez, a dada altura, um trabalho multimédia sobre as fotografias mais célebres do jornalismo, não é? E escolheu esta fotografia entre elas, que é talvez a fotografia mais popular de Nova Iorque, que é o almoço no arranha-céus. Ela conta a história desta fotografia, como é que foi concebida, etc.
1: É, que também faz parte da história desta cidade. Vamos então ouvir.
2: This photograph, which is known around the world, shows 11 men sitting on a beam about 800 feet above the city of New York.
3: Esta fotografia, conhecida em todo o mundo, mostra 11 homens sentados numa viga a cerca de 243 metros acima da cidade de Nova York. Vê-se o Central Park, ao fundo, os edifícios cá embaixo, e eles estão ali sentados descontraídamente, uns ao lado dos outros, a almoçar. São todos trabalhadores da construção civil e vieram de várias partes do mundo. Há irlandeses, há índios Mohawk, é um grupo muito diverso. Estão todos a trabalhar em 1931-32. A imagem apareceu pela primeira vez no New York Herald Tribune, a 2 de outubro de 1932. O Herald Tribune era uma grande publicação nova-iorquina e penso que isso gerou um enorme entusiasmo em torno do que estava a acontecer com a construção dos arranha-céus. Tentavam obter o máximo de publicidade possível. Qualquer escritório que ali fosse arrendado, fosse de um dentista, de uma cabeleireira ou de uma grande empresa, servia para aparecer nas notícias. Rockefeller pôs um quarto de milhão de pessoas a trabalhar em plena depressão. Havia camionistas, trabalhadores em pedreiras, pessoas a fazer janelas, muitos tipos diferentes de trabalhadores. E isso teve realmente um efeito sério na economia. A parte mais curiosa desta série de fotografias é que foram feitas para fins publicitários. Por isso havia encenações e acrobacias. Outras imagens mostram homens a subir montados em cima de um bloco de pedra para celebrar a colocação da pedra final. Nesse dia estavam presentes alguns fotógrafos. William Leftwich, Charles Abbott e Thomas Kelly deviam ter uma espécie de desejo de morte. Levavam às costas um recipiente de couro com as pesadas placas de vidro com que nessa época se faziam as fotografias e iam efetivamente substituindo-a. Acho que eles gostavam de se exibir ao lado dos trabalhadores da construção. Muito bem, vocês andam sobre estas vigas, mas nós também conseguimos. Nós também corremos riscos.
2: I think that they like to show off next to the construction workers. Well, you guys walk these beams, but so can we. We take risks too.
1: Christine Russell, arquivista do Rockefeller Center, e esta é uma descrição que se percebe que Nova Iorque é feita por toda a gente. Toda a gente fez um bocadinho daquela cidade.
0: Aqui há alguns pormenores sobre esta construção, sobre esta e outras construções de arranha-céus que me parecem engraçadas, ou pelo menos relevantes. Ela, naturalmente, como é do Rockefeller Center, não disse uma coisa que é 2 em cada 5 operários morreram nestas construções.
1: Pois.
0: Se esta média foi aplicada a esta fotografia, 5 destes 11 operários morreram. Eles andavam sem estar agarrados a nada, não tinham arnês a segurá-los, não tinham nada, não tinham capacetes, e portanto o número de quedas e
1: lá
0: de
1: está,
0: acidentes era enorme.
1: Essas regras de segurança.
0: Por outro lado, ninguém sabe os nomes destes 11 operários. Pois. Mas descobriu-se os nomes de 3. 2 porque apareciam identificados noutras fotografias que os fotógrafos tiraram nestas sessões fotográficas, o Joseph Heckner e o Joy Curtis. E há um terceiro que foi identificado porque é o único que está agarrado a uma garrafa que parece ser de aguardente. É a única coisa que ele tem na mão. E portanto, em cima de uma viga, a 240 metros de altitude, o homem levava na mão uma garrafa de aguardente, não sei se era a coisa mais recomendável para andar ali. E ele escreveu um postal onde está essa fotografia, que mandou à namorada e nas costas, e foi assim que ele foi identificado, e nas costas do postal escreveu uma frase que diz mais ou menos isto: como vês, estou bastante bem agarrado à minha garrafa e não vou cair. É o Gustav Popovich, que era eslovaco, é um imigrante eslovaco. E são os únicos 3 que estão identificados, ou que se pensa que sabe quem são. De facto, é uma fotografia célebre. Já entrei em várias casas onde esta fotografia aparece como decoração.
1: Isso agora faz parte das decorações.
0: E é interessante ver que estes anónimos ficaram tão célebres e simbolizam tanto de Nova Iorque, no melhor e no pior.
1: Mas Pedro e Jaime, vale a pena dizer que esta fotografia que foi tirada não havia drones. É que agora fazem-se fotografias. Esta fotografia seria fácil de fazer.
0: Eu escolhi de propósito o bocadinho que ela fala dos fotógrafos, porque se esquece sempre dos fotógrafos, né? E eu fui.
4: Claro.
0: Eu tive que trabalhar com fotógrafos durante muitos anos e apesar de eles serem uns chatos, eu gosto muito deles.
4: fotógrafos de jornais, sim, quando vêm às vezes, tiram-nos 100 fotografias para aparecer uma.
1: Pois, é uma coisa clara, para aparecer a melhor.
0: Mas eles, de facto, correram um risco de vida para fazer estas fotografias, porque também andaram completamente...
1: Claro, claro.
0: Há fotografias deles, eles tiraram fotografias uns aos outros também. Claro. Há fotografias em que eles estão em posições completas e com máquinas pesadíssimas e com os tais vidros, que aquilo eram aquelas máquinas que faziam uma pequena explosão e gravavam a imagem num vidro, que depois era retirado da máquina, posto no
1: chamava-se de dactiótipos, não é?
0: Exato.
1: Era
0: e portanto, faziam isso tudo equilibrados lá em cima, com um peso enorme em cima. É de facto uma loucura.
4: E há uma coisa engraçada, a persistência do mito. Eu estava agora a lembrar deste último filme do Coppola, que aliás eu achei um flop, mas que lá está, é Nova Iorque, é Megalópolis, não é? Megalópolis,
0: sim,
4: é Nova Iorque.
0: É Nova Iorque.
4: Ele imagina uma projeção da história de Roma, que depois aquilo, eu por acaso acho que o filme não sei.
0: Sim, lá. Nova Iorque pode ser a Roma do século XX.
4: Era, exatamente, a ideia era essa, não é? E ele mete mesmo meteu aqueles nomes dos próprios romanos, os Crasso e não
0: sei. Isso é Nova Iorque, é a ideia do império.
4: É a ideia do império, não é?
0: O império que domina o mundo.
4: Exatamente, mas é
0: que os outros todos obedecem a Roma.
4: Mas é curioso, é aquela coisa de Roma, não é?
0: É.
4: Essas imagens de facto são. Depois não há dúvida que a gente habitua-se, mesmo aquelas séries, que às vezes são um bocadinho todas iguais umas às outras, mas aquelas séries policiais também muito passadas a Nova Iorque, com os polícias de Nova Iorque, com os bandidos de Nova Iorque, com tudo aquilo. A gente de facto fica com. É a cidade que mais devemos todos, mesmo os que nunca lá foram, que deve estar a seguir à nossa rua, deve ser aquela que está mais na nossa cabeça, não é?
0: E a música nascida em Nova Iorque não é só o jazz, eu não falei só de música negra, mas por exemplo, não lembrada o Pete Seeger, o Bob Dylan, o Woody Guthrie.
4: Sim, sim.
0: Digamos, a popularidade deles.
1: São filhos da cidade.
0: Em Greenwich Village, num bairro de Greenwich Village, onde a cultura da canção de protesto, que depois se espalha pelo mundo todo e influencia a França, Inglaterra, Portugal, Itália, nasce ali também, não é? Portanto, é de facto uma produção cultural que influencia o mundo todo e há de continuar a influenciar, mesmo que haja uma decadência norte-americana, acentuada, etc. Vai
1: nenhum Trump vai conseguir eliminar essa influência.
4: O Trump é um lado de Nova Iorque.
0: É um lado de Nova Iorque.
1: Pedro, e nós já estamos a falar de música, já agora vemos uma das músicas que também, aos primeiros acordes, toda a gente reconhece, não é?
0: Sim. Por acaso, eu tinha ideia das tais coisas. Eu lembro, quando decidimos fazermos este programa, decidi logo que a música seria esta.
4: Sim.
0: E quando vou ver, já não me lembrava que não é tão antiga como eu pensava. É de 1977. É o tema do filme New York, New York, do Martin Scorsese, que na altura foi interpretada no filme pela Liza Minnelli, aliás, muito bem.
1: E há outra interpretação também excelente, que é do Frank Sinatra.
4: Do Sinatra.
0: Que é essa que vamos ouvir. Mas eu queria
4: tenho
0: falar
4: a ideia que o Sinatra era antes, não é?
0: Não. A primeira é esta, é para o filme. Foi nomeada para Globo de Ouro, a Liza Minnelli, com esta canção, para a melhor canção do filme, mas perdeu para uma canção que já ninguém conhece e para um filme que já ninguém se lembra. É curioso isto, que é uma canção chamada You Light Me Up My Life, interpretada pela artista Casey Sizik, que eu não sei quem é, tenho que investigar. O filme chama-se Luz da Minha Vida e é realizado pelo Joseph Brooks.
1: Ok.
0: A Liza Minnelli perdeu para esta canção.
4: É como o Fernando Pessoa.
1: Às vezes é assim, não é?
4: É como o Fernando Pessoa, não é?
0: A história é muito engraçada, que é a canção nasceu por culpa do Robert De Niro, porque os compositores que o Scorsese tinha contratado para fazer a banda sonora do filme, que é o compositor John Kander e o letrista o Fred Ebb, foram apresentar as canções que tinham feito à Liza Minnelli, ao Scorsese e ao Robert De Niro. Durante a reunião, mostraram as canções todas, tocaram-nas ao piano, o Scorsese até gostou de quase tudo, mas o Robert De Niro começou ali a torcer o nariz, chamou o Scorsese ao lado e disse: a canção, tema principal não pode ser isto, tem que ser uma coisa mais, com mais força, com mais impacto, com mais... E obrigaram os compositores a compor outra de emergência e saiu isto. Saiu o New York, New York. Dois anos depois, portanto só em 1978, é que o Frank Sinatra começou a incluir a canção nos seus espetáculos, e onde ele desenvolveu um arranjo de orquestra que de facto tornou única, sobretudo a parte final em que ele interrompe e depois recomeça. Exato. E tem um arranque muito forte, criou ali uma tensão que tornou a canção muito, muito, muito, muito célebre. E ele começou a cantar isto nos espetáculos, nem sequer a gravou. Ele encerrava sempre os espetáculos com o My Way, que é outra canção icónica dele. Eu a usar a palavra icónica, Maria Flor Pedroso.
1: Aqui já é diferente, não é uma imagem, mas pronto.
0: E o My Way, que é o símbolo do individualismo norte-americano, é também uma coisa muito, muito Nova York, ainda de certa maneira, o My Way.
1: Também é muito épico.
0: Muito épico. Este Nova York, o público começou a ter uma reação tal que ele trocou o final, o grande final dos seus espetáculos, tirou o My Way e passou por o New York. E finalmente grava em 1980, ele depois gravou mais duas ou três vezes esta canção, uma delas aliás com o Tony Bennett. Ele gravou em 1980 esta primeira gravação, que é o que vamos ouvir, que é a mais celebrada e que é usada hoje em dia para celebrações da cidade, múltiplas cerimónias oficiais, eventos esportivos, festas particulares, enfim. Nova York é simbolizada por esta canção, que até adotou, de certa maneira, um dos versos desta canção, que é A Cidade Que Nunca Dorme.
1: E que nós só agora é que falamos disto, porque isto é um clichê, vá lá, conseguimos fazer um programa inteiro sobre Nova Iorque sem dizer que é a cidade onde nunca se dorme. Muito bem.
4: É verdade.
1: Muitos parabéns, meus senhores. É com Frank Sinatra e esta canção que nos põe imediatamente, diretamente em Times Square, New York, que fechamos esta sessão dos Radicais. A produção é de Ana Fernandes, os cuidados de emissão de Diogo Axel, os Radicais Livres, Jaime Nogueira Pinto e Pedro Tadeu com Maria Flor Poderoso voltam para a semana. Então até lá e fique por Nova Iorque.

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0: 4 horas no continente e na Madeira. 3 horas nos Açores. Edição do jornalista Guilherme de Sousa.
1: Donald Trump e Xi Jinping já estão reunidos no grande salão do povo em Pequim. O presidente dos Estados Unidos cumpre uma visita oficial de 3 dias à China, com a guerra no Médio Oriente e Taiwan como pano de fundo. Donald Trump foi recebido com honras militares e com uma passadeira vermelha na reunião. Nesta primeira reunião, Donald Trump defende que o sucesso dos Estados Unidos e da China

0: são benéficos para o mundo. O presidente norte-americano referiu ainda que acredita que os interesses comuns da China e dos Estados Unidos superam as diferenças de ambos os países. Foram estas as primeiras palavras de Donald Trump durante esta visita oficial de 3 dias à China. Na Ucrânia, a noite foi de sobressalto na capital Kiev após um novo ataque de larga escala lançado pela Rússia. Foram ouvidas várias explosões após terem sido detectados mísseis e drones no espaço aéreo da capital ucraniana. As autoridades locais adiantam que destroços atingiram também vários edifícios residenciais. Até ao momento não há informação sobre a existência de vítimas. Cavaco Silva defende que a Europa não se pode intimidar com Donald Trump. Em entrevista à Rádio Renascença, o antigo presidente da República afirma que perante a crise provocada pela guerra no Irão, é tempo de se avançar com o plano Draghi. Sobre a segurança e a defesa, Cavaco defende uma força europeia além da NATO. João Coraçaro.
1: É a altura de reduzir a dependência dos Estados Unidos e os 27 já não podem ser apenas um pilar da NATO. Cavaco Silva recomenda.
2: Uma força, uma identidade europeia de defesa separada mesmo, mas em cooperação com a NATO, para poder intervir em situações em que os Estados Unidos não têm interesse.
1: Leva tempo, admite o antigo presidente da República, desatar o nó com os Estados Unidos, mas a Europa não se deve deixar intimidar, mesmo ao nível económico, frente a Donald Trump.
2: Super errático, não confiável, mas a Europa não deve acobardar-se perante as exigências do presidente Trump.
1: Nesta entrevista à Renascença, Cavaco recupera o plano Draghi, insiste que deve avançar para compensar os atrasos em relação aos Estados Unidos e à China, desde logo reforçar o mercado interno.
2: Criar um verdadeiro mercado de capitais. Seria possível aos Estados e às empresas fazer grandes emissões de dívida, podendo competir com as grandes emissões de dívida norte-americana.
1: Tudo para garantir
2: crescimento económico e de produtividade da Europa em relação aos Estados Unidos e em relação à China. Mais produtividade significa mais poder.
1: Já dentro da União há obstáculos e na forma como ela se organiza, o antigo presidente da República aposta mais fichas na Comissão.
2: Confio muito mais na Comissão do que no Conselho Europeu, porque no Conselho vêm com grande frequência ao de cima os interesses particulares de cada país.
1: E se a von der Leyen, a presidente da Comissão, Cavaco faz rasgados elogios, a António Costa, o presidente do Conselho, diz que faz o que consegue.
2: Ele faz o possível porque é apenas um coordenador das regiões.
1: Mas com medidas que é preciso implementar, sublinha Cavaco Silva, mesmo quando a iniciativa da Comissão Europeia esbarra nas decisões do Conselho.
0: Cavaco Silva, com a análise à situação na Europa, a presidente do BCE pede também aos líderes europeus para agirem a favor da competitividade na União Europeia. Christine Lagarde lembrou também o famoso Plano Draghi, um relatório para relançar a competitividade europeia e aprofundar a integração económica face aos Estados Unidos e à China. De acordo com a France Press, a líder do Banco Central Europeu destacou ontem à noite num jantar na Alemanha que persistem as fraquezas da Europa. Lagarde diz que cabe aos líderes europeus tomarem a iniciativa de agir de acordo com o diagnóstico traçado há 2 anos por esse plano elaborado por Mário Draghi. O ministro da Administração Interna afirma que os agentes da PSP, da Esquadra do Rato, detidos por suspeitas de tortura, tiveram um comportamento inaceitável para as forças de segurança. Na grande entrevista da RTP, Luís Neves admite que os casos são intoleráveis.
3: Correspondem a delitos penais gravíssimos, a começar pela tortura. São comportamentos absolutamente inadmissíveis, intoleráveis e que não merecem qualquer contemporização com eles. Portanto, eu repito, há de facto mais violência na sociedade, essa violência é mais difusa, inseriu-se na própria vivência. Houve aí momentos que passou-se de um caso para outro, de um caso para outro, sem que tenha havido punição ou detecção. Portanto, andamos aqui há algum tempo, demasiado tempo, numa esfera de impunidade e que foi crescendo esses comportamentos face àquilo que era a impunidade desses atos.
0: O ministro da Administração Interna afirma ainda que este caso abala a confiança dos cidadãos na polícia. Sobre o reforço da presença policial nas ruas, Luís Neves admite a intenção de encerrar algumas esquadras em Lisboa.
3: Menos esquadras para podermos ter mais gente
4: na rua.
3: Na rua e junto das pessoas. Eu prefiro uma pessoa do que o local.
4: Do que o local.
3: O local está lá. Só lá vai quem precisa mesmo. O polícia, defendendo a sua proximidade, conhece, sente, cheira a cidade. cheira aos locais, conhece as pessoas, conhece aquela pessoa que às 2 da manhã vem fumar um cigarro e que fala, e que também é vigilante. E tudo isso é um ativo da cidade, do comerciante, do cidadão. É um ativo, é um aliado da própria segurança. E eu quero muito contribuir para colocar mais polícias na rua.
0: Palavras de Luís Neves, o ministro da Administração Interna, que esteve na grande entrevista da RTP. André Villas Boas garante que o treinador do Futebol Clube do Porto, Francesco Farioli, vai continuar no banco azul e branco durante a próxima temporada. Num jantar com deputados portistas, o presidente dos Dragões garantiu que o técnico italiano já está mesmo a preparar a próxima temporada.
4: Acho que o Farioli tem demonstrado uma unidade total com o projeto. Esteve ontem comigo, esteve anteontem com a equipa de scouting, portanto estamos a trabalhar sobre a construção da equipa do próximo ano e totalmente envolvido no projeto futuro. É claro está que há sempre mudança no futebol, há mudanças abruptas às vezes, mas estou confiante que se manterá.
0: Declarações de André Villas Boas à margem de um jantar com deputados adeptos do Futebol Clube do Porto que decorreu na Assembleia da República.
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6: Seguimos juntos nesta madrugada de quinta-feira. Eu sou Miguel Freitas, fico até às 5 da manhã. Cantam juntas a seguir Nena e Joana Almeirante.
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0: Para o início de mais uma hora na madrugada desta quinta-feira aqui na RTP Antena 1, Mulher dos Teus Sonhos, com as vozes de Nena e Joana Almeirante. Daqui a pouco o projeto de Pedro Coquenão, Batida, com a participação de Mar Andrade, em Bombom. E agora ficamos com uma das canções do disco Viagens, de Pedro Brunhosa e os Bandemónio, em 1994, Fantasia.
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participação de Pedro Coquenão no projeto Batida com a voz convidada de Mayra Andrade para Bombom Boa Madrugada com a RTP Antena 1. Há panfletos com Pedro Tadeu para ouvir daqui a pouco. Traz blues e uma voz bem conhecida que infelizmente nos deixou há pouco tempo. Para já, esta voz continua bem viva. É de Ricardo Ribeiro. Ele está com Má Sorte, uma das canções do novo disco A Alma Só Está Bem Onde Não Cabe.

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1: A canção chama-se Má Sorte, mas nós temos muita, mas mesmo muita sorte em poder contar com o Ricardo Ribeiro a cantar-nos desta forma. Tem disco novo, A Alma Só Está Bem Onde Não Cabe, como se chama. A seguir, Pedro Tadeu traz-nos um novo episódio de Panfletos.
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7: Cândido Mota e Stranger Blues, I'm a Stranger Here. Neste episódio de Panfletos, vamos ouvir um blues intitulado Stranger Blues, I'm a Stranger Here, interpretado por Frank Hamilton, um músico de Chicago, nascido em 1934, que se apresentou no primeiro festival de folk de Newport. Festival que foi tema de alguns panfletos da sua primeira época, criada por Ruben Carvalho entre 1986 e 1988, e que inspiraram a série atual que aqui faço. Os textos desses panfletos sobre o festival de Newport foram lidos por Cândido Mota, no nome da história dos média em Portugal, falecido no passado dia 3 de maio, e que, durante esta semana, homenageio recuperando a sua voz na leitura de alguns dos panfletos originais.
8: A pequena cidade de Newport, no estado de Rhode Island, vizinho do de Nova York, ganhou fama na década de 60 entre dois públicos distintos, o do jazz e o da folk music norte-americana. Foi em 1954 que um pianista e promotor de espetáculos de jazz, nascido em 1925 em Boston, pela primeira vez organizou naquela então pacata localidade o primeiro festival de jazz de Newport. George Wynn lançava assim a primeira pedra do que é ainda hoje um dos pontos obrigatórios de romagem dos jazz fans de todo o mundo. Em 1959, dois nomes fundamentais da folk protest song norte-americana, Pete Seeger e Theodore Bickle, contactaram George Wynn no sentido de se organizar, também anualmente em Newport, um festival de folk music. O final da década de 50 marcava de facto um ressurgimento do interesse pela música folk, nomeadamente entre a juventude universitária. Em 1959 e 1960, embora com o apoio de Seeger e do grupo de cantores a ele ligado, o Festival Folk realizou-se, mas organizado exclusivamente por George Wynn e Albert Grossman, numa base puramente comercial. Após um hiato de 2 anos, em 1963, Wynn acedeu às propostas de Seeger e Bickle no sentido do Festival Folk de Newport assumir as características

músicas de uma iniciativa não lucrativa, dirigida essencialmente pelos músicos e virada para a revelação de novos nomes que, entretanto, se anunciavam em toda a cena folk. Foi assim criado um comitê diretivo, com composição rotativa, de que, ao longo dos anos, fizeram parte Pete Seeger, Biko, Peter Yarrow, Judy Collins, Ronnie Gilbert, Alan Lomax, etc. Dos aproximadamente 13 mil espectadores que haviam acorrido a Newport em 1959, a audiência do Festival Folk, realizado nos Novos Moldes em 1963, subiu para 40 mil, iniciando assim a breve, mas determinante carreira do mais famoso festival de folk music de sempre. Como convirá a dizer, a história continua no próximo número, isto é, nos panfletos da manhã. Entretanto, ficaremos hoje com uma das históricas gravações do primeiro festival, o de 1959. 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

0: Inês Marcos Lucas, do Avesso, na RTP Antena 1. É um tecido, mas também pode servir para designar uma cor. A palavra do dia que Mafalda Lopes da Costa nos apresenta já a seguir.
1: A palavra do dia é caqui. O caqui é uma fazenda resistente de algodão da cor do barro, muito empregada em uniformes. E também se chama caqui, uma cor amarela ou acastanhada, um tom característico do barro. A palavra deriva do termo persa kak, que significa terra, pó, e chegou-nos através do urdu caqui, utilizado para descrever o tom amarelado de determinadas fardas. A cor caqui foi adotada pelo exército britânico na Índia e popularizada para camuflagem, por se misturar supostamente com a cor da terra.

Caqui foi a palavra do dia trazida por Mafalda Lopes da Costa até nós nesta madrugada. 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A palavra do dia que agora dá lugar à palavra cantada na voz de Inês Apenas, esta chama-se Sinto Muito. Sim.

0: Esta voz completou mais um aniversário na passada semana, 5 de maio. Manuel Azevedo e os Clã com o Sopro do Coração na madrugada da RTP Antena 1. Já a seguir, a não perder, tem o Portugalex.
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0: Não se engane na data, porque hoje já é dia 14 de maio, mas o episódio e o que agora transmitimos do Portugalex é de ontem. António Machado e Manuel Marques.
5: Hoje é 13 de maio, o dia em que a Nossa Senhora terá aparecido pela primeira vez aos três pastorinhos na Cova da Iria, em 1917. Uma espécie de festival boom, com menos gente, mas com cogumelos parecidos.
6: Entre ontem e hoje, milhares de peregrinos chegaram a Fátima e o Presidente da República tem uma mensagem para eles.
7: Por favor, não se constipem. Tenho visto muita gente que vai à fresca e o tempo não tem estado nada bom. Aliás, a propósito deste tema, queria sugerir às carmelitas descalças que passem a carmelitas de pantufas ou, pelo menos, carmelitas de meias com antiderrapante na sola. Vá. O chão dos conventos está frio e constipam-se. Obrigado.
5: A propósito de constipações, o anterior presidente Marcelo Rebelo de Sousa tem um recado a dar à Georgina, a mulher de Cristiano Ronaldo.
8: Bom, eu vi imagens da Georgina vestida de Nossa Senhora na Met Gala. E devo dizer que me parece que a mãe de Jesus não era muito dada àqueles decotes. Georgina, se me está a ouvir, vista uma gola alta, hein? Pode ser? Olha que anda aí um novo vírus respiratório, como a gente disse. Hein? Bom...
6: E o nosso repórter está em Fátima para saber, junto dos comerciantes, como está a correr o negócio este ano.
9: Olha, este ano, mais do que garrafas com água benta, estão a sair muitos látex com o desenho da Nossa Senhora na espuma. Está a ver, olha aqui que bonito. Em vez dos habituais desenhos de folhas ou corações, aparece a Nossa Senhora a boiar no golão. Olha, olha aqui que bonito. Hã? Que agora se chama látex.
8: O merchandising de Fátima adaptar-se às novas tendências, muito bem, e mais?
9: Também continuam a sair muito os sapatos de salto alto com uma imagem da Virgem Maria lá dentro, como os da Cristina Ferreira.
8: Muito obrigado e por agora é tudo. Voltaremos a este direto se Nossa Senhora aparecer vestida de Georgina. Alô, estúdio!
5: E por falar em aparições, o Pentágono começou a divulgar alguns ficheiros secretos sobre OVNIs.
6: Nosso especialista em coisas do espaço, José Gomes Ferreira, já os analisou.
7: Bom, isto é muito simples e não há outra maneira de dizer. Andam a comentar que um dos OVNIs que aparece nas imagens reveladas parece um comprimido de ômega 3 do celeiro sobre um wallpaper do Windows. E, na verdade, é. Os ETs deslocam-se em comprimidos e pílulas de alho ou de calcitrin gigantes. Está tudo na net, no clopistão.pt.
6: Outra coisa estranha é que só aparecem nos Estados Unidos, não é?
7: Não, não é verdade. O que apareceu aos pastorinhos em 1913, na Cova de Iria, foi um ET em forma de Nossa Senhora para não os assustar. Esteve para aparecer em forma de chihuahua, mas achou que era estranho um cão falar. E anunciou coisas terríveis, como o fim do mundo, ou ainda pior, o regresso do estrovante e dos sapatos de vela em 2026. Mas os pastorinhos não perceberam metade, porque iam menos à escola que a Greta Thunberg.
6: Obrigado pelos esclarecimentos, Zé.
7: Está tudo na net. Vão ao site Free digitou pipoca.com. É muito simples e não há outra maneira de o dizer.
0: Foi o episódio de ontem, 13 de maio, do Portugalex, com António Machado e Manuel Marques. Episódios com estreia antes das notícias das 8 da manhã, da segunda à sexta, também com repetição por volta do meio-dia e 20, mais ou menos esta hora, de madrugada. E, claro, estão disponíveis em RTP Play, no Spotify e também em Apple Podcasts. Diana Castro, a cantar agora, Escândalo.

0: Chama-se Até ao Fim, a música que juntou os Anjos e Anselmo Ralph na RTP Antena 1. Antes de passarmos aos 90 segundos da ciência, hoje vamos ouvir Paula Martinho Costa. Ela é diretora no ISCTE e também investigadora. Vai falar-nos do projeto Bridge.
1: Olá, sou a Joana Martim Costa, sou diretora da Escola de Tecnologias Digitais Aplicadas do ISCTE e investigadora do ISTAR. O Bridge é um projeto de educação digital que procura mitigar as desigualdades, em particular de alunos com diferentes estatutos socioeconómicos. Tem como propósito avaliar o impacto de medidas educativas que estão essencialmente relacionadas com o envio de tecnologias de diferentes tecnologias para as escolas. Muitas vezes este tipo de medidas educativas, que têm um bom objetivo, nem sempre têm o efeito esperado, porque não têm em conta a base tecnológica, a base de conhecimento que os alunos têm e o próprio apoio que eles têm para dar continuidade a essa aprendizagem. E esse é um dos principais desafios quando se implementa um conjunto de medidas deste âmbito. O que o Bridge propõe para mitigar, no fundo, este desafio é trabalhar de forma muito próxima com as escolas e com as famílias e adaptar o tipo de formação que é dada de acordo com o contexto até de cada família, que pode ser muito diferente. É preciso ter em conta qual é que é o histórico da família, quais são as características, a disponibilidade e todas essas variáveis têm efeito depois na abordagem que é feita e no próprio efeito que depois tem na aprendizagem do aluno.
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0: 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O José Candeias está pronto para seguir consigo. Até às 7 da manhã, eu sou Miguel Freitas. Para hoje estou de saída. Tenha uma excelente quinta-feira com a RTP Antena 1.

0: 5 horas, 4 nos Açores.
1: Donald Trump foi recebido com honras militares e uma passadeira vermelha por Xi Jinping em Pequim. O presidente dos Estados Unidos afirma estar ansioso para fazer negócios na China. Cavaco Silva afirma que a Europa não se pode intimidar com Donald Trump. O antigo presidente da República pede maior autonomia a Bruxelas. O ministro da Administração Interna afirma que os casos de violência na esquadra do Rato são intoleráveis e não podem ter lugar nas forças de segurança.
0: Estão 9 graus em Braga, 10 no Porto, 12 em Coimbra, Lisboa e Faro com 13 graus, 14 em Ponta Delgada e 15 no Funchal. Notícias, Pedro Guilherme.
1: O presidente dos Estados Unidos foi recebido por Xi Jinping no Grande Salão do Povo em Pequim. No arranque da visita oficial, Donald Trump teve honras militares antes de passar em revista as tropas ao lado do presidente chinês. Na primeira reunião, Donald Trump afirma que esta é a maior cimeira de sempre entre Estados Unidos e China.
2: Estou realmente muito ansioso pela nossa conversa. É um grande debate. Há quem diga que esta é talvez a maior cimeira de sempre. Não se lembram de nada semelhante. Posso dizer que nos Estados Unidos, as pessoas não falam de mais nada, mas é uma honra estar consigo, é uma honra ser seu amigo e a relação entre a China e os Estados Unidos da América vai ser melhor do que nunca. Muito obrigado.
1: Donald Trump afirma que as boas relações entre Washington e Pequim são positivas para o mundo. A guerra no Médio Oriente, Taiwan e a inteligência artificial são os temas fortes desta visita de Donald Trump à China. Na Ucrânia, pelo menos uma pessoa morreu e 16 ficaram feridas. É o balanço ainda provisório do mais recente ataque russo de larga escala contra a capital Kiev, que ocorreu nas últimas horas. As autoridades locais adiantaram ao início da madrugada que detectaram dezenas de drones e mísseis russos no espaço aéreo. Foram ouvidas várias explosões e houve destroços a caírem sobre prédios residenciais. Cavaco Silva defende que a Europa não se pode intimidar com Donald Trump. Em entrevista à Rádio Renascença, o antigo presidente da República afirma que perante a crise provocada pela guerra no Irão, é tempo de se avançar com o plano Draghi sobre a segurança e a defesa. Cavaco diz que defende, aliás, uma força europeia além da NATO, João Coraceiro.
3: É a altura de reduzir a dependência dos Estados Unidos e os 27 já não podem ser apenas um pilar da NATO. Cavaco Silva recomenda.
4: Uma força, uma identidade europeia de defesa separada mesmo, mas em cooperação com a NATO, para poder intervir em situações em que os Estados Unidos não têm interesse.
3: Leva tempo, admite o antigo presidente da República, desatar o nó com os Estados Unidos, mas a Europa não se deve deixar intimidar, mesmo ao nível económico, frente a Donald Trump.
4: Super errático, não confiável, mas a Europa não deve acobardar-se perante as exigências do presidente Trump.
3: Nesta entrevista à Renascença, Cavaco recupera o plano Draghi, insiste que deve avançar para compensar os atrasos em relação aos Estados Unidos e à China, desde logo reforçar o mercado interno.
4: Criar um verdadeiro mercado de capitais. Seria possível aos Estados e às empresas fazer grandes emissões de dívida, podendo competir com as grandes emissões de dívida norte-americana.
3: Tudo para garantir
4: crescimento económico e de produtividade da Europa em relação aos Estados Unidos e em relação à China. Mais produtividade significa mais poder.
3: Já dentro da União há obstáculos e na forma como ela se organiza, o antigo presidente da República aposta mais fichas na Comissão.
4: Confio muito mais na Comissão do que no Conselho Europeu, porque no Conselho vêm com grande frequência ao de cima os interesses particulares de cada país.
3: E se a von der Leyen, a presidente da Comissão, Cavaco faz rasgados elogios, a António Costa, o presidente do Conselho, diz que faz o que consegue.
4: Ele faz o possível porque é apenas um coordenador das regiões.
3: Mas com medidas que é preciso implementar, sublinha Cavaco Silva, mesmo quando a iniciativa da Comissão Europeia esbarra nas decisões do Conselho.
1: Cavaco Silva com a análise à situação na Europa. O Primeiro-Ministro recebe esta quinta-feira em São Bento o secretário-geral do PS para discutir a reforma da lei laboral. A confirmação foi dada pelo próprio José Luís Carneiro em entrevista ontem à noite na CNN Portugal. O secretário-geral socialista desvaloriza que Montenegro tenha tenha reunido primeiro com André Ventura. Carneiro diz que não está disponível para deitar por terra aquilo a que o governo de António Costa chamou de agenda digna do trabalho. Agenda do trabalho digno.
5: Não é numa reunião com o primeiro-ministro, em que vão ser abordados vários temas da vida do país, que se pode, digamos, produzir alterações àquilo que é uma proposta de contrarreforma laboral. Vamos aguardar pela proposta que o governo agora tem o dever de levar à Assembleia da República, sendo essa a sua vontade. Eu fiz um apelo ao primeiro-ministro, que seja, e quero ser de novo claro, no dia 1 de maio eu fiz um apelo ao primeiro-ministro para que deixasse cair a proposta de contrarreforma laboral.
1: Nesta entrevista na CNN Portugal, José Luís Carneiro deixa em aberto o sentido de voto no próximo orçamento do Estado. O ministro da Administração Interna admite o encerramento de esquadras. Na grande entrevista da RTP, Luís Neves afirma que o objetivo é reforçar o patrulhamento de proximidade.
6: Menos esquadras para podermos ter mais gente
7: na rua.
6: Na rua e junto das pessoas. Eu prefiro uma pessoa do que o local.
7: Do que o local.
6: O local está lá. Só lá vai quem precisa mesmo. O polícia, defendendo a sua proximidade, conhece, sente, cheira a cidade, cheira aos locais, conhece as pessoas, conhece aquela pessoa que às 2 da manhã vem fumar um cigarro e que fala, e que também é vigilante. E tudo isso é um ativo da cidade, do comerciante, do cidadão. É um ativo, é um aliado da própria segurança. E eu quero muito contribuir para colocar mais polícias na rua.
1: Sobre o caso de violência policial e tortura na esquadra do Rato, Luís Neves reitera que o comportamento dos agentes é inaceitável e abala a confiança dos cidadãos na PSP. André Villas-Boas garante que o treinador do Futebol Clube do Porto vai continuar nos comandos do Clube Azul e Branco na próxima temporada. Num jantar com deputados portistas, o presidente dos Dragões garantiu a continuidade de Francesco Farioli no Dragão.
8: Acho que o Farioli tem demonstrado uma unidade total com o projeto. Esteve ontem comigo, esteve anteontem com a equipa de scouting, portanto estamos a trabalhar sobre a construção da equipa do próximo ano e totalmente envolvido no projeto futuro. É claro, está que há sempre mudança no futebol, há mudanças abruptas às vezes, mas estou confiante que se manterá.
1: Declarações de André Villas-Boas à margem de um jantar ontem à noite com deputados adeptos do Futebol Clube do Porto na Assembleia da República.
0: 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São 5:08. Olá, muito bom dia. Uma boa quinta-feira, 14 de maio. São José Candeias, Fábio Ribeiro e Carlos Mateus.
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0: É a equipa que o saúda nesta quinta-feira da Espiga. O que é que vai surgir por aí? É feriado municipal em vários concelhos. Há por aí movimento. 213820033 ou 213820034 já começam a ficar ativos.

Muito bem, 5 e 11 nesta quinta-feira, quinta-feira da Espiga. É feriado em alguns países da Europa em que a Ascensão, portanto 40 dias depois da Páscoa, tem um significado muito especial. Em algumas zonas do país há aí, portanto, também muito significado, principalmente nas regiões centro e sul do continente. 213820033, 213820036.

0: hoje Rádio Macau, com esta cantiga de amor. 5:16, a sua mensagem, também pode ser a sua inscrição. 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
0: Bom dia, Joaquim Correia.
10: Bom dia, amigo Zé. Como é que está? O Zé Carlos.
0: Zé Carlos, você fala-me de uma zona em que a quinta-feira da Ascensão ou quinta-feira da Espiga, isso é forte no Ribatejo, não é, meu amigo?
10: É, mas eu estou um bocadinho distante, mas estou próximo.
0: Próximo isto de... O que é que quer dizer com isso?
10: Estou no Conselho de Santarém, na parte norte.
0: Pois.
10: Mas depois vamos passar para a parte sul, para a Ascensão.
0: Ou seja, de um lado é a Espiga, do outro lado é a Ascensão?
10: É, se calhar é isso.
0: São as duas coisas?
10: É, sim. Hoje é quinta-feira da Ascensão, é um grande momento no Ribatejo. E eu... Já antes de ser reformado, fazia questão quando podia ir à quinta-feira da Ascensão na Chamusca e hoje como reformado melhor ainda, não é?
0: A Feira da Chamusca é a Semana da Ascensão, até ao fim de semana, exatamente.
10: Pois é, eu estive lá no domingo, mas estava muito chuvoso, foi bastante chato. Então coisas foram adiadas, programas e não sei o quê.
0: Pois, isto
10: mas hoje
0: tem...
10: perspectiva-se um dia bom.
0: Sim, sim, sim, sim. Aliás, é muito forte a Feira da Ascensão, porque mete a bênção dos bens, das terras, dos animais, os touros. Portanto, é uma programação muito forte. Uiça, então quer dizer que vai novamente hoje à Chamusca, é, Joaquim?
10: Exatamente, então hoje entre o meio-dia e a 1 da tarde é dos maiores momentos que a quinta que a festa da Ascensão na Chamusca tem, que é as entradas dos touros pela Estrada Nacional, ou seja,

0: 300 metros de, pelo percurso, que é quando está aqueles bares onde se juntam dezenas de forcados e esforcados e toda aquela envolvência, isso, em que por vezes conseguem se arranhar um touro. No meio daquela correria, conseguem alcançá-lo e dá-se ali um momento único no Ribatejo.
1: Ouça lá, quando era mais novo, ou pelo menos ainda se mantém o pessoal ir apanhar a espiga, como é que é, Joaquim?
0: José, olha, essa parte, para ser sincero, eu não tenho muito conhecimento, como eu não moro nessa zona. Eu praticamente, eu cheguei a ir, era assim, quando era mais jovem, cheguei a fazer esta noitada de dieta. Era a noite da Quinta Pedra da Ascensão.
1: Faziam direta? Onde é que fazia a direta?
0: A direta era lá na Boémia.
1: Portanto, ou seja, isto sendo até um dia que não se trabalhava, ia-se pela noite dentro, não era, Joaquim?
0: Pois, depois era assim. Mas depois, como carregava-me o sono de madrugada, eu dormia um bocado dentro do carro e quando acordava já eram 10 e tais, 11 da manhã, que é quando se começava a proporcionar a situação para entrar dos touros, está a perceber?
1: Pois, e era quando começava a fazer assim um bocadinho mais de calor, dentro do carro começava a abafar, não, Joaquim?
0: Mas é, ó Zé, eu habituei-me como militar e também como andei nos cortes de madeira a dormir de onde calhava, está a perceber? Eu tanto durmo fora de um carro como durmo dentro do carro. Desde que o tempo esteja quente, eu durmo do lado de fora.
1: Está bem, você já tem, já tem preparação. Olhe, meu amigo, mas quer dizer, aí na sua zona, em Amiais de Baixo, portanto, poderá ser um dia normal, mas o mais forte é então, por exemplo, aí na região, na Chamusca. E é o que se queira, não é, meu caro?
0: Pois isto é assim, ó Zé. E como eu estava a explicar, depois a gente vamos metendo outras pequenas conversas pelo meio, naquele tal dito espaço onde é rapaziada, por vezes consegue serenilhar, o que é serenilhar? É um manda-se para a parte de ali entre a mão da frente e o lombo é um touro e o outro vai arrabujar e aquilo pode durar ali 50 metros, aquele desentendimento entre o touro e os outros touros passam e aquele fica ali no meio daquela bagunça. Então depois aí torna-se uma parte perigosa, que é quando por vezes o touro...
1: Pois, às vezes o touro, exatamente. Mas aí, ouça, aí nessas circunstâncias não há... Ou seja, se houver ferido é o touro que fere, mas é nesse corpo a corpo, aí nesse quase mano a mano, aí é que se vê a destreza. Cada um vai, aquele que queira, mas desde que não haja ferimentos, isso é que é importante.
0: Sim,
1: Joaquim, então vá. Pois, isso também é verdade. Ó, meu amigo, então a que horas vai?
0: Olha, isto é assim, José, quando eu já estou levantado, eu como tenho carros velhos, eu levo sempre qualquer coisa comigo, não vai a levar e tem que esperar pelo reboque. E prepara-se umas pequenas coisinhas, mas depois já almoço por lá. Só que
1: pronto,
0: levo
1: tá
0: sempre
1: lá
0: umas pequenas coisinhas, porque pode algo acontecer.
1: Pronto, quem vai para o mar havia sem terra, por assim dizer. Está certo.
0: A gente temos que andar por causa do aromático, com as pomadas sempre perto da gente e os comprimidos.
1: Pois, é melhor precaver-se. Meu caro, olhe, que seja um ótimo dia. Divirta-se lá com o pessoal ribatejano. É pessoal bom, é pessoal forte. E ao meu amigo, tome cuidado, não se aventure, está bem, meu caro?
0: Olha, é assim. Eu não, ainda há meia dúzia de anos eu consegui entrar ao lado deles, portanto eles vêm no sentido sul-norte, consegui entrar ao lado deles a correr para dentro da praça, tipo Pamplona, mas aí este ano já não estou para isso.
1: Vá, cuide-se, meu amigo já passou essa idade, portanto agora, agora é ver os outros.
0: Exato, senão depois já não posso falar mais consigo, eu quero continuar a falar consigo de vez em quando.
1: Então vá, fique longe das cornadas. Um abraço, meu amigo Joaquim.
0: Bom dia, Zé. Fiquem bem. Um bom dia para todos os nossos ouvintes.
1: Uma boa quinta-feira.
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1: Bom dia, Rosa Santos.
3: Bom dia, Zé Candeias.
1: Matosinhos. Oh, Rosa. Mais um dia. Quando... É agora este fim de semana que começa o Senhor dos Matosinhos, não é?
3: Hoje é dia da Ascensão na Senhora da Hora.
1: Exatamente, na Senhora da Hora é o dia da Ascensão, exatamente. Sim, senhor.
3: É de benzer os ramos e comprar o pão do ano.
1: Explique lá o que é isso, o pão do ano.
3: É como o pão do ano é um pão que se compra no dia da Ascensão. Mas não pode ser a pessoa a comprar e ficar com ele, tem que ser oferecido. Mas quando eu vou comprar, e ofereço. E a pessoa, se quiser me oferecer, oferece a outro.
1: Posso perguntar-lhe a quem é que vai oferecer?
3: Ora, eu...

0: Eu sou aquela ouvinte que é cega de Matosinhos.
1: Sim, senhor, sim, senhor.
0: Já fizemos isso, mas eu como não tenho ninguém para ir, não é feriado, porque guardaram para o senhor, para o São João.
1: Pois.
0: Fizeram assim, mas é feriado não mesmo, só por ser que as pessoas... Mas ainda vai pessoas vencer os ramos e comprar o pão. E depois é oferecido, a gente embrulha num paninho branco e mete num sítio que ninguém deia com ele. A pessoa tem que se lembrar para o próximo ano, tira aquele pão do pano, mete o outro que compra e come aquele pão que ele está fresco.
1: Então, mas ouça lá, se guarda o pão de um ano para o outro, depois, quando o renova, o que estava guardado dá para comer?
0: Dá, sim, senhora.
1: Porque foi abençoado?
0: Pois, foi vencido, é o pão abençoado e ele dura para outro ano, pode estar fresco, mas está bom para se comer.
1: O que a senhora agora acabou de me lembrar, a minha avó e a minha mãe faziam esse ritual, guardavam num paninho branco e eu sabia onde é que ele estava. Eu sabia. Um papo seco, ainda me lembro. Era um papo seco com aquelas, pronto, com da configuração antiga, e guardavam, e é curioso que o pão não se estragava, nem ganhava bolor, portanto, ai, o que a senhora agora me lembrou. Ia, que bem.
0: É. E então hoje acaba a festa da Ascensão e amanhã começa a Senhora de Matosinhos.
1: Ó, senhora da boa hora.
0: E a senhora da boa hora.
1: Ensinai-nos os caminhos para desandar daqui para fora.
0: E outra coisa, e na senhora temos uma coisa. Agora não sei se a água está em condição, mas a água das Sete Vicas, que é na Senhora da Hora, tem uma fonte com 7 vicas. E a gente pega, quando eram namorados, a gente descia, que eles ficavam assim num bocadinho, tinha uma escadaria, e começava-nos a beber um bocadinho de água em cada vica. Se queres casar, anda comigo à fonte das 7 vicas.
1: Ah, olha o ritual, isto é maravilhoso.
0: E para mim foi verdade que estive casada, que agora fiquei. Vai fazer 2 anos, tive casada 52 anos.
1: Portanto, a senhora cumpriu, foi lá às 7 vicas, então.
0: Era eu a beber à frente e o namorado atrás.
1: Ah, olha só. Uça, hoje já ninguém vai às 7 vicas. Hoje já se namora, não. Já não se quer saber da bica, é isso?
0: Não,
1: é?
0: Não, não, é a água que parece que não está.
1: Ainda, já não está boa, é isso?
0: É, não está.
1: Ah, vejam só.
0: Na altura estava boa. Mas ainda são lá 7 vicas
1: Mas ainda correm?
0: Correm.
1: Muito bem.
0: Mas a gente fazia isso.
1: Comigo
0: à frente das 7 vicas.
1: Ouça, Rosa, vocês aí no norte, aí na zona de Matosinhos, colhem o ramo? Há o ramo da quinta-feira da espiga?
0: Acho que sim.
1: Ah,
0: eu
1: ok.
0: Depois já sou cega, cheguei aos 35. E outra aos 45. E depois já não vê, mas fazem.
1: Ok. Sim, senhor. Minha cara Rosa, uma boa quinta-feira para a senhora. Obrigado por trazer essas recordações. Um beijo, tudo bom para si. Oh, Rosa, estou. Oh, Rosa, eu deixei.
0: Tem. Para toda a equipa.
1: Estava a querer dizer que tinha deixado de ouvir, mas entretanto retomou. Ah. Mas tudo bom para si, Rosa.
0: Mas só o senhor de Matosinhos. Até sei quantos.
1: Agora, exatamente, começa agora este fim de semana.
0: Acaba a senhora da hora e agora começa o senhor de Matosinhos. Bem as notadas, senhor de Matosinhos, e bem chovinho.
1: Um beijo, foi um gosto ouvi-la. Muito obrigado, bom dia, muito obrigado. E vamos continuar. Há sempre coisas fantásticas. 213820033 ou 0034. Para já vamos então ao estado do tempo para hoje, para esta quinta-feira. Céu pouco nublado, olha, vamos ter então um dia agradável, se calhar. Mais nuvens até meio da manhã e durante a tarde. Alguns aguaceiros fracos e dispersos, nada que incomode. O vento, esse sim, moderado a forte, com rajadas no litoral e terras altas, em especial à tarde. Também há algum vento no Algarve e por vezes até uma pequena subida da temperatura máxima, também no Algarve. Há por aí algum nevoeiro, portanto cuidado aí na circulação. Quanto à Madeira, vamos ter aguaceiros mais intensos nas vertentes nortes e terras altas. Também o vento por vezes forte nestas zonas e nos extremos da Ilha da Madeira. Para os Açores, é um dia com abertas, embora com aguaceiros fracos, nos grupos central e oriental. Máximas, 24 graus, Évora e Faro. Beja, 23. Castelo Branco, Santarém, Setúbal, 22. Funchal, 21. Bragança, Braga, Vila Real, Porto Alegre, Lisboa, Porto Santo e Horta. A máxima é de 20. Porto, Viseu, Coimbra, Leiria, Sines, Chagres e Ponta Delgada, 19. 18 para Viana do Castelo e Aveiro. 17 graus, Guarda, Santa Cruz das Flores e Angra do Heroísmo. E 14 para a Espanha Douradas.
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1: A quinta-feira da Ascensão, portanto, celebra-se 40 dias após a Páscoa, assinala no calendário cristão a subida de Cristo aos céus, marcando o fim da presença física de Cristo entre os discípulos. Durante séculos foi feriado religioso nacional em Portugal, hoje já não é, mas mantém-se em alguns municípios do país. Quinta-feira da Espiga era também o nome que popularmente ficou conhecido, em especial no Alentejo, Ribatejo, Beiras e Algarve. Portanto, o Dia da Espiga é uma festa popular, já de origem pré-cristã, ligada à primavera, à fertilidade da terra, ao agradecimento até pelas primeiras colheitas. Mais tarde até a Igreja assimilou este conceito, este ritual agrícola, e depois associando à festa da Ascensão. Agora, falando do ramo da espiga, do ramo tradicional, quantos não entravam lá em casa e quantos até, não sei se ainda hoje se vendem aqui nas ruas de Lisboa, na Baixa de Lisboa, quantas vezes quando eu trabalhava lá, muitas vezes até ou comprava ou havia sempre aquela gentileza. Ora bem, então, para que fique a saber, o ramo, isto é muito tempo, também tem algum significado. O costume tradicional era ir ao campo apanhar o ramo. E então, há aqui uma simbologia relacionada com a apanha e com as flores. Espiga de trigo significa pão, sustento e abundância. Malmequer, ouro e fortuna. Papoila, amor e vida. Oliveira, paz, luz divina. O alecrim, que também faz parte do molhinho, saúde e força. E a videira, que também significa vida. Vinho e alegria. Agora não fica por aqui. Ou seja, o ramo depois é colocado atrás da porta da entrada, na cozinha ou na sala, e só é substituído no ano seguinte, após este dia. Diz o ditado popular: quem tem trigo da Ascensão, todo o ano terá pão.

0: Hoje de empreitada aqui com esta quinta-feira da Ascensão. 23 minutos para as 6 da manhã, nesta quinta-feira, neste dia especial. E claro, aqui indo e procurando os rituais que ainda estão ativos, muitos deles, e também no desenrolar daquilo que se processa no dia de hoje, de qualquer forma, dizendo que há crenças e há até usos antigos. Há muita gente que ainda acredita nestas coisas, nomeadamente, por exemplo, diz-se que é o dia santo, o grande dia santo, o santo do ano, não se trabalhava nesse dia, e há gente que diz que ao meio-dia acreditava-se que... Estou a falar com Karina Trigo.
1: Sim.
0: Bom dia.
1: Bom dia.
0: Quer desejar um bom dia do pai ao pai?
1: Exatamente.
0: E onde é que está o pai da Karina?
1: Meu pai deve estar no caminhão a trabalhar.
0: Na Alemanha?
1: Sim.
0: Que é dia do pai lá, então?
1: Exatamente.
0: E a Karina está longe do pai e queria que eu, José Candeias, desse um beijo ao pai em seu nome.
1: Exatamente.
0: Mas como se diz em Portugal, quem tem boca não manda superar... Eu quero que seja a Karina a mandar um beijo ao pai, que agora até estremeceu no caminhão na Alemanha. Olá, Karina, bom dia.
1: Bom dia.
0: Ai, Jesus. Oh, Karina, então eu fui-te acordar, foi?
1: Mais ou menos.
0: Mais ou menos. Então, cai-me aqui mensagem, diga assim, nanã, uma filha é que tem que dizer isso diretamente ao pai. Oh, Karina, estás na Sardanha, não é?
1: Sim.
0: De férias, permite-me a pergunta.
1: Sim, já é o último dia, amanhã já vou embora.
0: Ai, que bem. E então, correram bem esses diazinhos nessa ilha italiana?
1: Uma maravilha.
0: Pois é, não conheço, portanto, olha, tenho que lá ir. Então manda lá um beijo ao teu pai, da forma como tu quiseres.
1: Então, muitos beijinhos, feliz dia do pai.
0: E um beijo para o pai.
1: E um beijo para o pai e para o meu irmão Raul, que também está a ouvir. Também é um ótimo pai.
0: E tu és uma ótima tia, então.
1: Claro.
0: Olha, eu não te quero desestremunhar mais, porque estás aí no teu balanço final. Minha cara Karina, obrigado pela mensagem. Também por teres atendido. Desejo-te a continuação, um bom regresso. Agora é só esperar que os trigos, seja o pai ou o filho, irmão, que possam aqui agora responder. Foi um gosto, Karina. Continuação, bom descanso e obrigado.
1: Obrigada.
0: Tudo bom, continuação. Adeus, Vandinho. Muito obrigado.
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0: Pois é. Bem, então já que estou no seguimento de mensagens que vão chegando aqui no WhatsApp e também no Facebook, ora, então o que é que tem aqui? Tem aqui uma mensagem, esta quer-se fazer ouvir, então vamos lá escutar.
3: Muito bom dia, sou José Candeias e a equipa, este é Alberto.
0: Olá, Zé Alberto.
3: Você aqui, Fonseca Mariscos.
0: Muito bem.
3: Mais uma viagenzinha, como costume, para a venda do Pinheiro. Uma carradinha de marisco e hoje, particularmente, está difícil.
0: Então?
3: Das 3 às 4 da manhã passaram 2 toneladas e meia de marisco para os meus braços. Um grande abraço e a todos os ouvintes.
0: Bem, meu amigo, então vá, boa viagem, tudo bom. Portanto, já temos aí matéria-prima para o estômago. Zé Candeias, eu, Marisa Ramos e o meu marido, Ivo Mendes, mandamos um beijo e boa viagem aos sogros João Mendes e Cristina Silva e aos nossos amigos Marco Puseiro e Mónica Fresco, que estamos a caminho da Holanda, que hoje é feriado lá. Um abraço a toda a equipa e para os colegas da Trans White. Muito bem, pronto, está dito, e esta também quer-se fazer
4: bom
0: ouvir.
4: Bom dia, bom dia, Iva. Bom dia a toda a equipa da Antena 1, é para desejar uma boa quinta-feira, um bom dia de trabalho para todos e um cumprimento especial para o Paulo Pedrosa e para o Nuno, que é do Olhinhos. Bom trabalho para eles, tudo a correr bem, e da parte do Leonel Almeida.
0: Vem, Leonel.
4: Bom dia para todos.
0: Um abração, amigo. Vá, boa viagem.
5: Bom dia, Antena 1. Bom dia, Zé Candeias e sua maravilhosa equipa. Aqui Pedro Coelho. Hoje, quinta-feira da Ascensão, feriado na Marinha Grande. Mas como exatamente todo o país sabe, a Marinha Grande foi destruída pelo Cristian. Hoje não há punhal para ninguém, não vai haver arroz de coelho para ninguém, e... pelo menos para mim. Um abraço, saudações para todos quantos nos ouvem e um obrigado a todo esse povo que nos veio ajudar. Com emoção, um abraço também do mundo. Obrigado, Teno.
0: Muito bem, muito obrigado. Mas olha, eu tinha aqui na minha pesquisa em relação à Marinha Grande, já agora então vou aqui, Marinha Grande, pelo menos de acordo com a informação que me chegou, poderia às vezes ainda existir alguns movimentos. Não sei se haverá mesmo o chamado piquenique comunitário, que era tradicional ali na Marinha Grande, e os jogos tradicionais, mas devido àquilo que aconteceu e às condições em que se encontram, provavelmente não haverá motivo de festa, ou pelo menos não haverá estrutura para que ela aconteça. Mas pronto, fica aqui a intenção. Bom dia, Marinha Grande, é feriado aí. E mais mensagens. Esta vem do Alentejo. Paulo e Patrícia, a caminho de Múrcia. Ei, lá vai mais uma dupla. Ouvintes, é duplas de motoristas, marido, mulher, companheiros, não sei o quê. Há tantas por aí. E de vez em quando isto vem aqui de uma forma bem absorvente. Há mais duplas aí a escutarem a RTP Antena 1?
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0: Bom dia, Eduardo Lemos.
3: Bom dia.
0: Há 1900 e tal anos, Cristo subiu ao céu. Há 90 anos, você veio à Terra.
3: Exatamente.
0: E
3: de madrugada.
0: Eduardo, parabéns, amigo.
3: Muito obrigado pela sua atenção. Há 40 anos que estou a ouvir todos os dias.
0: Eia, meu amigo. Então vamos lá somar mais 20, pode ser?
3: Não, mais 20 não.
0: Sabe lá? Olha, olha, mais 20 não, meu amigo. Eu já falei com pessoas que tinham 100 e tal anos e você...
3: Ah, pois. Ah, eu ouço todos os dias. Eu ouço o senhor todos os dias.
0: Ó, senhor Lemos, até como é que vai ser o dia de hoje, neste seu dia de aniversário? Conte lá aqui ao seu amigo.
3: Pois, hoje é quinta-feira santa, não é?
0: Não é bem aqui, quinta-feira santa, é um dia santo... Pois.
3: Agora não.
0: Pois. Aí na zona de Tondela, Viseu, este dia nunca teve assim muito significado. Como aqui no sul, aqui no centro do país também, não?
3: Exato, pois.
0: Aí é um dia mais normal, então, não é, Eduardo?
3: É normal, mas...
0: Tirando o facto do meu amigo fazer anos, aí já não é tão normal como isso.
3: Ah, pois, exatamente, pois.
0: A ti, conte lá, como é que vai? Como é que agenda o dia de hoje?
3: Olha, hoje a filha trabalha, o genro também, e à noite a gente faz uma festinha simples, somos só três, pronto, é assim.
0: Amigo, interessa é que você de novo faz a festinha. Portanto, o meu amigo é mesmo é Tondela, Viseu, não é? Tondela.
3: Sou.
0: Tondela.
3: Eu sou Tonda. A Tonda, Tondela e Tondelinha.
0: Ah! Pois, passado tonda, tantos anos, fica a saber que há Tonda, Tondela e Tondelinha.
3: Exato.
0: Então a Tonda fica onde?
3: Tonda fica antes de... que é 1 quilómetro de Tondela.
0: Oh, meu amigo, a Tonda fica antes dela.
3: Exato,
0: Tondela.
3: Tondela, exato.
0: Então
3: exato.
0: E a Tondelinha? Fica depois de Tondela, não?
3: Como?
0: E onde é que fica a Tondelinha?
3: Tondelinha é lá mais para cima, para Viseu.
0: E que engraçado.
3: Porque aqui de Tondela para Viseu são 17 quilómetros.
0: Pois, isso aí é...
3: É a terra das rotundas.
0: Exatamente. Ah, agora é em todo lado, meu amigo. Agora vai lá você aí algumas zonas, vai ver.
3: Mas começaram aqui em Viseu.
0: Exatamente, Viseu. Aliás, eu dava a impressão que Viseu neste momento deve ter para aí umas 60 ou mais. Ouça, meu amigo, a nível profissional, ao longo da sua vida, qual foi o seu desempenho?
3: Olha, o meu desempenho foi na pastelaria Colombo, de fronte a Versalhes, que o senhor aqui há tempos eu falei para o senhor, nem se ouvia muito bem, que agora também não se está a ouvir muito bem.
0: Ah, mas eu estou a ouvi-lo perfeitamente.
3: Pois, mas aqui, não sei, será da rede, não?
0: Às vezes até agora, do próprio auscultador do telefone. Mas, então quer dizer, o meu amigo esteve aqui anos e anos em Lisboa.
3: Sim, pois, eu estive aí mais de 50 e tal anos e tive 6 anos em Joanesburgo.
0: E há quantos anos viveu na África do Sul?
3: Tive 6 anos, maravilha, maravilha. Tive patrões maravilhosos. Eu tive sempre patrões maravilhosos porque também cumpri o meu dever.
0: Pois claro.
3: Mas... lidei com madeirenses, aqueles, a Madeira, os madeirenses são fantásticos.
0: Pois são.
3: Amigos, amigos de toda a gente.
0: Só me desgir, pá. Ouça, e o que é que fez na África do Sul?
3: Olha, fui num hotel do Vista Lista em Rosebank. E depois fui para um italiano. E depois fui para os madeirenses, para uns supermercados que eles tinham. E trabalhei ali muito, muito, muito, muito. E eles eram muito bons. Okay. E eles não sabiam fazer comer, que eram tudo homens, não é?
0: Pois.
3: E as mulheres realmente também não sabiam cozinhar muito bem. E eu sabia de cozinha, oh caramba, eles adoravam-me que eu sei lá.
0: E você marcou, meu amigo, e depois...
3: O meu patrão era chamado Augusto Sardinha.
0: Senhor.
3: E pertencia aos capistanos.
0: Havia aquela empresa de turismo, capistanos. Olha, e de lá da África do Sul, regressada a Portugal, depois foi para Tondela, aí para a sua zona?
3: Como?
0: Depois de vir de lá, foi então aí para a sua zona, para Tondela?
3: Também vou falar para o senhor nunca foi ao Chá da Lapa?
0: Não, agora não estou assim, Chá da Lapa não.
3: Porque como o senhor gosta de dizer e as coisas, não é? Porque o senhor é um super... Ronaldo.
0: Ah, meu amigo. Ah, olha, então, mas depois de regressar da África do Sul, como é que foi a sua paragem?
3: Depois foi no Chá da Lapa, na Rua do Olival. Estive lá 11 anos.
0: Ah, ok. Então, sempre a sua vida ligada à hotelaria, ligada à restauração, então?
3: Exatamente. Eu era o gerente. Agora estou muito, muito falta de memória, não é?
0: Oh, meu amigo, então você já viu para onde é que andou, o que você fez, as experiências que teve? Isto, a cabeça não dá para tudo. Com 90 anos, estar aqui a falar comigo e aí com essa juventude,
3: quando eu entrei com 13 anos na Rua Correia Teles, ao lado do senhor ministro Santos Costa, que era o ministro da Guerra e depois passou para ministro da Defesa.
0: Portanto, teve aí um grande conhecimento.
3: Estive lá um ano mais ou menos, e no primeiro dia bebi um uísque com o senhor ministro Santos Costa.
0: É, amigo, que experiência.
3: Deu-me a provar o uísque.
0: Ai, olha, foi louco. Oh, Eduardo, olha, estamos quase nas 6 da manhã. Um abraço, meu amigo, parabéns e obrigado pela fidelidade.
3: Pela sua atenção. Continua a ouvi-lo.
0: Muito obrigado, um grande abraço, amigo. Tenha um ótimo dia. Parabéns. Ganda Eduardo, 90 anos, pá. Olha, já começa a amanhecer e o jornalista já me chegou ao estúdio. Adiantou-se.

Fernando Fausto com este tema lindo. Era no tempo dos tamarindos, a aproximar-nos das 6 da manhã desta quinta-feira, 14 de maio, em que o Instituto Português do Mar e da Atmosfera diz que vamos ter vento que se intensifica durante a tarde no litoral oeste e terras altas. Temos nevoeiro em alguns locais, se houver alguns aguaceiros, serão fracos e dispersos mais no norte e no centro. Na Madeira é um dia de aguaceiros mais intensos nas vertentes norte e terras altas, onde também o vento sopra com intensidade. Quanto aos Açores, um dia de aguaceiros fracos apenas nos grupos central e oriental, para também algum sol pelo meio. Évora e Faro 24 graus, Beja 23, Castelo Branco, Santarém e Setúbal 22, Funchal a máxima é de 21, Bragança, Braga, Vila Real, Porto Alegre, Lisboa, Porto Santo e Horta 20, 19 graus, Porto, Viseu, Coimbra, Leiria, Sines, Chagres e Ponta Delgada, 18 para Viana do Castelo e Aveiro, 17 para a Guarda, Santa Cruz das Flores e Angra do Heroísmo e 14 para as Penhas Douradas. Para as Penhas Douradas.

0: defende que o plano Draghi deve sair do papel para aumentar a competitividade europeia. O ministro da Administração Interna admite encerrar esquadras. O objetivo é reforçar a presença policial nas ruas. André Villas-Boas garante a continuidade de Farioli no comando técnico do Futebol Clube do Porto na próxima temporada.
1: Estão 9 graus em Braga, 10 no Porto, 11 em Coimbra, Lisboa, Faro e Ponta Delgada com 13 graus e o Funchal agora com 15. As notícias, Guilherme de Sousa.
0: Cavaco Silva afirma que a Europa não se pode intimidar com Donald Trump. Numa entrevista à Rádio Renascença, o antigo presidente da República defende que a Europa deve ter uma maior autonomia em relação a Washington, João Coraceiro.
2: É a altura de reduzir a dependência dos Estados Unidos e os 27 já não podem ser apenas um pilar da NATO. Cavaco Silva recomenda.
3: Uma força, uma identidade europeia de defesa separada mesmo, mas em cooperação com a NATO, para poder intervir em situações em que os Estados Unidos não têm interesse.
2: Leva tempo, admite o antigo presidente da República, desatar o nó com os Estados Unidos, mas a Europa não se deve deixar intimidar, mesmo ao nível económico, frente a Donald Trump.
3: Super errático, não confiável, mas a Europa não deve acobardar-se perante as exigências do presidente Trump.
2: Nesta entrevista à Renascença, Cavaco recupera o plano Draghi, insiste que deve avançar para compensar os atrasos em relação aos Estados Unidos e à China. Desde logo, reforçar o mercado interno.
3: Criar um verdadeiro mercado de capitais. Seria possível aos Estados e às empresas fazer grandes emissões de dívida, podendo competir com as grandes emissões de dívida norte-americana.
2: Tudo para garantir
3: crescimento económico e de produtividade da Europa em relação aos Estados Unidos e em relação à China. Mais produtividade significa mais poder.
2: Já dentro da União há obstáculos e na forma como ela se organiza, o antigo presidente da República aposta mais fichas na Comissão.
3: Confio muito mais na Comissão do que no Conselho Europeu, porque no Conselho vêm com grande frequência ao de cima os interesses particulares de cada país.
2: E se a von der Leyen, a presidente da Comissão, Cavaco faz rasgados elogios, a António Costa, o presidente do Conselho, diz que faz o que consegue.
3: Ele faz o possível porque é apenas um coordenador das regiões.
2: Mas com medidas que é preciso implementar, sublinha Cavaco Silva, mesmo quando a iniciativa da Comissão Europeia esbarra nas decisões do Conselho.
0: Cavaco Silva, em entrevista à Rádio Renascença, e na mesma linha, a presidente do BCE pede aos líderes europeus para agirem a favor da competitividade da União Europeia. À margem de um jantar na Alemanha, Christine Lagarde lembrou também o famoso Plano Draghi, um relatório para relançar precisamente a competitividade europeia e aprofundar a integração económica face aos Estados Unidos e à China. E precisamente em Pequim, o presidente dos Estados Unidos foi recebido esta madrugada por Xi Jinping no Grande Salão do Povo, na capital chinesa. No arranque da visita oficial, Donald Trump teve honras militares antes de passar em revista as tropas ao lado do presidente chinês. Na primeira reunião, Trump afirma que esta é a maior cimeira de sempre entre Estados Unidos e a China.
4: Estou realmente muito ansioso pela nossa conversa. É um grande debate. Há quem diga que esta é talvez a maior cimeira de sempre. Não se lembram de nada semelhante. Posso dizer que nos Estados Unidos as pessoas não falam de mais nada, mas é uma honra estar consigo, é uma honra ser seu amigo e a relação entre a China e os Estados Unidos da América vai ser melhor do que nunca. Muito obrigado.
0: Sobre o caso, aliás, Donald Trump afirma que as boas relações entre Washington e Pequim são positivas para o mundo. A guerra no Médio Oriente, Taiwan e a inteligência artificial são os temas fortes desta visita de Donald Trump a Pequim. O ministro da Administração Interna admite o encerramento de esquadras na grande entrevista da RTP. Luís Neves afirma que o objetivo é reforçar o patrulhamento de proximidade.
5: Menos esquadras para podermos ter
6: mais gente na rua.
5: Na rua e junto das pessoas. Eu prefiro uma pessoa do que o local.
6: Do que o local.
5: O local está lá. Só lá vai quem precisa mesmo. O polícia, defendendo a sua proximidade, conhece, sente, cheira a cidade, cheira aos locais, conhece as pessoas, conhece aquela pessoa que às 2 da manhã vem fumar um cigarro e que fala, e que também é vigilante. E tudo isso é um ativo da cidade, do comerciante, do cidadão. É um ativo, é um aliado da própria segurança. E eu quero muito contribuir para colocar mais polícias na rua.
0: Sobre o caso de violência policial e tortura na Esquadra do Rato em Lisboa, Luís Neves reitera que o comportamento dos agentes é inaceitável e abala a confiança dos cidadãos na PSP. O Primeiro-Ministro recebe esta quinta-feira em São Bento o secretário-geral do PS para discutir a reforma da lei laboral. A confirmação foi dada por José Luís Carneiro em entrevista na CNN Portugal. O secretário-geral socialista desvaloriza que Montenegro tenha reunido primeiro com André Ventura. Carneiro diz que não está disponível para deitar por terra aquilo a que o governo de António Costa chamou de agenda do trabalho digno.
7: Não é numa reunião com o Primeiro-Ministro, em que vão ser abordados vários temas da vida do país, que se pode, digamos, produzir alterações àquilo que é uma proposta de contrarreforma laboral. Vamos aguardar pela proposta que o governo agora tem o dever de levar à Assembleia da República, sendo essa a sua vontade. Eu fiz um apelo ao Primeiro-Ministro, que seja, e quero ser de novo claro, no dia 1 de maio eu fiz um apelo ao Primeiro-Ministro para que deixasse cair a proposta de contrarreforma laboral.
0: Nesta entrevista na CNN Portugal, José Luís Carneiro deixa em aberto o sentido do voto no próximo orçamento do Estado. André Villas-Boas garante que o treinador do Futebol Clube do Porto, Francesco Farioli, vai continuar no clube na próxima temporada num jantar com deputados portistas. O presidente dos Dragões garantiu a continuidade do técnico na próxima temporada.
8: Acho que o Farioli tem demonstrado uma unidade total com o projeto. Esteve ontem comigo, esteve anteontem com a equipa de scouting, portanto estamos a trabalhar sobre a construção da equipa do próximo ano e totalmente envolvido no projeto futuro. É claro está que há sempre mudança no futebol, há mudanças abruptas às vezes, mas estou confiante que se manterá.
0: A garantia de André Villas-Boas sobre a continuidade de Farioli no Futebol Clube do Porto. Shakira, Madonna e os coreanos BTS vão atuar no intervalo da final do Mundial de Futebol. O anúncio acaba de ser feito pela FIFA. É a primeira vez que a final, marcada para 19 de julho em Nova Iorque, vai ter um espetáculo musical durante o intervalo, à semelhança do que acontece no Super Bowl. O Campeonato do Mundo de Futebol realiza-se no Canadá, Estados Unidos e México. O pontapé de saída está agendado para o dia 11 de junho.
1: 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Muito bom dia, manhã de quinta-feira, 14 de maio, sou José Candeias, com Fábio Ribeiro e Carlos Mateus.
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1: 213820033, 213820034. Quem vem por aí, quem ainda mantém conversa comigo até às 7, hoje nesta quinta-feira que é feriado em vários municípios, bastantes até, e é a quinta-feira da Espiga, quinta-feira da Ascensão. Quer dizer alguma coisa sobre isso? Vindo falar comigo?

0: olha que quem se juntou ao Sarava com o Rui Pregal da Cunha. E o resultado é este. Tendo som desta manhã, 6:12, está a amanhecer, o sol não tarda muito, até porque não há nuvens no horizonte, mas nuvens ecas, mas também não importa, hoje até é quinta-feira da espiga e muita gente vai por aí, portanto, mantendo o ritual, já lá vai o tempo. Olha, eu quando morava em Vila Franca de Xira, que até é feriado lá, era puto, íamos todos, lembro-me que íamos, era para um local muito bonito, tem uma vista deliciosa, não sei, já para lá não vou há alguns anos, aquilo estava assim mais ou menos recuperado, tem que lá dar um saltinho. Senhor da Boa Morte, em Vila Franca de Xira. Mas hoje é feriado, onde? Alenquer, Almeirim, Alter do Chão, Alvito, Anadia, a Ruda dos Vinhos, Azambuja, Beja, Castelo de Vide, Crato, Estremoz, Ferreira do Alentejo, Fronteira, Golgã, Lourinhã, Mação, Máfara, Marinha Grande, Mértola, Montijo, Nisa, Odmira, Oliveira do Bairro, Ponte de Sor, Salva Terra de Magos, Santarém, Sardual, Sobral do Montagraço, Torres Novas, Torres Vedras, como disse, Vila Franca de Xira e Vila Nova da Barquinha. Confirma-se? Está correto? Eu pelo menos procurei e foi a lista que... Epá, tanto feriado! Ou seja, isto praticamente em uma grande parte de Portugal, olha hoje... Bem, também há muita gente que é assim. Eu quando morava em Vila Franca, trabalhava em Lisboa, portanto tinha que vir trabalhar. Depois, quando era feriado em Lisboa, pronto, ficava em Vila Franca. Feriado em Lisboa, Santo António, ficava. Muito bem, pode ser que alguém se acuse, e sobre estas coisas de feriados e de municípios e obviamente de realizações, eu quis saber mais. E por exemplo, falou-se ali em Anadia e é curioso porque há coisas fantásticas. No caso de Anadia, é uma terra que fica ali, portanto fica no concelho, e chama-se Buçaquinho. Ora bem, e nesta zona, em Buçaquinho, é muito tradicional neste dia manterem por lá também a festa, e obviamente dando lugar, portanto, a tradições. Mas depois, ficando ainda pelo centro do país, então em Penacova é o dia da espiga nos Moinhos da Portela. Olha que curioso. Portanto, isto tem missa campal, tem almoço partilhado, tem convívio comunitário, tem uma animação musical. Portanto, dia da espiga nos Moinhos da Portela. Pois, moinhos, espiga, espinha, trigo, pão, farinha, essas coisas todas. No Conselho de Mação, também há a Festa da Espiga em Abubureira. Portanto, todo um ritual rural. Já falei aqui da chamusca, da Semana da Ascensão, Marinha Grande, com alguma, se calhar com alguma impossibilidade, mas a informação é que ainda poderá haver aí um ritual forte. Agora, se for para o Algarve, então aí, se formos ao Conselho de Lolé, se formos a Salir, a coisa é muito forte, a coisa é muito dinâmica, porque a festa em Salir teve início em 1968, organizada na altura pela Junta de Freguesia. O sucesso da primeira edição foi tão grande que ultrapassou todas as expectativas, todas mesmo. Este acontecimento em Salir marca o início da época das colheitas, assume uma importância muito especial, uma vez que se aproveita esta data para levar até ao grande público as manifestações tradicionais mais características desta freguesia rural. Os intervenientes neste espetáculo ímpar no país preparam com certa antecedência os seus carros e durante o desfile vão oferecendo alguns dos produtos que transportam. Isto é em Salir, hein? O cortejo etnográfico desfila ao longo da principal rua da vila, representa toda a atividade agrícola e artesanal da freguesia, em destilação, apicultura, extração da cortiça, o varejo do figo, parte que se encontra em vias de extinção, desde as sementeiras, mondas, ceifas de bulhas, fabrico do pão, apanho do medronho, a amêndoa, alfarroba, artesanato do linho, lã, palmas, esparto, cestaria de verga, tudo ao vivo e a cores. Ouvintes, já viram a grandeza de uma freguesia como Salir, Conselho de Lolé e o Algarve? Depois a festa, claro, com os ranchos folclóricos, tudo aquilo se mantém, obviamente que tudo a poder de um grande corridinho, mas há uma coisa que é muito importante, é que eles também têm uma particularidade: a população ainda tem a possibilidade de deixar uma mensagem em forma de poema ou quadra preparada ou apenas de improviso. Então o que é que acontece com isto? Isto é para chamar a atenção
1: das entidades locais, das entidades governativas, para pedir ou agradecer até as obras feitas. Aliás, diz-se que neste dia há sempre uma inauguração, porque se não houver, quando as obras não se concretizam, as críticas em tom de brincadeira são lançadas aos responsáveis governativos do município e da região. Portanto, Salir, parabéns, mantenham tudo isto. Ora bem, e são 6h17 por aqui, nas linhas diretas 213820033 213820034. Chama a antena João Beleza. Bom dia, João.
2: Bom dia.
1: O João, em viagem, não é, João?
2: Sim, estava em viagem aqui na A1, em Gaia, no sentido Porto-Gaia, e era para dar aqui a notícia aqui de um acidente aqui antes da saída para o Santo Ovídio.
1: Sim.
2: Aqui parece-me ser um acidente bastante grave. Opa. Com despiste e incêndio. E já com duas viaturas de bombeiros, duas da polícia.
1: Portanto, vamos aqui recapitular e vamos ficar atentos no nosso serviço de trânsito. Neste caso, o João diz-me, portanto, que é na A1. Então, no sentido... No sentido Porto-Gaia.
2: Exato.
1: Antes da saída para Santo Ovídio, então.
2: Exatamente.
1: Prevê-se, se calhar, que o trânsito vá ficar interrompido num sentido e, se calhar, também congestionado no outro, não?
2: Sim, já no nosso sentido já estava a faixa da direita cortada e agora também estavam a chegar os bombeiros sapadores, provavelmente irá criar ali bastante trânsito.
1: Ouça, meu amigo, para já agradeço-lhe a informação, o facto de estar a escutar e pergunto-lhe, o seu compromisso é de viagem, qual o destino, João?
2: É viagem para trabalho.
1: Posso saber o que é que faz?
2: Eu sou comercial.
1: A que nível?
2: A que nível, ramo alimentar.
1: Ah, boa, portanto, ou seja, isto, a sua agenda marca-se logo pela manhã, porque quando estamos a falar em ramo alimentar, há que assegurar aí muita coisa, não, João? Logo de manhã,
2: isso,
1: não?
2: Isso é verdade, tem que ser logo de manhã cedo.
1: Faz muitos quilómetros todos os dias, João?
2: Um bocadito, faço ali à volta de 100 e poucos, não são muitos.
1: Mas sempre na Zona Norte, aí na zona?
2: Sim. Aqui na Zona Norte.
1: Muito bem, João.
2: Poucos, 200.
1: Ok. Muito obrigado pela informação. Se quer deixar aqui algum cumprimento, alguma saudação, são suas, meu amigo.
2: Quero deixar uma saudação a todos que andam na estrada, para fazerem cuidado, porque isto é um perigo hoje em dia.
1: Acontece quando a gente menos espera, não é, meu caro?
2: É verdade.
1: Então, o que eu lhe desejo é um ótimo dia, bom trabalho, boa viagem. João, e muito obrigado pela informação, meu amigo. Um grande
2: muito
1: abraço.
2: Obrigado. Cumprimento a você e a toda a gente que está a ouvir.
1: Foi um gosto. Muito obrigado. Bom dia. Recapitulo e até chamo aqui, às vezes, os ouvintes no sistema de mensagens. São muito rápidos para darem-nos alguma atualização. Portanto, Porto, Vila Nova de Gaia, antes da saída para Santo Ovídio, escolha uma opção alternativa, porque isto não deve descomplicar tão depressa. Portanto, há um acidente com alguma gravidade, como disse, Porto Gaia, na saída para Santo Ovídio. Foi o João Beleza que nos deu a informação.
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4: Bom dia, amigos Zé Candeias e essa grande equipa da Rádio Antena 1.

0: Este Sair de Moura, Matilde Jacob, com o grupo Sons do Lago. Muito bom dia, são 6h25.
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0: José Candeias, programa@rtp.pt, se quiser escrever-nos alguma coisa para promover. Portanto, com antecedência, José Candeias, programa@rtp.pt.
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3: Falava eu do e-mail e recebo um e-mail do Rafael Vieira. Ele escuta a RTP Antena 1 em Curaçao. Eia, meu Deus, lá é noite. Ele é madeirense, escuta portanto lá o programa. Manda um abraço, Curaçao, uma grande ilha. Não conheço, mas aquilo. Curaçao, coração, água quente, muito bom. Os madeirenses também, mas vão então em todo lado. Isto é muito bom. Um abraço, Rafael Vieira. Obrigado por escutar a RTP Antena 1 e, portanto, em Curaçao e ter mandado o e-mail. Depois, em relação também a outras mensagens que aqui vão chegando, de vozes escritas como esta.
4: Ora, bom dia, Viva. Dia, amigos José Candeias. Quero deixar uma excelente emissão. Feliz quinta-feira para si e para todos os ouvintes. Um abraço. Aqui é Maria José Mascarenhas. Maria.
3: Muito obrigado, Maria José. Ah, bom dia, muito obrigado. Mais situações. Zé Candeias, um abraço do grupo, aos motoristas do grupo Aldo Duarte, Duarte Nuno de Passos de Ferreira, está dito. Também Toroquela Sinfãs, Jalmo Ferreira, outro Ferreira. Bom dia. Depois Ambrósio, desde a reta de Bordeus, de volta da Alemanha, muita chuva. Vá, vamos com calma. Ainda por cima essa reta aqui, isso é manhoso também. Boa viagem, amigo. Bom dia. Zé Candeias daqui. Roberto Simões, Suíça Valé, para desejar um bom feriado. Hoje é dia de descanso. Cumprimentos para a minha terra, Febres Cantanhede.

0: E já vai amanhecendo, o sol já apareceu nesta quarta-feira, aliás, quinta-feira, portanto, quinta-feira da Ascensão. E quanto à previsão do tempo para hoje, vamos ter céu pouco nublado, mais nuvens até meio da manhã e durante a tarde. Pode haver aí alguns aguaceiros fracos e dispersos, coisa que não incomoda. Agora, há evento de vento moderado a forte, com rajadas, no litoral e terras altas, em especial à tarde. Sobe a temperatura no Algarve e atenção ao nevoeiro em algumas zonas. Quanto à Madeira, vai ser um dia de aguaceiros mais frequentes e intensos nas vertentes norte e terras altas, onde o vento sobe para por vezes forte, inclusive é nos extremos da ilha. Os Açores, um dia com abertas, embora com aguaceiros fracos ainda pela manhã, nos grupos central e oriental. Máximas 24 graus para Évora e também para Faro. A seguir vem 23 para Beja, 22 Castelo Branco, Santarém e Setúbal, Funchal 21, Bragança, Braga, Vila Real, Porto Alegre, Lisboa, Porto Santo e Horta 20, 19 graus, Porto, Viseu, Coimbra, Leiria, Sines, Chagres e Ponta Delgada, Viana do Castelo e Aveiro hoje com 18 de máxima, 17 para a Guarda, Santa Cruz das Flores e Angra do Heroísmo e 14 para as Penhas Douradas. Agora é o Diogo Miguel Pereira, já em estúdio, para detalhar, depois das 7, a informação, destaques a esta hora. Bom dia, Diogo.
1: Olá, José, bom dia.
0: E esta lei laboral que continua em destaque, não é?
1: Sim, e se há tema que tem andado a dar voltas, este é mesmo um deles. O Conselho de Ministros aprovou hoje a proposta de lei que vai remeter ao Parlamento. Na concertação social as coisas não correram bem, o Governo decidiu agora resolver o assunto na Assembleia da República. O Primeiro-Ministro falou ontem com o Chega, falará hoje com o PS, diz Luís Montenegro que o objetivo é conversar com os dois partidos, tendo em vista o entendimento no assunto. Ora, nós vamos falar do tema esta manhã, é assunto para o Ponto Central. Estará connosco Bruno Ferreira da Costa, professor de Ciência Política da Universidade da Beira Interior. O Conselho de Ministros arranca esta manhã a decisão sobre isso, sobre o tema da lei laboral. Deve ser conhecida então só depois das 15h30.
0: E temos também em destaque Donald Trump em Pequim, não é?
1: Sim, e a diferença horária tem destas coisas. A reunião aconteceu durante a nossa madrugada. Terminou há pouco, há menos de uma hora, com Donald Trump a dizer que a relação entre os dois países está de boa saúde. Já o presidente chinês fala de Taiwan e diz não gostar que o governo norte-americano venda armas a Taiwan, e uma escalada no conflito pode inclusive prejudicar essa relação entre chineses e norte-americanos. Vai ser tudo contado esta manhã nos noticiários pelo Gonçalo Costa Martins, já a partir das 7h. Na manhã de hoje teremos também o essencial da entrevista do Ministro da Administração Interna, Luís Neves, esteve ontem à noite na RTP. E ainda vamos à biblioteca, à da Universidade de Coimbra, que assinala hoje os 100 anos da morte de Camilo Pessanha. Há uma exposição que é dedicada a este poeta. A exposição chama-se Eu Vi a Luz em um País Perdido e pode ser vista até ao final do mês. Há reportagem para ouvir de Diana Craveiro.
0: E olha em que cenário, biblioteca em Coimbra, portanto, da Universidade. Muito obrigado. Os destaques da informação com o Diogo Miguel Pereira.
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0: Hoje, Bombazine com Cartago. 24 minutos para as 7 da manhã, na ausência de um contacto mais direto. Ui, o que não falta aqui são mensagens.
1: Bom dia, Zé Candeias. Aqui fala o Zé Manel da Praia da Aguda.
0: E fazes muito bem.
1: Cá vamos por Castilho e Leão até à Galiza. Quero desejar a todos os camaradas do Alcatrão, uns longos quilómetros, a todo o auditório, Antena 1, tudo de bom, tudo pelo melhor. Mais uma voltinha curta e fim de semana para casa. Um bem-aja. Bom regresso ao Cantinho da Saudade e lá estaremos mais um fim de semana pela Aguda. Tchau, tchau.
0: Muito bem.
1: Abraços.
0: Ah, boa viagem, amigo. Tudo bom? Ah, bom dia para a Praia da Aguda.
2: Bom dia, amigo Zé Candeias e equipa. Toda a equipa do programa da Antena 1. Fala João Gonçalves, Casal São João, aqui do Conselho de Arganil. Como habitual. Vou até ao Piódão, à Aldeia do Xiste. Quero deixar um abraço para si, toda a equipa, para todos os meus colegas da Basuei, portanto de Coimbra, as belas colegas de Arganil. E um abraço ao meu colega Fazenda, que costumo ouvi-lo. Um abraço para ele.
0: Está bem.
2: E agradecer, como habitual costumo fazer, agradecer por tudo o que o Zé Candeias e a equipa dão em prol da cultura, das tradições do nosso país, da gastronomia. E hoje também, sendo quinta-feira da Ascensão, também aqui na minha zona se guarda o tal pão que é comido um ano para o outro e parece que foi cozido no dia. Deixo um abraço. Obrigado a toda a equipa e um bom dia.
0: Obrigado, meu amigo. Tudo bom? Boa viagem. Sou o Carlos Sousa, na província de Cabinda. Desejo um bom dia para todos os imigrantes, em especial para o Fernando Marques, Luís Correia e para todos os meus familiares e amigos em Aveiras de Cima, Portugal. E está tão longe o homem. Está em Cabinda. Nossa, para aqui é o Raminho. Olha, para aí. Só sobre o pão. Próxima.
3: Queria dar aqui muito bom dia.
0: Sim.
3: Queria dar aqui uma informação sobre um acidente muito grave.
0: Ah, ok, é o
3: ali,
0: João. Vamos repetir até pela importância.
3: No sentido Porto Gaia, antes da saída para o Santo Ovídio.
0: Muito bem.
3: Duas viaturas da polícia, vários caminhões bombeiros, a viatura arder, despiste. Provavelmente muito, muito grave. Atenção na estrada.
0: Pronto, portanto, há pouco o João até tinha feito esta referência em direto comigo, agora colocou-se no ar até para reforço. Portanto, a situação não estará fácil, sentido Porto-Gaia, portanto, na saída para Santo Ovídio, um acidente com alguma gravidade, qualquer informação de trânsito que queiram completar, podem-nos ainda dar até às 7 através aqui de mensagem ou depois das 7 no nosso serviço de informação de trânsito. Há mais mensagens a chegar. Oliveira do Hospital, olá, desde Toledo, é o Rui Tristão. Olha, hoje está ele em Toledo. Ontem falávamos nós de Toledo. O homem farta-se viajar. Tudo bem, Rui? Ei, a grande pequeno almoço, bom desayuno. É sumo, é galão, é ali. Tá. Sim, mesmo é que é. Esta também parece fazer ouvir. Vá lá.
4: Olá, Zé, bom dia.
0: Olá.
4: Bom dia. Fala aqui o Miguel, o Rapozinha, que hoje é conhecido como Miguel, o Raposa Dorminhoca. Darei os cumprimentos aí à rapaziada caminista e especialmente hoje para o Carlos Pinto, mais conhecido por Chicalito, e ao Pedro Navega, e cumprimentos a rapaziada todas que estiverem à escuta. Bom dia a todos.
0: E a raposinha, parece que faz qualquer coisa, ou não?
4: Ora, cá estou novamente, Zé, desculpa, é só para dar os parabéns à Filarmónica aqui da Lages, que faz precisamente hoje 100 anos.
0: Isso
4: que foi
0: aqui,
4: fundada.
0: Anos,
4: parabéns. E que contes mais que a Filarmónica conte mais 100 anos, ok? Parabéns, Filarmónica Andalares.
0: Olha, tivessem eles falado comigo e vinham aqui falar da Filarmónica e dos 100 anos, porque 100 anos são 100 anos. E no cima destas coisas filarmónicas que eu gosto imenso e que gosto de apoiar, certo? É uma questão de escreverem aqui para o meu e-mail.
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0: Estou.
1: Sim, bom dia.
0: Estou a falar com o senhor José Carlos Simões Fontes Padeiro.
1: É verdade.
0: Quer pão?
1: Pão.
0: Ainda há pão?
1: Ah, muito pão.
0: Então o que é que eu posso comprar?
1: Para tudo o que tiver aqui. Eu quero oferecer.
0: À broa?
1: À broa, sim, senhora, é bem boa.
0: Então, e hoje que é feriado, onde é que a gente vai comer a broa? Onde é que nós vamos piquenicar?
1: Em qualquer lado, aqui no concelho é feriado, mas para o padeiro não é feriado.
0: Vamos ao senhor Frangil?
1: São Frangil é o município do município. Mas é o padroeiro do município, ou feriado municipal.
0: José Carlos, você está a ser escutado no mundo inteiro. Tem noção disso, não tem?
1: Sim.
0: Portanto, um abraço aqui do seu amigo Zé Candeias.
1: Obrigado, eu ouço todos eles.
0: Você agora, ouça lá, quando o telefone tocou, você pensou em quê ou em quem?
1: Oi, pensei na Antena 1 e pensei no, na Santa Luzolantes.
0: Pensei na Antena 1. Assim mesmo. Isto agora eu vou ao encontro. Então vamos lá ver uma coisa. O que é que acontece, portanto, neste São Frangil, já que é também feriado aí em Vozela, eu sabia disso. O que é que acontece?
1: Eu fui a municipal e ele com mais não sei dizer, não consigo dizer agora.
0: Mas...
1: do município?
0: Sim, sim. Mas acontece alguma coisa de especial ou é um dia normal, Zé? Pois só pode, não é?
1: Feriado e a cerimónia grande, ponto-se na câmara em Vozela, mas agora também não sei explicar.
0: Você trabalha até que horas, Zé?
1: Até o meio-dia, até acabar, eu não tenho hora de acabar. Portanto, até o meio-dia, pouco mais ou menos.
0: O padeiro vai a que terras e nessa zona?
1: Agora não tenho com o Fran.
0: Portanto, todo o concelho de Vozela, então, é isso, Zé?
1: O Vozela e a parte da
0: Vozela. A que horas começa?
1: Eu começo a trabalhar lá para as 10 da noite, pouco mais ou menos, começo a trabalhar.
0: Mas ainda faz o pão antes de o distribuir?
1: Faço ali com o pão e agora distribuo.
0: Epá, você deve ter uns bons braços, vai lá, vai, ó Zé, ninguém o apanha. Oh, meu amigo, foi para cumprimentar, e já que hoje é feriado e já que há festa, eu disse, não, vamos lá e ligar para o José Carlos para ele dizer, então, neste dia de São Frangil, também podiam ter dado um outro nome ao santo, não achas, é Frangil?
1: Frangil também não sei se que faz, mas...
0: podia ser o Franjinhas ou o Franjota, portanto, aí no concelho, meu amigo, continuação de bom trabalho, não empate mais.
1: Obrigado.
0: Quer deixar um cumprimento? Aproveita, amigo, está a ser escutado, hoje vai ser escutado e falado.
1: Deixo bom dia para todo o auditório e tudo bom para futuras.
0: Quantos pães vai deixar no próximo ou na próxima cliente?
1: Olha, aqui estou a contar na casaria, vou deixar aqui não sei quantos.
0: Não sabe quantos?
1: Sei de você.
0: Ou você veja lá, não se engana, então você precisa do plim-plim, ok? Não. Isto...
1: É todos os dias a mesma coisa, isto.
0: Você já sabe de cor, não é, Zé?
1: Todos os dias a mesma coisa.
0: Zé, um abraço, amigo, foi um gosto, obrigado por ouvir-nos.
1: Obrigado, bom dia.
0: Tudo bom, adeus, bom dia, muito obrigado.
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5: Já tinha dito a Ana Isabel Soares, mas ainda bem que lembrou que hoje é feriado, portanto aí é em Loulé. E por falar nestas coisas, então é assim. Chamusca já se diz que é a feira, a Semana da Ascensão. Em Faf também são as feiras francas que começam hoje. Em Coria, já aqui disse, a festa do Bussaquinho, com uma feira e uma romaria muito popular. Depois, temos também, pelo menos foi aquilo que eu procurei, Seixal, o mercado medieval em terras de Corroios. Em Valongo há um evento histórico com o mercado de Romano, também a partir de hoje. Em Faf temos a Feira Franca Municipal. Em Alcobaça, a festa com mostra empresarial e tasquinhas, isto na Benedita. Também há uma festa popular em Caldas da Rainha. E depois disse, deve haver aí mais coisas, vamos lá ao pormenor. Então o que é que acontece? Diz que há um evento associativo, Quinta-feira da Espiga, com passeio, convívio e almoço em Benavente, Samora Correia. Em Arraiolos, também eventos ligados à Quinta-feira da Espiga. No Redondo, na Serra d'Ossa, ainda se mantém ou não o piquenique comunitário e o baile tradicional. Penso que sim. Depois, também, sendo feriado municipal, Alcanena, Almeirim, Alter do Chão, portanto, também temos nestas localidades aí também alguma efervescência. Nos Açores não há nada, a não ser algumas missas de ascensão. Agora, na Madeira há, ainda se encontra qualquer coisa, nomeadamente, não sei se isto ainda acontece, na Ponta do Sol, em que se lançavam pétalas de flores dentro da igreja. Portanto, uma tradição muito antiga. Ainda se acontece ou não? E no Caniço, também, na paróquia das Eiras, também há vários rituais ligados à ascensão. Pronto, foi assim um pouco de tudo, ou pelo menos um pouco de uma parte do que acontece neste dia, que é bem forte aqui em Portugal, a nível de tradições, e até feriado em alguns países da Europa.

0: Sérgio Silva, você tem toda a razão. Isto a gente já não pode acreditar, lá está. Temos que muitas vezes filtrar, ainda bem que você o fez. Tínhamos aqui na lista feriado em Torres Vedras, afinal é no dia 11 de novembro de São Martinho. E se calhar até tem com mais propriedade de Martinho, Vinho, Torres Vedras, por aí fora. É ó, Sérgio, epá, muito obrigado aí pela atenção. Eu gosto dessas coisas. Já agora, também, na Catalunha está o José Lopes, olá Zé, bom dia. Bisalhães, Eduardo Montes, Trás-os-Montes, Terra do Barro Preto, Joaquim Pinho Olival, Gaia, ouvir a Antena 1, o Francisco Pepe vai à festa de Salira, e aí, você vais bem, também eu ia. Muito obrigado, também aqui pelas mensagens. Já agora, para atualizar tudo e mais alguma coisa, o que é que diz aqui? Zé Candeias, aqui na Praia de Vieira, vai haver convívios nas mesas da Bahia, na Foz do Rio Lis, mesmo sem os pinheiros, somos resistentes. Quinta-feira da Ascensão, epá, Organização dos Bombeiros Voluntários. Então vamos lá aqui dar um destaque. Vem fazer a festa com os bombeiros, quinta-feira da Ascensão, 14 de maio, música ao vivo, Parque de Vieira, Parque das Merendas, a partir das 11 da manhã. E aí, pessoal, vá, façam favor de ir lá, conviver e pronto, manter esta tradição. Ah, e as coisas não estão tão bem. Epá, mas é nessas alturas que a gente tem que dar a volta à situação, senão, afinal, o que é que somos?
1: Bom dia, sou Zé Candeias e este ali quer contar. Há 20 e tal anos que eu ando a escutar. Bom dia, cumprimentos do Jorge Saraiva, desde os Termores, direcionados ali à capital do petróleo, mais um contentorzito. Cumprimento para toda a rapaziada aí da roda e para todo o auditório da Antena 1. Um grande abraço de Candeias.
0: E Candeias, está bem ok, meu sobrinho?
2: Muito bom dia, amigos da Candeias. Uma boa quinta-feira e um feliz feriado para todos aqueles colegas que hoje têm a quinta-feira da Ascensão. Quero mandar um abraço a todos os colegas da Bujo 8 Coimbra e hoje em especial ao meu amigo e colega João Gonçalves de Arganil. Um grande abraço para ele, para todos os colegas de lá, que façam uma boa viagem. E também quero mandar um abraço a todos os colegas da Rodoviária do Lins, de Pombal, de Lagoa Grande, Figaro dos Vinhos.
0: É para as caminhonetas todas, homem.
2: Avelar, Albaiaza, etc.
0: Exato, etc.
2: Uma boa continuação também para o pessoal da redação da Antena 1.
0: Ah, ok.
2: Eles... quinta-feira. Ah. Um abraço.
0: Muito bem, muito obrigado. Olha ali, Locas, excelente feriado em Anadia, em Val da Bica, faz-se uma romaria ao Bussaquinho. Pois, já aqui falei. Portanto, isso aí é bom. Ah, e você deve dar coisas boas da sua casa, de certeza absoluta, né, ali, Locas? Aqui em Alenquer também é feriado, exatamente. É feriado em Alenquer, até... Se não me engano, ainda havia a Feira da Ascensão aí em Alenquer, se não me engano. Não tenho bem a certeza. Mas, é o Flávio Amaral que diz, né, Flávio? Há mais alguma coisa para dizer? Dia da Espiga. Epá, vocês mandam isto... César Alcaria Vieira, mandam isto em cima da hora, pá. Dia Espiga, Mercado dos Produtores, Almancil, passeio de bicicleta, gincana no jardim. Ia pá, Almancil, o Algarve, nesse aspecto é muito bom nisto. Fábio Miranda, Zé Candeias, no Montijo, Distrito de Setúbal, não é feriado? Não, então, o feriado... Olha, pronto, nunca mais acredito nestas coisas. Já me assustou porque tenho planeado ir renovar o passaporte. Quer vir a Punta Cana em setembro? Não. Fábio Miranda, Senhor Padeiro Pinhal Novo. Quer dizer, não. Nunca se sabe. Próximo, vamos lá escutar esta.
3: E a burrice não se herda. E há muitos pontos de vista. Muitos fazem a sua bandeira em torno dessa conquista. No tabuleiro da vida, as peças se vão movendo de um lado para outro, mas sempre o mesmo fazendo, provocando um burburinho, vão desviando atenções que os próprios acreditam terem boas soluções. Olhando a junta de bois, dá motivo para pensar que o trabalho em equipa é que faz o carro andar.
0: Muito bem.
3: Bom dia, amigo José Candeias e família de ouvintes, da parte do Mário Simões, aqui por Calvão Vagos.
0: Muito bem, obrigado, um abraço e a última.
4: Bom dia, meu amigo José Candeias. Um bem-aja aí para todos que andam na estrada aí. Deus abençoe cada um. O resto de uma boa semana e um grande abraço, meu amigo José Candeias.
0: Obrigado, meu amigo.
4: Aqui, Rosi Medeiros, distribuição do Pão do Guerreiro. E um abraço para a moda do cachorro.
0: Ok. Também é feriado em Ancião, diz o Marco Oliveira, por Angolena, em viagem. Muito bem. Zé Candeias, a última desde a Costa do Marfim, também é feriado da Ascensão, da Costa do Marfim. E para a obra agora em Caçalgue, forte abraço do Isalino. Obrigado pelas vossas mensagens fantásticas aqui, portanto, chegadas à antena, a RTP Antena 1. Zé Gás Trindade, rapidamente então, destaca aí amanhã, se fizeres favor.
5: Só dar aqui nota, depois das 9h30 vamos trazer dois filmes, Soco a Soco e A Providência e a Guitarra. Uhum. São dois filmes sobre música e que o Ricardo Sérgio nos vai trazer nos destaques de cinema da quinta-feira. Vamos acompanhar também a situação em Inglaterra, com Keir Starmer no fio da navalha. De resto, vamos começar em Inglaterra, depois das 7h20, no fuso horário.
0: Muito bem, muito obrigado. Hernani Aranha.
5: A canção vai passar hoje na zona VIP, aquela When I Need Love.
0: Tomaste as gotas.
5: Tomei.
0: Ah, ainda bem. Portanto, a canção vai até ao fim. I just close my eyes and I see. Até amanhã às 5. Um abraço para o Hernani Aranha e para o João Garvunês. As últimas. Até amanhã.

0: É com o Borrow que chegamos a 1 minuto das 7 da manhã.
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0: Sol, mas com ameaça de chuvisco e vento à tarde nas ilhas aguaceiros, fracos nos grupos central e oriental dos Açores, dispersos no Funchal, mais persistentes a norte e terras altas da Madeira. Máxima de 24 graus em Évora e Faro, 23 em Beja, 22 Castelo Branco, Santarém e Setúbal. Funchal deve chegar aos 21, calcula-se que aos 20, Bragança, Braga, Vila Real, Porto Alegre, mas também Lisboa. Porto, Viseu, Coimbra, Leiria, Ponta Delgada, 19, máxima 18 em Viana do Castelo e Aveiro, Guarda 17, 14 nas Penhas Douradas.
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0: Sete horas em Portugal Continental e na Madeira, 6 nos Açores. Quinta-feira, 14 de maio. Eduardo Maio, bom dia.
3: Olá, bom dia, José Carlos.
0: Maio, não é?
3: Todo mês, não é?
0: Maio, pronto.
3: Maio.
0: Olha, terminou a cimeira de Pequim?
3: Sim, terminou. Xi Jinping e Donald Trump falaram durante mais de 2 horas no Palácio do Povo. O presidente chinês avisou que o futuro das relações entre os dois países dependem da forma como os Estados Unidos gerirem a questão de Taiwan. Depois de André Ventura, José Luís Carneiro senta-se hoje com o primeiro-ministro para falar da proposta laboral do governo. Nos aeroportos nacionais, os tempos de espera disparam por causa do Sistema Europeu de Controlo de Fronteiras. O aviso é deixado pela Associação das Companhias Aéreas de Portugal.
0: O dia começa assim, 15 graus no Funchal, 14 em Faro, estão 13 em Ponta Delgada e também em Lisboa, 12 em Coimbra. As notícias com Eduardo Maia.
3: Terminou há cerca de hora e meia o encontro entre Xi Jinping e Donald Trump no Palácio do Povo, em Pequim. Uma conversa que durou mais de 2 horas e da qual se destaca o aviso claro feito pelo presidente chinês ao presidente norte-americano. O futuro das relações entre os dois países depende da forma como os Estados Unidos gerirem a questão de Taiwan. Xi Jinping elege Taiwan como a questão mais importante e também mais perigosa, Gonçalo Costa Martins, entre Pequim e Washington.
4: É a diferença entre a estabilidade e o confronto. A televisão estatal chinesa diz que o presidente chinês abordou os efeitos da questão de Taiwan durante o encontro. Xi Jinping comentou que, se for bem gerida, as relações poderão manter-se globalmente estáveis, mas se for mal gerida, podem entrar em confronto ou mesmo conflito. Palavras mais duras neste primeiro encontro com Trump. Quando os jornalistas estavam na sala, Xi Jinping começou por mostrar um lado otimista.
5: Os interesses comuns entre a China e os Estados Unidos superam as nossas diferenças e o sucesso de cada país representa uma oportunidade para o outro. Uma relação estável entre a China e os Estados Unidos beneficia o mundo inteiro. Quando cooperamos, os dois lados ganham. Quando nos confrontamos, os dois lados sofrem. Devemos ser parceiros e não adversários para alcançar sucesso mútuo e prosperidade comum, procurando o caminho certo para que as grandes potências convivam na nova era.
4: Apesar das diferenças marcadas entre os dois lados, nos últimos tempos até com a questão das tarifas, o presidente dos Estados Unidos, Donald Trump, sublinha que tem existido diálogo entre Pequim e Washington e espera um futuro promissor.
6: As pessoas não sabem, mas sempre que tínhamos um problema, resolvemo-lo muito rapidamente. E vamos ter um futuro fantástico juntos.
4: A visita de Donald Trump prossegue na China. Já questionado pelos jornalistas, diz que as conversações estão a correr bem. Otimismo também do lado empresarial, com a Xi Jinping a dizer às empresas norte-americanas representadas na visita que espera mais cooperação dos dois lados e que terão maiores perspectivas na China.
3: Ainda continuam a sair informações sobre esta cimeira. Há a esta hora, da parte de Pequim, a indicação de que os dois líderes discutiram, por exemplo, o Médio Oriente, também falaram sobre a Ucrânia e sobre a situação da Península Coreana. E há ainda outras declarações que estão a ser divulgadas, feitas por Xi Jinping, no sentido de que os dois líderes, Donald Trump e Xi Jinping, decidiram ou concordaram neste encontro em olhar para o futuro das relações entre os dois países, relações que devem ser construtivas, estratégicas, estabelecendo uma parceria que consiga guiar as relações entre os dois países, pelo menos num prazo de 3 anos, ou seja, ao longo dos próximos 3 anos. Trump, quando chegou ao Palácio do Povo, antes de se encontrar com Xi Jinping, prometeu um futuro fabuloso nas relações com a China. Entrou com um tom conciliador, apesar de haver ainda muitos pontos de tensão entre as duas potências, quer nas relações comerciais, quer também no conflito no Irão, a questão de Taiwan, que já falámos aqui, depois as grandes rivalidades comerciais pelo acesso a terras raras, por exemplo, e em relação à forma como circulam os semicondutores. O porta-voz do governo de Taiwan veio já esta manhã pôr um ponto de situação em relação às declarações que foram feitas por Xi Jinping, dando conta de que agradece muito o apoio de longa data dos Estados Unidos a Taiwan, a todos os níveis. Os Estados Unidos têm reafirmado repetidamente, diz o governo de Taiwan, o seu apoio à ilha. E Donald Trump já está nesta altura a visitar o Templo do Céu em Pequim, um dos monumentos históricos mais importantes da China, é património mundial da Unesco e é o maior complexo ligado aos rituais religiosos da China antiga. O líder do Partido Socialista vai encontrar-se hoje com o primeiro-ministro. Foi José Luís Carneiro quem confirmou ontem à noite a reunião em declarações que fez à CNN Portugal. Uma conversa que acontece na sequência desta quarta-feira entre Luís Montenegro e André Ventura. O objetivo é encontrar pontos de entendimento para que a reforma laboral que vai ser entregue no Parlamento possa receber a aprovação do Chega ou do Partido Socialista. Montenegro joga nos dois tabuleiros, mas José Luís Carneiro deixa claro que sentar-se à mesa com o primeiro-ministro não significa estar disponível para negociar ou para aprovar uma reforma que para os socialistas devia ser abandonada.
1: Não é numa reunião com o primeiro-ministro em que vão ser abordados vários temas da vida do país que se pode, digamos, produzir alterações àquilo que é uma proposta de contrarreforma laboral. Vamos aguardar pela proposta que o governo agora tem o dever de levar à Assembleia da República, sendo essa a sua vontade. Eu fiz um apelo ao primeiro-ministro, que seja, e quero ser de novo claro, no dia 1 de maio eu fiz um apelo ao primeiro-ministro para que deixasse cair a proposta de contrarreforma laboral.
3: José Luís Carneiro chama-lhe contra-reforma por oposição à agenda do trabalho digno que foi construída pelo governo socialista de António Costa. Essa sim, para o líder do Partido Socialista, uma verdadeira reforma. O governo reúne-se esta manhã em Conselho de Ministros para aprovar a proposta de lei de revisão da legislação laboral, que não se sabe ainda ao certo o que é que vai conter e que vai ser depois levada ao Parlamento depois de não se ter conseguido alcançar o acordo dos parceiros sociais em concertação. O Ministro da Administração Interna confirma em entrevista à RTP ontem à noite que o caminho vai ser fechar esquadras para ter mais polícias na rua. O Correio da Manhã conta hoje que a PSP já entregou ao Ministro um plano para reorganizar os comandos de Lisboa, do Porto e também de Setúbal, que passa pelo fecho de esquadras, de forma a libertar 500 polícias para o terreno. Na entrevista à RTP, Luís Neves acredita que não perde a confiança dos polícias pelo facto de defender que casos como o da Esquadra do Rato devem ser exemplarmente punidos e expurgados. Camila Vidal.
2: O Ministro da Administração Interna não teme perder a confiança dos polícias.
7: Eles sabem que eu pretendo distinguir o trigo do joio. Do lado, que é a grande maioria, é quase a totalidade, daqueles que cumprem a lei, daqueles que têm brio em ser profissionais da polícia. Crimes de tortura numa polícia, isso é de outro mundo, isso já não existe. Infelizmente existe e por isso temos que ser muito firmes e intolerantes com estas atividades.
2: Na Esquadra do Rato, agentes terão agredido, violado e torturado migrantes e pessoas sem abrigo. Luís Neves não abdica de uma posição firme.
7: A minha bússola e a minha condição do ponto de vista ético está muito para além das pessoas gostarem ou deixarem de gostar.
2: Na RTP admite que o caso abala a confiança dos portugueses na polícia.
7: Colocou em pensamento, de facto, o que é que se passa. Até do ponto de vista estrutural, do ponto de vista hierárquico, do ponto de vista daquilo que é disciplina interna, do que é a coesão, isso são valores que não se podem perder.
2: Mas o Ministro da Administração Interna diz que também é preciso
7: levantarmos a cabeça e de voltarmos a honrar os nossos compromissos.
2: Nesta entrevista admitiu o encerramento de esquadras em zonas urbanas, como Lisboa, para que o policiamento se faça na rua.
7: Menos esquadras, para podermos ter mais gente
8: na rua.
7: Na rua e junto das pessoas.
2: Ainda em Lisboa, onde a criminalidade violenta diminuiu, garante que não há divergência com o que diz o Presidente da Câmara, mas admite visões diferentes sobre o que se passa na cidade por causa do tráfico e do consumo de droga.
7: Consumos de droga a céu aberto, pequeno tráfico a céu aberto, é preocupante. E é também isso que se alimenta no cidadão que está na sua casa, que é idoso, que vê, que assiste, esse receio.
2: Na RTP, Luís Neves deu conta ainda de que a estrutura que reúne 4 ministérios para limpar os vestígios das tempestades e preparar os incêndios já fez cerca de 1/3 do trabalho de limpeza de caminhos e terrenos.
3: É uma preocupação constante que o Ministério da Administração Interna tem demonstrado em várias declarações que tem feito ao longo das últimas semanas, dando conta de que está a ser feito tudo o que é possível para minorar o impacto de eventuais incêndios este verão, sobretudo na região centro, mas Luís Neves tem também dado conta de que este trabalho vai demorar anos a fazer e que por isso é muito complexa a situação este verão na região centro. Os tempos de espera nos aeroportos nacionais dispararam por causa do Sistema Europeu de Controlo de Fronteiras. O alerta é feito desta vez pela Associação das Companhias Aéreas em Portugal. Há empresas que estão a pedir aos passageiros para chegarem mais cedo aos aeroportos. Há também quem esteja a perder voos de ligação numa altura em que já está a funcionar em pleno o sistema de entradas e saídas que é aplicado a quem vem de fora do espaço Schengen. O diretor executivo da Associação das Companhias Aéreas de Portugal, António Moura Portugal, diz à Antena 1 que entre chegadas e agora partidas também, o tempo de controle de cada passageiro subiu muito.
9: De acordo com as estimativas das companhias, e aqui é que as coisas estão a correr mal, esse tempo de controle está a subir 4 a 5 vezes mais. Portanto, o que leva a que haja tempos de espera nos vários aeroportos e que haja um aumento generalizado desses tempos de espera, e aqui é que entra a nossa particularidade, é que se esses tempos de espera já são grandes em aeroportos onde o tráfego de passageiros já se fazia com alguma vontade, infraestruturas com algum espaço e que permitiram fazer aqui task forces e situações de emergência e de tentativa de melhorar aquilo que é esse tempo de transporte, o que é facto é que Portugal e em particular Lisboa, mas também Faro, isso não está a suceder.
3: António Moura Portugal considera ainda que o país não se preparou devidamente e que há muitas limitações na infraestrutura, tendo em conta este novo sistema de entradas e saídas que está a ser aplicado nos aeroportos para quem viaja de fora do espaço Schengen. As famílias portuguesas pagam mais do dobro da média entre os países da União Europeia pelo ensino superior. É a conclusão de um estudo da Fundação Francisco Manuel dos Santos, que é divulgada hoje. Os investigadores consideram que o modelo atual, que combina o financiamento público e propinas, está sob forte pressão. As famílias estão a suportar 30% das despesas, quando a média na União Europeia é de 13%. O relatório recomenda, por isso, o reforço do financiamento das instituições e das bolsas, alertando que qualquer atualização das propinas deve ser acompanhada também de apoios financeiros para não excluir os estudantes que vêm de famílias com rendimentos mais baixos. Cavaco Silva, em entrevista à Rádio Renascença, insiste que a Europa não deve acobardar-se perante Donald Trump. O antigo Presidente da República entende também que está na altura de avançar com o plano Draghi para a reindustrialização da Europa, para aumentar também a competitividade do espaço europeu em relação à China e aos Estados Unidos. Nesta entrevista, Cavaco Silva fala também sobre a defesa e a segurança europeia. João Coraceiro.
10: É a altura de reduzir a dependência dos Estados Unidos e os 27 já não podem ser apenas um pilar da NATO. Cavaco Silva recomenda.
11: Uma força, uma identidade europeia de defesa separada mesmo, mas em cooperação com a NATO, para poder intervir em situações em que os Estados Unidos não têm interesse.
10: Leva tempo, admite o antigo Presidente da República, desatar o nó com os Estados Unidos, mas a Europa não se deve deixar intimidar, mesmo ao nível económico, frente a Donald Trump.
11: Super errático, não confia. confiável. Mas a Europa não deve acobardar-se perante as exigências do presidente Trump.
10: Nesta entrevista à Renascença, Cavaco recupera o plano Draghi, insiste que deve avançar para compensar os atrasos em relação aos Estados Unidos e à China, desde logo reforçar o mercado interno.
11: Criar um verdadeiro mercado de capitais. Seria possível aos Estados e às empresas fazer grandes emissões de dívida, podendo competir com as grandes emissões de dívida norte-americana.
10: Tudo para garantir
11: o crescimento económico e de produtividade da Europa em relação aos Estados Unidos e em relação à China. Mais produtividade significa mais poder.
10: Já dentro da União há obstáculos e na forma como ela se organiza, o antigo Presidente da República aposta mais fichas na Comissão.
11: Confio muito mais na Comissão do que no Conselho Europeu, porque no Conselho vêm com grande frequência ao de cima os interesses particulares de cada país.
10: E se a von der Leyen, a Presidente da Comissão, Cavaco faz rasgados elogios, a António Costa, o Presidente do Conselho, diz que faz o que consegue.
11: Ele faz o possível porque é apenas um coordenador das regiões.
10: Mas com medidas que é preciso implementar, sublinha Cavaco Silva, mesmo quando a iniciativa da Comissão Europeia esbarra nas decisões do Conselho.
3: Cavaco Silva vai estar em destaque nos próximos dias porque o antigo Presidente da República vai receber condecoração da nova Ordem Europeia do Mérito já no início da próxima semana em Estrasburgo.
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0: Hora 10. Conversas com hora marcada. Entre as 10 e as 11. Espaço à palavra. Hora 10. 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
15: 7 horas 17 minutos, manhã da RTP Antena 1 de quinta-feira, 14 de maio. Eu sou o Luís Reis, tenha bom dia.
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0: conhecimento sobre a nossa região.
1: Uma oportunidade para aumentar a coleção de plantas.
0: Eu sou o Luís Reis, tenha bom dia.
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David Fonseca na manhã da RTP Antena 1. Para esta quinta-feira, períodos de céu muito nublado. Aguaceiros na vertente norte e terras altas, vento fraco a moderado de noroeste. A temperatura máxima prevista para o Funchal, 21 graus, 20 para o Porto Santo. O estado do mar na costa norte, ondas de norte com 1 a 1,5 metro, e na costa sul, ondas inferiores a 1 metro. A temperatura da água do mar, 19 graus.

0: consulta pública terminou esta semana, teve 146 participações, 20% das pessoas que apresentaram sugestões no regulamento do alojamento local no Funchal eram cidadãos estrangeiros. Mais de 4 meses depois da captura de Maduro, há um país inteiro a tentar perceber o que vai acontecer na Venezuela. A fiscalização dos percursos pedestres pela Polícia Florestal chegou a 5.500 utilizadores. Há um número para a próxima época, 2.566.000 euros, é quanto o Marítimo vai receber do Governo Regional.
1: Diário Regional, com assistência técnica de Paulo Fernandes, a edição é de Filipe Ramos.
0: 20% das pessoas que apresentaram sugestões e observações sobre o regulamento do alojamento local no Funchal eram cidadãos estrangeiros. A consulta pública terminou esta semana, teve 146 participações. A Rádio Jorge Carvalho indicou as principais conclusões. Cláudio Ordelas.
2: Terminada a consulta pública do Regulamento Municipal de Gestão dos Estabelecimentos de Alojamento Local no Funchal, há algumas conclusões a apresentar. A Antena 1, Jorge Carvalho, indica quais.
3: 90% das participações iniciam as suas propostas por felicitações ao município, não só pela iniciativa, mas acima de tudo pelo regulamento que foi apresentado.
2: Mas há outros dados a destacar.
3: Das propostas apresentadas, 80% são de residência. Residentes na região e cerca de 20% de pessoas que são estrangeiras, o que leva-nos também a considerar que estas pessoas têm interesse e eventuais investimentos nesta área do AEL ou são potenciais investidores e que entenderam que este era o momento também para poder manifestar a sua opinião.
2: 143 das 146 participações registadas apresentaram propostas concretas relativamente à melhoria do regulamento.
3: A grande maioria tem uma sustentação muito sólida, muitas delas inclusive com uma argumentação e uma solidez jurídica, o que demonstra que a generalidade destas participações, destes contributos, são contributos efetivamente de quem teve preocupação em estudar, dominar esta matéria, dominar o assunto.
2: Há também quem realça as desvantagens do alojamento local face às dificuldades de acesso à habitação.
0: Mais de 4 meses depois da captura de Nicolás Maduro, há um país inteiro a tentar perceber o que vai acontecer na Venezuela, depois do homem forte do regime ter sido detido pelos Estados Unidos. A jornalista Celina Faria viajou até o país para ouvir quem vive diariamente entre a crise económica, a insegurança e a polarização política. São retratos da grande reportagem A Venezuela depois de Maduro.
4: A música venezuelana escuta-se numa rua não muito longe do centro de Caracas. Com os baixos salários e o elevado custo de vida, o dia começa bem cedo para o vendedor de fruta e legumes, Robert González.
5: Neste trabalho se trabalha muito, mas se ganha para sobreviver.
6: Nesta atividade trabalha-se muito, mas ganha-se para sobreviver. Porque o salário mínimo não chega para nada. Neste trabalho ganho à volta de 130 dólares por semana.
5: 130 dólares semanal.
7: Há pinha, há lechosa, há mora, há mango.
4: Javier, antes mesmo de chegar a casa, cantou a mudança.
8: O sentido de que só temos esta vida.
4: E a liberdade que sonha para a Venezuela.
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0: É um excerto da grande reportagem A Venezuela depois de Maduro, da autoria da jornalista Celina Faria, para ouvir hoje depois das 3 da tarde na Antena 1 Madeira. A fiscalização dos percursos pedestres pela Polícia Florestal chegou a 5.500 utilizadores. Desde o início do último mês de abril foram realizadas operações de controlo da taxa dos percursos e de verificação das regras de utilização dos trilhos. Manuel Filipe, o presidente do Instituto de Florestas, revela as contraordenações que foram levantadas e o valor das mesmas.
13: Restamos que 43 pessoas não tinham efetuado o pagamento da taxa obrigatória de acesso a esses percursos e, portanto, foi levantado o respectivo auto competência e essas mesmas pessoas, portanto, efetuaram o pagamento na hora da respectiva cona, neste caso 50 euros, enfim, que é a cona associada a esta infração.
0: Além destas situações, o Instituto registou desde o início do ano 7 contraordenações por entrada ilegal em percursos encerrados envolvendo 8 infratores. Nestes casos foram aplicadas multas de 250 euros. Manuel Filipe explica como é feito o controle aleatório das veredas que começou no início do mês de abril.
13: Desde o início do ano tivemos nos inícios dos principais percursos a fiscalizar, mas essencialmente numa perspectiva de sensibilização. A partir de agora, obviamente, já passamos a fazer estas ações no interior dos mesmos percursos. São fiscalizações aleatórias, quando a Polícia Florestal e quando vigilantes, portanto, circulam dentro destes percursos pedestres classificados. É obrigatório esse pagamento e terem, obviamente, cada utilizador a ter o seu respectivo ingresso, bilhete.
0: A vereda do Arieiro, elevada das 25 fontes, o caminho do Pináculo e Folha d'Al e o caminho real da Encomiada foram os percursos mais visados pelas ações de fiscalização. Alunos do primeiro ciclo de 5 escolas do Funchal tiveram a oportunidade de conhecer a vida e a obra de Camões pelas mãos dos estudantes do segundo ano de Educação Básica da Universidade da Madeira. O desafio partiu da docente Teresa Nascimento, que justifica a escolha da obra Os Lusíadas.
14: A epopeia dos Lusíadas é mais fácil de chegar a este tipo de alunos do que propriamente a lírica camoniana. Há aventuras, há superação, há desafio, há conquista. Portanto, trazemos assim os Lusíadas de uma forma mais adaptada à idade dos meninos, fazendo-os conhecer um pouco da aventura épica dos portugueses.
0: Cada grupo preparou atividades diferentes, enumeradas por Teresa Nascimento.
14: Encenações, histórias narradas, jogos didáticos, exposição de livros. Livros que são histórias adaptadas a partir dos Lusíadas para esta faixa etária. E são diferentes todas as atividades porque os grupos envolvidos são também eles diferentes.
0: As atividades envolveram à volta de 300 alunos do Colégio de Santa Teresinha, da Escola Maria Eugénia Canavial, da apresentação de Maria dos Ilhéus e dos Salesianos. A iniciativa decorreu no âmbito do 5º centenário do nascimento de Camões. O Marítimo vai receber do Governo Regional, na próxima época, 2.566.000 euros ao abrigo do Programa Regional de Apoio ao Desporto. Trata-se de uma atualização de 176 mil euros. O Marítimo foi recebido na quinta vigia pelo Presidente do Governo. A Comitiva Verde Rubra, liderada pelo Presidente, apresentou o troféu de campeão da 2ª Liga, David Sousa.
15: Trata-se de uma atualização prevista no âmbito da Lei Quadro do Desporto, como adiantou o Presidente do Governo Regional, Miguel Albuquerque.
16: O Marítimo, para a próxima época, vai receber 2.566.000 euros, porque houve a atualização. Como sabe, na 2ª Liga estava a receber 1.100.000 euros. Se não houvesse atualização, dava 2.380.000 euros, mas com a atualização fica 2.566.000 euros.
15: O chefe do Executivo destacou o trabalho da nova Direção Verde Rubra e disse esperar por um Marítimo forte na próxima temporada.
16: É um percurso em que há uma transição de uma liderança carismática do Marítimo para uma nova direção, de uma nova geração, e houve uma persistência e um trabalho consistente desta direção, contra um conjunto de vozes descrentes, que deu o seu resultado. Portanto, eu acho que é importante dizer hoje que a direção está de parabéns, os jogadores estão, a equipa técnica, mas houve, de facto, um trabalho consistente, importante, contra ventos e marés.
15: Sobre a entrada de investidores, o presidente do Marítimo, Carlos André Gomes, revelou que existem contactos e abordagens, mas garantiu que o clube não está pressionado para tomar decisões. Quanto à continuidade do treinador Miguel Moita, o dirigente remeteu qualquer decisão para o final do campeonato.
17: Novo treinador, porque nós temos aqui um já quer.
18: Vai continuar?
17: Quando acabar o campeonato, nós vamos sentar com o treinador, com os jogadores que acabam o contrato e vamos decidir aquilo que será feito. Nesse momento, facto, a informação que for necessária passar para a comunicação social, nós vamos passar.
15: Carlos André Gomes sublinhou ainda a importância do sucesso verde-rubro para a projeção da região. O Marítimo foi hoje recebido na Quinta Vigia. O plantel, equipa técnica e dirigentes apresentaram ao Executivo Regional o troféu de campeão nacional da 2ª Liga.
0: Uma audiência que aconteceu ontem à tarde na Quinta Vigia. Isabel Nóbrega Sá, com os jornais.
19: Uma foto da ETAR do Caniço na capa do JTM dá conta do entendimento entre Santa Cruz e o Governo. A titularidade da infraestrutura deve passar para o município que procura acesso a financiamento europeu. O jornal que escreve na manchete do CTT debaixo do fogo, por atrasos sucessivos, as demoras na distribuição postal estão a provocar uma onda de indignação na Madeira. Já no Diário de Notícias, nas letras grandes, pode ler-se: Madeira lidera nos custos com a casa e transportes. A região registrou em abril o índice de preços mais elevados do país. Mas a capa tem ainda destaque para o hospital, urgência sob pressão. O César Ama admite constrangimentos em períodos de elevada procura. E nas breves o Matutino escreve: Porto Santo produz meia tonelada de mel por ano. E no JTM, nos assuntos do poder local, Calheta quer reconstruir a capela de Nossa Senhora da Vida. E em São Vicente, Cátia Capones entra na variação depois da renúncia de Helena Freitas.
0: Períodos de céu nublado, aguaceiros mais frequentes a norte e terras altas, vento fraco a moderado de noroeste, as máximas de 21 graus no Funchal, 20 no Porto Santo.

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10: Estamos a 16 minutos e meio das 8 da manhã. Já daqui a pouco a informação desportiva na manhã da RTP Antena 1. 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

0: música dos Fleetwood Mac na manhã da RTP Antena 1. E agora Mário Silva da Costa, vamos à informação desportiva.
1: Presidente do Futebol Clube do Porto reforça a confiança na permanência do treinador na próxima época. André Villas-Boas esteve ontem na Assembleia da República num jantar com deputados adeptos do Porto. À margem do evento, falou aos jornalistas e abordou o tema da continuidade de Farioli.
2: Farioli tem demonstrado uma unidade total com o projeto. Esteve ontem comigo, esteve anteontem com a equipa de scouting. Portanto, estamos a trabalhar sobre a construção da equipa do próximo ano e totalmente envolvido no projeto futuro. Claro está que há sempre mudança no futebol, há mudanças abruptas às vezes, mas estou confiante que se manterá.
1: Nestas declarações, o presidente do Futebol Clube do Porto falou ainda sobre o futuro do capitão de equipa, Diogo Costa. Diz André Villas-Boas que fez um convite especial ao guarda-redes.
2: Eu fiz-lhe um desafio que espero que ele aceite, que é de próximo ano envergar a camisola número 2 do Futebol Clube do Porto. Para nós seria uma honra enorme, para todos os adeptos do Futebol Clube do Porto também. Esse é um desejo que eu lhe transmiti.
1: André Villas-Boas, à margem de um jantar na Assembleia da República, o presidente do Porto afirmou ainda que é impossível o clube azul e branco contratar neste momento Robert Lewandowski. O presidente do Real Madrid deixa grandes elogios ao trabalho de José Mourinho no clube merengue. Florentino Pérez deu ontem uma entrevista à televisão espanhola, onde afirmou que gosta muito do técnico do Benfica e recordou o trabalho feito por José Mourinho no Real Madrid.
3: Eu
4: gosto de todos os treinadores que trabalharam connosco. Mourinho elevou a nossa competitividade e a partir daí ganhámos 6 Ligas dos Campeões em 10 anos.
1: As declarações de Florentino Pérez numa altura em que continuam os rumores de uma possível ida de José Mourinho para o Real Madrid. O Paris Saint-Germain é pentacampeão francês. Os parisienses venceram ontem por 2-0 em casa do Lens e carimbaram a conquista do título. Após o jogo, o diretor desportivo do PSG, o português Luís Campos, elogiou a concorrência e destacou a felicidade desta conquista.
5: Magnifique, je vais pas parler beaucoup sur le jeu, je vais surtout féliciter.
6: É magnífico, não vou falar muito sobre o jogo, vou principalmente dar os parabéns ao meu presidente, à direção, ao meu excelente treinador, aos meus excelentes jogadores e a todos os adeptos. É um título importante ser campeão francês. Felicito também o Lens, que foi um grande adversário durante toda a época. São uma boa equipa e têm um bom treinador. Depois de um ano complicado, acabámos por ver uma temporada extraordinária ao nível do futebol, que é o que me interessa mais.
1: Luís Campos nega ainda os rumores do mercado de transferências e diz apenas que o PSG está focado unicamente na final da Liga dos Campeões. Ontem os portugueses Nuno Mendes, Vitinha, João Neves e Gonçalo Ramos festejaram a conquista do título de França. Afonso Eulálio é o novo camisola rosa da Volta à Itália em bicicleta. O português ficou ontem no segundo lugar da quinta etapa do giro, apesar de ter caído já perto da meta. Com este resultado, o ciclista saltou para a liderança da classificação geral da prova. Após a etapa, Afonso Eulálio era um homem naturalmente feliz.
7: Nem acredito. É incrível para mim vestir a camisola rosa. Vamos ver o que conseguirei fazer nos próximos dias. Teria sido melhor se não tivesse caído, mas consegui. A etapa de hoje foi muito dura, com várias subidas, o mau tempo. Por momentos pensei que não seria o melhor hoje, mas no final acabei por alcançar um bom resultado.
1: Hoje vai ter lugar a sexta etapa da Volta à Itália em bicicleta. Vai ligar Paestum a Nápoles. São cerca de 142 quilómetros.
0: Informação desportiva com o Mário Silva da Costa na manhã da RTP Antena 1. Edição de quinta-feira, 14 de maio. E faltam 7 minutos e meio para as 8. Bom dia.

0: A caminho das 8 da manhã para esta quinta-feira, períodos de céu muito nublado. Aguaceiros na vertente norte e terras altas. Vento fraco a moderado de noroeste, a temperatura máxima para o Funchal, 21 graus e 20 para o Porto Santo. O estado do mar, na costa norte, ondas norte com 1 a 1,5 metro, e na costa sul, ondas inferiores a 1 metro. Temperatura da água do mar, 19 graus. E agora vamos às notícias.
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2: Oito horas em Portugal Continental e na Madeira, 7 nos Açores. Quinta-feira, 14 de maio, Eduardo Trump e Xi Jinping já conversaram.
3: Com Taiwan no centro destas conversas, Taiwan vai ditar as relações entre os Estados Unidos e a China, avisa Xi Jinping no encontro com Donald Trump esta manhã em Pequim, neste jornal a análise de Luís Má, especialista em assuntos asiáticos. José Luís Carneiro e Luís Montenegro têm encontro marcado no dia em que a reforma laboral vai a Conselho de Ministros. Os tempos de espera nos aeroportos dispararam para os passageiros de fora do espaço Schengen. O país não se preparou, defende a Associação das Companhias Aéreas em Portugal.
2: 15 graus Faro e Funchal, a esta hora 14 em Lisboa, 13 Coimbra e Ponta Delgada, o Porto com 11. Edição de Eduardo Amaro.
3: Xi Jinping e Donald Trump conversaram durante mais de duas horas, reunidos em Cimeira esta quinta-feira no Palácio do Povo, em Pequim. O presidente chinês garantiu à longa fila de empresários que acompanha Trump que a China está sempre de portas abertas e continuará a sua estratégia de abertura ao mundo. Mas o presidente dos Estados Unidos, ao presidente dos Estados Unidos, Xi Jinping deixou um aviso. O futuro das relações entre os dois países depende da forma como Washington gerir a questão de Taiwan. É o assunto mais importante e também mais perigoso para o futuro das relações entre os dois países. Gonçalo Costa Martins.
4: É a diferença entre o confronto e a estabilidade. Durante essas duas horas, Xi Jinping comentou que, se a questão de Taiwan for bem gerida, as relações poderão manter-se globalmente estáveis. Mas, se for mal gerida, entram em confronto ou mesmo conflito. Foram palavras mais duras recolhidas pela televisão estatal chinesa e que contrastam com a parte económica. Aqui, os dois líderes concordaram numa relação estratégica construtiva e estável. É assim que o Ministério dos Negócios Estrangeiros chinês apresenta a nova orientação das relações. Do lado de Washington ainda não houve um comentário sobre esta parte. É um texto que acaba por alinhar com os discursos dos dois presidentes quando estavam presentes jornalistas na sala. Xi Jinping diz que os dois países não devem ser adversários, mas sim parceiros.
5: Uma relação estável entre a China e os Estados Unidos beneficia o mundo inteiro. Quando cooperamos, os dois lados ganham. Quando nos confrontamos, os dois lados sofrem. Devemos ser parceiros e não adversários.
4: Já Donald Trump espera um futuro fantástico e afirma que sempre houve diálogo.
6: As pessoas não sabem, mas sempre que tínhamos um problema, resolvemo-lo muito rapidamente. E vamos ter um futuro fantástico juntos.
4: Foram mensagens otimistas deixadas neste encontro, que também abordou vários assuntos internacionais. O governo chinês afirma que foi discutida a situação na Península da Coreia, na Ucrânia e também no Médio Oriente.
3: São os dados principais desta cimeira, o que se conhece pelo menos até agora, que foi divulgado, nomeadamente pelos órgãos de comunicação social chineses, a televisão estatal também, a agência de notícias estatal chinesa. O porta-voz do governo de Taiwan reagiu de imediato às declarações que foram feitas por Xi Jinping e veio esta manhã agradecer o apoio de longa data dos Estados Unidos a Taiwan, a todos os níveis. Os Estados Unidos, diz o porta-voz do governo de Taiwan, tem reafirmado repetidamente o seu apoio à ilha. Esta é a segunda visita de Donald Trump ao gigante asiático. A primeira foi em 2017. Esta acontece 9 anos depois. Bom dia, Luís Má, professor do ISCTE, especialista em assuntos asiáticos. Para além deste aviso a Donald Trump, que Xi Jinping fez, ele diz ao mesmo tempo que o futuro das relações entre os Estados Unidos e a China sai deste encontro com uma nova posição, que é a de cooperação, com uma competição entre os dois países que deve ser medida e que deve ser controlada. Como é que podemos, ou na sua leitura, perceber o principal objetivo desta cimeira entre o Presidente dos Estados Unidos e o Presidente chinês?
7: Bom dia. Nos últimos dias nós temos vindo a ler mensagens do Ministério dos Negócios Estrangeiros chinês, no fundo a liderança chinesa. Eles querem diálogo, querem cooperação, querem estabilidade e mútuo respeito. Isso é a mensagem, são os princípios que no fundo vão estar por detrás desta cimeira do lado chinês. Esta primeira grande mensagem de Xi Jinping, claro, em relação a Taiwan, passa precisamente por isso, ou seja, por haver cooperação na questão de Taiwan, por haver mútuo respeito e acima de tudo respeitar a forma como a China olha para a situação de Taiwan, e que é muito importante. E o que se pede, de certa forma, induzido nesta mensagem chinesa a Washington, é que pelo menos mantenha a sua posição de respeitar o status quo que temos hoje em dia em Taiwan, que não é, ou seja, Washington não se tem oposto a uma independência, mas também não tem, de Taiwan, mas também não tem apoiado. Portanto, quer o status quo, e pelo menos nisso a China aceita essa posição. Mas claramente o princípio sempre do lado chinês é que Taiwan faz parte da grande nação chinesa. Mas na mesa vão estar, claramente em questão, em relação à questão de Taiwan, uma conversa, um debate sobre dois pacotes que Washington tem preparados de venda de armas a Taiwan. E a China já tem passado a mensagem de que isso é uma situação, é um caminho arriscado e é algo que a China não gosta, não quer. Donald Trump já disse que vai falar sobre este pacote de armas para Taiwan com a China. Isto é um tema que está a melindrar os seus parceiros, os seus aliados na Ásia, porque é algo que Washington nunca fez no passado. Portanto, e pensa-se que poderá utilizar esta como moeda de troca, esta venda de armas a Taiwan, para beneficiar os interesses norte-americanos, né, que seja o acesso a terras raras, a facilitar ainda o comércio e a presença das empresas norte-americanas na China. Sim. Portanto, iremos ver ao primeiro dia.
3: De qualquer maneira, Trump não quererá melindrar Xi Jinping, até porque leva com ele um exército de empresários que pretendem fazer negócios na China e ter as portas abertas para o fazer. Mas quando Xi Jinping fala aqui que este é o tema mais delicado entre os dois países e aquele que pode resultar num conflito, devemos aqui entender um conflito diplomático ou pode ser um conflito militar?
7: Bélico mesmo, portanto dá para entender na mensagem que passa que esta é uma situação muito arriscada e que os Estados Unidos têm que gerir muito bem na sua relação com Pequim, porque de facto o que nós temos que perceber é que para a China, neste caso com esta liderança Xi Jinping, o seu grande objetivo é a união de toda a nação. E Taiwan é o que falta nessa união. Portanto, e há o grande objetivo até 2049 de regeneração da grande nação chinesa, que Xi Jinping fala regularmente. Portanto, é muito importante ver como é que Washington irá gerir esta relação com Pequim. E Taiwan, de facto, é o elefante na sala. E teremos que esperar e ver nos próximos tempos como Washington irá gerir esta questão do pacote militar e como é que a China irá reagir se Washington avançar com este pacote militar.
3: Luís Má, obrigada pela análise. Professor do ISCTE, especialista em assuntos asiáticos, analisando aqui sobretudo a questão que foi colocada no topo da agenda desta cimeira por Xi Jinping, fazendo depender as relações futuras com os Estados Unidos daquele que for o comportamento de Washington em relação a Taiwan. O líder do Partido Socialista vai encontrar-se hoje com o Primeiro-Ministro. Foi José Luís Carneiro quem deu conta deste encontro ontem à noite, em declarações que fez à CNN Portugal. É uma conversa que acontece na sequência desta quarta-feira entre Luís Montenegro e André Ventura. O objetivo para o Governo é encontrar pontos de entendimento para que a reforma laboral que vai ser entregue no Parlamento possa receber a aprovação do Chega ou do Partido Socialista. Montenegro está a jogar nos dois tabuleiros, mas José Luís Carneiro deixou claro que sentar-se à mesa com o Primeiro-Ministro é para conversar sobre o país, não significa estar disponível para negociar ou para aprovar uma reforma que para os socialistas devia ser abandonada.
8: Não é numa reunião com o Primeiro-Ministro, em que vão ser abordados vários temas da vida do país, que se pode, digamos, produzir alterações àquilo que é uma proposta de contrarreforma laboral. Vamos aguardar pela proposta que o Governo agora tem o dever de levar à Assembleia da República, sendo essa a sua vontade. Eu fiz um apelo ao Primeiro-Ministro, que seja, e quero ser de novo claro, no dia 1 de maio eu fiz um apelo ao Primeiro-Ministro para que deixasse cair a proposta de contrarreforma laboral.
3: José Luís Carneiro insistiu várias vezes, chama-lhe contra-reforma por oposição à agenda do trabalho digno construída pelo governo socialista de António Costa. Essa sim, para o líder do PS, uma verdadeira reforma feita e que os socialistas não pretendem trair. O governo reúne-se esta manhã em Conselho de Ministros para aprovar a proposta de lei de revisão da legislação laboral, que depois vai ser levada ao Parlamento. O Ministro da Administração Interna confirma em entrevista à RTP ontem à noite que o caminho vai ser fechar esquadras para ter mais polícias na rua. É assim que o número de polícias vai crescer, entre aspas. O Correio da Manhã conta hoje que a PSP já entregou ao Ministro um plano de reorganização dos comandos de Lisboa, do Porto e também de Setúbal, que passa pelo fecho de esquadras, de forma a libertar 500 polícias para o terreno. Na entrevista que deu ontem à noite à RTP, Luís Neves acredita que não perde a confiança dos polícias quando defende que casos como o da Esquadra do Rato devem ser punidos exemplarmente. Camila Vidal.
9: O Ministro da Administração Interna não teme perder a confiança dos polícias.
10: Eles sabem que eu pretendo distinguir o trigo do joio. Do lado, que é a grande maioria, é quase a totalidade, daqueles que cumprem a lei, daqueles que têm brilho em ser profissionais da polícia. Crimes de tortura numa polícia, isso é de outro mundo, isso já não existe. Infelizmente existe. E por isso temos que ser muito firmes e intolerantes com estas atividades.
9: Na Esquadra do Rato, agentes terão agredido, violado e torturado migrantes e pessoas sem abrigo. Luís Neves não abdica de uma posição firme.
10: A minha bússola e a minha condição do ponto de vista ético está muito para além das pessoas gostarem ou deixarem de gostar.
9: Na RTP admite que o caso abala a confiança dos portugueses na polícia.
10: Colocou em pensamento, de facto, o que é que se passa. Até do ponto de vista estrutural, do ponto de vista hierárquico, do ponto de vista daquilo que é disciplina interna, do que é a coesão, isso são valores que não se podem perder.
9: Mas o Ministro da Administração Interna diz que também é preciso
10: levantarmos a cabeça e voltámos a honrar os nossos compromissos.
9: Nesta entrevista admitiu o encerramento de esquadras em zonas urbanas, como Lisboa, para que o policiamento se faça na rua.
10: Menos esquadras, para podermos ter mais gente.
11: Mais gente na rua.
10: Na rua e junto das pessoas.
9: Ainda em Lisboa, onde a criminalidade violenta diminuiu, garante que não há divergência com o que diz o Presidente da Câmara, mas admite visões diferentes sobre o que se passa na cidade por causa do tráfico e do consumo de droga.
10: Consumos de droga a céu aberto. Pequeno tráfico a céu aberto é preocupante. E é também isso que se alimenta no cidadão que está na sua casa, que é idoso, que vê, que assiste, esse receio.
9: Na RTP, Luís Neves deu conta ainda de que a estrutura que reúne quatro ministérios para limpar os vestígios das tempestades e preparar os incêndios já fez cerca de um terço do trabalho de limpeza de caminhos e terrenos.
3: Um balanço feito pelo Ministro da Administração Interna, que tem falado várias vezes sobre esta questão dos incêndios, preocupado com o impacto do que aconteceu nos terrenos florestais no centro do país por causa das tempestades. Os tempos de espera nos aeroportos nacionais dispararam por causa do sistema europeu do controle de fronteiras. O alerta é feito hoje pela Associação das Companhias Aéreas em Portugal. Há empresas que estão a pedir aos passageiros para chegarem mais cedo. Há também quem esteja a perder voos de ligação por causa desta espera, numa altura em que já está em pleno este sistema de entradas e de saídas que é aplicado aos passageiros que chegam de fora do espaço Schengen. O diretor executivo da Associação, António Moura Portugal, disse à Antena 1 que entre as chegadas e agora também as partidas, o tempo do controle de cada passageiro está a subir, quase a quadruplicar em algumas situações.
12: De acordo com as estimativas das companhias, e aqui é que as coisas estão a correr mal, esse tempo de controle está a subir 4 a 5 vezes mais. Portanto, o que leva a que haja tempos de espera nos vários aeroportos e que haja um aumento generalizado desses tempos de espera. E aqui é que entra a nossa particularidade, é que se esses tempos de espera já são grandes em aeroportos onde o tráfego de passageiros já se fazia com alguma vontade, infraestruturas com algum espaço e que permitiram fazer aqui task forces e situações de emergência e de tentativa de melhorar aquilo que é esse tempo de transporte, o que é facto é que Portugal e em particular Lisboa, mas também Faro, isso não está a suceder.
3: A Associação das Companhias Aéreas em Portugal afirma ainda que o país não se preparou devidamente para pôr a funcionar este novo sistema de controlo de fronteiras.
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0: 8 horas 16 minutos, manhã da RTP Antena 1 de quinta-feira, 14 de março, de maio. Eu sou Luís Reis, tenha bom dia e já de seguida aos 50 anos de músicas com João Canada.
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19: 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Cá estamos para vos apresentar um pouco da notável carreira daquele de quem muitos consideram ter sido a maior estrela da pop music de todos os tempos.
20: Hi, this is Michael Jackson. One day in your life.
19: E tudo começa na segunda metade dos anos 60. Primeiro com os seus irmãos, supervisionados por seu pai, George Jackson, a família Jackson, mais tarde já com Benjamin Michael e agora denominados The Jackson's Five. O quinteto, formado por Jackie, Tito, Jermaine, Marlon e Michael Jackson, assinou contrato discográfico com a Motown Records, a editora especialista em soul music e rhythm and blues, começando logo por apresentar trabalho através do apoio da consagrada cantora Diana Ross, com o álbum Diana Ross Presents The Jackson's Five, de 1969.
21: The dance legend of all time, Michael Jackson.
19: I Want You Back foi número 1 das listas americanas e segundo no Reino Unido. No início dos anos 70, os manos de Jackson foram somando êxitos, graças a singles como ABC, The Love You Save, Never Can Say Goodbye, e I'll Be There, entre outros. Os Jacksons dos anos 70 eram bombásticos, divertidos, alegres e entertainers, continuando com novas publicações e antologias. Entretanto, em 1976, Epic subtraiu o quinteto à Motown Records, graças a um contrato milionário, entrando Randy, o irmão mais novo, agora para o denominado grupo The Jacksons. I don't know what's gonna happen to you. Não faltaram êxitos. E em 1978 é publicado o álbum Destiny, com Michael Jackson já alinhado com a editora Epic para uma notável e independente carreira a solo. Tendo conhecido Quincy Jones na rodagem do filme em que participou o feiticeiro de Oz, Michael Jackson apresenta-se no álbum Off the Wall de 1979, disco que vendeu 8 milhões de exemplares, tendo ganho um Grammy Award. Temas como Don't Stop Till You Get Enough e Rock With You chegaram num abrir e fechar de olhos ao topo das listas. Entretanto, Michael afinou a sua nova imagem. Submeteu-se a uma série de intervenções cirúrgicas que pretenderam branquear o seu rosto. Alisou o cabelo, tornando-se andrógina, entrando na música de dança, lançando com seu produtor Quincy Jones um álbum de fazer medo, Thriller, de 1982.
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19: Escusado será dizer que o álbum bateu todos os recordes de vendas e em 10 anos este refinado e agradável disco vendeu mais de 21 milhões de cópias, sendo o álbum mais vendido de toda a história da música, extraindo vários singles, 8 Grammys e 33 semanas no primeiro lugar do Top 5.

O celebérrimo videoclipe de Thriller com Michael Jackson a se transformar em lobisomem e a emissão deste vídeo pela MTV fizeram o resto, assegurando o triunfo deste álbum. Thriller foi lançado em novembro de 1982 e considerado o álbum do ano. E a versão instrumental de Billie Jean foi considerada como a melhor atuação de Rhythm and Blues. Billie Jean foi lançado a 2 de janeiro de 1983 e em abril chegou ao primeiro lugar, mantendo-se ali durante 7 semanas consecutivas. Foi também número 1 no Reino Unido, Canadá,

0: Considerado o single do ano, com 3 semanas no primeiro lugar dos Estados Unidos e 3º no Reino Unido. Depois, foram 5 anos sem álbuns, negando-se a voltar às salas de gravação e a se isolar do mundo na sua mansão gigantesca na Califórnia, junto dos seus amigos, os animais. Em 1987, e finalmente depois de 5 anos de longa espera, publicou um novo álbum com Quincy Jones, intitulado Bad. E em 1991, chega a grande notícia. Michael Jackson assina contrato de $1,000 milhões com uma multinacional, à qual ficou ligado praticamente até o fim dos seus dias. Um contrato multimilionário, estipulado com a Sony em todas as suas ramificações. Sony Music, Sony Software e Columbia Pictures Entertainment. Válido para 6 álbuns, para filmes de cinema e televisão e para qualquer tipo de documentário. O primeiro projeto foi editado em finais de 1991, o tão aguardado álbum Dangerous, com Jazzy B do Sol do Sol como produtor. O álbum Dangerous vendeu mais de 32 milhões de cópias em todo o mundo e seus principais êxitos Remember the Time, Heal the World e Black or White. Foi o primeiro álbum após a era Quincy Jones. E assim, chegamos ao final de uma resenha história daquele que foi considerado o rei da pop, Michael Jackson. Voltaremos na próxima semana, na RTP, Antena 1 Madeira. 50 anos de músicas.
1: João Canada na manhã da RTP Antena 1. E agora temos lição de português.
2: Sandra, não o vejo há cerca de 5 anos. Este há cerca de é com ou sem H?
3: Sem dúvida que é com H. Então, mas é com H? Mas porquê que é com H? Porque nós estamos perante um valor de tempo passado.
2: Uhum.
3: Faz aproximadamente 5 anos. Então, mas espera lá. O há cerca de com H não pode significar também existência sem ser tempo? Sim. Eu estou num estúdio maravilhoso aqui na RTP e nós temos quantos microfones? Faz de conta que são 5. Faz de conta. Há cerca de 5 microfones neste estúdio.
2: E são mesmo 5.
3: Existem 5 microfones neste estúdio.
2: Uhum.
3: Existem. E não é tempo. E é com H. Há cerca de 5 microfones neste estúdio. Existem aproximadamente 5 microfones. Aqui não é tempo. É com H. Outro significado do há cerca com H é tempo, que é o caso não sei se foi um ouvinte que apresentou. Não te via, Filomena, não te via há cerca de 15 dias. Faz aproximadamente 15 dias. Faz aproximadamente 15 dias. É passado, não é?
2: Uhum.
3: Sempre que eu tenho o valor de passado, eu tenho o há com H. Tenho o cerca ou não. O cerca significa aproximadamente.
2: Uhum.
3: Portanto, é com H. Faz aproximadamente 5 anos.
2: 5 anos. Pronto, está explicado. Portanto, não o vejo há, com H, cerca de 5 anos. Obrigada, Sandra Duarte Tavares. Mais fácil não podia ser. Estamos aqui sempre a esta hora, na ponta da língua, a tirar dúvidas de português. Uma por dia, todos os dias. E depois fica tudo disponível na RTP Play para continuar a andar para trás e para a frente e a escolher os assuntos que mais lhe interessam. Sempre com a Sandra Duarte Tavares, na ponta da língua.
4: Vamos poder falar também.
5: Faz um calor intenso em Caracas.
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O som de Teddy Swims na manhã da RTP Antena 1. E para esta quinta-feira, períodos de céu muito nublado, aguaceiros na vertente norte e terras altas, vento fraco a moderado de noroeste. A temperatura máxima prevista para o Funchal, 21 graus e 20 para o Porto Santo. E o estado do mar na costa norte, ondas de norte com 1 a 1,5 metro, na costa sul, ondas inferiores a 1 metro. E a temperatura da água do mar, 19 graus.

0: A discussão pública para o regulamento do alojamento local no Funchal gerou 146 participações. 4 meses depois da captura de Nicolás Maduro, a Venezuela tenta perceber o que será o futuro. A Venezuela depois de Maduro é o tema para a grande reportagem para ouvir hoje depois das 15h. Daqui a pouco vamos ouvir um excerto dessa mesma grande reportagem. A fiscalização dos percursos pedestres pela Polícia Florestal já chegou a 5.500 utilizadores. Desde o início do último mês de abril, estão a ser realizadas operações de controle das taxas e também de verificação das regras de utilização dos trilhos.
1: Diário Regional, com assistência técnica de Paulo Fernandes, a edição é de Filipe Ramos.
0: A consulta pública sobre o regulamento do alojamento local no Funchal terminou esta semana. Teve 146 participações. 20% delas foram apresentadas por pessoas que são estrangeiras. À Antena 1, o presidente da Câmara, Jorge Carvalho, indicou as principais conclusões deste período de discussão pública. Cláudio Ornelas.
2: Terminada a consulta pública do Regulamento Municipal de Gestão dos Estabelecimentos de Alojamento Local no Funchal, há algumas conclusões a apresentar. A Antena 1, Jorge Carvalho, indica quais.
3: 90% das participações iniciam as suas propostas por felicitações ao município, não só pela iniciativa, mas acima de tudo pelo regulamento que foi apresentado.
2: Mas há outros dados a destacar.
3: Das propostas apresentadas, 80% são de residência. Residentes na região e cerca de 20% de pessoas que são estrangeiras, o que leva-nos também a considerar que estas pessoas têm interesse e eventuais investimentos nesta área do AEL ou são potenciais investidores e que entenderam que este era o momento também para poder manifestar a sua opinião.
2: 143 das 146 participações registadas apresentaram propostas concretas relativamente à melhoria do regulamento.
3: A grande maioria tem uma sustentação muito sólida, muitas delas inclusive com uma argumentação e uma solidez jurídica, o que demonstra que a generalidade destas participações, destes contributos, são contributos efetivamente de quem teve preocupação em estudar, dominar esta matéria, dominar o assunto.
2: Há também quem realça as desvantagens do alojamento local face às dificuldades de acesso à habitação.
0: Terminou a discussão pública para o alojamento local no Funchal, o regulamento que a Câmara quer criar. Mais de 4 meses depois da captura de Nicolás Maduro, há um país inteiro a tentar perceber o que vai acontecer na Venezuela. A jornalista Celina Faria viajou até o país para ouvir quem vive diariamente entre uma crise económica, a insegurança e a polarização da política. São retratos da grande reportagem A Venezuela depois de Maduro.
4: A música venezuelana escuta-se numa rua não muito longe do centro de Caracas. Com os baixos salários e o elevado custo de vida, o dia começa bem cedo para o vendedor de fruta e legumes, Robert González.
5: Neste trabalho se trabalha muito, mas se ganha para sobreviver.
6: Nesta atividade trabalha-se muito, mas ganha-se para sobreviver. Porque o salário mínimo não chega para nada. Neste trabalho ganho à volta de 130 dólares por semana.
5: 130 dólares semanal.
7: Há pinha, há lechosa, há mora, há mango.
4: Javier, antes mesmo de chegar a casa, cantou a mudança.
8: O sentido de que só temos esta vida.
4: E a liberdade que sonha para a Venezuela.
9: Quando o amor chega assim desta maneira, uno não se dará cuenta.
10: El Cauca reverdece y el Guamachito.
11: El Carutal reverdece y Guamachito florece y la soga se revienta.
12: Que le sobra la edad, caballo viejo no puede.
0: A Venezuela depois de Maduro, uma grande reportagem da autoria da jornalista Celina Faria, para ouvir na íntegra hoje depois das 15h na Antena 1 Madeira. A fiscalização dos percursos pedestres pela Polícia Florestal chegou a 5.500 utilizadores. Desde o mês de abril foram realizadas operações de controlo da taxa de percursos e verificação de regras da utilização dos trilhos. Manuel Filipe, o presidente do Instituto das Florestas, revela as contraordenações que foram levantadas.
13: Restamos que 43 pessoas não tenham efetuado o pagamento da taxa obrigatória de acesso a esses percursos e, portanto, foi levantado o respectivo auto de notícia e essas mesmas pessoas, portanto, efetuaram o pagamento na hora da respectiva cona, neste caso 50 euros, enfim, que é a cona associada a esta infração.
0: Além destas situações, o Instituto registou desde o início do ano 7 contraordenações por entrada ilegal em percursos encerrados. Envolveu 8 infratores. Nestes casos foram aplicadas multas de 250 euros. Manuel Filipe explica como é feito o controlo aleatório das veredas.
13: Desde o início do ano tivemos nos inícios dos principais percursos a fiscalizar, mas essencialmente numa perspectiva de sensibilização. A partir de agora, obviamente, já passamos a fazer estas ações no interior dos mesmos percursos. São fiscalizações aleatórias, a Polícia Florestal e o Corpo de Vigilantes, portanto, circulam dentro destes percursos pedestres classificados. É obrigatório esse pagamento e terem, obviamente, cada utilizador a ter o seu respectivo ingresso, bilhete.
0: A Vereda do Arieiro, levada das 25 Fontes, o Caminho Real de Encomiada, são alguns dos percursos mais visados pelas ações de fiscalização. Os alunos do primeiro ciclo de 5 escolas do Funchal tiveram a oportunidade de conhecer a vida e obra de Camões pela mão dos estudantes do segundo ano da Licenciatura de Educação Básica na Universidade da Madeira. Um desafio que partiu da docente, Teresa Nascimento, que justifica a escolha da obra Os Lusíadas.
14: A epopeia dos Lusíadas é mais fácil de chegar a este tipo de alunos do que propriamente a lírica camoniana. Há aventuras, há superação, há desafio, há conquista. Portanto, trazemos assim os Lusíadas de uma forma adaptada à idade dos meninos, fazendo-os conhecer um pouco da aventura épica dos portugueses.
0: Cada grupo preparou atividades diferentes, aqui enumeradas por Teresa Nascimento.
14: Encenações, histórias narradas, jogos didáticos, exposição de livros que são histórias adaptadas a partir dos Lusíadas para esta faixa etária. E são diferentes todas as atividades porque os grupos envolvidos são também eles diferentes.
0: As atividades envolveram à volta de 300 alunos dos colégios de Santa Teresinha, da Apresentação de Maria, as escolas Maria Eugênia Canavial, dos Ilhéus e dos Salesianos. A iniciativa decorreu no âmbito do 5º centenário do nascimento de Camões. O Marítimo vai receber do Governo Regional, na próxima época, 2.566.000 euros, ao abrigo do Programa Regional de Apoio ao Desporto. Trata-se de uma atualização de 176.000 euros. O Governo recebeu na quinta vigia a equipa do Marítimo. A comitiva verde-rubra, liderada pelo Presidente, foi apresentar o troféu de campeão da 2ª Liga, David Sousa.
15: Trata-se de uma atualização prevista no âmbito da Lei Quadro do Desporto, como adiantou o Presidente do Governo Regional, Miguel Albuquerque.
16: O Marítimo, para a próxima época, vai receber 2.566.000 euros, porque houve a atualização. Como sabe, na 2ª Liga estava a receber 1.100.000 euros. Se não houvesse atualização, dava 2.380.000 euros, mas com a atualização fica 2.566.000 euros.
15: O chefe do Executivo destacou o trabalho da nova direção verde-rubra e disse esperar por um Marítimo forte na próxima temporada.
16: É um percurso em que há uma transição de uma liderança carismática do Marítimo para uma nova direção, de uma nova geração, e houve uma persistência e um trabalho consistente desta direção, contra um conjunto de vozes descrentes, que deu o seu resultado. Portanto, eu acho que é importante dizer hoje que a direção está de parabéns, os jogadores estão, a equipa técnica, mas houve, de facto, um trabalho consistente importante contra ventos e marés.
15: Sobre a entrada de investidores, o presidente do Marítimo, Carlos André Gomes, revelou que existem contactos e abordagens, mas garantiu que o clube não está pressionado para tomar decisões. Quanto à continuidade do treinador Miguel Moita, o dirigente remeteu qualquer decisão para o final do campeonato.
17: Novo treinador, porque nós temos aqui um já quer.
18: Vai continuar?
17: Quando acabar o campeonato, nós vamos sentar com o treinador, com os jogadores que acabam o contrato e vamos decidir aquilo que será feito. Nesse momento, a informação que for necessária passar para a comunicação social, nós vamos passar.
15: Carlos André Gomes sublinhou ainda a importância do sucesso verde-rubro para a projeção da região. O plantel, equipa técnica e dirigentes apresentaram ao Executivo Regional o troféu de campeão nacional da 2ª Liga.
19: Isabel Nóbrega Sá, com os jornais.
20: Uma foto da Etar do Caniço na capa do JTM dá conta do entendimento entre Santa Cruz e o Governo. A titularidade da infraestrutura deve passar para o município, que procura acesso a financiamento europeu. O jornal que escreve na manchete do CTT debaixo do fogo, por atrasos sucessivos, as demoras na distribuição postal estão a provocar uma onda de indignação na Madeira. Já no Diário de Notícias, nas letras grandes, pode ler-se: Madeira lidera nos custos com a casa e transportes. A região registrou em abril o índice de preços mais elevados do país. Mas a capa tem ainda destaque para o hospital, urgência sob pressão. O César Ama admite constrangimentos em períodos de elevada procura. E nas breves, o Matutino escreve: Porto Santo produz meia tonelada de mel por ano. E no JTM, nos assuntos do poder local, Calheta quer reconstruir a capela de Nossa Senhora da Vida. E em São Vicente, Cátia Capontes entra na variação depois da renúncia de Helena Freitas.
19: Períodos de céu nublado para o dia de hoje. A previsão do Instituto Português do Mar e da Atmosfera aponta também para aguaceiros mais intensos na vertente norte e terras altas, vento fraco a moderado de noroeste, as temperaturas máximas de 21 graus no Funchal, 20 no Porto Santo.

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9: Muito bom dia, faltam 17 minutos para as 9.
10: A queima das fitas de Lisboa foi cancelada há poucos dias do arranque, alegadamente por falta de apoios e porque a Câmara só autorizou o evento até à 1 da manhã.
11: O presidente Carlos Moedas falou ao Portugalex.
12: Porquê que não fazem a queima à tarde? Hã? Como chique-nique, para poder ir cedinho para a cama. É muito mais chique. E aquela coisa de beber até o rumo alcoólico também já não se usa. Temos de combater a fuga de fígados do nosso país.
13: E os santos populares vão sofrer alguma alteração?
12: Ainda bem que falo nisso. Este ano, em vez de santos populares, vamos ter santos civilizados. Em vez de imperial e sardinhas, vão servir champanhe e caviar do Jean Sequá e outros restaurantes da moda, a 250 euros por pessoa. Vamos celebrar o São Francisco Maria e o São Bernardo, que são santos mais chiques, não é o máximo?
13: Claro que é. Outra coisa, já aderiu àquela trend de publicar a sua imagem vestido pela IA para ir à Met Gala?
12: Claro que sim. E sabem como é que eu ia à gala? De capacete das obras e colete da Proteção Civil, claro. É um modelito que me favorece mais. Abra as palmoedas, fofofó.
11: Entretanto, abriu a época das feiras medievais. Felizmente, já há empresas que nos ajudam a combater esta praga.
14: Olha, houve uma praga de feiras medievais aqui em Moscavide. Olha, só na minha rua apareceram 17, assim, de um dia para o outro. E quando entro na minha casa de banho, estão lá 5 atores do Conservatório mascarados de taberneiros, artesãos, tafetas da Globo da Idade Média. Olha, o inferno.
13: E como é que conseguiu livrar-se disso?
14: Eu chamei a empresa que uma vez tinha feito aqui uma desratização. Eles lançaram aqueles sprays e passado meia hora estava tudo morto. Taberneiros, cavalos, ferreiros, influencers medievais, foi tudo à vida. Se precisarem, eu dou o contacto da empresa, são muito bons.
13: Agradecemos, o contacto está neste momento a passar em rodapé. Muito obrigado.
10: A cantora Rihanna tatuou na parte de trás da perna os desenhos dos filhos, que são apenas os rabiscos.
11: Pedimos ao Agir para comentar esta notícia e para nos dizer se alguma vez se arrependeu de uma das 70 mil tatuagens que lhe cobrem o corpo todo.
14: Arrepender, acho que não, mas uma vez fiz uma tatuagem com uns caracteres japoneses que significavam amor e depois disseram-me que o que lá estava escrito afinal era hoje há cozido. Mas não faz mal, porque eu gosto das duas. Ela é linda sem bacon, ela é perfeita. E quanto se deita sem bacon?
9: Manuel Marques e o António Machado com o Portugalex na manhã da RTP Antena 1. E ficamos a 14 minutos das 9. Tenha bom dia, se está na estrada, boa viagem. 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

0: The Power of Love e os Frankie Goes to Hollywood a caminho das 9 da manhã. Para esta quinta-feira, períodos de céu muito nublado, aguaceiros na vertente norte e terras altas, vento fraco a moderado de noroeste. A temperatura máxima prevista para o Funchal, 21 graus e 20 para o Porto Santo. O estado do mar, na costa norte, ondas de norte com 1 a 1,5 metro, na costa sul, ondas inferiores a 1 metro. E a temperatura da água do mar, 19 graus. Muito bom dia, tenha atenção às notícias. Muito bom dia, tenha atenção às notícias.
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2: Nove horas em Portugal Continental e na Madeira, 8 nos Açores. Quinta-feira, dia 14 de maio, Taiwan dita as relações entre os Estados Unidos e a China. Notícia em destaque a esta hora, Eduarda.
3: É o aviso de Xi Jinping a Donald Trump. A gestão de Washington, a gestão que Washington venha a fazer de Taiwan, será a diferença entre relações cooperantes ou o conflito entre os dois países, China e Estados Unidos. José Luís Carneiro e Luís Montenegro têm encontro marcado no dia em que a reforma laboral vai a Conselho de Ministros. Mais uma noite de tormenta na Ucrânia, ataque massivo da Rússia a atingir Kiev e a fazer um morto e 3 dezenas de feridos.
2: Faro, 18 graus, agora 17, Funchal, Lisboa 15, Coimbra e Ponta Delgada 14, 13 no Porto. Edição de Eduardo Amaia.
3: É do interesse do mundo inteiro que Estados Unidos e China mantenham boas relações. A declaração é de Marco Rubio à televisão chinesa há pouco, o secretário de Estado norte-americano que está a acompanhar Trump na viagem à China. Mas a cooperação entre os dois países depende da atitude de Washington na questão de Taiwan. Um aviso claro que Xi Jinping deixou esta manhã na conversa de mais de 2 horas que manteve com Donald Trump no Palácio do Povo em Pequim. Gonçalo Costa Martins.
4: Taiwan é mesmo a questão mais importante com os Estados Unidos. Foi o que disse o presidente chinês. Xi Jinping deu 2 caminhos. Se a questão for bem gerida, a questão de Taiwan, as relações poderão manter-se globalmente estáveis. Mas se for mal gerida, entram em confronto ou mesmo conflito. Este foi o lado mais duro do encontro recolhido pela televisão estatal chinesa, mas o Ministério dos Negócios Estrangeiros chinês mostrou as conclusões mais otimistas de uma nova orientação das relações entre os dois países. O governo chinês fala de uma relação estratégica construtiva e estável. Uma ideia alinhada com as palavras iniciais de Xi Jinping, disse que os Estados Unidos e a China devem ser parceiros.
5: Uma relação estável entre a China e os Estados Unidos beneficia o mundo inteiro. Quando cooperamos, os dois lados ganham. Quando nos confrontamos, os dois lados sofrem. Devemos

0: parceiros e não adversários.
1: Já o presidente dos Estados Unidos, Donald Trump, apesar do histórico de tensão entre os dois países, por exemplo, na guerra das tarifas, afirmou que sempre houve diálogo.
2: As pessoas não sabem, mas sempre que tínhamos um problema, resolvemo-lo muito rapidamente. E vamos ter um futuro fantástico juntos.
1: Nas poucas palavras aos jornalistas, depois do encontro, Trump afirmou que as conversas correram bem e, ainda sobre estas reuniões, nas questões internacionais, o governo chinês diz que foram abordados temas como a situação na Península da Coreia, também na Ucrânia e no Médio Oriente.
3: A Ucrânia foi um desses temas, por certo, já foi confirmado, quando segue intenso o ataque russo à Ucrânia esta manhã. É o segundo dia consecutivo em que a Rússia lança centenas de mísseis e de drones sobre o país. Na última noite, estes ataques fizeram um morto e 31 feridos. Kiev foi uma das cidades atingidas. O edifício de um edifício de nove andares foi atingido na capital, mas houve mais duas dezenas de pontos atingidos por drones e mísseis russos, um ataque que Zelensky está a denunciar esta manhã através das redes sociais. Voltamos a Taiwan, que foi tema fundamental na cimeira entre Trump e Xi Jinping. Luís Ma, professor do ISCTE, especialista em assuntos asiáticos, considera que este aviso deixado pelo presidente chinês é para levar a sério. O conflito entre as duas nações pode chegar ao terreno militar se os Estados Unidos insistirem, por exemplo, em vender armas ao governo de Taipei.
4: Dá para entender na mensagem que passa que esta é uma situação muito arriscada e que os Estados Unidos têm que gerir muito bem na sua relação com Pequim, porque de facto o que nós temos que perceber é que para a China, neste caso com esta liderança Xi Jinping, o seu grande objetivo é a união de toda a nação e Taiwan é o que falta nessa união. Portanto, é muito importante ver como é que Washington irá gerir esta relação com Pequim. E Taiwan, de facto, é o elefante na sala. E teremos que esperar e ver nos próximos tempos como Washington irá gerir esta questão do pacote militar e como é que a China irá reagir se Washington avançar com este pacote militar.
3: A questão mais delicada nas relações entre a China e os Estados Unidos. Falou-se então, para além de Taiwan, da Ucrânia, também do Médio Oriente, na conversa entre Trump e Xi Jinping. E há uma nota a esta hora em relação ao Médio Oriente. Há novas negociações que vão acontecer em Washington hoje entre os negociadores israelitas e libaneses, a poucos dias do fim do cessar-fogo, que não impediu, no entanto, centenas de mortes ao longo destes dias em ataques israelitas contra o Hezbollah. Este é o terceiro encontro dos negociadores israelitas e libaneses a acontecer na capital dos Estados Unidos e acontece depois de uma série de ataques israelitas contra cerca de 30 de locais no sul do Líbano, que causaram pelo menos 22 mortos nos últimos dias, de acordo com informações do Ministério da Saúde libanês. O líder do Partido Socialista tem encontro marcado hoje com o Primeiro-Ministro. Foi o próprio José Luís Carneiro quem confirmou ontem à noite esta reunião, em declarações que fez à CNN Portugal. Uma conversa que acontece depois de outra tida ontem entre Luís Montenegro e André Ventura. O objetivo da parte do governo é encontrar pontos de entendimento para que a reforma laboral que vai ser entregue pelo Governo no Parlamento possa receber a aprovação do Chega ou do Partido Socialista. Mas José Luís Carneiro deixa claro que sentar-se à mesa com o Primeiro-Ministro não é o mesmo que estar disponível para negociar ou para aprovar uma reforma.
5: Não é numa reunião com o Primeiro-Ministro, em que vão ser abordados vários temas da vida do país, que se pode, digamos, produzir alterações àquilo que é uma proposta de contrarreforma laboral. Vamos aguardar pela proposta que o Governo agora tem o dever de levar à Assembleia da República, sendo essa a sua vontade. Eu fiz um apelo ao Primeiro-Ministro, que seja, e quero ser de novo claro, no dia 1 de maio eu fiz um apelo ao Primeiro-Ministro para que deixasse cair a proposta de contrarreforma laboral.
3: Esta era a posição dos socialistas, que a reforma laboral fosse abandonada. José Luís Carneiro, nesta entrevista, usa sempre a mesma expressão, contra-reforma, chama contra-reforma à reforma laboral do governo, por oposição à agenda do trabalho digno que foi construída pelo governo socialista de António Costa. Daqui a pouco, às 9h30, está previsto para essa hora começar o Conselho de Ministros, que vai aprovar então a proposta de lei de revisão da legislação laboral, que será depois levada ao Parlamento. Para o professor de Ciência Política da Universidade da Beira Interior, Bruno Ferreira da Costa, a estratégia de Luís Montenegro é uma estratégia arriscada. Ele assumiu a dianteira destas negociações depois do insucesso da Ministra do Trabalho na concertação social. Conversou primeiro com André Ventura, agora vai conversar com José Luís Carneiro. Mas o risco está no facto de colocar o Chega e o Partido Socialista no mesmo patamar. A análise feita por Bruno Ferreira da Costa, professor de Ciência Política da Universidade da Beira Interior.
6: Eu vejo aqui uma maior resistência do Partido Socialista em aderir a este tipo de negociações, estando num patamar similar precisamente ao Chega. E Luís Montenegro, neste caso, joga forte, mas também numa estratégia, se não conseguir a aprovação desta proposta, numa estratégia eventual futura de vitimização e de bloqueio destes partidos à sua estratégia de governação. E isto claramente terá eventualmente alguns ganhos políticos se conseguir vender a ideia de que a reforma está associada não, por exemplo, a uma maior flexibilidade no despedimento, mas claramente ao colocar a economia portuguesa num outro patamar de competitividade. E para isso é Luís Montenegro que tem de ir a jogo e não necessariamente os seus ministros. Palma Ramalho tem tido essa dificuldade de negociação e falha de forma cabal o acordo com as centrais sindicais.
3: Luís Montenegro, numa jogada com dois tabuleiros, Chega e Partido Socialista, numa tentativa de encontrar pontos de entendimento para conseguir aprovar a proposta de lei laboral que há de sair hoje do Conselho de Ministros para o Parlamento. 9 anos depois, o Tribunal Administrativo de Lisboa vai começar a julgar hoje uma ação de José Sócrates contra o Estado português, que foi colocada já em 2017. O julgamento deve arrancar esta manhã no Campus da Justiça, em Lisboa. A jornalista Sandra Henriques explica aqui o que é que está em causa nesta ação.
7: Foi a 3 de fevereiro de 2017, há 9 anos, que José Sócrates entrou com uma ação no Tribunal Administrativo de Lisboa por violação dos prazos máximos legais do inquérito da Operação Marquês. O inquérito criminal tinha sido aberto 4 anos antes, em 2013. A acusação só seria deduzida em outubro de 2017. Seguiu-se uma longa fase de instrução, sucedida de recursos da defesa e do Ministério Público. O julgamento só começou a 3 de julho do ano passado pelo Tribunal Central Criminal de Lisboa. Também nessa altura, no ano passado, o antigo primeiro-ministro apresentou uma queixa contra Portugal no Tribunal Europeu dos Direitos Humanos, defendia que estava a ser alvo de uma violação do princípio do direito a um julgamento equitativo. No mês passado, a 13 de abril, José Sócrates deu uma conferência de imprensa em Bruxelas, em que referiu que o processo no Tribunal Europeu passou à fase de notificação das partes. No dia a seguir, terá sido notificado de que foi marcado o julgamento da ação administrativa que faz parte da queixa, julgamento esse que começa hoje.
3: Os dados desta ação de José Sócrates contra o Estado por causa da Operação Marquês, que a Antena 1 vai acompanhar também no Campus da Justiça a partir das 10 da manhã. O país está a comemorar os 100 anos da morte do poeta Camilo Peçanha e a Universidade de Coimbra abriga por estes dias uma exposição dedicada à Peçanha. Eu vi a luz em um país perdido, é o título da iniciativa que pretende dar mais visibilidade ao autor, Diana Craveiro.
8: De Camilo Peçanha há apenas um livro, Clepsidra, editado em 1920. Uma obra curta, mas que mostra a grandeza do poeta, considera o investigador do Centro de Literatura Portuguesa da Universidade de Coimbra, António Apolinário Lourenço.
9: Também há um ou outro poema perdido. Há poemas que são referidos em cartas e que nunca apareceram, não é? Mas de qualquer forma é uma obra exígua, mas o suficiente para demonstrar a grandeza do escritor, que foi extremamente inovador. Ele inventou a linguagem poética do modernismo português e o Fernando Pessoa assim o considerou, portanto venerou-o e escreveu que ele era um mestre.
8: Entre as várias obras expostas na Biblioteca Geral da Universidade de Coimbra, um dos destaques vai para o livro Caderno Poético de Camilo Pessanha.
9: Porque contraria, de alguma forma, a ideia de que o Camilo Pessanha compunha os poemas de cabeça e nunca escrevia, este caderno, que está o original em Macau, é uma edição facsimilada, demonstra que não, que ele escrevia também os poemas. Sempre que dizia o poema de novo, havia quase sempre alguma pequena diferença.
8: No ano em que se assinala o centenário da morte do poeta, António Apolinário Lourenço sublinha a importância de dar visibilidade a um autor que tem desaparecido até das escolas.
9: Noutros tempos, usava-se mais a antologia, portanto, muitos poemas, lia-se muito, e hoje em dia o ensino fixa-se realmente num conjunto de autores obrigatórios, e este, justamente por ser um elo de ligação entre a poesia do século XIX e a poesia do século XX, creio que a leitura de dois ou três poemas de Camilo Pessanha, que seriam bastante úteis. Queremos não só dar maior visibilidade ou recuperar visibilidade para a obra de Camilo Pessanha, como também fazer compreender a cidade de Coimbra, que é um escritor de Coimbra, porque muitas vezes também isso não se sabe.
8: Além da exposição, vai haver também uma mostra de fotografias e um recital de poesia em novembro.
3: A importância de dar visibilidade à obra de Camilo Pessanha, uma tarefa da Universidade de Coimbra também. Através desta exposição, eu vi a luz em um país perdido que pode ser visitado até ao final do mês. Anda mesmo arredado dos livros da escola, Camilo Pessanha, um dos maiores poetas do simbolismo português.
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7: 9:15, manhã da RTP Antena 1 de quinta-feira, 14 de maio. Eu sou o Luís Reis. Tenha bom dia.
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0: As grandes vozes de Freddie Mercury e Montserrat Caballé na manhã da RTP Antena 1. Francisco Sena Santos, bom dia.
1: Viva, bom dia. Apesar da derrota estrondosa nas eleições locais de há uma semana, o Partido Trabalhista, a esquerda trabalhista, continua a ter imensa maioria, 411 dos 650 deputados no Parlamento Britânico. Mas o líder do partido e primeiro-ministro, Keir Starmer, tem a liderança bloqueada há vários meses, seja por efeito da incapacidade dele, político a quem falta visão inspiradora, a não ser a de voltar a aproximar o Reino Unido da União Europeia, seja por efeito de infinitas intrigas de poder, conspirações, traições e punhaladas políticas dentro do próprio partido. E hoje a margem de Keir Starmer fica mais estreita com o ministro da Saúde, Wes Streeting, admitir-se para lançar a candidatura à liderança, portanto, ao lugar de primeiro-ministro. Wes Streeting, 43 anos, é visto como representante da ala direita do Partido Trabalhista, herdeira do New Labour, que teve auge no início deste século com o entretanto caído em desgraça Tony Blair. Wes Streeting, ao demitir-se para poder candidatar-se ao topo, está também a abrir oficialmente a guerra civil política dentro do Partido Trabalhista. Anunciam-se batalhas que, muito provavelmente, vão favorecer a continuidade de Keir Starmer por mais alguns meses como primeiro-ministro.

0: declarou querer continuar com Starmer na liderança, como há um outro grupo, não se sabe ao certo com quantos deputados, mas supõe-se ser o grupo maioritário, que apoia uma terceira personagem, Andy Burnham. Ele é o atual mayor em Manchester, é o favorito da ala esquerda trabalhista, tem carisma, é popular nessa faixa política, mas tem um problema. Não é deputado, condição que é necessária para alcançar a liderança do partido e chegar a primeiro-ministro. Passa por aqui o prolongamento de que o atual líder, Keir Starmer, pode dispor. Os apoiantes de Andy Burnham também querem muito livrar-se de Starmer, mas precisam que ele continue na chefia do partido e do governo por mais alguns meses. Tempo preciso para manobrarem, de modo a poderem colocar o presidente da Câmara de Manchester como deputado. Para isso precisam que um dos deputados trabalhistas eleitos por aquela região renuncie para, com essa vaga, organizar uma eleição local que, no sistema britânico, permite eleger um deputado. E ainda precisam de que Andy Burnham venha a ser o eleito, o que é provável que aconteça porque Burnham tem muitas simpatias naqueles territórios de maioria trabalhista. Assim vai a política britânica, no dia seguinte ao discurso do rei, Carlos III, chegou ao Parlamento no coche real, coroa com diamantes à cabeça, roupagens do século XVII e cumpriu, com leitura impecável, a tradicional tarefa de ler o discurso com as intenções políticas escritas pelo chefe do governo, que está com queda à vista. E uma semana depois do partido Reform UK, a ultradireita nacionalista de Nigel Farage ter triunfado nas eleições locais, é para tentar evitar que, quando daqui a 2 anos as eleições forem legislativas, o líder do Brexit possa chegar a primeiro-ministro, que os deputados trabalhistas estão a manobrar para entregarem a liderança a um político que apareça ganhador.
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Os velhos do Jardim e o Rui Veloso na manhã da RTP Antena 1. Para hoje, períodos de céu muito nublado, aguaceiros na vertente norte e terras altas, vento fraco a moderado de noroeste. A temperatura máxima prevista para o Funchal, 21 graus e 20 para o Porto Santo. O estado do mar, na costa norte, ondas norte com 1 a 1,5 metro, na costa sul, ondas inferiores a 1 metro, e a temperatura da água do mar, 19 graus.

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1: Bom dia, são 9:30.
2: A Venezuela depois de Maduro é o tema para a grande reportagem da rádio, onde um país inteiro a tentar perceber o que vai acontecer depois do homem forte do regime, Nicolás Maduro, ter sido detido pelos Estados Unidos. Regulamento para o alojamento local no Funchal. 20% das propostas apresentadas vieram de cidadãos estrangeiros. Terminou a consulta pública. Houve 146 participações. O Marítimo vai receber do Governo Regional, na próxima época, 2.566.000 euros. O abrigo do Programa Regional de Apoio ao Desporto. A equipa esteve na quinta vigia. Para já, o presidente Verde Rubro não quer falar de continuidade do treinador Miguel Moita.
1: Diário Regional com assistência técnica de Paulo Fernandes. A edição é de Filipe Ramos.
2: Mais de 4 meses depois da captura de Nicolás Maduro, há um país inteiro a tentar perceber o que vai acontecer na Venezuela depois do homem forte do regime ter sido detido pelos Estados Unidos. A jornalista Celina Faria viajou até o país para ouvir quem vive diariamente entre a crise económica, a insegurança e a polarização política. São os retratos da grande reportagem A Venezuela depois de Maduro.
3: A música venezuelana escuta-se numa rua não muito longe do centro de Caracas. Com os baixos salários e o elevado custo de vida, o dia começa bem cedo para o vendedor de fruta e legumes, Robert González.
4: Neste trabalho se trabalha muito, mas se ganha para sobreviver.
5: Nesta atividade trabalha-se muito, mas ganha-se para sobreviver. Porque o salário mínimo não chega para nada. Neste trabalho ganho à volta de 130 dólares por semana.
4: 130 dólares semanal.
6: Há pinha, há lechosa, há mora, há mango.
3: Javier, antes mesmo de chegar a casa, cantou a mudança.
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3: E a liberdade que sonha para a Venezuela.
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2: A Venezuela depois de Maduro, uma grande reportagem para ouvir hoje depois das 3 da tarde. 20% das propostas e sugestões sobre o regulamento do alojamento local no Funchal foram apresentadas por cidadãos estrangeiros. Terminada a consulta pública, houve 146 participações. À Antena 1, o presidente da Câmara indicou as principais conclusões. Cláudio Ornelas.
12: Terminada a consulta pública do Regulamento Municipal de Gestão dos Estabelecimentos de Alojamento Local no Funchal, há algumas conclusões a apresentar. A Antena 1, Jorge Carvalho, indica quais.
13: 90% das participações iniciam as suas propostas por felicitações ao município, não só pela iniciativa, mas acima de tudo pelo regulamento que foi apresentado.
12: Mas há outros dados a destacar.
13: Das propostas apresentadas, 80% são de residência. Residentes na região e cerca de 20% de pessoas que são estrangeiras, o que leva-nos também a considerar que estas pessoas têm interesse e eventuais investimentos nesta área do AL ou são potenciais investidores e que entenderam que este era o momento também para poder manifestar a sua opinião.
12: 143 das 146 participações registadas apresentaram propostas concretas relativamente à melhoria do regulamento.
13: A grande maioria tem uma sustentação muito sólida, muitas delas inclusive com uma argumentação e uma solidez jurídica, o que demonstra que a generalidade destas participações, destes contributos, são contributos efetivamente de quem teve preocupação em estudar, dominar esta matéria, dominar o assunto.
12: Há também quem realça as desvantagens do alojamento local face às dificuldades de acesso à habitação.
2: A fiscalização dos percursos pedestres pela Polícia Florestal está a ser feita desde o início do mês de abril. Foram realizadas operações de controlo à taxa dos percursos e também a verificação de regras de utilização dos trilhos. A fiscalização chegou a 5.500 utilizadores. Manuel Filipe, o presidente do Instituto de Florestas e Conservação da Natureza, revelou à rádio as contraordenações que foram levantadas.
14: Restamos que 43 pessoas não tinham efetuado o pagamento da taxa obrigatória de acesso a esses percursos e, portanto, foi levantado o respectivo auto de notícia e essas mesmas pessoas, portanto, efetuaram o pagamento na hora da respectiva cona, neste caso 50 euros, enfim, que é a cona associada a esta infração.
2: Desde o início do ano, o Instituto de Florestas levantou 7 contraordenações por entrada ilegal em percursos que estavam encerrados. Nestes casos, as multas são de 250 euros. Manuel Filipe explica como é feito o controlo aleatório nas veredas.
14: Desde o início do ano, tivemos nos inícios dos principais percursos a fiscalizar, mas essencialmente numa perspectiva de sensibilização. A partir de agora, obviamente, já passamos a fazer estas ações no interior dos mesmos percursos. São fiscalizações aleatórias, a Polícia Florestal e o Corpo de Vigilantes, portanto, circulam dentro destes percursos pedestres classificados. É obrigatório esse pagamento e terem, obviamente, cada utilizador ter o seu respectivo ingresso, bilhete.
2: A Vereda do Arieiro, levada das 25 Fontes, também o Caminho Real da Encomiada, são alguns dos percursos que têm sido mais visados por estas ações de fiscalização. Os alunos do primeiro ciclo de 5 escolas do Funchal tiveram a oportunidade de conhecer a vida e obra de Camões. O desafio partiu da docente Teresa Nascimento, da Universidade da Madeira, e envolveu também os estudantes do segundo ano da licenciatura em Educação Básica da Universidade. Os Lusíadas foram a obra escolhida.
15: A epopeia dos Lusíadas é mais fácil de chegar a este tipo de alunos do que propriamente a lírica camoniana. Há aventuras, há superação, há desafio, há conquista. Portanto, trazemos assim os Lusíadas de uma forma mais adaptada à idade dos meninos, fazendo-os conhecer um pouco da aventura épica dos portugueses.
2: As atividades envolveram à volta de 300 alunos de várias instituições.
15: Encenações, histórias narradas, jogos didáticos, exposição de livros que são histórias adaptadas a partir dos Lusíadas para esta faixa etária. E são diferentes todas as atividades porque os grupos envolvidos são também eles diferentes.
2: A iniciativa decorreu no âmbito do 5º centenário do nascimento de Camões. O Marítimo vai receber do Governo Regional na próxima época 2.565.000 euros em apoios. Trata-se de uma atualização de 176.000 euros. O Marítimo foi recebido na quinta vigia pelo Presidente do Governo, David Sousa.
16: Trata-se de uma atualização prevista no âmbito da Lei Quadro do Desporto, como adiantou o Presidente do Governo Regional, Miguel Albuquerque.
17: O Marítimo, para a próxima época, vai receber 2.566.000 euros, porque houve a atualização. Como sabe, na segunda liga estava a receber 1.100.000 euros. Se não houvesse atualização, dava 2.380.000 euros, mas com a atualização fica 2.566.000 euros.
16: O chefe do Executivo destacou o trabalho da nova direção Verde Rubra e disse esperar por um Marítimo forte na próxima temporada.
17: É um percurso em que há uma transição de uma liderança carismática do Marítimo para uma nova direção, de uma nova geração, e houve uma persistência e um trabalho consistente desta direção, contra um conjunto de vozes descrentes, que deu o seu resultado. Portanto, eu acho que é importante dizer hoje que a direção está de parabéns, os jogadores estão, a equipa técnica, mas houve, de facto, um trabalho consistente importante, contra ventos e marés.
16: Sobre a entrada de investidores, o presidente do Marítimo, Carlos André Gomes, revelou que existem contactos e abordagens, mas garantiu que o clube não está pressionado para tomar decisões. Quanto à continuidade do treinador Miguel Moita, o dirigente remeteu qualquer decisão para o final do campeonato.
18: Novo treinador, porque nós temos aqui um já quer...
19: Vai continuar?
18: Quando acabar o campeonato, nós vamos sentar com o treinador, com os jogadores que acabam o contrato e vamos decidir aquilo que será feito. Nesse momento, a informação que for necessária passar para a comunicação social, nós vamos passar.
16: Carlos André Gomes sublinhou ainda a importância do sucesso verde-rubro para a projeção da região. O plantel, equipa técnica e dirigentes apresentaram ao Executivo Regional o troféu de campeão nacional da 2ª Liga.
2: Períodos de céu muito nublado, aguaceiros mais frequentes a norte e terras altas, vento fraco a moderado de noroeste.

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2: Hora 10. Conversas com hora marcada. Entre as 10 e as 11. Espaço à palavra. Hora 10. Uma emissão de Marta Cília.
3: Se fosse viva, celebraria agora 100 anos de vida. Maria Ascensão foi uma das figuras mais emblemáticas do folclore madeirense. Durante 5 décadas, levou a música e a dança tradicional de Madeira a palcos nacionais e internacionais. Conhecida como a Loura da Camacha, tornou-se um dos rostos que ajudaram a projetar a cultura madeirense além fronteiras. Um trabalho da jornalista.

0: Faltam 18 minutos para as 10, já de seguida, prevenção rodoviária.
1: Olá, regressamos à rubrica quinzenal sobre prevenção rodoviária. Como sempre, temos em estúdio o Nélio Olim, delegado regional da Prevenção Rodoviária Portuguesa. Hoje falamos sobre seguros, Nélio. Começamos pelo seguro obrigatório de responsabilidade civil automóvel. O que é este seguro e o que é que cobre?
2: O seguro de responsabilidade civil automóvel, que nós normalmente chamamos seguro contra terceiros, é algo que é legalmente obrigatório em Portugal. É algo que garante a indemnização dos danos causados a outras pessoas quando acontece um acidente rodoviário. Podem ser danos corporais, podem ser danos materiais ou danos morais. E, no fundo, o que normalmente acontece é a reparação dos veículos e dos bens danificados nesse acidente, bem como os tratamentos médicos e hospitalares. Na maior parte dos seguros de responsabilidade civil ficam aqui excluídos os danos corporais no condutor que causou o acidente, bem como os danos materiais na viatura responsável pela produção do acidente, bem como os danos nos materiais que são transportados por essas viaturas. É assim um instrumento fundamental para proteger as vítimas dos acidentes, assegurando que ninguém fica sem compensação.
1: E também não é possível circular sem seguro, não é? A ausência
2: não.
1: De seguro
2: é uma infração grave. É uma infração grave, pode resultar em elevadas coimas, inclusivamente na apreensão do veículo e na responsabilidade direta do condutor pelos danos que são causados.
1: Que tipos de seguros é que estamos a falar? Pode dar assim alguns exemplos?
2: Temos o seguro obrigatório por lei, mas poderão haver opções facultativas, os chamados seguros contra todos os riscos, e que, além das coberturas do seguro obrigatório, pode cobrir, por exemplo, a proteção do próprio veículo segurado, pode incluir a cobertura de incêndio, raio, explosão, colisão, capotamento, furto ou vandalismo.
1: E o que é o Fundo de Garantia Automóvel, Nélio?
2: O Fundo de Garantia Automóvel é um fundo onde são congregadas verbas oriundas de todas as companhias seguradoras e que assegura o pagamento de indemnizações por danos corporais e materiais quando os condutores não possuem seguro. Ou seja, é uma garantia que existe por parte do Governo, é gerido pelo Instituto de Seguros e Fundos de Pensões e que coloca à disposição dos lesados uma indemnização como se o veículo tivesse seguro, mas naturalmente que depois o Fundo de Garantia tem o direito de regresso do valor que foi pago perante o proprietário da viatura.
1: Há aqui uma indicação de que também os documentos do seguro vão passar a ser digitais? Já estão?
2: Já o são. Deixou de ser obrigatório a fixação do dístico do seguro no para-brisas das viaturas e muitas vezes podemos aceder a estes documentos ou através da aplicação das próprias seguradoras ou mesmo num documento digital, num documento PDF que podemos ter guardado no nosso telemóvel, portanto, e que são legalmente possíveis de apresentar às autoridades sempre que forem solicitados.
1: Voltamos um bocadinho atrás à questão dos seguros e dos acidentes. Em caso de acidente, o que é que é necessário fazer?
2: Em caso de acidente, o recomendável é sempre chegar a um entendimento entre as duas partes, portanto, e aí preencher uma declaração amigável de acidente automóvel. Não esquecendo sempre que deve ter a assinatura de ambos os intervenientes. Para preencher essa declaração, naturalmente que deve conter alguns dados, como os dados do condutor, os dados constantes do documento único automóvel, os dados do seguro constantes da Carta Verde, e Se houver possibilidade, algumas fotografias ou vídeos do acidente, especialmente antes de retirar os veículos do local. Note-se que todos estes procedimentos estão regulados e foram regulados no passado ano pelo Decreto-Lei 26/2025, que torna tudo mais claro, mais transparente e mais justo. O mundo habitualmente conhecido pelas letras pequeninas, um mundo onde os preços desde o ano passado para este ano cresceram cerca de 10%, muito por causa do custo das reparações que disparou, muito por causa também da complexidade tecnológica dos veículos. Tudo isto para mostrar que a responsabilidade não termina ao volante, portanto a responsabilidade continua na forma como protegemos quem partilha a vida connosco. Portanto, a recomendação que deixo é a recomendação habitual: conduza com calma, conduza com cortesia e com civismo, seja também um agente de segurança rodoviária, porque prevenção rodoviária somos todos nós.
1: Obrigada, Nélio Olim. Regressamos à antena dentro de 15 dias e já sabe, até lá, conduza com segurança.
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1: Dez horas em Portugal Continental e na Madeira, 9 nos Açores. Quinta-feira, 14. A esta hora, buscas da Polícia Judiciária à casa do cunhado de Leitão Amaro, Eduarda.
2: É uma notícia que foi avançada pelo canal de televisão Now. Estas buscas estão ligadas com a Operação Torre de Controlo, que investiga suspeitas de corrupção em contrato de helicópteros para combater os incêndios. Segunda noite de ataques massivos da Rússia a atingir fortemente Kiev. Há um morto e pelo menos 30 de feridos. Xi Jinping faz depender de Taiwan o estado das relações entre a China e os Estados Unidos.
1: A esta hora, 19 graus em Faro, 18 Funchal, Lisboa 17, aliás Coimbra 15, Porto e Ponta Delgada com 14. Edição de Eduardo Maia.
2: A Polícia Judiciária está a fazer esta manhã buscas na casa do cunhado do ministro Leitão Amaro. A notícia foi avançada pelo canal de televisão Now, dando conta que Ricardo Leitão Machado é o principal alvo destas buscas. Em causa estão suspeitas de corrupção no concurso do aluguer de helicópteros para o combate aos incêndios. Este concurso está a ser investigado desde o ano passado pelo Ministério Público na Operação Torre de Controlo. A empresa do cunhado do ministro ganhou um concurso de fornecimento de 2 helicópteros para o combate aos fogos de perto de 12 milhões de euros. Num contacto feito pela Antena 1 com a Polícia Judiciária, não foi avançado para já mais informação em relação a estas buscas. A Polícia Judiciária confirma-as e dá conta que em breve vai, através de um comunicado, dar mais informação pública sobre as buscas que estão a decorrer a esta hora na casa do cunhado do ministro Leitão Amaro. É um assunto que vamos continuar a seguir e traremos antena assim que houver mais informação disponível sobre estas buscas da Polícia Judiciária. Zelensky diz que foram mais de 1.500 drones russos a cair sobre a Ucrânia em 2 noites seguidas. Kiev foi particularmente atingido esta quinta-feira com explosões em dezenas de estruturas e um prédio residencial de 9 andares atingido. Só esta noite, a investida russa fez um morto e pelo menos 3 dezenas de feridos, enquanto há também uma crise a borbulhar na Letónia. A primeira-ministra Evika Silina anunciou a intenção de se demitir depois de ter dispensado o ministro da Defesa por causa de um incidente recente com um drone. Um dos partidos da coligação do governo, os progressistas, não apoiaram a saída do ministro da Defesa, retiraram o apoio ao governo, que está agora sem maioria no Parlamento, uma consequência também da proximidade fronteiriça com a Rússia e com o conflito que o vizinho trava com a Ucrânia. Em Pequim, Xi Jinping acompanhou Donald Trump esta manhã na visita ao Templo do Céu, um dos monumentos históricos mais importantes da China, património mundial da Unesco, o maior complexo ligado aos rituais religiosos da China antiga, depois da conversa que os dois tiveram no Palácio do Povo. Ela durou mais de 2 horas, mas a cooperação entre os dois países ficou num aviso dado por Xi Jinping. Ela vai depender muito da atitude de Washington em relação à questão de Taiwan. Um aviso deixado pelo presidente da China esta manhã. Luís Ma, professor do ISCTE, especialista em assuntos asiáticos, ouvido esta manhã na Antena 1, considera que este aviso do presidente chinês deve ser levado a sério. O conflito entre as duas nações pode chegar ao terreno militar se os Estados Unidos insistirem, por exemplo, em vender armas ao governo de Taipei.
3: Dá para entender na mensagem que passa que esta é uma situação muito arriscada e que os Estados Unidos têm que gerir muito bem na sua relação com Pequim, porque de facto o que nós temos que perceber é que para a China, neste caso com esta liderança Xi Jinping, o seu grande objetivo é a união de toda a nação e Taiwan é o que falta nessa união. Portanto, é muito importante ver como é que Washington irá gerir esta relação com Pequim. E Taiwan, de facto, é o elefante na sala. E teremos que esperar e ver nos próximos tempos como Washington irá gerir esta questão do pacote militar e como é que a China irá reagir se Washington avançar com este pacote militar.
2: Entretanto, na última hora saiu também a primeira comunicação da Casa Branca relativa a esta cimeira entre Xi Jinping e Donald Trump. A Casa Branca classifica como bom o encontro dos dois. Citada pela Reuters, a Casa Branca deixa ainda a informação de que os dois discutiram formas de aumentar a cooperação económica e do acesso ao mercado chinês para as empresas americanas. Também se falou sobre o Estreito de Hormuz. Os dois países concordam que ele deve permanecer aberto e que o Irão não pode ter uma arma nuclear. Taiwan não foi mencionado nesta declaração que a Casa Branca faz. É a primeira depois do encontro de Donald Trump com Xi Jinping. E agora vamos até ao campus da Justiça. Em Lisboa, onde está a repórter Sandra Henriques, porque está para começar no Tribunal Administrativo de Lisboa a ação que José Sócrates intentou contra o Estado português já há 9 anos, a propósito da Operação Marquês. José Sócrates já está no campus da Justiça, Sandra.
4: Acabou de entrar e antes de entrar falou com os jornalistas, disse que não estava muito otimista quanto a este julgamento porque não tem grande fé na justiça portuguesa.
5: Quanto ao que espero do julgamento, como lhe digo, a minha confiança na justiça portuguesa não permite grandes otimismos. Mas aqui estamos, ao fim de 9 anos, depois do Tribunal Europeu ter feito perguntas ao governo português, depois disso, marcaram a sessão. Marcaram a sessão e finalmente o Estado vai ser julgado. E vai ser julgado por duas coisas. Primeiro, por fugas ao segredo de justiça. Espero que não venham para aqui desmentir aquilo que aconteceu. Todos vocês sabem. Obrigado. Todos vocês presenciaram isso, as fugas ao segredo de justiça. E depois também porque, ao longo do inquérito criminal, os prazos de inquérito foram completamente ultrapassados.
4: Nesta ação aqui no Tribunal Administrativo, o advogado José Sócrates vai ser Felipe Batista, ele que é advogado da ex-mulher Sofia Fava no processo criminal que está a decorrer da Operação Marquês e que também em março já manifestou a intenção possível de vir a ser advogado. José Sócrates, na condição de a juíza Susana Seca lhe dizer se lhe dava 10 dias para se preparar, como a juíza disse que precisava de um papel por escrito de que de facto Filipe Batista pretendia ser advogado José Sócrates nesse processo criminal e até agora Filipe Batista ainda não apresentou, tudo continua na mesma do outro lado no processo criminal. Aqui então neste processo administrativo está então a ser julgado 9 anos depois uma ação que José Sócrates intentou contra o Estado português.
2: A repórter Sandra Henriques vai manter-se no campo da justiça e há de trazer-nos mais informação sobre estes dois julgamentos, a continuação do julgamento da Operação Marquês, a concessão hoje no Campos da Justiça em Lisboa e também o arranque no Tribunal Administrativo da ação que José Sócrates colocou ao Estado português em 2017. Para seguir esta quinta-feira na Política Nacional também o encontro do líder do Partido Socialista com o Primeiro-Ministro a propósito do pacote laboral que o Governo prepara para entregar ao Parlamento. José Luís Carneiro confirmou esse encontro ontem à noite em declarações feitas à CNN Portugal, mas deixou também claro que este encontro com o Primeiro-Ministro serve para tratar as questões do país, não só a questão do pacote laboral, ao qual faz questão de chamar contra-reforma por considerar que a agenda do trabalho digno que foi construída pelo Governo Socialista de António Costa é a reforma do trabalho em Portugal. E a esta hora deve estar reunido já o Conselho de Ministros, que vai aprovar a proposta de lei de revisão da legislação laboral, que vai ser depois levada ao Parlamento sem acordo dos parceiros sociais. Não se conhece ainda a versão final que o Governo há de aprovar durante o dia de hoje. As famílias portuguesas pagam mais do dobro da média entre os países da União Europeia pelo ensino superior. Esta esta conclusão faz parte de um estudo que a Fundação Francisco Manuel dos Santos divulga hoje. Os investigadores deste estudo consideram que o modelo atual, que combina financiamento público e propinas, está sob pressão. As famílias suportam cerca de 30% das despesas, quando a média na União Europeia é de 13%. Vamos a Coimbra, vamos conhecer uma exposição que lembra Camilo Pessanha, na altura em que se comemora o centenário da morte do poeta. A Universidade de Coimbra tem uma exposição dedicada a Pessanha. Eu vi a luz em um país perdido, uma forma também de dar mais visibilidade, Diana Craveiro, ao autor.
6: De Camilo Pessanha há apenas um livro, Clepsidra, editado em 1920. Uma obra curta, mas que mostra a grandeza do poeta, considera o investigador do Centro de Literatura Portuguesa da Universidade de Coimbra, António Apolinário Lourenço.
7: Também há um ou outro poema perdido. Há poemas que são referidos em cartas e que nunca apareceram, não é? Mas de qualquer forma é uma obra exígua, mas o suficiente para demonstrar a grandeza do escritor, que foi extremamente inovador. Ele inventou a linguagem poética do modernismo português. E o Fernando Pessoa assim o considerou, portanto, venerou-o e escreveu que ele era um mestre.
6: Entre as várias obras expostas na Biblioteca Geral da Universidade de Coimbra, um dos destaques vai para o livro Caderno Poético, de Camilo Pessanha.
7: Porque contraria, de alguma forma, a ideia de que o Camilo Pessanha compunha os poemas de cabeça e nunca escrevia, este caderno, que está, o original em Macau, é uma edição facsimilada, demonstra que não, que ele escrevia também os poemas. Sempre que dizia o poema de novo, havia quase sempre alguma pequena diferença.
6: No ano em que se assinala o centenário da morte do poeta, António Apolinário Lourenço sublinha a importância de dar visibilidade a um autor que tem desaparecido até das escolas.
7: Noutros tempos, usava-se mais a antologia, portanto, muitos poemas, lia-se muito, e hoje em dia o ensino fixa-se realmente num conjunto de autores obrigatórios, e este, justamente por ser um elo de ligação entre a poesia do século XIX e a poesia do século XX, creio que a leitura de dois ou três poemas de Camilo Pessanha, que seriam bastante úteis. Queremos não só dar maior visibilidade ou recuperar visibilidade para a obra de Camilo Pessanha, como também fazer compreender a cidade de Coimbra, que é um escritor de Coimbra, porque muitas vezes também isso não se sabe.
6: Além da exposição, vai haver também uma mostra de fotografias e um recital de poesia em novembro.
2: Camilo Pessanha em destaque até ao final do mês na Universidade de Coimbra. Nesta exposição Eu Vi a Luz em um País Perdido, e espera-se para breve também uma antologia com poemas inéditos de autores portugueses dedicados a Pessanha.
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16: Bom dia, início do programa Hora 10. Estaremos consigo até perto das 11 horas, como é habitual. O controle técnico da emissão é de Paulo Fernandes. Eu sou Marta Cília. Fique desse lado a ouvir-nos. A CPCJ da Ribeira Brava promove no sábado um seminário, o segundo, com o tema Cuidar do Presente e Proteger o Amanhã, Saúde Mental em Foco, a Prevenção de Comportamentos Aditivos nos Jovens. É disto também que vamos falar ao longo da emissão, abordando também o que é a intervenção das Comissões de Proteção de Crianças e Jovens. E vamos fazê-lo com os convidados que estão presentes nesta emissão. A professora Sónia Fernandes, que é presidente da CPCJ da Ribeira Brava. Muito bom dia. Bem-vinda.
13: Bom dia.
16: Também está connosco a doutora Teresa Gonçalves, é vereadora da Câmara Municipal da Ribeira Brava e está connosco em representação do vereador desta Câmara Municipal da área social. Muito bom dia também.
18: Bom dia.
16: Si. E o doutor Nelson Carvalho, psicólogo clínico e da saúde, diretor da UCAD, Unidade Operacional de Intervenção em Comportamentos Aditivos e Dependências, que será um dos oradores do seminário. Muito bom dia.
19: Bom dia, Marta. Bom dia a todo o auditório.
16: Muito obrigada pela participação e pela presença aqui em estúdio. Mais um ano, este é o segundo seminário. O que é que determinou a escolha deste tema? Cuidar do presente e proteger o amanhã, a saúde mental em foco.
13: O tema foi decidido pela equipa da comissão, uma vez que, salvo raras exceções, todos os jovens que nos chegam à comissão necessitam de apoio psicológico.
16: Trazem problemas de ordem psicológica?
13: Sim,
16: ou
13: sim.
16: Depois todos os outros problemas acabam por merecer essa atenção da psicologia?
13: Acabam por merecer a atenção da psicologia, porque eles não conseguem lidar sós com as situações em que estão envolvidos. Isso é destacado.
16: Seria importante perceber o que é, no fundo, o papel das CPCJs, das Comissões de Proteção de Crianças e Jovens. Professora Sónia Fernandes.
13: O papel é essencialmente tentar, com as valências que temos, que são obrigatoriamente a saúde, segurança social, representação do município e educação, com estas valências nós avaliarmos a situação que está à nossa frente e ver o que é que cada uma pode fazer na sua área que vá ao encontro da resolução, ou da melhor resolução, do problema que se apresenta.
16: E estes casos chegam até vós reportados por quem?
13: Maioritariamente pela PSP, no nosso caso, alguns pelas escolas, raramente, mas também acontece pela saúde, através da plataforma, denúncias geralmente anónimas. E é assim que nos chegam os casos.
16: Várias problemáticas, então.
13: Nós temos várias problemáticas.
16: Incidem em particular sobre uma vertente?
13: Em relação ao ano passado, nós temos que fazer um relatório anual. O nosso do ano passado tinha a ver com a violência doméstica. Tudo era desencadeado, a maior parte dos casos eram desencadeados a partir de problemas de violência doméstica. Há dois anos, lembro-me que eram os comportamentos desviantes que eram a maioria. As coisas alteraram.
16: Vão-se alterando.
13: Na Ribeira Brava, sim. Isto eu penso que de conselho para conselho, no nosso alterou-se. Passou dos comportamentos desviantes, maioritariamente passamos a ter problemas de violência doméstica, em que os jovens estavam integrados.
16: Portanto, contextos familiares onde há situações de violência doméstica, e as crianças e os jovens é que acabam por sofrer.
13: Sim, porque quando há a chamada da PSP por uma denúncia de violência doméstica, sempre que haja menores, a PSP reporta-nos e nós temos que atuar.
16: Vamos passar à doutora Teresa Gonçalves. As câmaras municipais, os municípios têm participação obrigatória nestas comissões de proteção de crianças e jovens. É o caso, naturalmente, do município da Ribeira Brava, tem lá um representante. Como é que encaram o trabalho destas comissões?
18: Bom dia a todos os ouvintes da Antena 1, antes de mais. Portanto, o papel da CPCJ muitas vezes é um papel invisível, mas é um papel muito importante de atuação nestas áreas. Daí que nós tentamos ser um parceiro ativo, quer em matérias sociais e educativas, e mais uma vez a Câmara com muito gosto associa-se à organização deste segundo seminário da CPCJ, precisamente pelo papel importante que representam na sociedade e neste caso em concreto dos nossos jovens que estão a ser um alvo cada vez maior na área da saúde mental.
20: Sim, destas ações. Mas considera que é importante que o município tenha esse representante, que esteja próximo
18: claramente
20: das CPCJs, sim.
18: Sim, confirma-se. Nós, município, enquanto entidade, para além do técnico que por força da lei é obrigatório estar presente, também temos ali a ocupação do espaço onde há o desenvolvimento dos trabalhos, que é do município.
20: Portanto, é cedido pelo município.
18: Correto. E, eventualmente, não só a nível da CPCJ, a nível de parcerias com associações locais e PSS, temos esse trabalho também presente de acompanhamento, porque eles também são uma parte importante na comunidade. Para além disso, não poderia deixar de reforçar que os próprios estágios que são concedidos e que a Câmara permite que os jovens frequentem, são uma forma indireta de nós participarmos na diminuição que estes jovens possam ter de acesso aos ecrãs, videojogos e, portanto...
20: Ocupando-os, no fundo.
18: Nem mais.
20: É isso.
18: É esse o nosso papel também.
20: Diga-me algo ainda mais. Em relação àquilo que disse a professora Sónia Fernandes, em relação aos casos que chegam à CPCJ, é algo que o município está ciente das problemáticas, nomeadamente as de violência doméstica e do que aqui resulta para crianças e jovens, ou de alguma forma surpreende a este desenvolvimento?
18: Não, não de todo. Há esse trabalho de parceria e de proximidade entre a Câmara Municipal e a CPCJ. Se calhar ressalvava que, por norma e anualmente, é apresentado um relatório da CPCJ em Assembleia Municipal, que nos faz estar ocorrentes
20: da realidade.
18: Da realidade. É, portanto, não só a nível dos deputados municipais e variação que depois, em articulação, consegue sempre apoiar nos casos mais concretos, seja a nível de transporte, seja a outro nível necessário. Também nesses casos.
20: Professora Sónia Fernandes, o município é então um parceiro muito próximo.
13: Sim, eles são inerentes porque têm representante.
20: Assim como a saúde, a educação e a segurança social. Mas há uma rede mais alargada com quem mantém uma relação de proximidade, associações, instituições do concelho?
13: Por acaso, nós temos neste caso a Adbrava, que é inerente, temos é uma PSS, caráter não residencial, que faz parte e também nos ajuda a... Nos ajuda em situações, por exemplo, quando há a parte alimentar a faltar, pode ser alguma, um achega, alguma cama, algum berço que seja necessário, alguma roupa, nós temos isso. E queria acrescentar aqui uma situação em relação ao representante do município. É importantíssimo porque nós temos situações em que, por exemplo, há uma família que por alguma razão deixou de poder usufruir da residência porque se divorciaram ou porque perderam o aluguer, e o representante do município que está a par de tudo o que é rendas acessíveis, às vezes é a degradação de uma habitação, e é o representante do município.

0: Quando é necessário, é necessário.
1: Mas estão na posse, digamos, das soluções, ou das possíveis soluções para alguns casos.
2: E quando é necessário, nós estamos lá.
0: Exatamente.
2: E vamos continuar a estar, como até agora, porque nós, a investir na prevenção, é investir no futuro das gerações que aí vêm e que vão, no fundo, também cuidar de nós.
1: Dr. Nelson de Carvalho, falemos da temática deste segundo seminário, no qual vai participar enquanto orador. Cuidar do presente e proteger o amanhã, a saúde mental vai estar em foco nos dias de hoje, é fundamental, particularmente quando olhamos para as crianças e os jovens.
3: Sem dúvida, Marta. Aliás, a saúde mental sempre foi importante. Agora que está cada vez mais a ser levada a sério e dar mais destaque. E sobretudo às crianças e os jovens, que foram uma faixa etária que foi muito afetada com a pandemia. Que fala-se muito nos idosos, mas a questão das crianças e dos jovens é preciso terem isso em atenção. Por outro lado, com esta questão da digitalização, no fundo também veio agravar, porque hoje em dia parece que uma grande parte da vida destes jovens, destas crianças, é no digital. E os próprios pais muitas vezes fomentam isso, e claro que isso afeta a parte relacional, a parte emocional, a parte comportamental, que o bem-estar destas três áreas é fundamental para a nossa saúde mental. E porquê? Porque é assim que a criança cresce, se desenvolve, brinca, enfrenta os desafios, lida com a frustração. E o que é que estamos muitas vezes a assistir? Cada vez menos os miúdos brincam, cada vez menos os miúdos manipulam objetos, cheiram, tocam. É muito importante isto para o desenvolvimento cerebral, para o desenvolvimento emocional, para o desenvolvimento no geral, que até depois vai se repercutir na vida adulta da criança, do indivíduo. Por exemplo, cada vez menos se escreve com uma caneta. Cada vez menos se brinca com objetos. Isso depois, em termos de motricidade fina, pode afetar depois, no futuro, profissões como mecânicos, carpinteiros, cirurgiões, engenheiros de determinadas áreas. Isso tem impacto. E temos que ter isto em atenção.
1: A questão de lidar com as emoções também está muito ligada ao facto de agora se interagir menos, olhos nos olhos, estarmos ligados aos ecrãs. E isso acontece muito com crianças e jovens ainda em formação da sua personalidade.
3: Aliás, há crianças que acabam de nascer já levam com o impacto dos ecrãs. São as xuxas virtuais, que nós chamamos.
1: Xuxas virtuais, gosto.
3: São, por exemplo, um bebé está para adormecer muitas vezes, para comer. Então vamos mostrando vídeos. Há outro problema que começa a aparecer cada vez mais no ensino, no primeiro ciclo, que é o português do Brasil. Não temos nada contra o português do Brasil, mas devido aos influencers, devido àqueles
1: brasileiros,
3: a utilização daqueles termos, que depois vai criar um problema em termos de léxico gramatical e até depois em termos de construção de frases, construção cognitiva, tudo isso é importante e está a ser afetado por causa disto. E os pais têm que se consciencializar disto, que é a saúde mental dos nossos filhos depende em primeiro lugar de nós, pais. E há um conjunto de regras, de normas, que têm sido publicadas, quer pela saúde, quer pela educação, por tudo. Está aí na internet e as pessoas têm que levar isto a sério. Por exemplo, até aos 2 anos não há ecrãs para ninguém. Não pode haver ecrãs. E depois daí, por exemplo, dos 2 aos 5, 1 hora por dia de preferência, mas com uma supervisão parental, com conteúdos apropriados. E depois, à medida que vai crescendo,
1: sucessivamente, um pouco mais.
3: Exatamente, mas com uma supervisão.
1: Mas em que medida esta utilização excessiva dos ecrãs tem a ver com eventuais comportamentos aditivos que depois surgem
3: já,
1: na pré-adolescência, na adolescência?
3: Para já, a internet está feita para criar tolerância. Por exemplo, se eu bebo hoje uma cerveja e tenho um nível de prazer, amanhã vou beber, vou passar meia dúzia de dias, o corpo já pede mais. A internet é exatamente a mesma coisa.
1: É o mesmo processo.
3: Exatamente, é o mesmo processo. E é isso que está a acontecer. Cada vez mais as crianças ficam mais tempo na internet, depois vão limitando as suas áreas sociais, familiares, desde jogos de tabuleiro, desde socialização com outros miúdos, jogados, praticar atividade física. Vão cada vez mais se focando no ecrã. O virtual, no fundo, passa a ser o ambiente natural deles, em que eles são populares ali, eles conversam ali, eles fazem tudo praticamente na internet. E depois a parte real, digamos assim, é abandonado. Isso depois tem um impacto muito grande na saúde mental, desde a gestão de emoções, resolução de conflitos,

0: capacidade e competências para interagir com os outros. Porque, por exemplo, é preciso competências para saber sociais, para saber falar, para saber ouvir, para saber enfrentar uma situação. Depois, eles são populares como? Quanto mais likes tiverem, melhor. Isso é um risco muito grande. Depois aparecem aqueles desafios, como o Bandeirão há pouco tempo, que era para quem tomava mais Bandeirão, a Baleia Azul, o Momo e outros.
1: Sim, tantos.
0: Em que as pessoas... Lá está, não há supervisão. E os pais têm que se consciencializar disto. A internet, o virtual, tem as mesmas regras do real. E fazem parte do real. E se nós não educarmos os nossos filhos para isso, estamos a fomentar possíveis problemas, não só aditivos, como sociais, criminais e por aí adiante.
1: Ou será este o teor da sua comunicação no âmbito do segundo seminário da CPCJ da Ribeira Brava?
0: Vai ser por aí, vai ser por aí.
1: Com mais aquilo que possa surgir, não é?
0: Não, exatamente, vai ser por aí.
1: Eu queria só fazer uma referência àquilo que disse o Dr. Nelson Carvalho, que fez uma ligação dos comportamentos das crianças e dos jovens na atualidade e o facto de terem vivido o tempo da Covid, de um confinamento, enfim, até do... promoveu-se um pouco a utilização das tecnologias de informação para as aulas e para... a realização de trabalhos, etc. E eu queria saber a opinião das outras presentes aqui no programa. Professora Sónia Fernandes, tem essa ideia, tem essa leitura? Acha que muito decorre desse período em que houve confinamento?
2: Eu concordo, notou-se alterações significativas, eu concordo, acho que sim. Aliás, nota-se a mudança dos jovens de há 4 anos para cá, 4, 6, já 2020 aos 16, incríveis. E esta da adição deles estarem presos à internet.
1: É uma adição.
2: Com consequências incríveis. Por exemplo, nós temos miúdos às 8:15 da manhã que se deitaram às 4, mas que nem descansaram. E isto é uma consequência dos vícios dos jogos. E agora há uma coisa que eu também descobri agora há pouco tempo. Os meus, como devem saber, agora têm os manuais digitais e têm um tabletzito. Então agora já existe um teclado, mais ou menos do tamanho do tablet, que se liga por Bluetooth, e agora dentro das aulas temos que andar. Por acaso só tenho uma situação dessas, mas tenho que andar quase todos os dias lá em cima do pequeno para alterar o teclado para não andar a jogar na sala
1: enquanto
2: de aulas.
1: Enquanto está nas aulas.
2: Exatamente.
1: Portanto, são realidades que conhece...
2: Na perfeição, são realidades. E depois acabam as aulas, onde é que eles vão? Vão para os corredores, a parte de fora, mas não há diálogo entre eles. Eles falam com o colega do lado através de mensagem. A parte sociável é uma coisa que caiu imenso. Sim, estes miúdos não agarram um telefone para fazer uma chamada. Isto é uma exceção. Eles só falam...
1: É mensagem.
2: É isso. Mensagem. Sim. Os tempos mudaram. Vemos, a mudança é brutal para quem
1: vive
2: com eles.
1: Por essa sua vivência na escola, por essa realidade que testemunha, mas também por aquilo que lhe passa pela CPCJ da Ribeira Brava, acha que se pode atribuir culpas também a esse período vivido? E aquilo que os pais também se demitem de fazer?
2: Eu ia mais para a parte daquilo que os pais se demitem de fazer. É uma realidade nua e crua, que os pais às vezes não gostam de ouvir, mas a verdade é essa. Eu costumo dizer, há pais que não fazem ideia dos filhos que têm. Nem fazem ideia o que é que eles estão a fazer, nem o que são.
1: Onde é que andam?
2: Com
1: quem contactam? O que vêem?
2: Exatamente. Eles ficam no seu cantinho na internet, às vezes ao lado dos pais, se calhar no sofá, mas os pais não sonham o que é que os miúdos andam a fazer. E depois, quando em situações mais graves, em que os alertamos, há deles que ficam ofendidos, porque o meu filho não faz isso, o meu filho não, é impossível isso. O meu filho não, eu conheço bem o meu filho. O filho só que depois não conhece o filho. E a filha, e os enteados e tudo o resto.
1: A doutora Teresa Gonçalves, que análise faz esta questão?
3: Pronto, eu se calhar respondi ele enquanto mãe e não enquanto entidade, porque também sou mãe de uma menina de 3 anos. É verdade que o Covid veio acelerar toda a nossa interação com o digital. E contra mim falo porque eu acho que, e de acordo com o que o doutor Nelson acabou de referir, os pais têm de fazer a sua parte. Uhum. Porque as crianças às vezes não têm a noção do impacto que pode ter, uhum. mas é, aqui o papel dos pais é extremamente importante para que haja regras. Uhum. As regras sempre houveram na sociedade e, portanto, e nunca fizeram mal a ninguém. Uhum. E se elas existem é por alguma coisa. Eu não estou a dizer que sou apologista de que se bloqueie o contacto com o digital. Uhum. Não. Fazer e fazer de acordo com o Dr. Nelson também já referenciou. Se calhar queria também deixar aqui uma mensagem a quem nos está a ouvir, que é: uma comunidade atenta é uma comunidade mais segura. E a participação neste seminário não é exclusivamente dirigida a técnicos, é a toda a comunidade. Nós já temos, e a professora Sónia há de confirmar, já temos um nível muito grande de inscrições. Mas seria importante que este fosse um momento de partilha, de interação e de própria reflexão sobre o tema.
1: Gostava que os pais fossem daqueles que assistissem ao seminário.
3: O saber não ocupa espaço, e acho que os oradores que vão estar presentes hão de acrescentar mais alguma coisa àquilo que nós já sabemos da nossa experiência. E, portanto, seja pais, alunos, professores, entidades, deixava aqui o apelo uhum. para que pudessem também estar presentes e dar o vosso contributo, sim, e a experiência, sim, que têm.
1: Porque podem usufruir das comunicações.
3: Claro que sim.
1: Que não são só do Dr. Nelson Carvalho, há outros participantes, já agora avancemos nesse sentido. Professora Sónia Fernandes, quem é que serão os oradores do seminário?
2: Temos a psicóloga Natasha Torres da Silva, que vem do continente com o propósito de participar neste seminário. Vem apresentar um programa que não existe na Madeira, que é o programa Cuida-te, e daquilo que estive a pesquisar, abrange jovens dos 12 aos 30 anos. Temos aqui o outro psicólogo, que é o Dr. Nelson Carvalho, que está cá.
1: Está presente.
2: Que é uma referência a nível regional e sob atualização de tudo o que esteja referenciado com edições. Uhum. Temos o Dr. Paulo Rego, pediatra, neuropediatra, coordena a unidade de neuropediatria do César Ambe e também é especialista no sono. E afins, portanto. E temos a doutora Sara Mota, facilitadora de educação emocional, que tem programa de educação emocional para crianças dos 4 aos 12 anos, entre outras coisas. Temos que aguardar e ver o que é que vai sair.
1: Porque... O que é que cada um tem para dizer.
2: Exatamente.
1: É isso. Mas sempre focado nessa questão da saúde mental e da prevenção dos comportamentos aditivos dos jovens, que são, e já percebemos pela conversa, sem substância, mas que também chegam até vós...
2: Com e sem.
1: Com e sem. Com substância. Com e sem.
2: Com e sem.
1: Com e sem.
2: Sim.
1: Há casos, é isso.
2: Há casos.
1: Cada vez.
2: Sim, há casos. Nós temos tudo.
1: Número.
2: Quer na escola, quer na comissão, aparecem sempre os casos. Os sem adição, é curioso porque, como ouvi numa conferência, numa reunião, já nem sei, que quando temos... As pessoas com adição, a nível físico, dão mais sinais de desgaste físico, mas sem adição não é tão visível.
1: Substâncias.
2: Sem substâncias. Tem, exatamente. Não é tão visível, mas a parte cerebral está lá, comprometida.
1: Talvez não se valorize essa questão.
0: Agora
1: da dependência sem substância.
0: Agora começa-se a valorizar, porque tem sido mais falado, mas de facto, como dizia a professora Silvia, passa mais despercebido e demora mais tempo a detectar, porque não há uma degradação física. Quando, por exemplo, se o consumo álcool, cannabis, outras drogas, pode aparecer sinais mais de fisicamente. Uhum. Aqui no jogo é mais difícil esconder, é mais fácil esconder, só depois começa a aparecer quando aparecem as dívidas, quando aparecem problemas, às vezes até com algum comportamental, mas passado uns anos. Dá para, porque, por exemplo, se for um indivíduo que trabalha, vai pagando, vai, sim, jogando, vai ganhando,
1: vai financiando,
0: já, vai contraindo dívidas, amigos, aquilo dá para esconder até um dia que depois aquilo pode vir pode ser mais dramático. Agora, são dependências tão ou mais graves do que as dependências com substância. Ainda há coisa de 3 semanas conheci uma situação de um jovem de 16 anos que foi internado na unidade de São Rafael devido a dependência sem substância, porque à semelhança de um toxicodependente, já não se lavava, já não cuidava da sua higiene, passava praticamente todo o dia à frente do computador e depois estava muito focado ali, a vida dele estava toda ali, e depois os pais não conseguiam controlar, não conseguiam tirá-lo dali para a vida presencial, digamos assim, offline, e foi necessário mesmo recurso ao internamento. Porque, de facto, a intensidade e os sintomas que tem são semelhantes a uma dependência física. A uma dependência de uma substância.
1: Mas são desvalorizados, digamos, pela própria família, sim, pelos pais.
0: É aquela
1: até
0: ideia,
1: um,
0: é aquela
1: um certo
0: ideia...
1: ponto em que já não é possível negar.
0: Exatamente, porque há aquela ideia de que eu quero o meu filho quietinho em casa.
1: Sim.
0: Ah, ele está quietinho, está no quarto em casa.
1: Sim.
0: Só que muitas vezes está a fazer, está a jogar, está a mandar fotos menos impróprias, está a ver conteúdos impróprios, pornografia, está a jogar, está a falar com amigos até às tantas da noite, e os pais acham que isso é tudo normal. Mas não é. E por isso já falei aqui várias vezes sobre isso. O sono para já é fundamental. E as regras que eu me fui falar, por exemplo, não há telemóveis no quarto. Não pode haver telemóveis no quarto. Porque os miúdos põem toalhas,
1: sim,
0: cobertores, tapam a luz da porta, metem-se debaixo dos lençóis. Então até às tantas da manhã, até às 4, 5 da manhã, depois entram às 8. E uma criança, um adolescente, precisa dormir 9, 11 horas. E muitos deles dormem 3, 4 horas. Depois não dormem.
1: Não têm aproveitamento escolar.
0: Escolar, não descansam, não recarregam bateria.
1: A faltar também.
0: E depois, em termos de saúde mental e física, é muito mau. E depois os pais vão à farmácia buscar suplementos de melatonina. Que eu acho fantástico. Quer dizer, não regram o sono dos filhos, mas depois vão comprar à farmácia um suposto.
1: Uma panaceia, pronto.
0: Para. Como se aquilo resultasse, em vez de controlarem o sono dos filhos. Ah, mas eu preciso de um despertador. Compra um despertador. E é isso que me preocupa. No entanto, eu quero voltar atrás e dizer, a internet é fantástica. As novas tecnologias são fantásticas. Agora, é preciso regras, como foi falado aqui. Eu acho que as pessoas às vezes esquecem-se das regras. Até nós adultos, se formos a ver a quantidade de horas que consumimos na internet, é assustador. E nós é que somos os modelos deles. E os estudos o que têm vindo a demonstrar, há dois aqui fatores de risco principais, que é, por exemplo, comer à refeição com o telemóvel e levar o telemóvel para o quarto. E isso é facilmente controlável. As pessoas dizem, ah, mas eu não consigo. Mas quem é que manda em casa? Acho que esta ideia de que os meninos só têm direitos não faz sentido. E sou a favor de um modelo democrático em casa, obviamente, podemos negociar. Sim. A última palavra é dos progenitores.
1: É dos pais. Em que medida é que isso é difícil colocar em prática?
3: É difícil.
1: Falando da sua experiência.
3: Mas não é impossível.
1: Doutora Teresa Gonçalves.
3: A comunicação e a chamada negociação parental, se é assim que se pode dizer, ela é possível e tem resultados. É verdade que os meninos conseguem ter um jogo de cintura e percebem até que ponto é que podem ir. Mas a decisão final, e eu estou de acordo, que seja sempre dos pais.
1: Dos pais. É uma chamada de atenção aos pais.
2: Se calhar. Alguém tem de chamar a atenção.
1: Sim, mas alguém tem que alertar.
2: Tem de haver regras, porque isto anda tudo quase tudo desregrado. E sem regras nós chegamos lá.
0: Posso, Marta, só dizer uma coisa. Por exemplo, fala-se muito agora na proibição dos telemóveis nas escolas.
1: Nas escolas.
0: Por exemplo, há um estudo. Saiu ano passado, foi feito em Inglaterra. À volta de 30 escolas que tinham internet, podiam usar o telemóvel e 30 que não podiam. Avaliavam a saúde mental, o sono, o desempenho académico e tudo. E verificaram que não havia diferenças significativas entre as escolas, onde era proibido e não era. Porquê? Porque aquelas escolas onde era proibido, quando eles chegavam a casa, utilizavam tão ou mais o telemóvel das outras que era permitido. Ou seja, o que eu quero dizer com isto é, mais importante do que proibir é regular.
1: A solução não está então no proibir, é
0: está
1: isso?
0: Mais no regular.
1: No regular.
0: No regular. E haver uma articulação entre a escola e mas a base é a família. E a família tem de fazer esta regulação. E se fizermos desde que tem idade, não é aos 15 anos que vamos começar a educar um miúdo para usar o ecrã. Isto tem que ser feito desde que tem idade. E salvar estas regras é muito mais fácil. Daí que depois, claro que o miúdo vai reagir, é natural, mas como há tal comunicação, há aquele respeito, aquela confiança entre a família, as coisas são mais fáceis.
3: E às vezes, peço desculpa, doutora, às vezes até o explicar.
0: Sim, sim.
3: Não é só dizer não, não pode. É importante explicar porquê.
0: Exatamente.
3: Porque eles precisam de entender o porquê. E às vezes é tão mais fácil a comunicação passar por aí. Era só isso que eu queria acrescentar.
0: Acho que esse papel aqui é fundamental.
1: O tema do seminário é então cuidar do presente e proteger o amanhã, saúde mental em foco, prevenção de comportamentos aditivos nos jovens, porque essa é uma realidade que chega cada vez em maior número às CPCJs, nomeadamente à da Ribeira Brava, porque estamos a falar do município da Ribeira Brava e da CPCJ local. Temos então um seminário aberto a todos, já o dissemos, ainda é possível inscrever-se?
2: Sim, nós temos à volta de 70 inscritos e temos lugar para mais umas 30 pessoas.
1: É preciso dizer onde é que vai realizar-se?
2: Escola Básica e Secundária Padre Manuel Alves, que é a Escola Secundária da Ribeira Brava, e a inscrição pode ser feita através do código QR que existe no cartaz e na página da CPCJ tem esse código e também tem o link que dá o acesso direto. A inscrição.
1: É gratuito, portanto não tem qualquer encargo para quem decidir participar.
2: Ainda tem direito a um chazinho e um docinho, portanto.
1: E é uma manhã, no fundo, é amanhã de sábado, não vai para além disso.
2: Exatamente.
1: Portanto, todos aqueles que tenham disponibilidade e queiram, podem assistir a estas conferências, a estas conversas. Há que ter essa preocupação para fazer chegar, digamos, a mensagem ao público variado que vão ter estes oradores.
0: Não, por isso é que é bom.
1: Tem essa preocupação.
0: Exatamente.
1: Dr. Nelson.
0: Este formato de mesa redonda acho que é mais ajustado. Porque, e também compartilho com as minhas colegas, que as pessoas apareçam, os pais que não tenham vergonha, porque há muitas vezes a vergonha de que...
1: Não é comigo, sim, eu não tenho esses problemas.
0: Isto é uma
1: casa,
0: situação
1: um
0: que afeta-nos a todos e acho que é bom as pessoas aparecerem. Porque eu não sei tudo, e tenho dúvidas, e quando preciso de ajuda eu não tenho qualquer problema em pedir ajuda, porque somos seres humanos. E somos limitados em várias coisas. E nesse sentido, a conversa, acho que é melhor, num ambiente de descontração. Não vai haver julgamentos, ninguém julga ninguém. Vamos falar, vão surgir dúvidas, vão surgir questões. Eu acho que isso é um modelo melhor para disseminar estas mensagens.
1: Não serão comunicações, é isso?
0: Sim, exatamente.
1: Será uma conversa entre os vários intervenientes, que será moderada por um jornalista da casa, o Filipe Gonçalves.
2: É isso.
1: Fica esse convite. Em relação à CPCJ da Ribeira Brava, quais são os principais desafios, professora Sónia Fernandes?
2: Olha, um deles era arranjar mais pedopsiquiatras. É uma área que está em falta, não temos facilidade em arranjar e às vezes precisávamos da pedopsiquiatria para ontem e mesmo no privado não é fácil, é necessário esperar meses e é uma das coisas que eu e a nossa equipa notamos que
1: é uma necessidade.
2: É uma necessidade para ontem.
1: Considera que a intervenção da CPCJ, esta ou outras no geral, é eficiente na resolução dos casos? Minimiza-os?
2: Sim, nós temos casos em que temos bons resultados, mas obviamente devido à complexidade dos... Cada vez mais os casos são mais complexos. Existem equipas multidisciplinares, é por isso que existem, a composição é feita por várias valências, mas às vezes as valências também não conseguem dar a resposta no tempo que é necessário.
1: Sim.
2: E depois temos as situações em que nós temos, convocamos um pai e uma mãe. O pai não pode vir, a mãe vem, ou a mãe vem, depois o pai vem daqui a uma semana, entretanto nós precisamos dos consentimentos e depois vem o acordo e o pai não vem, a mãe não vem, e nisto já passou um mês e meio, dois meses, e as coisas arrastam-se.
1: E as soluções tardam, não é?
2: As soluções tardam e as soluções, por vezes há casos e casos. Há casos mais fáceis e há casos bem complexos. E os complexos, às vezes...
0: Esta questão dos pais terem que dar consentimento a uma criança maior de 12 anos, eu acho que, já na altura que eu estava numa comissão, há alguns anos, acho que é uma limitação para as CPCJs.
1: Para a eficiência, para a eficácia da intervenção.
0: Repare, se eu faço um comportamento de risco para os meus filhos, e vou dar autorização para a comissão trabalhar. É um bocado estranho. Portanto, depois
1: se a situação daquela criança ou jovem decorre, por exemplo, da violência doméstica, é claro que os pais... Enfim,
0: e tem que transitar para o Ministério Público.
1: Vão adiando autorização.
0: E o Ministério Público também depois aumenta o número de processos, é mais difícil. Enquanto na CPCJ, com mais esta articulação comunitária, com estas entidades todas, do município, a escola, a educação, a saúde, tudo isso pode-se resolver muitas vezes ali. E se houvesse, se acabassem com esta limitação das CPCJs, claro, melhoraríamos mais a resposta e seria mais eficiente, a bem da comunidade.
1: Sim. A intervenção precoce, num caso, é fundamental.
0: Claro, claro que sim, porque depois, um mês de hoje, muitas vezes pode haver até uma situação dramática.
1: Sim.
2: E às vezes aquele... quando chegamos e temos o pai ou a mãe e perguntamos pelo outro, ai, eu não sei onde é que ele está, e nós temos que ir ao encontro de quase fazer um trabalho de investigação a ver onde é que está. Uhum. Só depois de termos ali alguma certeza que realmente a pessoa está desaparecida que podemos ficar sem esse consentimento.
1: Colocar de lado essa questão.
2: E acho que isso é limitante e bastante.
0: Há muita burocracia.
1: Deveria ser aligerada, digamos.
2: Sim, olha,
1: ainda que
2: então,
1: seja
2: entregar...
1: necessário defender sempre o superior interesse da criança, a sua privacidade.
2: Ou então entregar isto tudo aos tribunais, não precisam de pedir consentimentos.
0: E
2: reforçar as equipas resposta. As equipas multidisciplinares de apoio ao tribunal seria uma alternativa, não vejo de outra forma.
0: Eu, sinceramente, acho que ainda eu acredito nas CPCJs e acho que se fosse esta ligeira alteração, não sei do ponto de vista jurídico, não sei se é possível, penso que sim, era dar mais poder, entre aspas, às CPCJs. Desta forma, respondiam mais e melhor e aliviariam os tribunais.
2: Sim. Era um filtro.
1: E os técnicos nem sempre estão a tempo inteiro. Seria de ter técnicos a tempo inteiro.
2: Sim. A nossa não tem, há comissões que têm, se a Funchal tem.
1: Sim, a Funchal também. O município é maior.
2: Porque vir a uma comissão com 7 horas por semana, 7 horas em um dia, e às vezes as pessoas são abordadas a uma chamada por causa, às vezes pedem-nos uma informação sobre o Ministério Público ou sobre alguma situação, e temos que chamar ao técnico, olha, passa-se isto, e as 7 horas são mesmo uma representação.
1: Mas é fundamental o trabalho, ainda assim, das CPCJs.
2: Sim.
1: E há resolução de casos.
2: Felizmente, muitos. Sim.
1: Em número significativo. Perante
2: não
1: aqueles
2: tenho
1: que chegam. Uma
2: porcentagem, mas sim, temos resultados em muitos casos.
1: Quer acrescentar algo em relação a isto que tem sido
3: aqui
1: dito?
3: Um elogio à professora Sónia na representação da CPCJ e da sua equipa, porque realmente fazem um trabalho essencial e muito ativo. Mas também queria deixar a mensagem de que a proteção das crianças não é apenas responsabilidade da CPCJ, está bem? É um trabalho de comunidade, de pais, de educadores, de técnicos, de instituições, e portanto, quando uma comunidade está atenta, é uma comunidade que consegue prevenir e consegue preparar o futuro melhor das gerações que aí vêm. E esta era a mensagem que deixava.
1: E no geral, as comunidades entendem o papel da CPCJ?
2: Não, professora, eu acho que não. Há muita ideia que existem as CPCJs para retirar crianças. E nós costumamos dizer, retirar uma criança é o último recurso. Nós temos que...
1: O que é que podem fazer? Ou até onde é que podem ir as CPCJs?
2: Podem estar retirando...
1: Em medidas, em termos de medidas.
2: Nós temos as medidas de apoio junto dos pais, que são aquelas que mais temos aplicado. Temos os acolhimentos residenciais. Mas nós geralmente, se a CPCJ Ribeira Brava é a medida de apoio junto dos pais, já houve necessidade dos acolhimentos residenciais, às vezes não é dado o consentimento, temos que passar ao Ministério Público e isso passa, são eles que o fazem, mas é sempre a última instância, porque para uma criança ser retirada, nós temos que bater à porta todos os familiares. E só quando não há nenhuma porta...
1: Quem se responsabilize, quem assume.
2: Exatamente, é que passa para a parte da institucionalização. Isso é o último recurso. O nosso objetivo é evitar essa parte, sempre que há alguém que consiga, que prevaleça essa...
1: Que assume esse papel, no fundo, de tutor. Tal.
2: Mas é uma ideia que temos vindo a debater, porque a ideia que as pessoas têm, comissão de proteção, é para tirar crianças. Não é para tirar crianças, é o último recurso.
1: Sim. E acha que há necessidade de esclarecer e de fazer ver à comunidade, às pessoas,
2: não é esse
1: o papel da CPCJ.
2: Nós tentamos fazer isso junto à comunidade, mas ainda há muito essa ideia enraizada, não só na Ribeira Brava.
1: Sim, no global.
2: É geral.
1: Faço isso. Vamos terminar deixando então essa nota. É já sábado, o segundo seminário da CPCJ na Ribeira Brava. Há ainda disponibilidade? para participar?
2: Sim, sim, ainda.
1: E será focado essencialmente na saúde mental e na prevenção de comportamentos aditivos nos jovens, que é uma preocupação do presente. É isso.
0: Sim, sim.
1: Não
0: sempre, são Carvalho. Sempre.
1: Sempre. Não vê solução.
0: Frágil, aliás, atenção, a maior parte dos miúdos estão bem.
1: É a mensagem que também deve ficar.
0: Eu acho que é importante aqui. Há sempre alguns que caem nas malhas das dependências, mas a maioria organiza-se e funciona bem. E eu acho que aqui o importante é salientar o papel fundamental da família, no meio disto tudo, que a base disto está na família. Esta articulação e este princípio de trabalho das CPCJs é fundamental e deve ser replicado, porque há toda a comunidade aqui representada, desde a comunidade política, técnica, social, e isso é fundamental. E é desta forma que conseguiremos levar a bom porto, porque eu sou otimista por natureza e acho que, apesar de tudo, tem havido bons resultados. Por exemplo, o álcool tem diminuído nos jovens, a droga tem diminuído, a cannabis tem diminuído, o tabaco. E agora é persistir, é insistir neste trabalho. Por exemplo, até as apostas online que baixámos, apesar de sermos a região mais alta aos 18 anos, com 16.6, o ano passado, há dois anos, tínhamos 21.5. Portanto, houve uma diminuição. E tudo isso temos que trabalhar todos juntos. Agora, isto é um problema que vai existir sempre.
1: Sim.
0: Mas a família, em articulação com a escola e com a comunidade, é o segredo disto tudo.
1: É um trabalho de persistência, no fundo, de
0: exatamente,
1: vários atores.
0: Porque isto é um investimento. Atores. Educar é um investimento contínuo. E temos de ter isso presente.
1: Nelson Carvalho, diretor da UCAD, psicólogo clínico e da saúde, será um dos intervenientes no seminário de sábado. Há outros, recordo, Natasha Torres da Silva, coordenadora nacional de um programa com o título de Cuida-te. Também o Dr. Paulo Rego Sousa, que é pediatra e neuropediatra, e Sara Mota, que é facilitadora de educação emocional. Agradeço a presença do Dr. Nelson Carvalho, também da professora Sónia Fernandes, que é presidente da CPCJ da Ribeira Brava, e da doutora Teresa Gonçalves, que é vereadora da Câmara Municipal da Ribeira Brava e que aqui esteve em representação do vereador da área social. Muito obrigada e muito bom dia.
2: Obrigada.
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1: Onze horas da manhã no continente e na Madeira, 10 horas da manhã nos Açores. Estamos de regresso à atualidade, os títulos desta edição.
2: Por suspeitas de corrupção, a PJ está a realizar buscas em vários locais, incluindo em casa do cunhado do ministro Leitão Amaro. O empresário Ricardo Leitão Machado está a ser investigado devido a ilegalidades em concursos para o fornecimento de helicópteros de combate a incêndios. Já arrancou no Tribunal Administrativo de Lisboa o julgamento no qual José Sócrates pede uma indenização de mais de 200 mil euros ao Estado português por atrasos na justiça. Testaram negativo em França todos os casos de contacto com uma mulher infectada com o antivírus, informação revelada há minutos pela ministra francesa da Saúde.
1: Notícias, edição Frederico Moreno.
2: A Polícia Judiciária está a realizar buscas esta manhã relacionadas com suspeitas de crimes de corrupção no aluguer de helicópteros para o combate aos fogos. O principal alvo das diligências é o empresário Ricardo Leitão Machado, cunhado do ministro da Presidência Leitão Amaro. O suspeito visado nesta investigação é dono da empresa Ana Fernandes Silva, que ganhou vários concursos públicos para o aluguer destas aeronaves.
3: A Polícia Judiciária acredita que desde 2022, várias empresas com sede em Portugal controlam a participação em concursos públicos ligados ao combate aos incêndios rurais. Em causa estão contratos no valor de cerca de 100 milhões de euros. No centro da investigação está Ricardo Leitão Machado, cunhado do ministro da Presidência e dono da empresa Gesticopter, que venceu vários concursos para o aluguer de helicópteros. Segundo a investigação, o empresário só assumiu o capital da empresa recentemente, através da compra da sociedade Gestifly, mas a judiciária suspeita que Ricardo Leitão Machado já controlava a empresa há vários anos, sendo que começou por desempenhar funções de diretor de operações. A investigação em curso envolve suspeitas de corrupção ativa e passiva, burla qualificada, abuso de poder, tráfico de influência, associação criminosa e fraude fiscal qualificada. A PJ tem 11 buscas em curso para recolha de documentação, 6 domiciliárias, uma a uma empresa e 4 em escritórios de advogados. Ricardo Leitão Machado é o principal alvo das diligências. A casa do cunhado do ministro da Presidência, no Restelo, está também a ser alvo de buscas, assim como empresas e pessoas com ligações ao empresário. É a segunda fase da Operação Torre de Controlo, que começou em março do ano passado.
2: Buscas em curso conduzidas pela Polícia Judiciária, esta manhã em casa do cunhado do ministro Leitão Amaro. O Estado contra Sócrates e agora Sócrates contra o Estado. Arrancou esta manhã o julgamento no qual o antigo primeiro-ministro exige uma indemnização devido à lentidão da justiça. A ação tinha sido apresentada em 2017 por José Sócrates. 9 anos depois chega ao Tribunal Administrativo de Lisboa, onde está a repórter Sandra Henriques. O antigo governante pretende receber uma compensação de mais de 200 mil euros, mas não tem, Sandra, grandes esperanças em relação a este processo judicial.
4: José Sócrates disse à entrada para o tribunal, aos jornalistas, que não tem grande confiança na justiça portuguesa, por isso tem expectativas baixas para este julgamento aqui no Tribunal Administrativo.
5: A minha confiança na justiça portuguesa não permite grandes otimismos. Mas aqui estamos, ao fim de 9 anos, depois do Tribunal Europeu ter feito perguntas ao governo português, depois disso, marcaram a sessão.
4: Quanto ao processo criminal da Operação Marquês, que decorre também noutro edifício do Campos da Justiça, José Sócrates fala também sobre a sucessão de advogados que o têm defendido e diz que não tem dificuldade em arranjar advogados, já arranjou 4 advogados.
5: O que eu gostaria era de ter um advogado, é nisso que eu estou concentrado, já arranjei 4, mas nenhum deles está disponível para ser figurante. Todos eles querem ser advogados e para isso precisam de conhecer o processo. Mas eu irei, assim que tenho oportunidade. Eu quero, aliás, falar, porque eu só me estive presente para me defender das acusações sobre os crimes de corrupção.
4: José Sócrates a dizer que pretende voltar ao processo criminal da Operação Marquês ao tribunal para fazer declarações. Declarações aqui de José Sócrates à entrada para o Tribunal Administrativo de Lisboa. Para este processo administrativo foi a 3 de fevereiro de 2017, há 9 anos, que José Sócrates entrou com uma ação no Tribunal Administrativo que chega hoje a julgamento.
2: Sandra Henriques, no Campos da Justiça em Lisboa, a acompanhar o primeiro dia deste julgamento, no qual José Sócrates exige ser compensado financeiramente pelo Estado português. Não estão infectados. Todos os casos de suspeita de antivírus em França testaram negativo. Informação divulgada há minutos pela ministra francesa da Saúde. Em causa estão 26 pessoas que tinham tido um contacto com um infectado. Tendo em conta o longo período de incubação, a governante revela que estas 26 pessoas vão continuar sob vigilância hospitalar, vão voltar a realizar testes ao antivírus com uma periodicidade de 3 vezes por semana. Quanto à mulher francesa que está infectada, permanece nos cuidados intensivos em situação crítica. A ministra da Saúde não está a cumprir o que prometeu aos portugueses. A crítica feita pela deputada do PS, Susana Correia, há pouco aqui na Antena 1, no programa Entre Políticos. A deputada socialista diz que os princípios do SNS não estão a ser cumpridos.
6: A senhora ministra da Saúde não está a cumprir com a palavra dada. Agora, há uma coisa que nós também temos vindo a dizer. O senhor primeiro-ministro tem salvaguardado e de certa forma, dito que tem a ministra certa. Isto é outro problema e outra preocupação. Terá certamente a ministra certa para o seu pensamento, para o que quer para o Serviço Nacional de Saúde e não a ministra certa ou, ou a visão certa para um Serviço Nacional de Saúde que o queremos universal e tendencialmente gratuito.
2: Críticas da deputada do PS, Susana Correia. Também no Entre Políticos esteve Miguel Guimarães, deputado do PSD, antigo bastonário da Ordem dos Médicos. Ele justifica os atrasos nas cirurgias, mesmo que tenha aumentado o número de cirurgias realizadas, com o facto dos cidadãos conhecerem melhor os direitos que têm e recorrerem ao SNS.
7: Significa que os cidadãos, e bem, conhecem cada vez melhor os seus direitos, cada vez são mais exigentes, sabem que têm direito ao Serviço Nacional de Saúde e há mais cidadãos a serem referenciados para o Serviço Nacional de Saúde e a recorrerem diretamente ao Serviço Nacional de Saúde, nomeadamente através dos cuidados de saúde primários, do que havia. E, portanto, é óbvio que eu posso operar mais 15% de doentes, e foi isso que aconteceu, mas mesmo assim o número de doentes que podem engrossar esta situação aumenta.
2: Os argumentos de Miguel Guimarães, do PSD. Do lado do Chega, a deputada Patrícia Nascimento diz que atualmente o Serviço Nacional de Saúde não está a responder aos problemas dos portugueses e precisa de uma reforma.
8: Eu às vezes questiono-me que visão é essa que nós temos para o SNS, porque a visão do SNS devia ser responder aos problemas das pessoas, aos problemas de saúde em concreto das pessoas. E nós temos um SNS que foi construído em 79 e que na altura tínhamos muitas doenças transmissíveis, tínhamos doenças agudas, tínhamos uma alta taxa de mortalidade infantil e neste momento esses problemas não existem. Temos doenças crónicas que necessitam de um maior acompanhamento, nomeadamente os cuidados de saúde primários poderiam dar essa resposta. Portanto, há aqui uma necessidade muito grande, e é isto que eu quero dizer com todos estes dados, há uma necessidade muito grande de reformar este Sistema Nacional de Saúde.
2: Chega a pedir uma reforma do SNS. Quanto ao PCP, através do antigo deputado e antigo líder parlamentar Bernardino Soares, considera que a ministra está a cumprir o que o primeiro-ministro quer para a saúde. Bernardino Soares lembra o que a ministra anunciou em entrevista aqui à Antena 1, vai pagar aos privados o mesmo valor que se paga no SNS.
9: Compreendo perfeitamente que o primeiro-ministro queira manter, porque ela está a cumprir o programa do governo. O programa do governo qual é? Deixar acentuar a curva descendente que já vinha de trás do o Serviço Nacional de Saúde e abrir porta para mais intervenção do setor privado a partir do orçamento do Estado. E, portanto, isso está a ser concretizado. A ministra anunciou aqui na Antena 1 na entrevista que vai pagar aos privados que façam consultas ou cirurgias o mesmo valor para o serviço que se paga para o Serviço Nacional de Saúde.
2: O tema da saúde em debate esta manhã aqui na Antena 1, no programa Entre Políticos, na semana em que a ministra Ana Paula Martins deu uma entrevista ao podcast Política com Assinatura. Já tiveram alta todas as pessoas com sintomas de intoxicação alimentar na Faculdade de Medicina da Universidade do Porto. 27 alunos e profissionais da faculdade foram assistidos no Hospital de São João devido a problemas gastrointestinais após o almoço de ontem. Os afetados estão assim em situação estável e já deixaram a unidade hospitalar. As suspeitas sobre esta intoxicação alimentar recaem sobre um dos bares concessionados que operam nas instalações da Faculdade de Medicina da Universidade do Porto. Representantes dos trabalhadores das Misericórdias Portuguesas entregam a esta hora um abaixo assinado para exigir a negociação do contrato coletivo de trabalho. Essa ação acontece junto à sede da União das Misericórdias em Lisboa. Catarina Fachadas, dirigente do SESP, o Sindicato dos Trabalhadores do Comércio, Escritórios e Serviços de Portugal, integra a comitiva e resume aqui à Antena 1 o que pretendem os trabalhadores das Misericórdias.
10: A negociação séria de um contrato coletivo de trabalho que tenha não só o pagamento do feriado de escala a 100% e não a 50%, como pretende a União das Misericórdias, mas acima de tudo que respeite os anos de antiguidade que cada um destes trabalhadores tem na instituição na qual trabalha. Ou seja, aquilo que nós denominamos como de utilidade, mas que poderá ter qualquer outra nomenclatura. O que nós queremos é que seja respeitado a antiguidade de cada um, para que todos os anos com a subida do salário mínimo não aconteça o que tem acontecido sempre, que é temos 5 anos, temos 10, temos 15 anos de antiguidade e vamos receber todos o salário mínimo, porque não há a diferenciação pela antiguidade.
2: Exigências apresentadas há vários anos à União das Misericórdias. Hoje, representantes dos trabalhadores entregam então um abaixo assinado com estas reivindicações. Nada de surpreendente até agora. É assim que o governo de Taiwan reage às primeiras declarações após o encontro entre Donald Trump e Xi Jinping. Os dois líderes estiveram à conversa em Pequim e o presidente chinês avisou o chefe de Estado norte-americano de que um desentendimento sobre Taiwan pode empurrar as relações entre os dois países para um caminho perigoso que pode culminar num conflito. Um porta-voz do governo de Taiwan reagiu há pouco desvalorizando estes avisos e acrescentando que Taipei está em contacto permanente com Washington. Quanto à Casa Branca, fez esta manhã uma declaração, mas sem referências a Taiwan. A Casa Branca diz apenas que o encontro entre Trump e Xi Jinping foi positivo e que entre os temas abordados teve o aumento da cooperação económica, a necessidade de abertura do Estreito de Hormuz e o acordo de que o Irã não pode ter uma arma nuclear. Entretanto, o Kremlin anunciou que Vladimir Putin vai também visitar a China muito em breve. Os preparativos para a viagem de Putin estão praticamente prontos, foi o que revelou esta manhã o porta-voz Dmitry Peskov.
11: 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Daqui a instantes o programa Antena Aberta. Para já pergunto à Sandra Pereira qual é a situação do trânsito.
12: Bom, neste momento temos ainda bastantes dificuldades na A1, sobretudo no sentido Alverca-Lisboa, devido a um acidente junto ao Rio Trancão, que está a provocar muita demora a partir de Santiria da Azóia. A segunda circular está bastante complicada ainda, sobretudo no sentido Benfica-Aeroporto. Há filas que antecedem as Torres de Lisboa e seguem até às Calvanas. Já no sentido Aeroporto-Benfica, para-se a partir da Zona do Relógio e até à saída para o Campo Grande. Depois, a A5 de Cascais para Lisboa na descida de Monsanto para as Amoreiras, a ponte 25 de Abril, Almada-Lisboa na subida do Pregal em direção à Praça das Portagens e o IC19 Sintra-Lisboa, há também intensidade na zona de Alfragide até à segunda circular. No Porto, mais tranquilo, embora a VCI sentido Rábida Freixo, com intensidade na saída para a Boa Vista e há abrandamentos na Avenida AEP em direção à VCI.
11: Façam uma boa viagem e tenham um muito bom dia.
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7: Olá para todos, bom dia, bem-vindos a mais uma edição da Antena Aberta. Vamos abrir desde já mais uma vez a oportunidade de cada um que está a ouvir agora a rádio poder fazer aqui também ouvir a voz, partilhar a opinião. 822-0101 é o nosso número de telefone gratuito, 822-0101. Se está fora do país e quiser também participar, o outro número disponível com o custo de uma chamada internacional é o 2233-99956. Vamos falar da restauração. O ministro das Finanças, Joaquim Miranda Sarmento, voltou a criticar a descida do IVA da restauração que foi decidida em 2016 pelo Governo Socialista. Alinhou-se, portanto, com as críticas do Fundo Monetário Internacional, que recentemente também veio, na prática, apresentar o argumento de que a taxa intermédia de 13% beneficia mais as famílias de rendimentos elevados e, portanto, nas declarações que fez ontem, Miranda Sarmento passou a bola, se me permitem a expressão, ao Parlamento e desafiou o Parlamento a reverter esta medida. O setor está a reagir com dureza, mas também há uma polémica sobre esta ideia, se há ou não uma crise no setor da restauração após, por exemplo, intervenções públicas do governador do Banco de Portugal, Álvaro Santos Pereira, e as respostas das associações do setor que pedem que se vá além das médias e se olhe para assimetrias e margens. E no início disto, no início do ano, melhor dito, temos que ter em conta também, para começo de conversa aqui no programa, que o Governo, através do Ministro da Economia, Manuel Castro Almeida, anunciou um pacote com um eixo de investimento até 60 mil euros e com uma componente parcialmente a fundo perdido para este setor. Portanto, estamos aqui num cenário em que parece que, por um lado, o Governo tem uma opinião de querer reverter uma medida que aparentemente é benéfica para o setor da restauração, ou seja, aumentar outra vez para 23% o IVA para a restauração. Pelo menos é esse o desafio que o Ministro das Finanças deixou ontem no Parlamento. E, por outro lado, no início do ano, tivemos este anúncio do Ministro da Economia a prometer apoios ao setor da restauração. Para começarmos o programa, está connosco Pedro Sousa Carvalho, comentador de Economia da Antena 1. Bom dia, Pedro. Obrigado pela colaboração. O argumento do Ministro e do FMI é de equidade. A taxa intermédia beneficia mais quem tem rendimentos altos. Como é que, enfim, com rigor é possível avaliar isto?
18: Viva António. É um tema complicado. Eu recordo que no âmbito, portanto, da bazuca europeia, uma das coisas com que Portugal se comprometeu, em troca de receber o dinheiro da bazuca europeia, foi precisamente fazer um estudo sobre a eficiência do sistema fiscal em Portugal. E foi no âmbito desse compromisso que assumimos com a União Europeia que a Unidade Técnica de Avaliação de Políticas Tributárias e Aduaneiras, que é, digamos, que é uma unidade que funciona sob a tutela do Ministério das Finanças, resolveu, no ano passado, fazer um estudo precisamente para perceber se essa decisão de baixar o IVA de 23% para 13% na restauração foi uma boa decisão ou não. E basicamente a conclusão é que não, António. Ou seja, esta unidade primeiro diz que, eu imagino que seja com base neste estudo, é que ontem Joaquim Miranda Sarmento tenha dito aquilo que disse, e as conclusões basicamente é que é uma medida, portanto, muito cara. Estamos a falar de cerca de 1.000 milhões de euros por ano, E depois, indo ao encontro do que eu estavas a dizer, é uma medida que tem um efeito regressivo, ou seja, beneficia mais as pessoas que têm mais rendimento e não tanto as pessoas que têm menos rendimento. O que esta unidade diz é que normalmente, por norma, as pessoas ou os agregados familiares que têm baixo rendimento normalmente beneficiam mais de um IVA baixo no setor dos bens essenciais, que já tem um IVA baixo, e no setor da habitação, e que as pessoas com rendimento mais elevado beneficiam mais dos serviços, como por exemplo o serviço da restauração, que tem a taxa intermédia. Eles até fazem uma conta interessante, António, que é, chegam à conclusão que as pessoas que estão, portanto os contribuintes que estão no último escalão de IRS, beneficiam 7 vezes mais desta taxa de 13% do que as outras pessoas que têm menores rendimentos. Uhum. E por isso é que eles chegaram a essa conclusão, que é uma, portanto, é uma medida regressiva. Já agora, só para contar a história toda, eles também nesse relatório dizem que naturalmente que o regresso do IVA aos 23% podia ter um impacto, e aqui estou a citar, ligeiramente negativo no PIB e no emprego. Portanto, eles recomendam naturalmente, se eventualmente Portugal avançasse para essa revisão, ter naturalmente alguma cautela a nível destes impactos negativos.
19: Perante estas declarações, aprovar, que é uma das associações que representa o setor, não fala em consequências ligeiras, Pedro Sousa Carvalho. Aliás, aprovar reagiu com alguma dureza, dizendo que uma eventual subida do IVA seria uma machadada final para a restauração tradicional, e alertou exatamente a isso, para o que estavas a dizer, para o impacto no emprego e também para a informalidade e turismo. E por outro lado temos esta medida, ou pelo menos este anúncio, porque ela ainda não foi concretizada, aliás há críticas nesse sentido, do início do ano, do Ministro da Economia, que prometia dar um apoio significativo à restauração. De resto, depois deste anúncio que foi feito, como dizia, no início do ano, já houve, por parte das associações que representam o setor, a crítica de que esta medida, afinal, não avança, não sai da gaveta. Aparentemente, a explicação que terá sido dada é que, com as tempestades Christine, isso por agora fica
18: em stand-by.
19: As prioridades mudaram, fica em stand-by, fica em modo de espera. Como é que se percebem estas duas aparentemente diferentes leituras dentro do governo?
18: Bom, temos uma discussão paralela, que é saber se o setor está em crise ou não, já lá vamos. Outra coisa diferente, António, é o governo, pela voz de Castro Almeida, ter prometido no dia 22 de janeiro deste ano que ia apresentar, ele até apresentou, um pacote com 3 medidas para ajudar o setor, entre as quais um apoio de 60 mil euros, e outra coisa que o governo prometia na altura era substituir-se à banca, ou seja, o dinheiro que as empresas de restauração pediram emprestado à banca na altura da pandemia e que agora tinham que começar a pagar, esse empréstimo seria assumido pelo Turismo de Portugal, e assim eles ficavam a dever não à banca, mas ao Turismo de Portugal, e também o governo prometeu prolongar os prazos de pagamento, precisamente para eles não ficarem com a corda na garganta. Se o governo fez esta promessa de início de janeiro, eu acho que o governo naturalmente tem de cumprir. Eu percebo naturalmente que o mundo mudou entretanto em janeiro, mas obviamente uma promessa dessas não se faz de ânimo leve, e o governo naturalmente, ao fazer a promessa, eu acho que tinha que cumpri-la. Outra discussão diferente é saber, e aí é uma discussão mais complicada, António, é saber se o setor está em crise ou não.
19: É porque olhamos para uns restaurantes e eles estão cheios, e para outros a fechar.
18: Eu acho que o resumo é isso, ou seja, as associações do setor dizem, e eu acho que aqui os dois têm um bocado de razão, que é, há muitos restaurantes em dificuldade porque nesta altura já começam a ter dívida acumulada que acumularam no tempo ou que contraíram no tempo da pandemia, e para muitos o período de carência está a terminar agora, e agora é que estão com esta dificuldade. Depois temos a questão da inflação alimentar, o aumento dos preços está sobretudo a visar a questão dos combustíveis e também a alimentação. Isto obviamente acaba por afastar a clientela dos restaurantes. Depois também é preciso ver, e com alguma justiça, que o setor nesta altura está a sofrer uma grande concorrência por parte dos espaços de fast food e aquilo que se chama as dark kitchen, que basicamente entregam quando nós telefonamos para aqueles serviços de estafetas. Há uma grande concorrência também nesta altura por parte dos supermercados, que eu não sei se as pessoas já notaram, mas hoje em dia quase todos os supermercados estão a transformar.

0: baixar. É verdade que baixaram um bocadinho o ano passado, mas o que Álvaro Santos Pereira diz é que o setor nos últimos anos tem beneficiado do boom no setor do turismo e tem estado a crescer. No meio disto perguntas-me quem é que tem razão? E aí retoma a tua frase, ou seja, se nós olharmos para o setor como um agregado, o setor da restauração não está em crise. Mas agora, também temos que ter essa sensibilidade de perceber que nesta média feita pelo Governador do Banco de Portugal, está, por exemplo, espaço de restauração de supermercados. Ou está, por exemplo, espaço de fast food. Ou seja, é preciso ter aqui alguma sensibilidade.
1: Ou seja, não se pode pôr tudo no mesmo saco.
0: Sim, e daí também se calhar alguma precipitação por parte de Castro Almeida, que eu dizia há pouco que fez uma promessa que tinha que cumprir, mas se calhar ele talvez tenha-se precipitado na altura, eventualmente podemos e pensar eventualmente em tipos de apoios, se calhar não de uma forma tão transversal, mas se calhar de uma forma mais localizada.
1: Mais cirúrgica.
0: E de uma forma mais cirúrgica. Agora, deixa-me só para terminar, que é, Joaquim Miranda Sarmento relança essa discussão ontem. É verdade que a iniciativa não foi dele, ou seja, ele foi confrontado por uma deputada do Livre a propósito de um relatório do FMI que defendia precisamente a reposição do IVA a 23%, mas ele, portanto, do ponto de vista político, ele, digamos, chuta a bola outra vez para o Parlamento. Ele disse, olha, eu não concordo, mas quem tem o poder de legislar, portanto, são vocês, são os deputados no Parlamento, portanto, vocês é que têm que ter essa iniciativa. É verdade que o Governo também pode ter essa iniciativa, porque o Governo naturalmente pode.
1: Mas não deu nenhum sinal nesse sentido e é importante sublinhar isso.
0: E não o vai fazer, António, por uma razão simples, que é nós estamos, nesta altura, pelo menos não vai fazer, nós estamos no meio de uma crise, não diria uma crise inflacionária como aquela na altura da Ucrânia, mas estamos no princípio de uma crise que pode ser uma crise inflacionária, os preços estão a subir, o setor da restauração, pelo menos uma parte, está, como dizíamos há pouco, em dificuldades, e não esquecemos que quer dizer que este governo sempre se arvorou, do ponto de vista, digamos, de políticas públicas, de não ter aumentado nenhum imposto, e de repente fazer esta alteração, ainda por cima que nem sequer estava prevista no programa do governo. Eu acho que, do ponto de vista político, poderia eventualmente cair muito mal, ainda por cima num setor que emprega muita gente.
1: Obrigado, Pedro Sousa Carvalho, comentador de Economia da Antena 1. Cumprimento o Óscar Gomes Cabral, professor universitário. Tem feito trabalho muito importante na área da gastronomia. É também presidente do Conselho Português de Gastronomia, que foi fundado e apresentado no ano passado. Obrigado por estar connosco. Sei que o senhor está em viagem. Vamos tentar perceber se a qualidade da chamada é suficiente para podermos conversar. Óscar Cabral, estamos ou não com o setor em crise?
2: Muito bom dia, António Jorge. Cumprimentá-lo a si, cumprimentar a audiência da Antena 1 e cumprimentar também o Pedro Sousa Carvalho, que eu vi atentamente. A verdade é que este é um setor ou uma atividade económica que está em crise há muitos anos. É, na verdade, uma crise permanente, perene. E o que nós assistimos é que em momentos de profunda alteração socioeconómica, como esta que estamos agora a viver, há sempre petição relativamente ao IVA, há sempre queixas relativamente ao cenário macroeconómico que afeta naturalmente a vida das pessoas e a vida das empresas, é certo, mas a verdade é que esta debilidade não está associada a esta, um problema, digamos, que agora, conjuntural, é de facto um problema mais à la longa. Eu gostava de começar dizendo o seguinte, a verdade é que, claro, tal como o Pedro Sousa Carvalho dizia, a inflação e o custo dos alimentos atrapalha a vida de todos nós, atrapalha a vida dos restaurantes em particular, mas contrariamente àquilo que o Pedro diz, a verdade é que este mercado sempre esteve em permanente evolução e permanente inovação. A restauração, sobretudo em meios urbanos, mas também em meios rurais, caracteriza-se por uma inovação latente. Portanto, eu não vejo o problema da intercorrência entre a concorrência, aliás, entre a fast food, as dark kitchens, como algo que pode ajudar a explicar esta crise. A verdade é que a comida em supermercados sempre existiu, portanto, não vejo por aí. Eu vejo aqui quatro pontos essenciais, António Jorge, e obviamente que nesta minha análise entramos apenas com os dados de economia formal. Não nos podemos esquecer que o Estado tem adotado medidas para combater a informalidade neste e noutros setores, e portanto os dados que eu vou partilhar em seguida dizem respeito àqueles que decorrem das fontes oficiais. Em primeiro lugar, há uma nota metodológica que é muito importante fazer, é que ninguém se entende relativamente aos dados e relativamente ao tamanho de suposta crise na restauração, que eu defendo que então é estrutural. Por um lado, o Central de Balanços tem medidas ou têm análises feitas para um grupo restrito de empresas. Por outro lado, a Aresp e a Provar vêm dizer que essas estatísticas são demasiado redutoras daquilo que é a realidade nacional, mas também dizem quais são as suas estatísticas e o que é que vêm no fundo e que dados vêm e como é que eles são calculados. Portanto, depois

0: temos a Direção-Geral de Economia que apresenta outros dados, o INEC que apresenta outros dados, e a verdade é que estes que eu vou partilhar convosco se baseiam no Banco de Portugal com todas as notas metodológicas partilhadas e publicadas no site. Há um problema grave, nós temos cerca, a dados de 2024 recolhidos em janeiro de 26, nós temos cerca de 47% das empresas com atividade económica na área da restauração em falência técnica. Portanto, o que acontece é que a maioria destas empresas desta área trabalha para pagar o serviço da dívida e, portanto, funciona à base de capitais alheios, sobretudo, e esta medida que o Ministro Castro Almeida aponta no início deste ano pode ainda agudizar mais este problema e, na verdade, ter um efeito mais regressivo do que progressivo no que diz respeito a esta resolução deste problema. Por outro lado, já o falei, os líderes associativos têm ainda publicado menções a dados que nós não podemos rastrear, que não sabemos de onde vêm, como foram obtidos. Acresce em cima de tudo isto uma baixa formação média também dos patrões neste ramo de atividade, pode trazer alguns problemas, eu estou a estabelecer uma causalidade arriscada, é certo, mas pode trazer alguns problemas na inovação da gestão das próprias empresas. Portanto, temos aqui vários problemas que são intrínsecos ao próprio funcionamento das empresas. O segundo ponto que quero destacar é que o IVA parece ser um fiel da balança neste setor. Ora desce, ora sobe, ora há pedidos para descer, ora há pedidos para subir, e neste caso o que a evidência científica tem demonstrado, tal como o relatório que o Pedro há pouco falou, é que se houver uma descida do IVA, há uma captura imediata do IVA pelos agentes. Ora, nós temos que perceber que os restaurantes são meros intermediários na coleta do IVA e na sua transmissão ao Estado. E, portanto, contabilizar o IVA para efeito de gestão operacional e gestão dos negócios é uma medida errada, contabilisticamente, do ponto de vista da gestão e até do ponto de vista gastronómico. O IVA não deve ser contabilizado e, portanto, não deve ter impacto neste pedido.
1: Tal como eu estava a prever no início desta intervenção, esta chamada está com alguma oscilação. Eu presumo que o próprio Óscar Cabral não esteja com a noção de que, nos últimos instantes, aquilo que estava a tentar dizer-nos, não tivemos a oportunidade de ouvir, mas, portanto, estava a explicar, Óscar, não sei se já é possível retomarmos a ligação.
0: Estou a ouvi-lo bem,
1: perfeitamente, sim. Estava a explicar que o IVA, estas oscilações do IVA são sempre um indicador, o fiel da balança.
0: Exatamente, eu estava a tentar explicar que qualquer redução de IVA, qualquer subida de IVA, na verdade, é um não problema para este setor. Porque o que acontece é que o IVA, aliás, os restaurantes só devem ser intermediários de IVA, qualquer empresa, e portanto, na verdade, eles não devem contabilizar o IVA, é uma má prática contabilística e gestão, contabilizar o IVA para a própria gestão dos próprios negócios. Portanto, o que acontece é que nesta situação...
1: E voltamos a perder o contacto, mas creio que ficou o essencial e fica uma intervenção que nos deixa também pistas para o debate que continuaremos a ter nesta emissão de hoje da Antena Aberta. Ouvíamos Óscar Cabral, professor universitário com carreira na área da gastronomia e presidente do Conselho Português de Gastronomia. Ele falava aqui de que há sempre dados muito contraditórios por parte das associações que representam o setor. A provar é a Associação Nacional de Restaurantes. Daniel Serra é o presidente. Bom dia, Daniel. Obrigado também pela presença.
2: Bom dia. Há
1: de facto aqui muita dificuldade para quem está a tentar ter uma leitura séria sobre o que se está a passar na restauração em Portugal. Há uma dificuldade porque encontramos leituras muito dispares. Por um lado, as associações rebatem de forma, por exemplo, dura aquilo que disse o Governador do Banco de Portugal relativamente à não existência de uma crise na restauração e portanto, ficamos no meio do caminho, ficamos com dificuldade em perceber onde é que está efetivamente a realidade. O que é que esta possibilidade, e é uma possibilidade que aparentemente não se concretizará, porque já foi aqui explicado no início do programa pelo Pedro Sousa Carvalho, é difícil que o Governo, nesta altura de contexto económico difícil, agravado pelas condições internacionais, geopolíticas, não só por causa da guerra na Ucrânia, mas também pela guerra do Médio Oriente. É improvável que o Governo vá mexer na taxa do IVA, mas ainda assim esta manifestação de alinhamento por parte do Ministro das Finanças com aquilo que já tinha dito o FMI causa-vos apreensão?
2: Apreensão, estupefação... Enfim, quantas palavras eu teria que encontrar para isto, mas há aqui uma questão que se sobressai É uma, primeiro um desalinhamento em relação ao Ministro da Economia, que ao anunciar os apoios à restauração, como fez em fevereiro e que ainda guardamos, obviamente que o faz porque tem o conhecimento do terreno, realmente que a situação é grave. E naturalmente que quando os economistas, professores universitários falam da restauração, pronto, os académicos falam muitas vezes fora do conhecimento real do que é esta atividade. É bom lembrar e sublinho que isto é uma atividade de concorrência perfeita e de mão de obra intensiva. Por si só, quando esta conjugação de fatores, portanto, a dificuldade torna-se extrema. E quando não existe regulação, porque aqui, digamos que há muitos atores que falam, mas mascaram aqui o verdadeiro problema que há dias tivemos a oportunidade de apresentar de viva voz no Ministério das Finanças, à Secretaria de Estado dos Assuntos Fiscais, que é claramente uma falta de regulação, um assobiar para o lado de muitos governos e que nós tínhamos esperança que este...
1: Mas falta de regulação em que aspecto particular?
2: Olhe, existe aqui uma questão que é... hoje, atualmente, este setor é um setor que é o refúgio de muitas pessoas, que no fundo, que foram durante muitos anos portugueses, imigrantes. Hoje, quem nos visita e quem procura o nosso país para fazer a sua vida também procura abrir o seu negócio. E abrem realmente aqui de forma... muitas vezes liviana, portanto não têm conhecimento de causa e acabam por abrir um negócio e fazer uma concorrência totalmente desleal, porque por um lado, obviamente que há aqui um ataque, digamos, direto ao
1: negócio. Mas abrem sem ter as licenças necessárias e o aparelho burocrático todo?
2: Parte logo pelo princípio que é um licenciamento zero, permite qualquer pessoa abrir um estabelecimento, digamos, de forma muito facilitada. Depois existe, digamos, do ponto de vista do controle fiscal, nem sempre é eficaz. Portanto, como sabemos, existe ainda alguma, digamos, economia paralela neste setor e aquilo que realmente fomos apresentar ao Governo...
1: Alguma é uma palavra que me parece um bocadinho frouxa, se me permite a interjeição.
2: Deixe-me dizer-lhe que a restauração mais organizada... A restauração que realmente que compõe a maioria das empresas, hoje não tem grande, digamos, possibilidade de fugir aos impostos, porque hoje existem programas certificados, existe também do ponto de vista do consumidor aqui uma consciência e bem de pedir a fatura, digamos, no momento que fazem o pagamento, e existe aqui uma questão, uma ferramenta importante que o Governo obviamente também sabe e está a par da situação, é que tem aumentado de forma significativa, hoje 85% a 90% dos pagamentos efetuados na restauração mais organizada é feita com cartões de multibanco ou outros meios digitais. E, portanto, essa questão, sabemos bem que, de forma ainda bem, portanto, colocou grande maioria da restauração, digamos, a pagar impostos, e, obviamente, que isto, do ponto de vista da equidade fiscal, é uma boa notícia. O que nos dificulta neste momento é que existem muitos outros operadores que estão a aparecer neste momento no mercado. Seja pelo facto de terem, no fundo, serem empresas, enfim, menos organizadas e provenientes, às vezes, de alguns países em que, no fundo, têm práticas, no fundo, diferentes da nossa e que nos prejudicam de sobremaneira. E, por outro lado, também existe aqui as novas concorrências, que é, no fundo, os supermercados, que trabalham em escala.
1: Ainda agora ouvimos o professor Oscar a dizer que esse é um dado que provavelmente não será determinante para essa crise estrutural que ele defende que existe na restauração. Fala em outros dados, como por exemplo a baixa formação média dos operadores no setor e que às vezes estes números agregados escondem exatamente outros dados e que permitem, por exemplo, ao Governador do Banco de Portugal passar a ideia de que há uma boa performance, um crescimento do setor. Quais são, então, do vosso ponto de vista, estamos a falar na questão da concorrência desleal, por um lado também dos hipermercados, mas quais são os factos que estes eventuais números agregados que sustentam a teoria do Governador do Banco de Portugal escondem?
2: Olhe, basta começar pelo facto de o Governador, no fundo, colocar, fazer uma análise macro e desconhecer que existem mais de 95% de microempresas, de certa forma que têm uma, digamos, uma intervenção diferente dos grandes grupos, portanto, que no fundo, esses grandes grupos, estamos a falar aqui de 4 a 5%, digamos, da parte da restauração, que em termos da faturação representam mais de 20% do bolo da faturação. Portanto, isso já diz um pouco, digamos, já mascara aqui, se fizermos aqui uma análise macro, a realidade. Até porque esses grandes grupos têm uma forma muito eficiente de apresentarem e de produzirem, porque no fundo, produzindo centralmente, têm outra capacidade e compram onde é mais barato e mesmo fora do país. Os restaurantes trabalham localmente, transformam na sua própria cozinha. Portanto, do ponto de vista, digamos, comparativos, são muito ineficientes. Mas a questão que se pergunta ao Sr. Ministro é o seguinte. Então vamos, aqui é a opção, é esta. E vamos aqui responder de forma direta. Se o Ministro pretende realmente que as empresas sejam mais eficientes e que se chegue aqui, digamos, a um rigor absoluto, como diz o professor, que realmente o IVA, portanto, é do Estado e os restaurantes são, obviamente, só transmissores disso, estamos de acordo e concordamos. Agora, mas se realmente este não é o problema, então sobe-se o IVA para 23, tudo muito bem, então se é esta a opção, então vamos assumir aqui duas questões. Primeiro, de retirar, digamos, do mercado uma parte importante da restauração tradicional, que no fundo emprega dezenas de milhares de trabalhadores, e estamos no fundo aqui a assumir uma posição que é transferir, digamos, dos bolsos dos trabalhadores, da grande maioria, que são cerca de 350 mil na restauração, transferir uma parte da verba que, no nosso entender, reduzindo o IVA, seria para os bolsos dos trabalhadores, transferir então para o Estado. E aí vamos ser eficientes, digamos, e tornar aqui uma restauração de escala, mas vamos assumir outra coisa, é acabar com a cozinha tradicional portuguesa, a identidade e cultura, que diferencia, é uma proposta de valor que o país tem, porque não tem monumentos e não tem outras ofertas, e de certa forma vamos assumir isso. Portanto, o ministro que diga claramente que assume que a maior parte das microempresas tem que aparecer. Ora, nós o que nós dissemos há dias, e por isso é que estamos com uma estupefação de sobremaneira, tivemos há dias com o secretário de Estado, o que dissemos foi precisamente o contrário. É importante, e por uma questão estratégica, rebatermos aquilo que o FMI e a União Europeia, portanto, no fundo a União Europeia, ou Bruxelas, defende, que é a subida do IVA, a reposição do IVA. Uma situação, uma matéria que contraria, tem um estudo interministerial que foi realizado em 2013, que desaconselha porque tem um impacto muito negativo no setor da restauração e na economia geral, que está muito assente no turismo, que nós sabemos, infelizmente, por enquanto, não temos outra solução. Enquanto não tivermos, temos que a defender. Portanto, se aquilo que nós temos que fazer e que apresentamos é que se faça aqui uma defesa por uma questão estratégica portuguesa, que é a restauração e o turismo em Portugal. Portanto, se nós, obviamente, cedermos aqui a pressões externas, obviamente estamos a entregar aqui o ouro ao bandido, por assim dizer, se me permite. Nós temos que ter, nós temos algumas coisas que fazemos bem e temos que a defender acerrimamente.
1: Fica o ponto de vista claro. Daniel Serra, muito obrigado pela sua participação, o Presidente da Associação Nacional de Restaurantes. Vamos ouvir agora, a partir de Braga, Júlio Gomes. Bom dia para si, Júlio, bem-vindo ao programa.
3: Bom dia. E agora só para deixar três pequenas notas. Eu não entro na questão técnica, digamos assim, financeira, de IVAs para aqui, IVAs para ali. É uma questão que me transcende. Não me meto, foi financiada alheia. Mas não deixa de ser irónico, cínico até, que o mesmo Ministro das Finanças, que ontem dizia de uma forma demagógica no Parlamento, que reduzir IVA no cabaz alimentar era criar injustiças, porque até o Cristiano Ronaldo, que parece não precisa, iria usufruir disso, agora vem com uma jogada inversa. Isto é, ao subir o IVA de 13 para 23, quer privar os trabalhadores que menos ganham da frequência dos restaurantes, porque afinal de contas se sobe, prejudica tanto quem ganha muito, os Cristianos Ronaldos, como o trabalhador indiferenciado, desculpe, que faz um sacrifício por vez grande para ir de vez em quando, no momento festivo, com a família ao restaurante. Era este o meu ponto de vista básico. Acho que há aqui um cinismo, uma demagogia, uma hipocrisia. Já agora só um comentário também quanto à intervenção, não me lembro o nome do primeiro interveniente do
1: Pedro Sousa Carvalho.
3: Sim, sim. Ele disse bem que se o Ministro da Economia fez a promessa à indústria hoteleira sobre certos benefícios que ele deveria cumprir. Suponho que esse senhor está cheio de boa vontade, mas muito fora da realidade, porque fazer promessas para não cumprir tem sido o timbre deste governo, com uma voracidade tributária enorme, que não aumenta impostos, baixa o IRS tecnicamente, mas em tudo quanto é possível, mete as tais famosas taxas e taxinhas. Um último reparo. Eu, de vez em quando, frequento restaurantes, quando o IVA desceu para 13, não notei necessariamente uma descida na fatura final. Também a indústria hoteleira também tem razão neste caso, suponho que sim, mas também que olhe para as situações inversas. Bom dia.
1: Muito obrigado, Júlio Gomes, em Braga. Cumprimento o chefe Rui Paula, muito conhecido dos portugueses, não só pelas estrelas Michelin, pelos restaurantes de luxo que tem, mas também muito presente no espaço mediático. Bom dia, chefe Rui Paula, muito obrigado por ter aceitado o nosso convite. O senhor tem falado muito em crise estrutural, a partir da cozinha, se me permite a expressão. Se nada mudar em termos de impostos, de apoios, qual é o risco real que estamos a ter? Perder mais restaurantes, perdermos trabalhadores qualificados ou até, eventualmente, perdermos identidade gastronómica?
4: Bom dia mais uma vez. Eu acho que é perder isso tudo que disse. Portanto, é de facto perder muita coisa, porque gastronomia e cultura representa muito bem o que é o nosso país. Eu acho que até nem há nada que represente tão bem o que é o nosso país.
1: Como a gastronomia.
4: Eu acho que nós representamos muito bem porque, repare, a gastronomia não é só a comida que come. O negócio não anda à volta só disso. Olha, anda à volta das toalhas, que é os textos, anda à volta dos vinhos, anda à volta da cutelaria, que também é portuguesa, anda à volta de muita coisa. Portanto, a restauração barra hotelaria não é por acaso que contribui para o PIB mais ou menos 20%, que é o que representa para este país. E, de facto, estão a matar a galinha dos ovos de ouro. Uhum. Que é mesmo assim, eu acho que é mesmo isto. Porque, na realidade, o que está-se a passar é que os aumentos das proteínas só no ano 2025 aumentaram 25%. Pergunto eu se vamos repercutir isso no menu. Claro que não. Já estamos a sofrer com esse aumento. Porque nós, principalmente, restaurantes já têm os preços elevados, não podem aumentar 25%, 30%. Se pusemos aqui a massa salarial para manter as equipas, ainda é mais. E nós não podemos repercutir isso nos menus que cobramos ao cliente. Portanto, é preciso olhar com respeito por este setor, que é muito trabalhoso, é muito difícil gerir um restaurante, é muito difícil mesmo, e nas condições atuais ainda mais. Portanto, isto está a tomar proporções elevadíssimas. E quando ouvimos, que fiquei estupefacto, o termo aí é estupefacto, com esta falta de respeito, sensibilidade, visão, do que quiser chamar, que o IVA ainda devia aumentar. Andamos nós a lutar para que o IVA desça, como exatamente os outros países à nossa volta que cobram 10% de IVA. É que ainda querem aumentar. Portanto, foi um erro. O Sr. Ministro das Finanças diz que foi um erro crasso descer o IVA. Pois eu acho que não. E numa altura como esta, ainda mais, porque nós já estamos a sofrer, isto já está nos limites. As margens da restauração, portanto, o lucro cada vez a menos. Se primeiro andavam, por exemplo, à volta dos 20% de lucro, agora anda nos 10%, bem gerido. Se juntar a isto uma falta de clientes de um mês para o outro, é uma chatice. Eu trabalho há 30 anos, nunca dividi lucros. Também, é verdade que sabe que depois os impostos todos, se dividimos lucros, ainda temos que pagar 28% ao Estado, depois de pagar todos os impostos. Portanto, isto é uma correria de impostos. Mas tudo bem, temos que pagar impostos. Mas eu nunca dividi, reinvesti. E a verdade é que investi este dinheiro todo ao longo destes 30 anos de carreira, mais de 30 anos. Tenho restaurantes todos remodelados, é verdade. Tenho uma dívida ao banco grande. E as margens que eu estava a contar cada vez são menos. Portanto, se ainda temos que aumentar o IVA, que não vamos, que depois não conseguimos, não adianta. Se nós nesta fase já não conseguimos repetir no Manu, se aumentar o IVA não posso aumentar. Portanto, pergunto eu como é que isto vai acabar.
1: Ainda estão a decorrer os efeitos das dívidas contraídas durante a pandemia?
4: Eu nessa parte, eu falo sempre verdade. Eu dou o caso da minha empresa. Na minha empresa não está a decorrer nada. Sofremos, já temos tudo em dia. Eu tenho alguma dívida, sim, porque tive que remodelar restaurantes. Porque restaurantes, além de tudo, depois têm que ser remodelados. Não é? O DOC, por exemplo, tinha 19 anos, tive que remodelar. E se juntarmos a isto, no dia-a-dia há sempre máquinas a variar e etc.
1: Claro.
4: Portanto, é de quem não faz noção nenhuma do que é restauração. Eu convidava essas pessoas que não têm noção de restauração para virem gerir um restaurante. Se trabalhassem cá durante um ano a gerir um restaurante, talvez percebessem as dificuldades com que a gente está a viver. E é como lhe digo, se nós já estamos com dificuldades, porque são as margens cada vez mais pequenas, veja com este aumento agora de IVA, que não vai, que de certeza que não vai, não é?
1: À partida não vai haver, mas a realidade é que quando o ministro diz que defende essa reversão, não há fumo sem fogo, não é?
4: Exato, mas está a ver, isso para mim, mesmo que não haja, é uma falta de respeito para o setor, para com o setor. É uma falta de respeito, é o que eu sinto, / visão. É de quem não faz a ideia do que é gerir um restaurante. E está a falar com uma pessoa que gera restaurantes há 30 e tal anos,
1: sim,
4: que tenho em dia os meus impostos, que tenho em dia os meus fornecedores e que tenho em dia os meus colaboradores. Nunca falhei com nada. E, portanto, eu sei a dificuldade que tenho tido, ou que temos tido, nesses anos todos, para não falhar com nada. Porque desde a pandemia é verdade que nós estamos equilibrados, mas deixou de entrar muito dinheiro. Até não recompormos demorou.
1: Obrigado, chefe Rui Paula, pela sua colaboração. Um bom dia para si e bom trabalho. Vamos ouvir agora, a partir de Famalicão, Rui Bastos. Bom dia, Rui.
5: Bom dia.
1: Bom dia e bem-vindo.
5: Muito obrigado pela oportunidade. Eu, fazendo muito ligeiro introito, trabalhei 30 anos em
1: restauração.
5: Produtos de grande consumo e, como é óbvio, diretamente com a restauração e o Horeca. Segundo os dados Nielsen, antes da grande crise do subprime, nós tínhamos 80 a 90 mil pontos de venda, ou seja, uma captação de pontos de venda por cada 10 mil habitantes, uma coisa astronómica que só a Itália é que acompanhava. Depois, com a grande crise, as pessoas mais idosas, os jovens que emigraram e que desencantaram com a crise, foram-se embora. Ficaram cerca de 70 mil pontos de venda em Portugal. Ainda assim, enorme, porta com porta, que é quase ingerível. Isto são dados Nielsen, ok? Que são dados fidedignos da Nielsen, que é uma empresa mundial de portanto, com créditos mundiais e que faz estas coisas há muitas décadas e, portanto, isto é credível. Tal como noutros setores, nós temos um tecido empresarial completamente baseado nas pequenas e microempresas, baseado em dispersão, baseados no Horeca, então, portanto, hotéis, restaurantes e cafés, temos pequenas empresas de marido e mulher, pequenas empresas de pais e filhos, temos muitas delas criadas por desemprego.
1: Qualquer um dos nossos ouvintes, ou eu, e é sempre difícil generalizar, mas neste caso parece evidente, qualquer um de nós tem conhecimento que a realidade é muito próxima disso, é quase isso.
5: Pronto. Eu só estava a fazer uma breve descrição, depois já concluirei, se me permitir. Depois, há muitas empresas criadas também, e foi falado logo no início dos seus comentários, no início do fórum, que por impulso, por citações pessoais de determinado momento em que eu bebo uns copos ou eu sei fazer uns petiscos, logo vou abrir um restaurante. Isto é muito nosso tecido, ok? Depois, pouco profissionalismo, esta dispersão toda, pouco profissionalismo, zero formação, vida dura, horários dignos de escravatura, guerras de preço de vizinhos porta com porta nas refeições económicas, que depois geram a insustentabilidade, informalidade económica crescente e financeira completamente à vista de todos, exploração de mão de obra barata e ineficiências que já não são deste tempo, os restaurantes já deviam estar e o Horeca já devia estar muito mais eficiente, como estão, por exemplo, as áreas de serviço e muitas outras coisas. Ora, concluindo, foi um erro populista do governo, acho que disseram que foi do governo socialista, eu acho que foi do governo do PSD, no tempo do Dr. António Pires de Lima, salvo erro, que baixaram o IVA. Foi um erro, porque não se refletiu absolutamente nada no preço de venda ao público. Já foi um senhor agora aqui, antes de mim, falou nisso. Nós não sentimos a mínima baixa de preço, bem pelo contrário. Diminuíram as barreiras à entrada. Qualquer pessoa, também falou o senhor da Provar, muito bem, não há barreiras à entrada. Qualquer pessoa pode abrir uma coisa destas, desde que cumpra ali as normas base da ASAI, pode abrir uma coisa destas sem saber o que é que está a fazer, a derreter e a concorrer porta com porta com vizinhos da frente. Basta de nós todos pararmos e pensarmos, saímos de casa e batemos em tudo que é café e restaurante à nossa porta. Ora, isto é ingerível. Ok? E promoveu isto tem promovido a proliferação. Depois o Estado perdeu enormes receitas, como aqui foi dito, 1.000 milhões por ano, que foram dadas a toda a gente, que não faz sentido nenhum, e portanto é uma asneira igual à que foi feita agora também com as secutes, em que toda a gente, podíamos estar a captar verbas do turismo, o turista chega e pode cá deixar o seu dinheiro, e não, estão a usufruir como aos locais, de tudo isso. Pergunto eu, as margens do Horeca são justas? Então eu pergunto, já viram, olharam bem para o preço da sopa? Já olharam bem para o preço das bebidas? Para o preço do café? Para o preço da fruta e das sobremesas? São margens, desculpem-me o termo, simplesmente pornográficas. Eu sei do que falo, trabalhei no Horeca décadas a fio. Ok? Como é que se pode pagar hoje em dia 3, 4, 5 euros por um fino quando ele nem 50 cêntimos lhes custa? Como é que se pode pagar 1 euro, 2 euros por um café quando ele lhe custa cêntimos? É preciso parar e pensar para isto. Não é o IVA o problema da restauração, na minha opinião. As informalidades, a exploração da mão de obra barata inaceitável e o representante a provar falou disto tudo muito bem. Os meus parabéns, ele foi lá, não quis detalhar, mas eu estou a detalhar porque já tinha pensado detalhar. Portanto, concluindo, suba-se o IVA, porque não é por aí que a restauração vai sofrer. O chefe Cordeiro tinha muita razão. Ele precisa ter menos concorrentes à porta para ter mais volume nos seus restaurantes, para conseguir gerir corretamente o que ele estava a dizer. Portanto, se parte deste IVA, por exemplo, dou uma sugestão, deixo aqui uma sugestão aos senhores ministros, se me estiverem a ouvir, se parte deste IVA, como já o engenheiro Guterres queria há 20 anos atrás, ou 30, que parte deste IVA fosse IVA de consumo fosse dedicado à segurança social, eu recomendo, subam 10% o IVA e 5% dele que seja para, já como uma receita extra para a segurança social, para as pensões e para outras questões.
1: Obrigado, Rui Bastos, a partir de Famalicão. Agora, em Mafra, José Trigo. Bom dia, José.
6: Bom, sim, muito bom dia, Sr. Jornalista e todo o auditório. Eu gostei de ouvir esse senhor agora mesmo a falar. O senhor fala muito bem. Provavelmente ele deve ir a restaurantes só chiques. Eu tenho dois negócios, tenho vários empregados, e o IVA, quando baixou, foi uma solução imediata para a restauração, porque a restauração está com a corda na garganta. Nós vamos trabalhando, eu trabalho com menus, trabalho com três tipos de menus. E as pessoas cada vez mais procuram isto. Agora, esse senhor que falou aí, falou muito bem. Ele devia ir para ministro porque ele tem todos os aspectos de ser um bom defensor do senhor ministro. O senhor ministro esteve muito mal quando disse que deveríamos pensar em aumentar o IVA da restauração. Eu acho mal, eu pago 3 em 3 meses, pago à volta de 7, 8 mil euros de IVA, quando eu trabalho com menos, desde 10 euros a 15 euros. Isso é uma carga muito grande para a gente, porque depois há um IVA que a gente tira dos nossos menus, que o lucro já é pouco, e diz assim, para onde esse dinheiro vai? A gente não sabe qual é o destino desse dinheiro. A questão é que, assim, nós cada vez mais tentamos dar bons salários aos funcionários, tentamos melhorar as casas, porque um gajo gasta muito dinheiro quando é para recuperar uma casa, para remodelá-la, 3 em 3 anos tem que fazer uma mudança para isto, para os clientes não deixarem de vir, e cada vez mais está a se tornar sufocante. Porquê? Porque os impostos que a gente paga são demais. Se calhar se o Sr. Ministro pensasse em baixar os impostos sobre os empregados para a gente poder mais dar salário, se calhar era melhor. Em vez do patronato pagar 22%, se calhar pagar menos para a gente poder dar mais salário aos funcionários. Isto o Sr. Ministro acho que teve muito mal. Ou então o Sr. Ministro também só come em grandes restaurantes a jornalistas. Então isso que eu queria dizer. Acho que esse senhor falou, parece que é do PSD. Eu não tenho política, não sou de política nenhuma, mas esse senhor defendeu completamente tudo. Que trabalhou no Oreca, que isto, que aquilo. Eu, se calhar ele não sabe o que é a realidade hoje em dia. Eu trabalho aqui, graças a Deus, eu trabalho. Não posso dizer que não trabalho. Agora, a questão é que, assim, trabalho com três tipos de menus. Agora, evidentemente, que se calhar há pessoas que têm poder para andar sempre a comer em grandes restaurantes, se calhar pagar 23 ou pagar mais, para eles era indiferente. Agora, as pessoas que procuram, o meu restaurante tem três
1: José,
6: tipos de menus.
1: José, já percebemos bem o seu ponto de vista. Pronto. Muito obrigado pela sua participação também. Muito obrigado pela sua participação também no programa. E assim ligamos Portugal, concretamente na Antena Aberta. Bom dia e até amanhã, como sempre, depois das 11.
7: 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Vamos agora conhecer os títulos do Jornal do Meio-Dia.
8: No dia em que é recebido pelo Primeiro-Ministro, José Luís Carneiro avisa que será muito difícil o PS aprovar alterações à Lei do Trabalho. O líder socialista diz que o partido não dará luz verde a uma lei que retira direitos aos trabalhadores. José Sócrates já falou em tribunal no julgamento no qual o antigo Primeiro-Ministro exige uma indemnização devido a atrasos na justiça. Sócrates diz ter poucas esperanças neste processo. A PJ realizou 11 mandados de busca e apreensão esta manhã no âmbito da Operação Torre de Controlo, em causa suspeitas de corrupção em concursos públicos para o aluguer de helicópteros de combate a incêndios.
7: As notícias com edição de Frederico Moreno.
8: Será muito difícil o PS aprovar a reforma laboral se o Primeiro-Ministro continuar a ser insensível no que toca às leis do trabalho. São palavras de José Luís Carneiro, há pouco, ele que vai reunir-se logo à tarde com Luís Montenegro em São Bento. Em declarações aos jornalistas esta manhã, o líder do Partido Socialista insistiu que não viabiliza uma lei que retira direitos aos trabalhadores, mas diz ser um homem de esperança.
9: Não é difícil se o Primeiro-Ministro agora dissesse, olha, nós vamos deixar cair todos estes pilares fundamentais. Se dissesse, nós vamos deixar cair estes pilares, pois com certeza que nós então aí estaríamos disponíveis para... Agora, se o Governo insistir, se teimar, se for insensível, se continuar com esta insensibilidade, com esta desumanidade que trouxe para estas leis laborais, veja, eu não estou a proteger-me a mim próprio, estou a proteger as pessoas, os meus semelhantes. Eu sou uma pessoa de esperança, como todos bem sabem, sou de esperança e tenho muita confiança no futuro do país e no futuro daqueles que constroem a nossa sociedade. Agora, vamos aguardar pela conversa que tenho com o Sr. Primeiro-Ministro. Tenho o dever de respeitar essa conversa, de respeitar a convocatória.
8: O líder do PS a falar aos jornalistas à margem de uma visita hoje a um centro de formação profissional em Lisboa. José Luís Carneiro reúne-se logo à tarde com Luís Montenegro na residência oficial do Primeiro-Ministro, com a reforma laboral como um dos temas em cima da mesa. E já depois de ontem, André Ventura, líder do Chega, ter sido também recebido em São Bento. O Conselho de Ministros vai aprovar hoje a proposta de revisão da Lei do Trabalho, que segue depois para discussão na Assembleia da República. Já arrancou no Tribunal Administrativo de Lisboa o julgamento no qual José Sócrates pede uma indenização ao Estado português no valor de cerca de 200 mil euros. O antigo Primeiro-Ministro quer ser compensado por atrasos na Justiça. Seguimos em direto para o Tribunal, onde está a repórter Sandra Henriques. À chegada aí ao local, Sócrates tinha dito que tinha baixas expectativas neste processo por não confiar no sistema de Justiça. Quais foram depois, Sandra, os argumentos que o antigo governante apresentou à juíza responsável pelo julgamento?
10: José Sócrates queixou-se de fugas ao segredo de justiça, vindas do Ministério Público, em concreto do Procurador Rosário Teixeira e também do juiz Carlos Alexandre. José Sócrates deu um exemplo de vários. Quando foi contratado por uma empresa de comunicações luxemburguesa, foi ao banco entregar no balcão o contrato de trabalho e esse contrato acabou por ser divulgado por uma televisão. O banco garantiu que não divulgou o contrato. José Sócrates acredita que quem o fez foi o Procurador Rosário Teixeira. Ao longo de quase uma hora em que esteve a responder às perguntas da juíza e depois também, por via da juíza, aos pedidos de esclarecimento do advogado, que o representa, Filipe Batista, e do procurador do Ministério Público. José Sócrates disse ter sido alvo, desde que foi detido, de uma campanha de difamação e apontou vários exemplos de violação do segredo de justiça. Disse que essa situação lhe causou danos à atividade profissional, sofreu angústia, frustração, ansiedade, porque o procurador Rosário Teixeira e o juiz Carlos Alexandre atuaram, nas palavras de José Sócrates, e estou a citar, atuaram para prolongar o inquérito, para que as ações de difamação nos jornais funcionassem e, no fim, houvesse presunção de culpabilidade. Disse ainda José

0: Sócrates, todos os dias entre 2015 e 2017 havia notícias mais amalucadas do que as anteriores. Palavras de José Sócrates nestas declarações que fez ao Tribunal. Nesta altura estão já a ser ouvidas as testemunhas neste processo administrativo.
1: Sandra Henriques, no Campos da Justiça em Lisboa, a acompanhar o primeiro dia deste julgamento e a resumir-nos aqui as ideias defendidas por José Sócrates, antigo primeiro-ministro, que exige ser compensado financeiramente pelo Estado português. Um remendo é desta forma que a Associação Sindical dos Profissionais da Polícia reage ao possível encerramento das quadras da PSP em Lisboa, medida admitida ontem pelo Ministro da Administração Interna em entrevista à RTP. Para o Presidente da ASP, o fecho de esquadras não vai colocar necessariamente mais agentes na rua, nem atrair mais jovens para a profissão. Diz Paulo Santos, a prioridade deveria ser a valorização da carreira de polícia.
2: O Dr. Luís Neves é uma pessoa experiente, é um homem que esteve à frente de uma instituição policial durante muitos anos e por isso deveria ter aqui uma visão mais macro, mais global, mais alargada, e para isso também precisava naturalmente de condições políticas e financeiras para não continuar com as mesmas práticas dos seus antecessores, que é uma política de tentativa de resolver, mas na base dos remendos.
1: As negociações para a revisão da carreira e suplementos estão suspensas desde a saída da anterior Ministra da Administração Interna. Em fevereiro, a Associação Sindical dos Profissionais da Polícia aguarda o retomar das negociações, mas só vai esperar até ao início de junho. Depois disso, garante Paulo Santos, os polícias vão sair à rua.
2: Aguardemos que o Ministério nos chame para retomar as negociações que estavam pendentes desde a saída da anterior ministra. Por isso estamos até um pouco ansiosos, porque já estamos à espera há muito tempo e demos aqui alguma folga ao senhor ministro, mas a verdade é que se até ao fim do mês de maio e início de junho não formos recebidos, estamos a pensar em ir para a rua.
1: A ASP admite protestos por parte dos polícias. Ainda a propósito desta possibilidade de encerramento de esquadras, uma possibilidade admitida ontem pelo Ministro da Administração Interna, o Sindicato dos Profissionais da Polícia vê com bons olhos esta possibilidade de encerramento de esquadras nos grandes centros urbanos, pode colocar mais polícias na rua e pode libertar agentes que aguardam pela pré-aposentação, apesar de terem 55 anos de idade e 36 de serviço, é o que diz o sindicalista Paulo Macedo.
3: Vamos libertar polícias para poderem estar mais próximos das pessoas no terreno e nas situações que são necessárias. Isso por um lado. E por outro lado, poderemos resolver um pouco para a apresentação, ou seja, ao libertar esses polícias, alguns deles, obviamente, vão reforçar o policiamento e outros poderão pré-apresentar-se de acordo com aquilo que está, mais uma vez, com a lei que existe e que não é cumprida por parte do governo.
1: O Sindicato dos Profissionais da Polícia vê com bons olhos esta possibilidade admitida ontem pelo Ministro da Administração Interna de encerramento de esquadras da PSP em algumas zonas urbanas, como em Lisboa, de forma a garantir na colocação de mais polícias nas ruas. A PJ está a realizar buscas esta manhã relacionadas com suspeitas de crimes de corrupção no aluguer de helicópteros para o combate aos fogos. O principal alvo das diligências é o empresário Ricardo Leitão Machado, cunhado do ministro da Presidência Leitão Amaro. O suspeito visado nesta investigação é dono da empresa Ana Fernandes Silva, que ganhou vários concursos públicos para o aluguer destas aeronaves.
4: A Polícia Judiciária acredita que desde 2022 várias empresas com sede em Portugal controlam a participação em concursos públicos ligados ao combate aos incêndios rurais. Em causa estão contratos no valor de cerca de 100 milhões de euros. No centro da investigação está Ricardo Leitão Machado, cunhado do Ministro da Presidência e dono da empresa Gesticopter, que venceu vários concursos para o aluguer de helicópteros. Segundo a investigação, o empresário só assumiu o capital da empresa recentemente, através da compra da sociedade Gestifly, mas a judiciária suspeita que Ricardo Leitão Machado já controlava a empresa há vários anos, sendo que começou por desempenhar funções de diretor de operações. A investigação em curso envolve suspeitas de corrupção ativa e passiva, burla qualificada, abuso de poder, tráfico de influência, associação criminosa e fraude fiscal qualificada. A PJ tem 11 buscas em curso para recolha de documentação, 6 domiciliárias, uma a uma empresa e 4 em escritórios de advogados. Ricardo Leitão Machado é o principal alvo das diligências. A casa do cunhado do ministro da Presidência, no Restelo, está também a ser alvo de buscas, assim como empresas e pessoas com ligações ao empresário. É a segunda fase da Operação Torre de Controlo, que começou em março do ano passado.
1: E há minutos, através de um comunicado, a Polícia Judiciária já veio confirmar oficialmente estas buscas no âmbito da Operação Torre de Controlo, buscas nas quais participaram 63 elementos da PJ. Donald Trump devolve o convite ao presidente chinês. O líder da Casa Branca disse há pouco que convidou Xi Jinping a deslocar-se a Washington daqui a cerca de 4 meses, no dia 24 de setembro. Trump está em Pequim e revela que o encontro que já teve com o chefe de Estado chinês foi muito produtivo.
5: Tivemos conversas e reuniões extremamente positivas e produtivas com a delegação chinesa. E esta noite é mais uma oportunidade preciosa para debater, entre amigos, algumas das coisas que discutimos hoje. Todas elas positivas para os Estados Unidos e para a China.
1: Presidente dos Estados Unidos a classificar de produtivas as conversas que teve com Xi Jinping, o presidente chinês, que vai também receber brevemente a visita de Vladimir Putin. Foi isso que anunciou esta manhã o Kremlin. Diz que a visita de Putin à China está para muito breve. Os preparativos de viagem já estão praticamente prontos. O Papa Leão XIV lamenta o aumento dos gastos militares europeus, que cresceram no ano passado ao maior ritmo desde o fim da Guerra Fria. O Papa diz que isso representa uma traição à diplomacia.
6: No último ano, a despesa militar no mundo, em particular na Europa, foi enorme. Não se chame de defesa, há um rearmamento que aumenta as tensões e a segurança, empobrece os investimentos na educação e na saúde.
7: Depaupera de investimentos na educação e saúde.
6: Desmenta a confiança na diplomacia, enriquece elites a quem nada importa o bem comum.
1: Papa Leão XIV, perante estudantes universitários em Roma, a lamentar o aumento dos gastos dos países com a defesa. Um ataque russo atingiu um veículo do Gabinete das Nações Unidas para a Coordenação de Assuntos Humanitários, que fazia parte de uma missão na cidade ucraniana de Kherson. Ataque denunciado hoje por Volodymyr Zelensky. Numa publicação na rede social X, o presidente da Ucrânia indica que este veículo da ONU foi atingido 2 vezes por drones russos e que era impossível confundir o automóvel com um veículo civil. O presidente ucraniano disse também que o líder desta missão das Nações Unidas e os outros 8 colaboradores que seguiam no veículo não sofreram ferimentos. Este é mais um dos muitos ataques russos que têm marcado as últimas horas. Zelensky disse que durante a noite a Rússia lançou mais de 670 drones e 56 mísseis. Desde o início desta nova ofensiva, que começou à meia-noite de quarta-feira, já foram detectados mais de 1.500 drones. O presidente ucraniano acrescenta que estes ataques provocaram até agora 5 mortos. O ciclista Afonso Eulálio pode fazer uma volta à Itália de sonho. É essa a expectativa de Joaquim Andrade, diretor desportivo do Feirense, a equipa pela qual Afonso Eulálio passou e com a qual chegou a ser camisola amarela durante 6 dias na volta a Portugal em bicicleta, há 2 anos. Joaquim Andrade diz que já é extraordinário que Eulálio se tenha tornado o 3º português a vestir a camisola rosa no Giro de Itália.
8: Penso que ele neste giro de Itália, pronto, já fez uma grande parte, não é? Pronto, mas vai depender muito de como, principalmente estes primeiros 3, 4 dias, conforme as coisas corram, e ele pode arrancar por uma volta à Itália de sonho, já este ano, pode arrancar por uma volta à Itália de sonho. Se por acaso correr mal a nível de classificação geral, eu penso que vamos tê-lo na disputa da tentativa de mais alguma vitória de etapa. Se mantiver com os da frente e mantiver ali, pode realizar um resultado que pode ser fantástico para os ciclistas portugueses.
1: Joaquim Andrade, diretor desportivo do Feirense, acredita que o ciclista Afonso Eulálio poderá manter a camisola rosa por vários dias. Eulálio tornou-se ontem no 3º ciclista português a vestir a camisola rosa na volta à Itália, após ter sido 2º classificado na 5ª etapa, vindo de fuga, replicando o feito de João Almeida, que aconteceu há precisamente 6 anos.
9: Foram as notícias, edição de Frederico Moreno, simultâneo com a RTP Antena 1 Madeira, Açores e RTP Mundo. 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

RTP Antena 1 Madeira, muito boa tarde, meio-dia, 19 minutos. Cá estamos, mais uma sessão das Tardes da 1, nesta quinta-feira, 14 de maio. Na abertura tivemos o clássico dos Rolling Stones, Beast of Burden. Agora estamos com os Fugees para esta versão de No Woman, No Cry. Estamos então prontos para mais 3 horas de emissão. Hoje um pouco mais curto, porque a partir das 3 da tarde vamos poder escutar a reportagem de Celina Faria, a quando da sua visita à Venezuela. Portanto, é uma grande reportagem com transmissão aqui, também aqui na Antena 1 Madeira, a Venezuela depois de Maduro. Entretanto, são 3 horas de emissão bem recheadas com boa música e também as nossas rubricas habituais, nomeadamente a síntese regional, que sairá dentro de instantes. Ao meio-dia e meia teremos o Jornal de Desporto. Às 10 para a 1, o humor na rubrica Portugalex, e à hora certa, à 1, portanto, teremos mais uma edição do Diário Regional, seguido do Portugal em Direto.

0: Meio-dia, 24 minutos, agora a síntese informativa com Felipe Ramos.
1: A Câmara de Santa Cruz vai reavaliar as lombas colocadas nas estradas do Caniço de Baixo. Esta manhã, a Presidente da Autarquia, Elia Ascensão, confirmou que serão removidas 3 das 7 lombas existentes e alterado o tipo de material nas que se irão manter.
2: Reanalisou-se as famosas lombas no Caniço de Baixo, na estrada da Ponta da Oliveira e Avelino Pinto,

0: As principais variáveis é restauração, alojamento e serviços. E isso significa o quê? Significa que a atualização de preço, a subida de preço, ou se for a hotelaria, no alojamento, nos últimos 10 anos houve quase uma triplicação da RevPAR, uma duplicação do preço do alojamento, e os restaurantes têm tido uma atualização também em função da melhor qualidade e melhor serviço. Portanto, é normal.
1: Justificação deixada esta manhã pelo Presidente do Governo depois de uma visita a um estabelecimento comercial na zona do Lido. 20% das sugestões e observações que entraram na Câmara do Funchal para a discussão pública do regulamento do alojamento local vieram de cidadãos estrangeiros. A consulta pública terminou esta semana, teve 146 participações. Céu nublado, aguaceiros, mais frequentes a norte e terras altas, vento fraco a moderado de noroeste.
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0: Jornal de Desporto, os títulos desta edição, João Gomes Dias.
1: Com José Mourinho mais longe da luz e Marco Silva na calha, viajamos com Tiago Ribeiro às origens do treinador no Estoril. Paulo Alves considera que o Sporting tem tudo para terminar em segundo. Depois de Zalazar, Leões viram-se para Chiquinho e Gabriel Silva. André Villas-Boas lança desafio ao guarda-redes e capitão Diogo Costa. Palmeiras vence, mas Abel Ferreira deixa muitos recados. Esta noite vamos chegar a conhecer as campeãs nacionais de basquetebol e já está na estrada a sexta etapa do Giro com liderança portuguesa.
0: Jornal do Desporto, edição João Gomes Dias.
1: Com a saída cada vez mais provável de José Mourinho do Benfica, ganha força o nome de Marco Silva como possível aposta para o comando técnico das Águias. O treinador de 48 anos termina contrato com o Fulham e após 9 temporadas em Inglaterra está mais do que preparado para regressar a Portugal e assumir os destinos de uma equipa com a exigência do Benfica. É pelo menos essa a ideia que foi deixada aqui na rádio por Tiago Ribeiro, o antigo líder da SAD do Estoril, que foi o primeiro a ver em Marco Silva as qualidades para ser um técnico de referência. A entrevista à Antena 1, o dirigente brasileiro joga ainda assim à defesa, relembrando que para já os encarnados ainda têm treinador.
2: Evidentemente que isso tem que esperar o que vai acontecer, mas o Marco está pronto para assumir uma equipe grande aqui em Portugal ou em outro lugar qualquer, na própria Premier League também, onde já também foi especulado para grandes equipas de lá. Então acho que esse momento há de chegar. Mas quanto ao Benfica, ainda é uma situação prematura, né? Acho que não vale a pena, da minha parte, comentar esse momento político especial que o Benfica vive. É uma questão interna e o Mr. Zé Mourinho tem uma zona de contrato e é enfim, pessoa que dispensa comentários, né, pelo seu trajeto. Por isso, acho que ainda um pouco de especulação. Mas óbvio, o Marco estaria preparado.
1: Treinador preparado não só pela questão estratégica e tática, mas também pelo líder que consegue ser dentro de um balneário.
2: Além de ser uma pessoa de grande conhecimento tático, técnico, tem uma liderança muito forte no balneário, já lidou também com grandes estrelas, mesmo nas equipas que tese não lutam para título na Premier League, mas com grandes estrelas internacionais. Então ele sabe conduzir muito bem isso, estaria pronto para assumir qualquer grande equipa, ainda mais nesse contexto em que ele termina contrato com o Fulham, né? Então estaria livre para assinar um novo compromisso.
1: Nesta entrevista conduzida pelo jornalista Nuno Matos, Tiago Ribeiro destaca a evolução que Marco Silva teve nos últimos anos, com um particular destaque para o trabalho consistente que fez em Londres.
2: Eu acho que ele teve uma evolução natural, né? Saindo do Estoril já com uma, para surpresa de muitos, né? Não para nossa, porque nós convivemos com ele no dia a dia, saber da capacidade dele, muito trabalhador, muito estudioso, né? E com o tempo foi se aprimorando cada vez mais e foi subindo degrau a degrau, né? E se consolidou na Premier League já há muitos anos, vem fazendo um trabalho incrível no Fulham, que é uma equipa que normalmente fazia o elevador, subia, descia, e ele conseguiu trazer a equipa de volta para a Primeira Liga, desde então. Está consolidado, né, fazendo épocas muito boas. Então acho que é uma evolução natural e o Marco tem mostrado essa capacidade de cada vez mais longe na sua carreira de treinador.
1: Tiago Ribeiro recorda também o trajeto de Marco Silva no Estoril, que rapidamente passou do campo ao banco para orientar a equipa, com resultados que ainda agora perduram como um dos melhores de sempre no emblema canarinho.
2: O Marco vinha como lateral direito já em final de carreira, mas já era nítida a liderança que ele exercia tanto dentro quanto fora de campo, né? E eu identifiquei isso nele, naquele momento que o Estoril precisava de uma solução local, a gente precisava mudar o foco da gestão, e eu via no Marco essa capacidade, e foi uma transição rápida, né? Ele passou de dentro do campo para a direção esportiva durante alguns meses, até que eu vi nele a solução ideal para assumir o comando da equipa, e assumiu a equipa, e desde aquele ano em seguida, só teve sucesso conosco na subida, depois duas classificações para a Liga Europa, com 5º e 4º lugar na Primeira Liga. Então, ou seja, foi uma decisão muito acertada e uma aposta mais do que ganha.
1: Tiago Ribeiro, e esse percurso de Marco Silva no Estoril, o técnico que surge agora na linha da frente para suceder a Mourinho, que ainda ontem à noite foi muito elogiado pelo presidente do Real Madrid.
3: Eu gosto de todos os treinadores que trabalharam connosco. Mourinho elevou a nossa competitividade e a partir daí ganhámos 6 Ligas dos Campeões em 10 anos.
1: Florentino Pérez em declarações ao programa Chiringuito de Rugones em Espanha, com os elogios a Mourinho, que pode despedir-se do Benfica após o encontro de sábado no Estoril, marcado para as 8:30 da noite. À mesma hora, também na luta pelo segundo lugar, o Sporting recebe o Gil Vicente em Alvalade. Leões entram em campo com mais 2 pontos do que as Águias e têm tudo para garantir o lugar de Champions. É pelo menos essa a ideia, defendida aqui na rádio por Paulo Alves, que representou os dois emblemas que vão ao jogo.
4: Sporting com via completamente aberta para chegar ao segundo lugar. As últimas jornadas têm sido férteis em algumas surpresas, mas à partida o Sporting, fazendo a sua obrigação, resolve o problema. Contra um Gil que, é verdade, fez uma época extraordinária, mas que nas últimas jornadas, eu estive inclusive no estádio na última jornada contra o Arouca, e de facto o Gil perdeu alguma da sua qualidade, alguma da sua intensidade de jogo. Tem sido uma equipa mais reativa do que proativa. Parece-me que o Sporting tem, de facto, tudo para seguir em frente. Mas, obviamente, que tem que fazer o seu trabalho.
1: Ainda assim, Paulo Alves alerta para a qualidade de um Gil que ainda vai à procura do 5º lugar e, com ele, o acesso à Liga Conferência.
4: O Gil é uma equipa sempre difícil, porque, apesar de perder algum do fulgor, tem jogadores com qualidade e que podem, a qualquer altura, também ter ações que possam resolver o jogo. Mas a questão aqui é que o Gil precisa, o empate não chega ao Gil. O Gil precisa de ganhar. E, portanto, se quiser, de facto, chegar ainda ao 5º lugar, tem que se expor um bocadinho. E se expuser, para o Sporting, isso é o melhor que pode acontecer no jogo, pela velocidade dos seus jogadores, do Trincão, do Catamo, do Luís Soares. E, portanto, tudo depende um bocadinho como é que o Gil se poderá colocar em campo.
1: Paulo Alves jogou no Sporting e no Gil, mas também passou pela formação do Futebol Clube do Porto, e é precisamente aos Dragões que deixa elogios depois da recente conquista do título nacional.
4: O que resolveu um bocadinho o campeonato para o Futebol Clube do Porto foi a regularidade que foi mantendo ao longo da época. De facto, alguns jogadores que tiveram um impacto importantíssimo, desde logo Frauold, este Pietri polaco, portanto este extremo que chegou também em janeiro, mas a regularidade da equipa acho que foi a chave para que o Futebol do Porto tivesse conquistado o título.
1: Paulo Alves, entrevistado esta manhã pelo jornalista José Carlos Lopes, a 2 dias do Sporting Gil Vicente, recordo, no sábado às 8:30 da noite em Alvalade. Fora das 4 linhas e após assegurar a contratação de Rodrigo Salazar, o Sporting está no mercado à procura de outras soluções. Nas últimas horas ganhou força o nome de Ibrahima Ba para o centro da defesa, mas também Chiquinho e Gabriel Silva estão no radar para reforçar a zona mais ofensiva da equipa, sendo que todos estes jogadores alinham já no campeonato português. No Porto, o mercado vai passar certamente pela aposta num ponta-de-lança, mas a esse propósito há desde já um nome que fica riscado na lista de potenciais reforços. Robert Lewandowski termina contrato com o Barcelona e chegou a ser associado aos Dragões, mas Vilas Boas afasta esse cenário.
5: É um orgulho o Futebol Clube do Porto ser associado a uma lenda do futebol como é o Lewandowski, e evidentemente, como vocês poderão calcular, os encargos financeiros de um jogador dessa dimensão estão fora do alcance do Futebol Clube do Porto. Portanto, isso é a primeira coisa que me parece clara. Evidentemente temos 3 polacos na equipa, que é a nossa grande atração neste momento, um jogador como o Lewandowski, mas totalmente fora das possibilidades financeiras do Futebol Clube do Porto.
1: À margem de um jantar com deputados do Futebol Clube do Porto, o presidente dos Dragões partilhou o desafio que colocou recentemente ao guarda-redes e capitão Diogo Costa.
5: Eu fiz-lhe um desafio que espero que ele aceite, que é de próximo ano envergar a camisola número 2 do Futebol Clube do Porto. Para nós seria uma honra enorme, para todos os adeptos do Futebol Clube do Porto também. Portanto, esse é um desejo que eu lhe transmiti.
1: Vilas Boas, que também foi questionado pelos jornalistas sobre os festejos de alguns jogadores do Porto que não pouparam Frederico Varandas.
5: São celebrações de um título, há excessos, há emoção, as emoções são viscerais porque estão relacionadas com o que foi o campeonato, a história do campeonato. Portanto, eu não vos posso negar que os jogadores terão ouvido as palavras do presidente do Sporting durante a temporada, e isso tenha servido de motivação. Portanto, eu enquanto treinador e líder também usava estes pequenas deslizes dos adversários, digamos assim, para nos dar motivação, e com certeza o Farioli fez da mesma maneira com os seus jogadores, e é por isso que os jogadores acabaram por extravasar de uma forma emotiva todas essas emoções que sentiam por dentro.
1: Os festejos vão continuar, desta vez após o jogo com o Santa Clara, marcado para sábado às 13h30 da tarde. O plantel portista vai descer o Douro até à Ribeira e depois seguir da ida para a frente de autocarro até à Avenida dos Aliados. O Paris Saint-Germain é pentacampeão francês. A equipa da Cidade de Luz foi a casa do lance, vencer por 2-0. Confirmou o 12º título nos últimos 14 anos, domínio avassalador, com muita presença portuguesa, dentro e fora das quatro linhas. Luís Campos, diretor desportivo, é uma das caras do projeto.
6: Magnifique, je vais pas parler beaucoup sur le jeu, je vais surtout féliciter.
3: É magnífico, não vou falar muito sobre o jogo, vou principalmente dar os parabéns ao meu presidente, à direção, ao meu excelente treinador, aos meus excelentes jogadores e a todos os adeptos. É um título importante ser campeão francês. Felicito também o Lance, que foi um grande adversário durante toda a época. São uma boa equipa e têm um bom treinador. Depois de um ano complicado, acabamos por ver uma temporada extraordinária ao nível do futebol, que é o que me interessa mais.
1: Luís Campos, Vitinha, João Neves, Gonçalo Ramos e Nuno Mendes, armada portuguesa, campeã francesa no Paris Saint-Germain, e ainda vai lutar por mais um título europeu. Quem também festejou ontem foi o Inter de Milão, junto ao campeonato a conquista da Taça de Itália. Nerazzurri venceram o Lazio por 2-0 no Olímpico de Roma, e de ontem vem ainda a vitória importantíssima em Inglaterra do Manchester City diante do Crystal Palace, 3-0. Um triunfo que deixa a equipa de Pep Guardiola a 2 pontos do Arsenal, quando faltam 2 jornadas para o fecho do campeonato. No Brasil, o Palmeiras de Abel Ferreira chegou aos 16 jogos consecutivos sem perder em todas as competições, após a vitória diante do modesto Jacuipense em jogo da Copa do Brasil. Apesar da boa sequência de resultados, o Verdão tem sido fortemente criticado pela forma como joga. Por isso, Abel Ferreira, ao seu estilo, atirou-se aos jornalistas.
7: Deve ser muito chato neste momento não ser torcedor do Palmeiras. Eu entendo isso. Deve ser muito chato mesmo. Portanto, podem continuar a dizer que o Palmeiras joga mal, porque os meus jogadores e a torcida do Palmeiras sabe quem é que o diz. Metam um microfone aos nossos torcedores aqui. Não metam um microfone em jornalistas e comentadores, que vocês, tanto como eu, sabem que alguns têm clubes, que a camisola está, só falta vestir a camisola, alguns deles são assalariados e tudo o resto, eu não vou estar-vos a dizer mais nada.
1: Abel Ferreira, depois da vitória do Palmeiras por 4-1 sobre a Jacuipense, que coloca o emblema paulista nos oitavos de final da Copa do Brasil. Na próxima noite e madrugada, é vez do Flamengo de Leonardo Jardim e do Grêmio de Luís Castro lutarem por uma vaga na próxima fase. O Irão realizou uma cerimónia de despedida para a seleção de futebol, quando estamos já a menos de um mês do início do Campeonato do Mundo. Depois das dúvidas em relação à presença dos iranianos na prova, a FIFA tem insistido na participação da equipa, e a verdade é que ontem os jogadores foram aclamados num palco instalado numa das principais praças na capital, Teherão. Arrancam hoje os playoffs do Campeonato Nacional de Futsal Masculino, jogos 1 dos quartos de final. Às 7 da tarde, Rio Ave, Leões de Porto Salvo. Às 9 da noite, Elétrico Benfica. Recorde que a eliminatória para ser resolvida à melhor de 3 partidas. No basquetebol, o Benfica é o primeiro semifinalista dos playoffs do Campeonato Nacional Masculino. Águias eliminaram o Braga com triunfo 94-79. Esperam agora pelo desfecho do embate entre Oliveirense e Ovarense, que será resolvida no decisivo jogo 3. Na outra parte do quadro, Sporting e Porto podem carimbar hoje o apuramento para as meias finais. Leões e Dragões em vantagem nas respectivas eliminatórias. Sporting joga na Casa do Jogueira às 9h30 da noite. À mesma hora, o Porto visita o terreno do Imortal. Também no basquetebol, mas feminino. Hoje vamos ficar a conhecer as novas campeãs nacionais. Quinta dos Lombos e Benfica defrontam-se em Carcavelos a partir das 8h30 da noite, no decisivo jogo 5 da final. O técnico da equipa da casa, José Leite, diz que tudo vai fazer para conquistar este ambicionado título.
8: Chegamos à finalíssima com todas as opções em aberto. Do nosso lado vamos tentar dar o máximo para jogar o melhor possível.
1: E no Benfica, o também treinador Eugénio Rodrigues quer uma reação pronta da formação encarnada depois das Águias terem desperdiçado a oportunidade de fecharem a final no Pavilhão da Luz.
9: Nós já tivemos bons jogos, maus jogos, já tivemos sucessos, já tivemos dissabores. Portanto, é uma equipa já com alguma experiência também no basquete, já consegue perceber que isto nem sempre se ganha, e quando não se ganha é preciso reagir. Portanto, é um pouco na linha do que temos feito ao longo da época. Felizmente temos perdido pouco, ainda assim, nesses momentos temos reagido bem, e é o que estamos a fazer, basicamente. E claro, depois trabalhar em campo e trabalhar no vídeo para alicerçar esse querer e essa resposta em coisas também palpáveis e objetivas.
1: Quinta dos Lombos, Benfica, a partir das 8h30 da noite, e para seguir aqui na rádio com informações de Carlos Manuel Santos. Já está na estrada a 6ª etapa da Volta à Itália em bicicleta, ligação de 142 km, com apenas uma contagem de quarta categoria e logo no início da tirada. Será por isso um dia ideal para os sprinters decidirem a vitória na chegada a Nápoles e também para o português Afonso Eulálio conservar a vantagem que tem na classificação geral. O português brilhou ontem com o segundo lugar na etapa e, na opinião de Joaquim Andrade, que foi diretor desportivo de Eulálio no Feirense, o jovem de apenas 24 anos tem condições para manter a liderança por mais algum tempo.
10: Penso que, se as coisas correrem bem, se ele não tiver grandes azares, que poderá manter a camisola alguns dias. Depois, agora, vai depender muito da estratégia da prova em si, da própria equipa, que eu penso que a equipa agora vai tentar manter a camisola o máximo tempo possível. E penso que ele tem todas as faculdades para poder aguentar a camisola alguns dias. E também ele vai ter um contrarrelógio um pouco desfavorável a ele. Mas pronto, penso que o máximo de dias que ele possa aguentar com a camisola pode depois catapultá-lo para fazer um excelente lugar na classificação geral também.
1: Joaquim Andrade, que não está surpreendido com a ascensão que Afonso Eulálio tem tido e assume estar naturalmente satisfeito com o desempenho do corredor.
10: Sabia que tinha qualidades para fazer feitos deste género, pela ousadia que ele tem a correr e pelas qualidades que tem. E é um ciclista que é excelente na montanha e que é um ciclista com os dias, com o decorrer dos dias, em provas por etapas, vai melhorando sempre dia após dia e mantém sempre um nível muito alto. Foi uma satisfação enorme e foi uma grande alegria, portanto, para todos os ciclistas portugueses e especial para nós que ele esteve aqui naqueles anos todos. E claro, é uma grande satisfação.
1: Joaquim Andrade, escutado por Horácio Antunes. Fechamos com ténis. Jaime Faria vai jogar hoje os quartos de final do Challenger da Oeiras 4 no Japão, no Jamor. É o único português ainda em prova. Terá pela frente o checo Petra Brunschlik, de apenas 19 anos.
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0: Agora estamos a 8 minutos da 1 da tarde. Escutamos Taylor Swift com Lover. E estas são as Águas de Março, uma versão das Águas de Março, assinada por Smoke City. E vamos agora ao momento de humor em Portugalex.
1: A queima das fitas de Lisboa foi cancelada há poucos dias do arranque, alegadamente por falta de apoios e porque a Câmara só autorizou o evento até à 1 da manhã.
2: O presidente Carlos Moedas falou ao Portugalex.
3: Porquê que não fazem a queima à tarde? Hã? Como chique-nique, para poder ir cedinho para a cama. É muito mais chique. E aquela coisa de beber até o rumo alcoólico também já não se usa. Temos de combater a fuga de fígados do nosso país.
4: E os santos populares vão sofrer alguma alteração?
3: Ainda bem que falo nisso. Este ano, em vez de santos populares, vamos ter santos civilizados. Em vez de imperial e sardinhas, vão servir champanhe e caviar do Jean Sequá e outros restaurantes da moda, a 250 euros por pessoa. Vamos celebrar o São Francisco Maria e o São Bernardo, que são santos mais chiques, não é o máximo?
4: Claro que é. Outra coisa, já aderiu àquela trend de publicar a sua imagem vestido pela IA para ir à Met Gala?
3: Claro que sim. E sabem como é que eu ia à gala? De capacete das obras e colete da Proteção Civil, claro. É um modelito que me favorece mais. Abra as palmoedas, fofofó.
2: Entretanto, abriu a época das feiras medievais. Felizmente, já há empresas que nos ajudam a combater esta praga.
5: Olha, houve uma praga de feiras medievais aqui em Moscavide. Olha, só na minha rua apareceram 17, assim, de um dia para o outro. E quando entro na minha casa de banho, estão lá 5 atores do Conservatório mascarados de taberneiros, artesãos, tafetas da Globo da Idade Média. Olha, o inferno.
4: E como é que conseguiu livrar-se disso?
5: Eu chamei a empresa que uma vez tinha feito aqui uma desratização. Eles lançaram aqueles sprays e passado meia hora estava tudo morto. Taberneiros, cavalos, ferreiros, influencers medievais, foi tudo à vida. Se precisarem, eu dou o contacto da empresa, são muito bons.
4: Agradecemos, o contacto está neste momento a passar em rodapé, muito obrigado.
1: A cantora Rihanna tatuou na parte de trás da perna os desenhos dos filhos, que são apenas uns rabiscos.
2: Pedimos ao Agir para comentar esta notícia e para nos dizer se alguma vez se arrependeu de uma das 70 mil tatuagens que lhe cobrem o corpo todo.
5: Arrepender, acho que não, mas uma vez fiz uma tatuagem com uns caracteres japoneses que significavam amor e depois disseram-me que o que lá estava escrito afinal era hoje há cozido. Mas não faz mal, porque eu gosto das duas. Ela é linda sem bacon, ela é perfeita. E quando se deita sem bacon,

A menos de um minuto da uma da tarde, musicalmente na companhia de Terence Trent D'Arby com o tema If You Let Me Stay. Vamos então agora ao Diário Regional, depois a Portugal em Direto.

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2: A Câmara de Santa Cruz vai reavaliar as lombas colocadas nas estradas do Caniço. A taxa de inflação na Madeira está na casa dos 3,7%. O Presidente do Governo diz ser uma consequência da evolução de sectores, como a restauração e o alojamento. A falta de mão de obra está a ser o maior obstáculo nas obras de requalificação do Palácio de São Lourenço. Cristiano Ronaldo entra no negócio das transmissões de jogos de futebol, para já através do canal YouTube.
1: Títulos em desenvolvimento na edição do Diário Regional desta quinta-feira, 14 de maio. O controle técnico é de Miguel França, a edição de Felipe Ramos.
2: A Câmara de Santa Cruz promete reavaliar as lombas colocadas em estradas do Caniço de Baixo. Esta manhã, o Presidente da Autarquia, Aliás Ascensão, confirmou que serão removidas 3 das 7 lombas existentes e alterado o tipo de material nas que se irão manter.
3: Reanalisou-se as famosas lombas no Caniço de Baixo, na estrada da Ponta da Oliveira e Avelino Pinto, e das 7 lombas que ali estavam, 3 irão ser removidas já a partir da próxima semana, e as lombas que ficarão no espaço público serão feitas de outro material, com menor impacto para as viaturas que ali passam.
2: A Câmara de Santa Cruz esteve em visita a obras no terreno, obras de melhoramento na Estrada das Eiras, no Caniço. A taxa de inflação na Madeira está na casa dos 3,7%. O Presidente do Governo diz que é uma consequência da evolução de sectores como a restauração, o alojamento e os serviços.
4: Tem a inflação, porquê? Porque também tem nestes sectores a economia está a crescer. Está a crescer a uma grande velocidade. E os custos, como ele disse, nós tivemos, se fosse de secar, colchão. As variáveis da subida, as principais variáveis é restauração, alojamento e serviços. E significa o quê? Significa que a atualização de preço, a subida de preço, ou se for a hotelaria, no alojamento, nos últimos 10 anos houve quase uma triplicação do RevPAR, uma duplicação do preço do alojamento, e os restaurantes têm tido uma atualização também em função da melhor qualidade e melhor serviço. Portanto, é normal.
2: Miguel Albuquerque visitou esta manhã um estabelecimento comercial na zona do Lido, fruto do investimento de um empresário egípcio. A Madeira continua a atrair investimento estrangeiro.
4: O ano passado foi 138 milhões de euros de exportação, mas neste momento também a boa notícia é que esta baixa de impostos, sobretudo o IRS e o IRC, mesmo não estando na zona franca, é muito atrativa para os investidores. E é muito atrativa para as empresas e também para o rendimento individual, ou seja, as pessoas que querem viver num espaço confortável, onde pagam impostos com moderação. A política que temos seguido é uma política de crescimento económico e aumento do rendimento e da circulação do capital disponível, porque só isso é que pode garantir uma melhor distribuição, uma maior coesão social. Quanto mais rendimento nós conseguirmos, quanto mais empresas tivermos cá, melhor é.
2: Justificação do Presidente do Governo. A falta de mão de obra está a ser o maior obstáculo nas obras de requalificação do Palácio de São Lourenço. Ainda assim, os trabalhos decorrem a bom ritmo e devem estar concluídos até o final de agosto. O ponto de situação foi feito pelo Presidente do Conselho Diretivo do Património Cultural e Instituto Público, João Soalheiro, esteve esta manhã no Palácio.
5: São obras muito profundas que tocam desde acessibilidades, a renovação das eletricidades e reabilitação das coberturas. E são obras que nos surpreenderam pelo grau de exigência e de complexidade que apresentaram. O estado de conservação que foi verificado com a abertura das coberturas, a acessibilidade às coberturas era impossível com a natureza dos tetos trabalhados que temos agarrados à cobertura. O estado era de tal modo grave que obrigou a um profundo trabalho técnico e a gastos suplementares, de trabalhos complementares.
2: É uma obra de 2 milhões e 300 mil euros com fundos do PRR. O presidente do Conselho Diretivo do Instituto foi recebido esta manhã pelo novo representante da República para a região. Já está normalizado o sistema de reservas da Porto Santo Line para a marcação e aquisição de viagens para o Porto Santo. O sistema esteve inoperacional devido a um incêndio no servidor informático sediado nos Países Baixos, o que levou a empresa a ter de encontrar soluções alternativas. Neste momento, a situação já está resolvida, a reserva de bilhetes normalizada, e Porto Santo Line vai também criar viagens extra no próximo domingo, com saída do Funchal às 16 horas e saída do Porto Santo às 20 horas. Terminou a consulta pública sobre o regulamento de alojamento local no Funchal. Teve 146 participações. 20% das pessoas que apresentaram sugestões eram estrangeiros. A Antena 1, Jorge Carvalho, indicou as principais conclusões.
6: 90% das participações iniciam as suas propostas por felicitações ao município, não só pela iniciativa, mas acima de tudo pelo regulamento que foi apresentado.
2: Há ainda outros dados a destacar. 143 das 146 participações registadas apresentavam propostas concretas relativamente à melhoria do regulamento que está em discussão.
6: A grande maioria tem uma sustentação muito sólida, muitas delas inclusive com uma argumentação e uma solidez jurídica, o que demonstra que a generalidade destas participações, destes contributos, são contributos efetivamente de quem teve preocupação em estudar, dominar esta matéria, dominar o assunto.
2: A discussão pública está terminada. O futuro regulamento para o alojamento local no Conselho do Funchal entra agora na fase de aceitação das propostas. Mais de 4 meses depois da captura de Nicolás Maduro, há um país inteiro a tentar perceber o que vai acontecer na Venezuela. A jornalista Celina Faria viajou até um país onde se vive diariamente entre a crise económica, a insegurança e a polarização política. São retratos para a grande reportagem Venezuela depois de Maduro.
7: A música venezuelana escuta-se numa rua não muito longe do centro de Caracas. Com os baixos salários e o elevado custo de vida, o dia começa bem cedo para o vendedor de fruta e legumes, Robert González.
8: Neste trabalho se trabalha muito, mas se ganha para sobreviver.
9: Nesta atividade trabalha-se muito, mas ganha-se para sobreviver, porque o salário mínimo não chega para nada. Neste trabalho ganho à volta de 130 dólares por semana.
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2: 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Cristiano Ronaldo entra no negócio das transmissões de jogos de futebol, assinou o acordo com a empresa brasileira LiveMood, que tem os direitos de transmissão dos jogos do Mundial via canal YouTube. Ao mês do Mundial de 26, nos Estados Unidos, Canadá e México, o jogador madeirense não divulgou o montante investido no negócio, mas volta a diversificar os seus investimentos. O canal irá transmitir os jogos do Mundial via internet, via canal YouTube, e há planos para expansão para outras competições. Períodos de céu nublado, aguaceiros a norte e terras altas, vento fraco a moderado de noroeste.

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Está feita mais uma edição do Diário Regional, agora 1:10 musicalmente com Texas Thrill Has Gone. À 1:15 há Portugal em direto.

0: Portugal em Direto é a edição para esta quinta-feira, dia 14 de maio. Que temas estão hoje em destaque no programa, Cláudia Costa?
1: Depois da tempestade previne-se, Proença Nova, no distrito de Castelo Branco, vai criar uma rede de apoio a populações isoladas em casos de emergência para evitar que fiquem sem energia nem comunicações por longos períodos, tal como aconteceu após a passagem da tempestade Kristin. O governo confirmou que 4 barcos da Transtejo têm de ser abatidos até ao final do ano. Foi uma moeda de troca para a chegada de barcos elétricos, mas a administração e os trabalhadores já se mostraram preocupados com o futuro das operações no Rio Tejo. Um estudo europeu veio revelar que quase 80% dos jovens rurais de 14 países querem viver, estudar ou trabalhar nos territórios de origem, desde que estejam reunidas algumas condições. Os repórteres da Antena 1 estenderam o microfone a jovens em Bragança, Alcaíns e Viseu, foram conhecer as escolhas de vida que fizeram. Vamos ouvi-los e depois debatemos o tema com o coordenador científico do estudo, Francisco Simões, que nos vai ajudar a assimilar estes dados. No Dia da Espiga, que se assinala hoje, uma celebração com raízes pagãs e cristãs, há ramos de flores campestres à venda nas ruas de Lisboa. Para assinalar a data, vamos conhecer esta tradição que está espalhada pelo país.
0: Começa então Portugal em Direto, edição é da jornalista Cláudia Costa.
1: No Oeste, a ordem é vigilância máxima nos pomares de Pera Rocha para travar a todo custo a propagação do fogo bacteriano, uma doença que afeta as árvores e que, se não for travada, acaba por matar os pomares. Os agricultores estão muito preocupados, pedem medidas mais radicais para combater a doença que está a pôr em causa a produção de Pera Rocha. O presidente da Federação de Produtores de Frutas e Hortícolas da Zona Oeste, Domingos Santos, revela à jornalista Paula Verã que nestes últimos 3 anos, a produção de Pera Rocha teve uma quebra na ordem dos 50%.
2: O fogo bacteriano é uma doença provocada por uma bactéria vegetal. Transmite-se de árvore para árvore, entre as plantas, pode ser por insetos, pode ser por utensílios de poda ou de qualquer outra ferramenta que se utilize, passa de árvore para árvore. E o que faz é infectar o sistema vascular da árvore, que leva à morte da árvore.
3: E este é um problema que está a afetar os pomares de Pera Rocha?
2: É um problema que afeta os pomares de Pera Rocha em todo o país, com especial incidência na Zona Oeste, onde é a grande produção de Pera Rocha.
3: E nesta altura, nós quando falamos da produção de Pera Rocha na Zona do Oeste, estamos a falar do envolvimento de 12 municípios nessa região. O que é que está a ser feito?
2: O fundamental para que se consiga conviver com a doença é eliminar os ramos afetados e as árvores infectadas e não deixar pomares abandonados, porque aí há uma pressão muito grande da doença e vai-se disseminar. Depois há aqui vários níveis de agricultores. Há aqueles agricultores que vivem da produção e não podem ver as suas produções estragadas, mas depois há ali pequenos produtores, ou mais pela idade, ou porque já abandonaram os pomares. E esses pomares são uma fonte de muito grande contágio. E, portanto, era-se preciso ser mais ambicioso e obrigar todos os pomares infectados, todos os pomares que não estão cuidados ou que estão mal cuidados, a fazer-se a limpeza dos ramos infectados. Tem sido feito algumas coisas, mas não tem sido feito o suficiente. Os pomares que não estão já em condições sanitárias de serem explorados, avançar-se para a reconversão para novos pomares.
3: Ou seja, isso não acontece. As medidas passam só pela sensibilização aos agricultores, no fundo, é isso?
2: Pouco mais. Depois a burocracia, repare, nós para se obrigar a limpar um pomar é necessário haver aqui notificações legais por parte das autoridades.
3: Isso demora muito tempo.
2: Claro, a bactéria, eu costumo dizer, a bactéria não tem o mesmo calendário que nós, não percebe nada de leis, ela não sabe ler nem escrever, nem tem relógio. E, portanto, todos os minutos que nós demorarmos a decidir qualquer coisa, já não falo dias, semanas, meses ou anos, ela vai sempre avançando. E, portanto, temos de ser muito mais ambiciosos e muito mais efetivos naquilo que fazemos.
3: E, nesta altura, a produção de Pera Rocha na Zona Oeste está em perigo, está em causa?
2: Eu não direi que está em causa a sua totalidade, mas aquilo que nós tínhamos, estávamos habituados a ver da Pera Rocha como aqui uma referência no Oeste, pode estar em causa.
3: Ou seja, a produção está a ser menor.
2: Está a ser menor, aliás. Vamos ver este ano, como eu costumo dizer, ainda não sabemos o que é que vai ser este ano, mas nos últimos 3 anos houve uma quebra significativa.
3: De quanto?
2: 2025, 2026, em relação ao potencial produtivo, ou seja, a capacidade está instalada, atrevo-me a dizer que, ou que estava instalada, agora já não está, atrevo-me a dizer que houve uma quebra de 50%.
1: Ameaça séria esta do fogo bacteriano aos pomares de pera roxa, sobretudo na região do Oeste. Os produtores pedem assim medidas mais radicais para combater a doença. Há duas semanas, no final de um Conselho de Ministros realizado em Beja, o Governo anunciou um apoio aos agricultores na aquisição de fertilizantes. 15 dias após o anúncio da ajuda de 20 milhões de euros, ainda não há dinheiro, nem são conhecidas as regras do apoio. De momento, os agricultores, Paulo Nobre, só têm muitas dúvidas.
4: A dúvida surgiu logo após a apresentação da medida em plena Ovibeja. Passados 15 dias, os agricultores dizem que nada sabem sobre os apoios anunciados pelo governo aos fertilizantes.
5: Não, ainda não sabemos sequer como é que a medida vai ser operacionalizada.
4: Rui Garrido, presidente da ACOS Agricultores do Sul, organizador da Ovibeja. Foi lá na feira que o primeiro-ministro anunciou o apoio aos fertilizantes devido ao constante aumento dos combustíveis. De há 15 dias para cá, os agricultores só têm dúvidas.
5: Eu tenho dúvidas que estes 20 milhões, como é que vão ser utilizados, como é que vão ser distribuídos, como é que a medida vai ser, para no final nós vermos se isto significa efetivamente algum apoio razoável aos agricultores ou não. De resto, nem sequer conheço ainda diploma nenhum, porque não sei quando é que isso vai ser operacionalizado.
4: Além disso, Rui Garrido questiona os números anunciados pelo governo português em contraponto com as medidas em Espanha.
5: Nós comparando esta medida que temos, 20 milhões que serão disponibilizados, contra 500 milhões que os espanhóis disponibilizam, epa, deixe-nos um bocadinho pé atrás. Eles são muito mais que nós, mais população, mais agricultores, tudo bem. Mas uma diferença de 20 para 5 para 500 é muito grande.
4: Como grande tem sido o aumento dos adubos e fertilizantes.
5: O dia 2 não lhe sei dizer, mas vou-lhe dizer se calhar há já um mês. Já nessa altura ele veio um documento com faturas efetivas, com tanto comprovativos, não era da gente ouvir dizer, do mesmo adubo. O ano passado, alguns deles, o ano passado, na mesma altura, custavam menos 53% do que custavam já nesta altura. A ureia, por exemplo, é um caso desses. Outro era 30% e tal.
4: Portanto, em plena campanha agrícola de primavera-verão, os agricultores consideram da máxima importância as ajudas prometidas, mas é preciso também conhecer as regras desse apoio.
5: A gente precisa de saber também se isto tem retroatividade, até quando é que isto vem para trás, até quando, enfim, todas essas coisas que a gente não sabe, não é?
4: Para já, diz Rui Garrido, permanece à espera.
5: Estamos à espera para ver o que é que isto vai dar, para a gente depois poder pronunciar-se e ver se efetivamente, isso é que interessa, se há algum apoio que se, enfim, tem algum significado. Não é?
4: As dúvidas dos agricultores em relação aos milhões que o governo prometeu, que ainda não chegaram.
1: Agricultores com muitas dúvidas continuam assim à espera do dinheiro disponibilizado pelo Governo para a aquisição de fertilizantes. Proença Nova, no distrito de Castelo Branco, vai criar uma rede de apoio a populações isoladas em casos de emergência. A ideia é equipar juntas de freguesia ou associações locais com equipamentos e geradores para enfrentar eventuais períodos prolongados sem energia, comunicações ou acessos, tal como aconteceu, de resto, após a passagem da tempestade Christine. No fundo, não deixar as populações mais isoladas para além daquilo que elas já estão. A campanha para angariar verbas, essa já está no terreno, Paula Vera.
3: E até 4 de agosto é tempo de angariar fundos. São precisos cerca de 74 mil euros para criar uma estrutura operacional. A ideia é equipar juntas de freguesia e associações locais do Conselho de Proença Nova com 300 kits de apoio para que as populações não fiquem sem telefone e sem energia, explica o autarca João Lobo.
6: Através da capacitação de equipas de proximidade e disponibilização de kits de apoio nas associações. E depois, relativamente a esse kit, também a aquisição de telefones, satélite e sistema Starlink, para que, havendo eventualmente situações que se possam repetir da mesma natureza, não fiquemos com populações completamente isoladas, como infelizmente ainda temos hoje, sem telecomunicação nenhuma, nem rede móvel, nem rede fixa.
3: Num concelho envelhecido, com mais de 100 localidades dispersas, este apoio de proximidade é crucial e o autarca João Lupe revela que ainda há quem não tenha comunicações quase 4 meses depois da tempestade Christine.
6: Queremos também, através desta rede de apoio de pessoas isoladas, que todos tenham pelo menos condições de acesso para um pedido

0: ordem dos 74 mil euros, com o apoio solidário de todos, mas evidentemente que, dependendo também daquilo que é o sucesso desta campanha, não deixaremos de realizar estas ações. O objetivo é entrarmos no último trimestre deste ano com este processo desencadeado e, portanto, com este material e estes equipamentos distribuídos.
1: Depois da tempestade, Proença Nova aprendeu a lição e vai equipar certos pontos estratégicos do concelho para que as populações isoladas não fiquem sem comunicações e energia.
2: Tal como aconteceu de resto após a passagem da tempestade Christine. 4 barcos da Transtejo têm de ser abatidos até ao final do ano, foi o que confirmou o Ministério das Infraestruturas numa resposta escrita ao deputado do Bloco de Esquerda. Neste documento, consultado pela Antena 1, é referido que outros 4 barcos já foram abatidos. O atual presidente da Transtejo já afirmou publicamente que discorda desta estratégia para navios antigos, uma estratégia fixada antes de assumir funções. O abate de navios levanta assim dúvidas, Gonçalo Costa Martins, sobre as novas rotas e horários da empresa.
3: Foi na Antena 1 que Rui Rei deu a primeira entrevista como presidente da Transtejo. Logo na altura, em novembro do ano passado, mostrou que queria negociar o abate de navios.
4: Nós temos algum compromisso de abater navios, vamos ter algumas conversas com a tutela, temos que ver, porque com os compromissos que temos neste momento, temos que ter muita cautela com o que vamos fazer nos próximos meses.
3: Os navios elétricos não dispensam os mais antigos, avisava Rui Rei. Todos contam para reforçar a oferta e para isso é necessário ir ao estaleiro.
4: Nós temos navios da frota tradicional que precisam de reparação, temos alguns navios que se encontram em estaleiro, portanto nós temos que resolver esses temas. Por isso é que eu falo muito na estabilização da frota, na estabilização da oferta, para depois podermos reforçar a trafaria, mas reforçar também o barreiro.
3: Mais ligações à trafaria e ao barreiro também se estudam novos destinos. Parque das Nações, Algés, Alhos Vedros, Moita, Alcochete, nas duas margens do Rio Tejo, todos estes objetivos podem embater no tal compromisso. A chegada dos 10 barcos elétricos implicaria o abate de 8 barcos a combustível. 4 já foram e outros 4 têm de ser abatidos até 31 de dezembro. Foi o que afirmou o gabinete do ministro Miguel Pinto Luz. Esta decisão põe em causa o presente e o futuro. É o que defende Carlos Costa, dirigente do Sindicato dos Transportes Fluviais da FECTRANS.
5: Ficaria completamente comprometido tanto nas novas intenções do Conselho de Administração como na própria operacionalidade do dia-a-dia.
3: Carlos Costa sublinha a importância de manter barcos convencionais por causa de eventuais falhas da frota elétrica. Diz que é preciso ter novos barcos. Enquanto não vem, afirma que é cedo para avançar com o abate de mais embarcações.
5: Possivelmente poderá vir a acontecer um dia quando chegarem os novos, a nova renovação. Até lá, acho que é um bocado prematuro estarem a abater navios.
3: O Ministério das Infraestruturas reconheceu que, no curto prazo, o abate dos 4 navios poderia comprometer a capacidade da empresa, mas os trabalhadores consideram que o adiamento até dezembro não é suficiente.
2: E o presidente da Transtejo não quis para já prestar novas declarações à Antena 1. O abate de navios faz parte do acordo de financiamento para a frota elétrica da empresa. É a primeira luta de uma batalha. Foi assim que a população do bairro social do Outeiro de Linho, em Valongo, reagiu à notícia de que o tribunal aprovou a providência cautelar interposta pelos moradores para impedir a demolição das habitações municipais. Sendo assim, não vão ter de deixar as casas até amanhã. Era o prazo estipulado. Ouvido pela jornalista Isabel Cunha Marques, o advogado do grupo, Paulo Costa Mendes, mostrou-se naturalmente satisfeito com a decisão, reconheceu que este é apenas um primeiro passo de um processo que se prevê longo.
6: Nesta fase, o ato administrativo está suspenso. A Câmara Municipal, naturalmente, nos termos da lei, terá o direito para se defender. Portanto, e isto é um primeiro passo de muitos.
2: Até porque a Câmara de Valongo deve recorrer da decisão e invocar o interesse público.
6: Correm esse risco? Naturalmente que sim, e será um dos argumentos que aqui certamente a Câmara Municipal poderá vir invocar. Pronto, mas nós cá estaremos e para apresentar os argumentos dos nossos clientes e depois naturalmente o Tribunal decidirá em conformidade, não é?
2: Até lá o ato administrativo está suspenso, os moradores já não vão ter de deixar as casas até amanhã. Contactada pela Rádio Pública, a Câmara de Valongo preferiu não prestar declarações, uma vez que ainda não foi notificada do processo. O bairro social do Outeiro do Linho é um conjunto de 4 moradias com mais de 60 anos, sem obras há décadas, onde residem atualmente 10 pessoas. A autarquia quer demoli-lo,

0: diz que não estão garantidas nem condições de segurança nem de acessibilidade. Em alternativa, propõe a construção de um novo e único prédio no mesmo local, com o dobro das habitações. Até lá, os moradores iriam morar em contentores adaptados. A maioria está contra o plano da Câmara, diz que a solução passa por reabilitar e não por demolir. O Portugal em Direto apresentou ontem uma reportagem da jornalista Isabel Cunha Martins, precisamente sobre este tema. Durante muitos anos acreditou-se que os jovens queriam sair das zonas rurais, mas um estudo europeu vem contrariar esta ideia. Quase 80% dos jovens gostariam de ficar ou regressar se existirem condições para viver e trabalhar no interior. Transportes, habitação, emprego qualificado e ligação à comunidade surgem como fatores decisivos. Estes dados constam de um estudo europeu que analisou a realidade de mais de 2.500 jovens rurais de 14 países antes e depois da pandemia. Antes de conversarmos com o coordenador científico do estudo, vamos para o terreno. Em Bragança, o jornalista Afonso de Sousa encontrou um professor de educação física e de hóquei em patins de 44 anos. Mesmo tendo tido várias possibilidades de sair da terra natal, ele insistiu sempre em ficar, em nome da qualidade de vida de uma cidade do interior que lhe dá tempo e que está situada mesmo ao lado da Europa.
1: O meu nome é Tiago Aceiro, moro e trabalho na cidade de Bragança e tenho muito orgulho nisso.
2: Tem 44 anos e é casado.
1: Sim, com um filho.
2: De 5 anos, ficar na cidade de Bragança foi uma opção desde sempre.
1: Sim, posso dizer que foi opção. Tive várias oportunidades para até poder trabalhar fora, mas tanto a minha ligação, principalmente ao desporto, fez-me ficar sempre mais por cá. E também sempre pensei um bocadinho no futuro de construir família em Bragança, ou seja, nessa altura não fazia sentido para mim ir para fora para depois regressar.
2: Apesar de ter tido várias possibilidades de abandonar a cidade que o viu nascer.
1: Sim, sim. Tanto no concurso de professores como a nível desportivo tive a oportunidade de sair, mas achei que tinha mais vantagens em ficar cá e sempre com uma ligação muito forte à cidade.
2: A começar pelo desporto, a área que sempre o atraiu.
1: Neste momento sou professor de educação física, sou também treinador de hóquei, faço parte de um clube do Clube Câmara de Bragança como dirigente, ou seja, estou envolvido tanto na parte da educação como na parte desportiva.
2: E percebe bem os amigos que tiveram de sair?
1: Muitos deles saíram também por falta de oportunidades aqui na cidade, que não foi felizmente o meu caso. Mas vejo hoje eles todos ou a regressarem ou a quererem regressar.
2: Tiago Aceiro é um ainda jovem realizado e bastante satisfeito com as opções que sempre tomou no sentido de fazer vida numa cidade do interior.
1: Acho que acima de tudo a qualidade de vida que hoje em dia temos em Bragança, que e eu viajo bastante, principalmente ao Porto, Lisboa e outras capitais, e vejo que é impossível terem a qualidade de vida que nós temos aqui, apesar das ofertas que noutras áreas já, mas eu penso que para construir família e é mesmo isso, a qualidade de vida que temos em Bragança é difícil encontrar noutras cidades maiores.
3: Está-se a 5 minutos de tudo, não é?
1: Exatamente. Ainda agora saí de casa às 9:10, consegui deixar o filho à escola e estou às 9 no trabalho, sim.
2: O poder aproveitar o tempo e a Europa aqui ao lado também são vantagens.
1: Aproveitar o tempo livre principalmente que temos, aproveitar o tempo em família principalmente e com os amigos, estando a 5 minutos de qualquer situação. E depois hoje em dia, com as ligações que temos, felizmente já não estamos aquilo que tínhamos se calhar há 15 ou 20 anos para irmos a uma cidade maior, nomeadamente ao Porto ou Lisboa, precisávamos de praticamente um dia, e hoje em dia demoramos muito pouco tempo e podemos usufruir também das coisas que essas cidades maiores têm.
3: E Madrid?
1: Por exemplo, para ir de férias, o aeroporto de Madrid está a 3 horas e pouco e com preços muito mais acessíveis. Estamos muito mais perto da Europa do que o resto do país.
2: Uma opção pensada e realizada em pleno.
0: Conhecemos agora outra história de vida. Tomás vive na vila de Alcaíns, no concelho de Castelo Branco. É um dos que faz parte dos 80% que querem viver no interior. Nascido e criado na vila, já montou negócio por conta própria e entre navalhas e tesouras, disse ao jornalista Paulo Brás, que está satisfeito com as condições que a região lhe dá para continuar no território.
4: Tomás Silva tem 24 anos, montou um negócio por conta própria, uma barbearia. Instalou-se na terra natal da família, em Alcaíns. Inicialmente, contou com a ajuda dos pais.
5: Financeira como mão de obra. Acabou por ser um bocadinho de cada. Como eu também nunca tive um trabalho sem ser uma ajuda que estava a dar aos meus pais, tive que ter uma ajudita deles e o resto foi um bocadinho do meu, não é?
4: Chegou a trabalhar na cajaria da família, mas agora emancipou-se, mas sem nunca deixar a sua terra natal. Considera que há condições para viver sem ser necessário ir para os grandes centros e dá exemplos com enorme lucidez.
5: Muita gente pensa que é melhor ir para fora, especialmente para o litoral e para grandes cidades como Lisboa ou como o Porto, porque pagam mais. Mas a realidade é que não interessa só o que se recebe. O que interessa é o que sobra. E estar a receber 2.000 euros e ter que pagar 800 euros para ter um quarto, ou estar a receber 1.200, 1.300 euros, como se recebe cá muita gente, e pagar 400 ou 500 por uma casa, faz muito mais sentido, faz muita diferença. E a qualidade de vida cá acho que é melhor. As pessoas têm muito mais tempo socialmente.
4: Por isso, ir para o estrangeiro também nunca lhe passou pela cabeça.
5: Não. Quero ir visitar eventualmente, mas fazer vida no estrangeiro não é coisa que imagino para mim. Gosto muito de Portugal e especialmente da gastronomia.
4: Porque afinal, Tomás Silva tem tudo o que é essencial para se manter na sua zona de conforto, acessibilidades e transportes.
5: Hoje em dia uma pessoa mete-se numa autoestrada, mete-se no autocarro, mete-se no comboio, faz uma viagem de 2 horas e meia, 3 horas no máximo se for mais devagarinho, e tem acesso a tudo. Além disso, também já se fala aqui no interior, passar por aqui uma autoestrada com uma relação direta a Madrid, e a partir daí estamos tão longe de Lisboa como de Madrid. É quase igual.
4: Portanto, não tem dúvidas quanto ao futuro, mas só há uma coisa que o poderá fazer mudar de ideias: o casamento.
5: Algum dia uma mulher, eventualmente, com filhos e assim. De resto, não fazia sentido.
6: Portanto, se algum dia arranjar uma mulher fora daqui, é que pode, eventualmente, dar o salto, não é?
5: Se tiver que ser, aí sim. Aí sim, se tiver que ser. Se não, é por cá que ficará.
6: E pode arranjar uma mulher por cá também.
5: Esperemos que sim. Esperemos que sim. É o objetivo.
0: Só por amor, e se tiver mesmo que ser, é que o Tomás equacionaria sair de Alcains. Viajamos agora até Viseu, ao encontro de Sara, que aos 21 anos concilia os estudos com um projeto para cuidar de crianças. Vive em casa dos pais, não consegue sequer pensar em ter uma habitação própria. Já equacionou deixar Viseu, até porque nos grandes centros existem salários mais elevados para o trabalho que faz. A repórter Fátima Pinto encontrou-a embrulhada em sonhos que continuam a marcar passo.
7: As crianças fazem parte do universo de Sara Rocha Paula. Tem 21 anos, estuda educação básica e tem um projeto para cuidar de crianças.
8: Sempre gostei de crianças, desde pequenina, desde jovem que faço babysitting, começou com familiares, com amigos familiares, e acabei por ingressar neste curso, porque sim, é um sonho ser professora, educadora de infância, e pronto, acho que o babysitting me prepara muito também para quando tiver estágios.
7: Vivo nos arredores de Viseu, em casa dos pais. É a segunda de 4 filhos. Pensar em autonomia ainda é difícil.
8: Eu já disse à minha mãe, daqui a 40 anos eu saio de tua casa. Não dá para sair já, porque olha, recebemos pouco, gastamos aquilo que recebemos em 2 semanas, comprar casa é impossível, não dá. É um sonho que nem sei se eu consegui ter.
7: Sara já pensou em deixar a terra. Nos grandes centros há outros benefícios e facilidades, mas ainda não chegou à altura.
8: Em relação a estudar, era-me igual ficar ou sair, até porque eu vivo perto do centro, portanto não é muito complicação. Agora, em termos de trabalho, já pensei em sair. Mesmo nesta área de babysitting, tenho familiares em Lisboa, que uma prima minha também faz babysitting, e em termos de orçamento, em termos de o que recebemos, é uma diferença muito grande.
7: Mas quando se diz que os jovens da vossa idade têm que sair porque não têm nas terras onde estão transportes, trabalho, casa, essas coisas todas, é o que acontece com a maioria, não é?
8: É, sim, infelizmente é. Eu tenho, por exemplo, o meu namorado que vive numa aldeia em que neste momento já passam 3 autocarros, mas até há bastante pouco tempo era 1 de manhã e 1 à tarde, que é uma coisa absurda. Uma pessoa quer ir à cidade ou vai de manhã ou não vai. Pronto, e acho que não faz, não faz sentido. Acho que os jovens acabam por depois verem estes problemas na aldeia natal deles e dizem, não, eu prefiro ir para uma cidade em que eu consiga ter transportes, em que eu consiga ter, por exemplo, eu por acaso aqui em Mondão, por exemplo, se quisesse trabalhar na minha aldeia, eu não tinha onde trabalhar. E ali para um cafezinho assim, em coordenado iria ser escasso de certeza. Portanto, acho que sim, acho que os jovens acabam por ir principalmente para as grandes cidades, que é onde há mais, mais emprego, mais transportes, acho que é sempre um problema.
9: Para já, concilia o cuidado com as crianças com os estudos na Escola Superior de Educação de Viseu. Para ela e para muitos jovens, o futuro ainda é uma incógnita.
0: E é nosso convidado o coordenador científico deste estudo, investigador do Centro de Investigação e Intervenção Social do Instituto Universitário de Lisboa, Francisco Simões. Eu recordo que este estudo europeu revelou que quase 80% dos jovens rurais de 14 países querem viver, estudar ou trabalhar nos territórios de origem, desde que estejam reunidas algumas condições. Muito boa tarde, Francisco. Acabou de ouvir três casos, três histórias diferentes. O que é que reteve destas histórias?
10: Olá, boa tarde e obrigado pelo convite. Não foi muito interessante ouvir na primeira pessoa estes relatos porque, na verdade, estão intimamente ligados com vários dos resultados que nós encontramos. São, no fundo, um eco vivo daquilo que foi o processo de investigação neste projeto. E sublinho, por exemplo, as questões relacionadas com as acessibilidades, que são fundamentais e são, de facto, realçadas...
0: Está a falar de Bragança, ali ao lado da Europa, de um aeroporto de Madrid que fica a 3 horas e meia, mas os preços são muito mais competitivos do que os nacionais. E estou a citar o jovem que falou, o jovem com 40 e poucos anos, sim. E a qualidade de vida também, foi outro dado que eu retive. Exato. Foi outro dado que eu também retive, a qualidade de vida que têm.
10: Exato, também é um aspecto sublinhado e, aliás, nós também analisamos algumas questões relacionadas com o acesso à cultura e também os tempos livres. Uhum. Mas também destacaria algo que foi dito numa das entrevistas e que se prende com os custos de vida crescentes nos meios urbanos e, portanto, face ao aumento desses custos, sobretudo ao nível da habitação. O que nós vamos percebendo é que o leque de alternativas ponderadas pelos jovens para a entrada na sua vida ativa e para uma vida plena e autónoma está a alargar-se progressivamente, quer porque há elementos relacionados com a qualidade de vida nestes espaços que são ponderados, mas também por uma ponderação absolutamente económica que tem a ver com o custo crescente dessa opção de se viver em centros urbanos. Nomeadamente estas questões relacionadas.
0: Ainda assim, depois também temos o caso daquela jovem, a Sara, de 21 anos, de Viseu, que sonha sair um dia, até porque está a trabalhar com crianças, está consciente que se calhar ganharia mais num grande centro urbano, mas nem sequer equaciona poder viver sozinha, porque não vai deixar a casa dos pais, e disse mesmo que só lá para os 40 é que poderia deixar. Francisco, deixa-me perguntar-lhe, ficou surpreendido com este resultado do estudo?
10: Sim, com a escala do resultado.
0: É muita gente, 80%, não é?
10: É, foram 76%, portanto.
0: Quase 80%.
10: Estamos a falar de 4 em 5, não é? Que vivem nestes meios, pretende permanecer. Sim, é surpreendente, porque a tendência nos últimos 20 anos, em todos os estudos, e também nas estatísticas oficiais que existem, é de saída destes meios, não é? Uhum. Mas há algo que provavelmente está a mudar na Europa. Por um lado relacionado com os custos de vida, por outro, não é tão visível em Portugal, mas é mais visível, por exemplo, nos países de leste, e é uma discussão que começa a ser feita em alguns fóruns, por exemplo, organizados pela Comissão Europeia, que tem a ver com a própria segurança e ocupação do território, que vai mudar a maneira como nós olhamos para estes espaços, que muitas vezes são espaços vazios, como se chamam em Espanha, né? E que tem que ter outras funcionalidades, inclusivamente do ponto de vista da segurança e da soberania.
0: Diz-nos que esse fator ainda não pesa muito na escolha dos jovens portugueses, mas no seu entender vai pesar a curto prazo?
10: Eu diria que depende muito do país, não é? Quando nós falamos com pessoas...
0: Portugal, neste caso.
10: E com jovens em países de leste, por exemplo, isso é muito evidente, essa preocupação. Não no caso dos países do sul ou da zona mais ocidental do continente europeu. No caso português, especificamente, Acho que as entrevistas que fizeram, de facto, acabam por refletir as grandes questões. O acesso ao emprego, as acessibilidades do ponto de vista dos transportes e da infraestrutura que serve
0: o preço das casas, a qualidade de vida.
10: O preço das casas, a qualidade de vida e também o acesso à educação, não é? Uhum. Porque, como é óbvio, para muitos jovens, sobretudo os que vivem em zonas mais remotas, e eu sou originalmente dos Açores, isso obriga necessariamente os jovens a uma mobilidade de caráter mais permanente para os meios urbanos para concluírem estudos, seja ao nível superior, seja, por exemplo, ao nível da qualificação profissional.
0: Ó Francisco, o que é que mudou entre o período pré-pandemia e pós-pandemia para existir esta maior vontade dos jovens permanecerem na terra natal?
10: Acho que há um conjunto de fatores. Por um lado, sem dúvida nenhuma, embora tenhamos que explorar mais o significado desse fator, estas alterações dos custos de vida. Mas, por exemplo, também tivemos e continuamos a ter movimentos de jovens no sentido do retorno, porque, por exemplo, puderam durante algum período trabalhar remotamente. A partir dos
0: chamados nómadas digitais, não é?
10: Há quem dê esse nome, acho que é um nome muito pomposo, mas
0: é um nome corre, é um nome que se dá, não é?
10: É um nome que é habitualmente utilizado, sim. Mas há vários jovens e jovens empreendedores, alguns nem sequer são locais, nem sequer são originalmente das terras para onde depois vão, que se estabeleceram e que estão a criar pequenos negócios ou que trabalham de facto remotamente. Portanto, também houve esse fenómeno e acho que há uma certa redescoberta destes espaços. Ainda gradual, não é? E também a redescoberta de uma vida que tem outras...
0: Mais pacata, mais devagar, se calhar.
10: Social.
0: Mais saboreada.
10: Uma componente social. Uhum. Uma componente social que foi mencionada, aliás, que é cada vez mais difícil nos meios urbanos, devido aos horários apertados, já ao tempo que se gasta, por exemplo, nos transportes. E, portanto, essa possibilidade de viver numa comunidade, de criar laços, de viver em interação, é algo que nós percebemos claramente que nestas gerações é valorizado e é algo que estes meios ainda oferecem.
0: Francisco, e os territórios estão preparados para esta nova realidade, para acolherem e darem as devidas condições a um número maior crescente de jovens que escolhe ficar?
10: Pois essa é a grande questão, porque aí entramos depois no domínio das políticas que podem apoiar ou não esse resultado.
0: Mas há políticas nesse sentido eficazes?
10: Bem, um dos primeiros aspectos que é realçado pelo relatório, porque foi feita uma análise de políticas públicas em 5 dos países, e percebemos claramente que a temática dos jovens rurais e da juventude na ruralidade é muito pouco, não é uma questão específica das políticas de juventude. E é algo, mesmo ao nível europeu, muito recente. Há 7, 8 anos atrás, se alguém falasse destas questões nos fóruns de discussão mais importantes da Comissão Europeia, nem era um assunto relevante. E há poucos dias a Comissão Europeia lançou a agenda para o direito a ficar. Sim. Portanto, tornou-se uma prioridade. Mas ainda ao nível das políticas públicas também diria a questão dos serviços. O que nós vemos no interior de Portugal, isso é muito evidente, é uma regressão da disponibilidade dos serviços. E alguns deles, como por exemplo os serviços de emprego, são absolutamente cruciais para manter e apoiar, por exemplo...
0: Mas ainda há um desencontro, Francisco, entre a formação disponível e os empregos que hoje existem nos territórios rurais. Ainda há muito caminho para fazer nesse sentido.
10: Sim, porque, por exemplo, as entidades formadoras locais muitas vezes não conseguem priorizar as atividades económicas, os setores mais promissores que podem, a médio prazo, oferecer empregos, porque a própria política pública e os grandes investimentos, por exemplo, ao nível de prioridades como a economia verde, ainda tardam a chegar aos territórios nesta ótica de criar empregos diferenciados, qualificados e bem remunerados. Portanto, há uma série de peças que se estão a mover do ponto de vista dos grandes investimentos, das políticas públicas, das prioridades europeias e nacionais, que ainda não se encontraram. Elas estão ainda
0: à procura.
10: A vogar em paralelo e à procura umas das outras para conseguirem, de facto, em diferentes territórios, em diferentes regiões, oferecerem as melhores condições aos mais novos.
0: Francisco, duas últimas questões para respostas muito breves. Há aqui uma mudança estrutural ou ainda é uma tendência frágil?
10: É aquilo que nós chamamos ainda um sinal fraco, eu diria. É um sinal interessante.
0: A internet ainda com sinal fraco, não é?
10: É ainda.
7: Deixa-me...
10: Tudo depende de como é que estas peças de que eu lhe falava se vão encontrar nos próximos 5 a 10 anos.
7: Estaremos atentos. Deixa-me colocar-lhe uma questão. O estudo, é claro, mostra que a ligação à comunidade pesa muito na decisão destes jovens ficarem. Isto significa que o combate ao despovoamento não se faz apenas com incentivos financeiros?
10: Não de todo. Faz-se através de, isto pode parecer paradoxal, através de políticas públicas que apoiam o que se chama a infraestrutura social, apoiando as comunidades e os laços que as pessoas têm às comunidades desde muito cedo. No caso dos jovens, promovendo, por exemplo, a participação social de uma forma ativa e para a resolução de problemas concretos destas comunidades. Isso é profundamente transformador e aumenta a probabilidade destes jovens continuarem nestes espaços.
7: Muito bem, este estudo presumo que vai continuar debaixo do seu radar, irá ser atualizado e nós vamos continuar a acompanhar também estes movimentos, até porque ainda há aqui muitas questões em aberto. Francisco Simões, muito obrigada por ter vindo à rádio conversar connosco. Boa tarde e obrigada.
10: Obrigado, eu. Obrigado, boa tarde.
7: Hoje, 14 de maio, assinala-se em todo o país o Dia da Espiga. Trata-se de uma tradição com raízes pagãs e cristãs. Também conhecido como Quinta-feira da Ascensão, a data assinala a primavera e a fertilidade, sendo costume colher um ramo campestre composto por papoilas, malmequeres, raminhos de oliveira, alecrim e videira. Elementos simbólicos para trazer sorte, prosperidade e fartura para o lar. Ora, esta tradição mantém-se em Lisboa, também noutras regiões do país, e hoje pelas ruas e recantos da capital, a repórter Arlinda Brandão encontrou estes ramos à venda.
11: Olá, bom dia.
12: Bom dia.
11: Um raminho é 3,5.
12: Está aqui.
11: Olha aqui, tão bonito, só que a pampoela é cai. É um, quer? Veja lá, olha este aqui.
13: No meio de Lisboa, junto à porta do Hospital Egas Meniz, Lourdes tem 3 alguidares cheios de ramos de espiga para vender, com oliveira, papoilas, malmequeres brancos e amarelos.
11: É assim, a oliveira é o azeite, para termos azeitinho para todo o ano. O trigo é o pão. O malmequer branco é a paz. E o malmequer amarelo é a alegria. E é, tiramos o velho, temos o novo atrás da porta, deixa estar todo o ano. Para o ano, volta-se a pôr outro novo.
13: E há vários significados para cada planta. O tradicional ramo de espiga pode incluir também ramos de alecrim, que simboliza a saúde, e de videira, que simboliza a alegria. As espigas são o pão, as papoilas amor, os malmequeres riqueza e a oliveira simboliza a paz.
11: Mas ninguém imagina, são 3 dias de muita canseira, andar a apanhar, andar a fazer. Moro na ajuda.
12: E onde é que vai apanhar?
11: Moro num bairro camarário. Olha, tenho no terrenozinho que ao pé de mim. E este ano, por acaso, tive sorte. Mas o trigo não, o trigo vou à Ribeira comprar. Temos dificuldade, às vezes é na pampoila. Mas este ano, por acaso, há muita. A oliveira, por acaso, ao pé de mim, tenho 2 árvores.
13: João gosta de comprar o ramo da espiga.
14: Tradição de família, dos nossos pais. Pronto. Para ter aquilo que se fala, questões, saúde, alimento.
11: Está bom.
14: Olha, está a ver as pampoilas a cair.
12: E leva 2...
14: Sim, é um para a dispensa e outro para a entrada da casa. Sim, atrás da porta. Olha os malmequeres. Vendi-se tudo hoje?
11: Se Deus quiser. É. Deus sabe mais tarde. Todos os anos tenho vendido sempre 200 molhos. É uma vez no ano, é para mantermos a tradição.
13: Uma tradição que também está junto à estação do Cais do Sodré, onde Paulo costuma estar a vender todos os anos.
15: Olha, graças a Deus está a correr bem. Toda a gente compra. Eu já tenho clientes há muitos anos aqui. Chegam, levam 8, 10, 12, 15 ramos, é conforme...
12: E não se queixam as pessoas que está cá, 3,5€, não é?
15: Uma ou outra. E assim, ó, seu Paulo, o ano passado vendi a 3€. Isto era 3,5€. Mas está tudo muito mais caro.
13: Na azáfama da cidade, no entra e sai dos transportes, Irmelinda está a comprar o raminho que acha que está caro, mas lá se conforma.
16: Que remédio, não tenho onde ir apanhar. Se eu tivesse onde fosse apanhar, apanhia. Mas como, olho na minha terra, por exemplo, ali na zona de Leiria, íamos apanhar e hoje é feriado.
13: Paga-se para se manter a tradição num dia onde a cor do ramo da espiga ilumina a cidade.
7: Quem tem trigo da ascensão todo o ano terá pão, diz o ditado antigo que acompanha o ramo da espiga, que a jornalista Arlinda Brandão também comprou, que está a ser vendido nas ruas da capital. Este dia é feriado em dezenas de municípios do país. A Companhia de Teatro do Algarve vai estrear já esta noite o espetáculo Petróleo, adaptado do texto de Inês Felipe, que venceu o prémio Novas Dramaturgias José Louro 2025. Aborda a sexualidade e as diferentes perspectivas do consentimento. Tatiana Felício, num jogo a 3,
0: vez que acontece em cima de uma cama.
17: Carmo e André são um casal. Mantêm uma relação moderna e cheia de permissões para com Fábio, um amigo de longa data. A cama é o cenário principal. Algo acontece, há uma discussão, mas não sabe o que a motivou.
18: Nós ouvimos falar sobre um evento em que a palavra consentimento é posta em causa, em que não existe nunca uma violação de cariz sexual, mas existe uma violação de espaços.
17: A encenadora Sara Vicente explica que no início o público observa, ouve o relato sobre o que terá acontecido e só depois conhece a realidade. Essa revelação acontece no decorrer da noite, entre copos, enquanto jogam ao Eu Nunca.
19: Eu nunca fui para a cama com alguém do mesmo sexo.
20: Jura? Esta é nova?
19: Então, eu já fui para a cama com amigas minhas.
20: Ah pá, não sejas estúpida, já fizeste sexo com uma mulher ou não?
19: Ou não.
20: Ah, então assim também eu.
17: Num registro que varia entre o drama e a comédia, percebem que afinal não se conhecem assim tão bem e que há temas tabu entre eles.
18: Eu acho que são conversas que espelham um bocadinho aquilo que nós estamos a ver em cena, que é uma mulher colocada no meio de dois homens heterossexuais. O próprio texto em si tem uma normatividade bastante grande, justamente para que nós a possamos ver de fora. E possamos perceber que às vezes ela não é assim tão natural. Vivemos esta normatividade sexual há bastante tempo, da heterossexualidade há bastante tempo. Isto é o nosso normal. E mesmo assim os homens continuam a não saber o que é que faz uma mulher sentir-se desejada, não é?
17: Sexualidade, perspectivas de consentimento e limites da intimidade são discutidos em cima desta cama. Temas atuais que para Sara Vicente são uma forma de educar os jovens maiores de 16 anos que poderão assistir a esta peça.
18: Eu vejo com uma capacidade boa de ser direcionada a jovens no sentido não moralista, mas de partirmos para um ensino ou uma educação ou uma aprendizagem que pode ser a partir da conversa e da leitura e da escrita, em vez de ser só um moralismo que se dá aos jovens. Acho que tem espaço para isso neste texto.
17: Petróleo parte do texto de Inês Filipe, que venceu o prémio Novas Dramaturgias José Louro em 2025. Estreia esta noite no Teatro das Figuras e sábado no Teatro Letes, em Faro.
0: O espetáculo Petróleo. Durante este mês há muito teatro para surfar nas ondas do Mar de Espinho. A 20ª edição do Festival Internacional Mar Marioneta começou para as escolas no início do mês, mas só amanhã arranca para o público em geral. O evento tem entrada gratuita, conta com mais de uma centena de atividades, espetáculos, visitas guiadas e exposições por toda a cidade. A diretora artística do festival, Filipa Mesquita, diz que o objetivo é levar a cultura à comunidade.
21: A nossa intenção é, de facto, poderem ter contacto com a cultura, possa estabelecer uma relação artística. Com esta proposta que é a Arte da Marioneta, são já 20 anos de edições. O público que há 20 anos vinha em criança, hoje já trazem pela mão os seus filhos.
0: O evento conta com a participação de Espanha, França, Itália e Turquia. A diretora artística do festival realça o facto de ser um evento inclusivo, aberto a todos e para todas as idades.
21: Nós queremos ser transversais, desde os mais pequeninos, a partir do momento em que são ainda bebés, já temos espetáculos para eles dentro do nosso festival e temos também espetáculos para os adultos. Espetáculos com língua gestual, espetáculos com audiodescrição, são também contemplados na nossa programação para que este festival seja de facto para todo o público e que possam voltar na próxima edição.
0: A programação do Festival Mar Marioneta estende-se pelos próximos 3 fins de semana com atividades para toda a família em Espinho. Portugal em Direto regressa amanhã para ligar o território de uma ponta à outra. Contamos consigo, com a sua escuta. Até amanhã, fique bem.
22: Boa tarde, Cláudia Costa no Portugal em Direto desta quinta-feira.
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22: É aqui mesmo, estamos a caminho das 14h. Daqui a pouco há notícias por aqui. Queria só relembrar que para amanhã estão previstos 13 graus apenas para a Guarda, 15 para Viseu, 17 para o Porto, 18 para Viana do Castelo, Vila Real, Aveiro, Leiria e também Porto Alegre. Se está em Bragança ou em Coimbra, pode contar com 19 graus. Estão previstos 20 para Castelo Branco, Lisboa, Setúbal, 21 para Braga e Santarém. Évora e Beja podem chegar amanhã aos 22 graus e Faro aos 25.
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22: tarde. São 2 horas no continente e na Madeira, 1 da tarde nos Açores. Já vamos conhecer as notícias que estão a marcar esta quinta-feira, dia 14 de maio.
1: As creches privadas estão insatisfeitas com as mudanças implementadas no mês passado. Na plataforma de acesso à Creche Feliz, muitos estabelecimentos privados admitem sair do programa que garante creche gratuita a milhares de crianças. O Ministro da Presidência garante que não teve qualquer envolvimento em procedimentos de contratação pública de helicópteros de combate a fogos. Leitão Amaro demarca-se da investigação criminal a envolver o cunhado. É mais uma dor de cabeça para o Primeiro-Ministro britânico. O Ministro da Saúde apresentou a demissão. Deverá candidatar-se a líder do Partido Trabalhista contra o próprio Keir Starmer.
22: Notícias às 2 da tarde. A edição é do jornalista Frederico Moreno.
1: Muitas creches privadas podem vir a abandonar o programa Creche Feliz, cenário admitido pela Associação de Creches e Pequenos Estabelecimentos de Ensino Particular. O motivo do abandono é uma mudança nas regras que foi implementada no mês passado, desde então que a inscrição nas creches se passou a fazer através de um portal na página da internet da Segurança Social, uma espécie de portal das matrículas, Teresa Correia.
2: As creches deixam de controlar vagas e critérios, muitos privados responderam agora abandonar o programa Creche Feliz. É a informação que vai chegando a Susana Batista, da Associação de Creches.
3: E há muitos estabelecimentos que não estão a concordar com estes critérios e optam por sair do programa. Não aceitam que agora esta plataforma venha condicionar a sua forma de funcionamento e venha pôr em causa a forma como aceitam as crianças e como trabalham e como admitem as crianças.
2: Susana Batista dá 2 exemplos da perda de autonomia das creches.
3: As creches têm nos seus regulamentos internos escritos que os irmãos têm prioridade sobre crianças que vêm de fora. Os irmãos dos alunos que já cá andam, não é? Com esta plataforma, estas prioridades também vão alterar. Essa prioridade já não é absoluta, já fica em 4º lugar ou em 5º lugar, já não sei muito bem. Crianças com deficiência têm que ter prioridade sobre todas as outras e nós compreendemos que assim seja. No entanto, nós nem ninguém tem capacidade para aceitar numa sala mais do que 2 casos de deficiência. Portanto, a plataforma não tem capacidade de verificar isso.
2: E para os pais, o portal impede a reserva de um lugar na creche.
3: Como é que as famílias podem se inscrever se não há vagas em lado nenhum? Como é que elas podem ficar sequer em lista de espera se elas não têm forma de se inscrever? Porque para se inscreverem, tem que haver vagas disponíveis numa creche.
2: Susana Batista espera que o portal seja melhorado e que a Segurança Social resolva os problemas criados a famílias e às creches privadas. Tem havido reuniões, até porque é preciso garantir que as crianças matriculadas já para setembro não percam o lugar na creche, obrigando os pais à inscrição através do portal da Segurança Social.
1: As creches privadas não estão satisfeitas com estas mudanças no acesso a vagas através da Creche Feliz, que entraram em vigor no mês passado. Muitas creches do setor privado admitem sair deste programa que garante creche gratuita a milhares de crianças. O Ministro da Presidência demarca-se da investigação criminal a envolver o cunhado. O gabinete de Leitão Amaro diz que é inadmissível culpar alguém por relações familiares, posição divulgada no dia em que foram realizadas novas buscas no caso de suspeitas de corrupção no aluguer de helicópteros de combate. Bate incêndios. O empresário Ricardo Leitão Machado, cunhado do ministro, foi constituído arguído, é um dos principais visados neste processo, mas o governante garante, Ana Fernandes Silva, que não teve qualquer envolvimento em procedimentos de contratação pública de helicópteros.
4: A Polícia Judiciária acredita que desde 2022 várias empresas com sede em Portugal controlam a participação em concursos públicos ligados ao combate aos incêndios rurais. Em causa estão contratos no valor de cerca de 100 milhões de euros. No centro da investigação está Ricardo Leitão Machado, cunhado do ministro da Presidência e dono da empresa Gesticopter, que venceu vários concursos para o aluguer de helicópteros. Segundo a investigação, o empresário só assumiu o capital da empresa recentemente, através da compra da sociedade Gestifly, mas a judiciária suspeita que Ricardo Leitão Machado já controlava a empresa há vários anos, sendo que começou por desempenhar funções de diretor de operações. A investigação em curso envolve suspeitas de corrupção ativa e passiva, burla qualificada, abuso de poder, tráfico de influência, associação criminosa e fraude fiscal qualificada. A PJ tem 11 buscas em curso para recolha de documentação, 6 domiciliárias, uma a uma empresa e 4 em escritórios de advogados. Ricardo Leitão Machado é o principal alvo das diligências. A casa do cunhado do ministro da Presidência, no Restelo, está também a ser alvo de buscas, assim como empresas e pessoas com ligações ao empresário. É a segunda fase da Operação Torre de Controlo, que começou em março do ano passado.
1: Esta manhã decorreram, como ouvimos, buscas em vários locais, incluindo em casa do cunhado do ministro António Leitão Amaro, na segunda fase da Operação Torre de Controlo, que investiga suspeitas de corrupção no aluguer de helicópteros para o combate a incêndios florestais. Entretanto, um gabinete do ministro Leitão Amaro disse na agência Lusa que é inadmissível culpar alguém por relações familiares, reiterando que o ministro não teve qualquer envolvimento nestes procedimentos de contratação pública de helicópteros. As fugas ao segredo de justiça estiveram em destaque no arranque do julgamento da ação administrativa do antigo primeiro-ministro José Sócrates contra o Estado. O procurador Rosário Teixeira esteve a ser ouvido esta manhã como testemunha e negou Sandra Henriques que o Ministério Público tenha sido a fonte das fugas de informação.
5: O procurador Rosário Teixeira disse em tribunal que não foi a origem das fugas de informação em segredo de justiça no processo Operação Marquês. Confrontado pelo advogado de José Sócrates com notícias sobre o caso, Rosário Teixeira disse que as notícias são trabalho de investigação dos próprios jornalistas, sendo que, antes da acusação, havia 8 jornalistas que se tinham constituído como assistentes e, por isso, tinham acesso a informações do processo. Para além de que houve 25 recursos na fase de inquérito e os advogados dos arguídos iam também dando acesso a informações. À saída do tribunal, Rosário Teixeira garantiu estar tranquilo e não quis comentar o incidente que contradita, levantado esta tarde pela defesa de José Sócrates, que pediu para ser usado no processo o livro do jornalista António José Vilela, chamado O Tribunal dos Poderosos, em que era referido que o procurador Rosário Teixeira recebeu no TCIAP em 2014 a jornalista Felícia Cabrita. Ouvido esta tarde pelos jornalistas, Rosário Teixeira não quis comentar.
6: Não tenho nada a comentar. Nada.
8: Mas sobre este incidente, como é que viu esta questão que foi levantada?
6: Nada a comentar. Era normal. Não tenho.
9: Como perfeitamente.
5: Também à saída do tribunal, José Sócrates insistiu nas críticas ao procurador Rosário Teixeira.
24: O procurador diz que não fala com jornalistas e fala. Ele próprio declarou num processo, bem descrito no livro, que falou com uma jornalista. Mais concretamente, uma jornalista que se chama Felícia Cabrita. Diz, aliás, que falou com ela, que trocou impressões sobre a investigação ao processo Marquês.
5: José Sócrates defendeu ainda que o procurador Rosário Teixeira nunca tomou medidas para evitar fugas ao segredo de justiça.
1: José Sócrates no Tribunal Administrativo de Lisboa, onde começou então hoje o julgamento através do qual o antigo primeiro-ministro exige uma indemnização ao Estado português devido à demora no processo Operação Marquês. Confrontado com estas queixas de lentidão na justiça e na investigação por parte do Ministério Público, o Procurador-Geral da República, Amadeu Guerra, garantiu hoje que o Ministério Público é alheio a toda esta situação de arrastamento do processo.
25: O Ministério Público não é responsável pelo atraso do processo. Já disse isso muitas vezes. Nós fizemos a acusação em 2017 e a partir desta data nós não tivemos mais direção do inquérito. Fez o seu trabalho dentro de um tempo razoável, em 3 anos, sobre a data das buscas, e em 4 anos, sensivelmente, sobre a data da abertura do inquérito, que, no meu ponto de vista, é um prazo razoável, e, portanto, não culpem o Ministério Público relativamente a esta problemática. O Ministério Público pode ter outras culpas, que eu abordarei oportunamente, sobre outras questões. Não queremos atirar responsabilidades para terceiros. Assumiremos as nossas responsabilidades, mas não nos atirem responsabilidades que não são nossas.
1: Não responsabilizem o Ministério Público, é o que diz Amadeu Guerra, o Procurador-Geral da República, no dia em que arrancou no Campos da Justiça em Lisboa o processo que envolve José Sócrates, num caso, numa ação contra o Estado português, com o antigo Primeiro-Ministro a solicitar, a exigir uma indenização de cerca de 200 mil euros devido à demora da Justiça. O PS exige esclarecimentos à Ministra da Justiça sobre a fuga de um arguído detido no Tribunal de Ponte Sor, no distrito de Porto Alegre. O homem, suspeito de tentativa de homicídio, escapou ontem das instalações do Tribunal, continua a monte. O Partido Socialista qualifica o caso como de extrema gravidade, colocando em causa a segurança de magistrados, funcionários judiciais, forças de segurança, advogados e cidadãos. O PS pediu hoje formalmente explicações à Ministra Rita Júdice. No dia em que vai ser recebido pelo Primeiro-Ministro, José Luís Carneiro avisa Luís Montenegro de que dificilmente o PS vai dar luz verde às alterações na Lei do Trabalho. O líder socialista acusa o chefe do Governo de ser insensível nesta matéria. Em declarações aos jornalistas esta manhã, Carneiro insistiu na ideia de que o PS não vai viabilizar leis que retirem direitos aos trabalhadores, embora aguarde Inês Ameixa por essa reunião com o Primeiro-Ministro.
9: José Luís Carneiro diz ser um homem de esperança e quer esperar para ver. O mesmo é dizer que aguarda pela reunião desta tarde com o Primeiro-Ministro.
10: Eu sou uma pessoa de esperança, como todos bem sabem, sou de esperança e tenho muita confiança no futuro do país e no futuro daqueles que constroem a nossa sociedade. Agora, vamos aguardar pela conversa que tenho com o Sr. Primeiro-Ministro. Tenho o dever de respeitar essa conversa, de respeitar a convocatória.
9: O secretário-geral do PS lembra que desde a primeira hora esteve contra a proposta de reforma laboral do Governo, desde logo por retirar direitos aos trabalhadores. José Luís Carneiro diz que agora o PS só pode aprovar uma nova lei laboral se o Primeiro-Ministro recuar em matérias decisivas e deixar de ser insensível.
10: Não é difícil se o Primeiro-Ministro agora dissesse, bom, nós vamos deixar cair todos esses pilares fundamentais. Pois com certeza que nós então aí estaríamos disponíveis para... Agora, se o Governo insistir, se teimar, se continuar com esta insensibilidade, com esta desumanidade que trouxe para estas leis laborais, veja, eu não estou a proteger-me a mim próprio, estou a proteger as pessoas, os meus semelhantes.
9: E segue também uma pergunta dirigida a Luís Montenegro.
10: Mas quem é que pediu as leis laborais? Uma alteração às leis laborais? O Governo não respondeu a isto. Ele não a levou ao programa eleitoral, não a levou à campanha eleitoral. Quem é que as pediu? Era uma pergunta que devia ser feita ao Primeiro-Ministro, mas quem é que lhe pediu?
9: O líder socialista encontra-se esta tarde com o Primeiro-Ministro em São Bento, com a proposta de nova lei laboral em cima da mesa, que, de resto, está perto de chegar à Assembleia da República para ser discutida pelos partidos.
1: Isto porque o documento é aprovado já esta tarde em Conselho de Ministros, depois de ter falhado um acordo na concertação social. PS ou Chega são decisivos para que a proposta de reforma laboral seja viabilizada no Parlamento. Demitiu-se na última hora o Ministro da Saúde do Reino Unido. Wes Streeting tem sido apontado como um dos possíveis candidatos à liderança do Partido Trabalhista. O anúncio agrava a crise no governo de Keir Starmer. O até agora Ministro da Saúde escreveu uma carta, Daniel Bello, a explicar que perdeu a confiança política no Primeiro-Ministro britânico.
11: Ser Ministro da Saúde foi a maior honra e alegria que teve na vida, mas sai do governo por não confiar no Primeiro-Ministro. Numa longa carta que escreveu a Keir Starmer, Wes Streeting começa por elencar os resultados que conseguiu enquanto responsável da saúde, destacando a grande diminuição nos tempos de espera por consultas no Serviço Nacional de Saúde, a contratação de médicos e outros profissionais e a melhoria dos indicadores de produtividade, um trabalho do governo Labour que colocou o sistema no caminho da recuperação. Seriam muitas as razões que justificariam a continuidade enquanto ministro, mas Wes Streeting diz que deixou de confiar na liderança de Starmer e por isso seria desonroso e desonesto manter-se no executivo. As eleições, na semana passada, foram uma derrota sem precedentes, quer na sua escala, como nas suas consequências. Pela primeira vez na história do país, escreve Stirling, os nacionalistas chegaram ao poder um pouco por todo o Reino Unido, o que entende ser uma ameaça para os valores e para o futuro da nação. E os progressistas deixaram de acreditar que o Partido Trabalhista consiga estar ao nível do desafio de derrotar o racismo e dar aos britânicos a esperança de que melhores dias virão. O agora ministro demissionário diz que Starmer tem muitos pontos fortes que sempre admirou, mas numa altura em que é preciso visão, só vê vazio. E onde é preciso orientação, só há desvios. E isso ficou claro no discurso que o Primeiro-Ministro fez na segunda-feira, na ressaca da derrota eleitoral. Wes Streeting fecha a carta dizendo que o Reino Unido enfrentou e vai continuar a enfrentar grandes desafios que exigem uma visão corajosa e soluções melhores do que aquelas que o Labour oferece. E que para ele, é claro que não vai ser Starmer a liderar o partido em próximos desafios eleitorais e que chegou a hora de lançar um amplo debate de ideias e não de personalidades para que se possam encontrar os melhores candidatos à liderança do partido.
1: Wes Streetling abandona o governo de Keir Starmer, posiciona-se agora como adversário na corrida à liderança do Partido Trabalhista. Agrava-se a crise política em torno do atual primeiro-ministro britânico.
22: Frederico Moreno, edição das 14h, simultâneo com a RTP Antena 1 Madeira e RTP Mundo. 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

Abertura de mais uma hora de emissão aqui nas tardes da 1 com Tanita Tikaram. Ouvimos Good Tradition e agora Hot Love de T-Rex. São 2h20 depois deste som, Hot Love. Vamos então à rubrica de prevenção rodoviária.

0: Olá, regressamos à rubrica quinzenal sobre prevenção rodoviária. Como sempre, temos em estúdio o Nélio Olim, delegado regional da Prevenção Rodoviária Portuguesa. Hoje falamos sobre seguros. Nélio, começamos pelo seguro obrigatório de responsabilidade civil automóvel. O que é este seguro e o que é que cobre?
1: O seguro de responsabilidade civil automóvel, que nós normalmente chamamos seguro contra terceiros, é algo que é legalmente obrigatório em Portugal. É algo que garante a indemnização dos danos causados a outras pessoas quando acontece um acidente rodoviário. Podem ser danos corporais, podem ser danos materiais ou danos morais. E, no fundo, o que normalmente acontece é a reparação dos veículos e dos bens danificados nesse acidente, bem como os tratamentos médicos e hospitalares. Na maior parte dos seguros

0: inclusivamente na apreensão do veículo e na responsabilidade direta do condutor pelos danos que são causados.
1: Que tipos de seguros é que estamos a falar? Pode dar assim alguns exemplos?
0: Temos o seguro obrigatório por lei, mas poderão haver opções facultativas, os chamados seguros contra todos os riscos, e que, além das coberturas do seguro obrigatório, pode cobrir, por exemplo, a proteção do próprio veículo segurado, pode incluir a cobertura de incêndio, raio, explosão, colisão, capotamento, furto ou vandalismo.
1: E o que é o Fundo de Garantia Automóvel, Nélio?
0: O Fundo de Garantia Automóvel é um fundo onde são congregadas verbas oriundas de todas as companhias seguradoras e que assegura o pagamento de indenizações por danos corporais e materiais quando os condutores não possuem seguro. Ou seja, é uma garantia que existe por parte do Governo, é gerido pelo Instituto de Seguros e Fundos de Pensões e que coloca à disposição dos lesados uma indemnização como se o veículo tivesse seguro, mas naturalmente que depois o Fundo de Garantia tem o direito de regresso do valor que foi pago perante o proprietário da viatura.
1: Há aqui uma indicação de que também os documentos do seguro vão passar a ser digitais, já estão?
0: Já o são, deixou de ser obrigatório a fixação do dístico do seguro no para-brisas das viaturas e muitas vezes podemos aceder a estes documentos ou através da aplicação das próprias seguradoras ou mesmo num documento digital, num documento PDF que podemos ter guardado no nosso telemóvel, portanto, e que são legalmente possíveis de apresentar às autoridades sempre que forem solicitados.
1: Voltamos um bocadinho atrás à questão dos seguros e dos acidentes. Em caso de acidente, o que é necessário fazer?
0: Em caso de acidente, o recomendável é sempre chegar a um entendimento entre as duas partes, portanto, e aí preencher uma declaração amigável de acidente automóvel. Não esquecendo sempre que deve ter a assinatura de ambos os intervenientes. Para preencher essa declaração, naturalmente que deve conter alguns dados, como os dados do condutor, os dados constantes do documento único automóvel, os dados do seguro constantes da Carta Verde e, se houver possibilidade, algumas fotografias ou vídeos do acidente, especialmente antes de retirar os veículos do local. Note-se que todos estes procedimentos estão regulados e foram regulados no passado ano pelo Decreto-Lei 26/2025, que torna tudo mais claro, mais transparente e mais justo. O mundo habitualmente conhecido pelas letras pequeninas, um mundo onde os preços desde o ano passado para este ano cresceram cerca de 10%, muito por causa do custo das reparações que disparou, muito por causa também da complexidade tecnológica dos veículos. Tudo isto para mostrar que a responsabilidade não termina ao volante, portanto a responsabilidade continua na forma como protegemos quem partilha a vida connosco. Portanto, a recomendação que deixo é a recomendação habitual: conduza com calma, conduza com cortesia e com civismo, seja também um agente de segurança rodoviária, porque prevenção rodoviária somos todos nós.
1: Obrigada, Nélio Olim. Regressamos à antena dentro de 15 dias e já sabe, até lá, conduza com segurança.

Teve em mãos então a rubrica de prevenção rodoviária com a jornalista Patrícia Casaca e Nélio Olim. Agora 2 horas e 33 minutos, a música pertence a Carlão. E agora vamos até Supertramp com um dos clássicos, Take the Long Way Home.

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Amor de novo, o tema dos madeirenses Napa e Jovem Dionísio. Agora estamos a 15 minutos das 3 da tarde. Vamos escutar Valerie de Steve Winwood. Depois teremos as sugestões culturais na rubrica Encontros com Marta Cília.

A Galeria Tratuário encerra amanhã a instalação da exposição da Iminência ao Ser, da artista Tatiana Teixeira, com curadoria de Fedras Espiga Pinto, que às 18 horas realiza uma visita orientada, numa oportunidade para aprofundar a proposta da artista, que parte da ambiguidade do conceito de nada e convida o público a refletir sobre o vazio. Começou o festival aqui e acolá. Até 17 de maio, a Ponta do Sol será o palco para a música, a dança, o teatro, o cinema, a literatura, as artes visuais. Esta noite pode ouvir na Ponta do Sol a banda De Repente e a fadista Sofia Ferreira. Na sexta-feira, às 22 horas, concerto com a banda Skald, inspirada nos mitos e lendas da Escandinávia. Às 23h30, sobe ao palco o projeto Paus. No sábado, às 21 horas, atua Maia Blandi e às 22h30, Amália Hoje, um projeto criado em 2009 para assinalar então o 10º aniversário da morte de Amália Rodrigues e que integra Nuno Gonçalves e Sónia Tavares, dos The Gift, e Fernando Ribeiro, dos Monspell, e ainda Paulo Praça. Os Casuada realizam o concerto no domingo, às 19 horas. No teatro, no Centro Cultural de João dos Passos, no sábado às 19 horas e no domingo às 17 horas, pode assistir ao espetáculo Pátio do Cunha, uma comédia com cheiro a revista, protagonizada por Carlos Cunha e Érica Mota. Os ingressos estão à venda na loja do Munícipe, da Ponta do Sol. O escritor Pedro Chagas Freitas, autor de livros como Prometer Falhar, A Raridade das Coisas Banais ou O Hospital das Alfaces, apresenta no Festival Aqui e Acolá uma palestra, que não é bem uma palestra, um stand-up, que não é bem uma comédia, um manual de sobrevivência feito de lágrimas e ironia. Citei. Acontece no sábado, às 15 horas, no Centro Cultural de João dos Passos. Há muito mais a acontecer na Ponta do Sol. Informações em festivalaquiacolá.pt e nas redes sociais do evento. No âmbito das festas do município de Machico, realiza-se amanhã, às 21 horas, no Largo de São Sebastião, no Caniçal, o concerto Fado à Capela, com o grupo Contratempo. No sábado, pelas 19 horas, também no Caniçal, no Museu da Baleia da Madeira, tem lugar um concerto com o Coro de Câmara da Madeira, direção da maestrina Zélia Gomes. Domingo, às 18 horas, na Igreja Matriz de Machico, acontece o 16º concerto do ciclo de concertos comentados com a Orquestra Sinfónica do Conservatório Escola das Artes da Madeira, direção artística do maestro Francisco Loreto. No domingo, o Conservatório apresenta, no Porto Santo, no Centro Cultural e de Congressos, às 18 horas, um espetáculo de teatro. Não há ladrão que venha por bem, da autoria do dramaturgo italiano Dario Fo, protagonizado pelos alunos do terceiro ano do curso profissional de artes do espetáculo Interpretação. Uma farsa contemporânea acompanha a história de um ladrão que entra num apartamento de uma família abastada, desencadeando uma sucessão de situações inesperadas. Encenação e orientação de Diogo Correia Pinto.

A praticamente 3 minutos das 3 da tarde, à hora certa, há uma atualização das notícias do país e do mundo. Depois poderá ouvir a reportagem de Celina Faria a propósito da sua visita à Venezuela. É uma grande reportagem, a Venezuela depois de Maduro. Para ouvir então depois das notícias das 3. Musicalmente, agora com Steely Dan, o tema chama-se Do It Again. E vamos então terminar esta emissão das Tardes da 1 com a música portuguesa, madeirense no caso, de Beatriz Abrunhosa, o tema O Teu Cheiro. E pronto, da minha parte vai sendo mesmo tudo. Depois das 4 da tarde, toma conta da emissão o Ricardo Candelária. Marco encontro consigo aqui amanhã, a partir do meio-dia. E agora sim, até às 3 da tarde, a música nova de Beatriz Abrunhosa.

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1: Boa tarde, são 3 horas no continente e na Madeira, 2 da tarde nos Açores. Vamos conhecer as notícias que estão a marcar esta quinta-feira, Frederico Moreno.
2: José Luís Carneiro já está em São Bento para a reunião com o Primeiro-Ministro. O líder do PS vai discutir com Luís Montenegro a reforma da lei laboral. Estava há 8 anos à frente da Agência para a Gestão Integrada de Fogos Rurais. Tiago Oliveira pediu a demissão da liderança da AGIF. Cessa funções amanhã, no dia em que arranca a fase Charlie de combate a incêndios. Aperta-se o cerco ao Primeiro-Ministro britânico. Demitiu-se o Ministro da Saúde do Governo de Londres, apontado como um rival interno de Keir Starmer na corrida à liderança do Partido Trabalhista.
1: Notícias às 3, a edição é do jornalista Frederico Moreno.
2: Começamos com essa informação. José Luís Carneiro já está em São Bento para ser recebido pelo Primeiro-Ministro Luís Montenegro. Os dois vão juntar-se para discutir a reforma da lei laboral. Isto um dia depois de André Ventura, presidente do Chega, também ter sido recebido na residência.

0: audiência oficial do chefe do governo. Esta manhã, José Luís Carneiro já tinha deixado o aviso ao primeiro-ministro de que dificilmente o PS dará a luz verde a alterações à lei do trabalho. O ministro da Presidência demarca-se da investigação criminal a envolver o cunhado. O gabinete de Leitão Amaro diz que é inadmissível culpar alguém por relações familiares, posição divulgada num dia em que foram realizadas novas buscas no caso de suspeitas de corrupção no aluguer de helicópteros de combate a incêndios. O empresário Ricardo Leitão Machado, cunhado do ministro, foi constituído arguido, é um dos principais visados neste processo, mas o governante garante, Ana Fernandes Silva, que não teve qualquer envolvimento em procedimentos de contratação pública de helicópteros.
1: O ministro da Presidência reitera que não tem qualquer envolvimento ou relação com a investigação que envolve o cunhado. Em resposta à Lusa, o gabinete de António Leitão Amaro esclarece ainda que o ministro não teve qualquer intervenção em procedimentos de contratação pública de helicópteros e considera inadmissível atribuir culpas a alguém tendo em conta as relações familiares. O gabinete reforça que são caluniosas as associações da imagem ou do nome do ministro em notícias de uma investigação relativamente à qual ele não tem qualquer envolvimento. A Polícia Judiciária realizou esta manhã buscas por suspeitas de corrupção relacionadas com os concursos públicos para a aquisição de helicópteros para o combate aos incêndios rurais. Ricardo Leitão Machado é o principal alvo das diligências.
0: Esta manhã decorreram buscas em vários locais, incluindo em casa do cunhado do ministro António Leitão Amaro. A RTP apurou que foram constituídos 3 arguídos, incluindo Ricardo Leitão Machado. Demitiu-se o responsável máximo da Agência para a Gestão Integrada de Fogos Rurais, Tiago Oliveira, estava há 8 anos em funções, mas apresentou a demissão há cerca de 2 meses, invocando motivos pessoais, é o que indica a edição digital do Jornal Expresso. Tiago Oliveira abandona amanhã o cargo na Terceira Simões, precisamente quando o país se aproxima da fase mais crítica da época de incêndios.
2: Entrou com António Costa e 8 anos depois pede para sair. Tiago Oliveira deixa a liderança da Agência Integrada para os Fogos, a AGIF, por razões pessoais e para dedicar mais tempo à família. Refere que deu o melhor de si a mobilizar a equipa. A saída de Tiago Oliveira ocorre numa altura sensível, com a aproximação da fase de incêndios em Portugal. Diz acreditar que a sua saída não vai ter impacto, uma vez que a equipa técnica mantém-se no terreno a apoiar a proteção civil. Lembra ainda que 1/4 da equipa está envolvida em trabalhos de apoio, incluindo simulações de incêndios e os virtuais para melhorar a capacidade de antecipar a prevenção de incêndios. Tiago Oliveira, engenheiro florestal, tem vindo a alertar para os riscos de o sistema de gestão de incêndios estar preso na armadilha do combate. Sublinhou várias vezes que um fogo pequeno apaga-se com os pés e um grande com a cabeça e não com mais meios aéreos.
0: Tiago Oliveira deixa a liderança da Agência para a Gestão Integrada de Fogos Rurais. A Antena 1 já contactou o Governo sobre um sucessor nestas funções. A AGIF está sob a tutela do Ministério da Agricultura, que para já não adianta informações sobre esta matéria. O Chega e o PS exigem esclarecimentos à Ministra da Justiça sobre a fuga de um arguído detido no Tribunal de Ponte Sor, no distrito de Porto Alegre. O homem, suspeito de tentativa de homicídio, escapou ontem das instalações do Tribunal e continua a monte. Quer o Chega, quer o Partido Socialista qualificam o caso como de extrema gravidade. Os 2 principais partidos da oposição pediram hoje formalmente explicações por parte da ministra Rita Judice. Muitas creches privadas podem vir a abandonar o programa Creche Feliz. O cenário é admitido pela Associação de Creches e Pequenos Estabelecimentos de Ensino Particular. O motivo do abandono é uma mudança nas regras implementada no mês passado. Desde então que a inscrição nas creches se passou a fazer através de um portal na página da internet da Segurança Social, uma espécie de portal das matrículas, Teresa Correia.
3: As creches deixam de controlar vagas e critérios. Muitos privados ponderam agora abandonar o programa Creche Feliz. É a informação que vai chegando a Susana Batista, da Associação de Creches.
4: E há muitos estabelecimentos que não estão a concordar com estes critérios e optam por sair do programa. Não aceitam que agora esta plataforma venha condicionar a sua forma de funcionamento e venha pôr em causa a forma como aceitam as crianças e como trabalham e como admitem as crianças.
3: Susana Batista dá 2 exemplos da perda de autonomia das creches.
4: As creches têm nos seus regulamentos internos escritos que os irmãos têm prioridade sobre crianças que vêm de fora. Os irmãos dos alunos que já cá andam, não é? Com esta plataforma, estas prioridades também vão alterar. Esta prioridade já não é absoluta, já fica em quarto lugar ou em quinto lugar, já não sei muito bem. Crianças com deficiência têm que ter prioridade sobre todas as outras e nós compreendemos que assim seja. No entanto, nós nem ninguém tem capacidade para aceitar numa sala mais do que dois casos de deficiência. Portanto, a plataforma não tem capacidade de verificar isso.
3: E para os pais, o portal impede a reserva de um lugar na creche.
4: Como é que as famílias podem se inscrever se não há vagas em lado nenhum? Como é que elas podem ficar sequer em lista de espera se elas não têm forma de se inscrever? Porque para se inscreverem, tem que haver vagas disponíveis numa creche.
3: Susana Batista espera que o portal seja melhorado e que a Segurança Social resolva os problemas criados a famílias e às creches privadas. Tem havido reuniões, até porque é preciso garantir que as crianças matriculadas já para setembro não percam o lugar na creche, obrigando os pais à inscrição através do portal da Segurança Social.
0: Muitas creches do setor privado admitem sair do programa Creche Feliz, que garante creche gratuita a milhares de crianças. Demitiu-se o Ministro da Saúde do Reino Unido, Wes Streeting, que tem sido apontado como um dos possíveis candidatos à liderança do Partido Trabalhista. O anúncio foi feito esta tarde e agrava a crise no governo de Keir Starmer. O até agora Ministro da Saúde escreveu uma carta a Daniel Belo a explicar que perdeu a confiança política no Primeiro-Ministro britânico.
5: Ser Ministro da Saúde foi a maior honra e alegria que teve na vida, mas sai do governo por não confiar no Primeiro-Ministro. Numa longa carta que escreveu a Keir Starmer, Wes Streeting começa por elencar os resultados que conseguiu enquanto responsável da saúde, destacando a grande diminuição nos tempos de espera por consultas no Serviço Nacional de Saúde, a contratação de médicos e outros profissionais e a melhoria dos indicadores de produtividade, um trabalho do Governo Labour que colocou o sistema no caminho da recuperação. Seriam muitas as razões que justificariam a continuidade enquanto Ministro, mas Wes Streeting diz que deixou de confiar na liderança de Starmer e por isso seria desonroso e desonesto manter-se no Executivo. As eleições, na semana passada, foram uma derrota sem precedentes, quer na sua escala, como nas suas consequências. Pela primeira vez na história do país, escreve Stirling, os nacionalistas chegaram ao poder um pouco por todo o Reino Unido, o que entende ser uma ameaça para os valores e para o futuro da nação. E os progressistas deixaram de acreditar que o Partido Trabalhista consiga estar ao nível do desafio de derrotar o racismo e dar aos britânicos a esperança de que melhores dias virão. O agora ministro demissionário diz que Starmer tem muitos pontos fortes que sempre admirou, mas numa altura em que é preciso visão, só vê vazio. E onde é preciso orientação, só há desvios. E isso ficou claro no discurso que o Primeiro-Ministro fez na segunda-feira, na ressaca da derrota eleitoral. Wes Streeting fecha a carta dizendo que o Reino Unido enfrentou e vai continuar a enfrentar grandes desafios que exigem uma visão corajosa e soluções melhores do que aquelas que o Labour oferece. E que para ele, é claro que não vai ser Starmer a liderar o partido em próximos desafios eleitorais e que chegou a hora de lançar um amplo debate de ideias e não de personalidades para que se possam encontrar os melhores candidatos à liderança do partido.
0: Wes Streeting abandona o governo de Londres e posiciona-se como adversário na corrida à liderança do Partido Trabalhista. O ciclista Afonso Eulálio pode fazer uma volta à Itália de sonho, é a expectativa de Joaquim Andrade, diretor desportivo do Feirense, equipa pela qual Afonso Eulálio passou e com a qual chegou a ser camisola amarela durante 6 dias na volta a Portugal em bicicleta há 2 anos. Joaquim Andrade diz que já é extraordinário que Eulálio se tenha tornado o terceiro português a vestir a camisola rosa no Giro de Itália.
6: Penso que ele neste giro de Itália, pronto, já fez uma grande parte, não é? Pronto, mas vai depender muito de como, principalmente estes primeiros 3, 4 dias, conforme as coisas corram, e ele pode arrancar por uma volta à Itália de sonho, já este ano, pode arrancar por uma volta à Itália de sonho. Se por acaso correr mal, a nível de classificação geral, eu penso que vamos tê-lo na disputa da tentativa de mais alguma vitória de etapa. Se se mantiver com os da frente e mantiver ali, opa, pode realizar um resultado que pode ser fantástico para os ciclos portugueses.
0: Diretor desportivo do Feirense acredita que o ciclista Afonso Eulálio poderá manter a camisola rosa por vários dias. Nesta altura está em andamento a etapa de hoje da volta à Itália em bicicleta.
7: Frederico Moreno, edição das 3 da tarde, num simultâneo com a RTP Antena 1 Açores e RTP Mundo. Recordo que a informação está também em permanência em noticias.rtp.pt. Ora viva, boa tarde. Passam 11 minutos das 3. Vamos atualizar a informação de trânsito. Paulo Galvão.
8: Começamos em Lisboa, trânsito lento na segunda circular entre o eixo norte-sul e a zona do aeroporto, também no final da A5. na descida de Monsanto para as Amoreiras. Não há problemas para a ponte 25 de Abril. Na região do Porto temos trabalhos na Avenida AEP e trânsito demorado para quem vem de Matosinhos para o Porto a partir da ponte de Lessa. Há um pesado que está avariado à entrada na Viticintura Interna em direção ao Freixo. Está a provocar filas na A3 a partir da saída para o Hospital de São João. Há também trânsito lento na zona da Boa Vista para quem está na VCI no sentido Rábida Freixo e filas de Valadares para o Porto junto ao nó de Coimbrões para quem está na A44.
7: 821-0101 é este o número de telefone que está ao seu dispor para troca de informações. Boa tarde, boa viagem.
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7: Passam 12 minutos das 3, no Há um Doc de hoje vamos até à Venezuela com a repórter Celina Faria. A apresentação e coordenação do Há um Doc é da jornalista Rita Colasso.
13: Bem-vindos ao Há um Doc. Quatro meses depois da captura de Nicolás Maduro, há um país suspenso entre a esperança, o medo e a sobrevivência. A repórter Celina Faria viajou até à Venezuela para perceber o que mudou e o que continua igual depois da queda do homem forte do regime. Vamos então ouvir a grande reportagem A Venezuela depois de Maduro.
14: Estamos en el barrio 24 de marzo de La Bombilla, en Petare.
15: O bairro está integrado na maior favela da América Latina, Petare, e tem outro líder.
14: Ele é Felipe, meu chefe de calle.
16: Ele é o Felipe, é o meu chefe de rua. Quando não há água, nem luz, nem gás, qualquer coisa que falte, temos que chamar o Felipe.
17: Eu considero-me um líder e um trabalhador comunitário. Onde há problemas, sou um líder intermediário para que haja normalidade e as famílias vivam com tranquilidade.
18: Para que as coisas cheguem só a uma normalidade, como dizemos, que as famílias se mantenham com tranquilidade.
14: Eu sou opositora.
16: Eu sou opositora.
17: Eu sou apoiante do governo.
14: E todos o fazemos juntos.
16: Eu digo ao Felipe, vamos fazer isto. E ele diz-me, mãe, vamos fazer tal coisa.
17: Eu fui criado na comunidade e digo sempre às crianças, respeitem os adultos, é muito importante.
18: Respeito aos adultos é super importante.
15: Magali guia a visita da rádio pelo bairro, que na Venezuela também tem a designação de Ranchito, ou Rancho.
16: Estes são os meus mototáxis.
19: Meu nome é José.
20: O meu nome é José El Chino.
19: El Chino.
15: As pequenas casas em tijolos, algumas inacabadas, amontoam-se numa encosta em toda a volta. Só neste bairro de Petar vivem 800 famílias. Carmen mora há décadas em La Bombilla, assume ter amigos e a ajuda de Magali.
21: Como está, senhora Carmen?
22: Buenas tardes. Quantos anos tiene?
21: Merendando. 78.
22: Você vive em esta casa há muito tempo?
21: Há mais de 50 anos.
22: E tem amigos, companheiros por aqui que lhe ajudam?
21: Bastante. Bastante amigos, sim. Sim, sim, tenho ajuda. Aí tenho esta cidadana aqui, que ela é uma das que me ajuda.
15: Nas casas com poucas condições, a luz e a água faltam muitas vezes, o que é comum na Venezuela. À entrada do bairro existe um pequeno poço de captação de água que serve para o abastecimento público.
1: Uf, demasiado pobre, demasiado pobre.
22: Não há luz e nem água há muitos dias?
1: Muitos dias, sim. Podem
16: muitos
1: passar
16: dias. Um Podemos dia, passar um dia, dia ou dois sem luz. Aqui, nesta parte temos 20 dias sem água. Compramos água aqui, onde vendem, compramos água mineral. Há gente que retira água do poço, que ferve e usa para cozinhar. Às vezes forma-se uma longa fila para o poço. É preciso limitar um recipiente por família.
1: De um pipote por família, mientras o poço se volve a llenar.
22: A vida é difícil em este bairro.
1: Dificilíssima.
15: No bairro, ninguém paga água nem eletricidade. A luz para as pequenas habitações precárias é retirada de um posto público central. Os fios pretos são distribuídos depois pelas casas de tom castanho alaranjado.
18: Gente que sabe de eletricidade entre as comunidades.
17: Quem sabe de eletricidade começou a retirar cabos. As instalações foram aumentando e é grátis, assim como a água. E a limpeza também não se paga. Apesar disso, o lixo é recolhido 3 vezes por semana pelos nossos companheiros. Somos abençoados.
15: Magali e Felipe conhecem todos os moradores do bairro. Lideram a Assembleia de Cidadãos, que na Venezuela tem o nome de Conselho Comunal. Na companhia de ambos, a rádio continua a visita, horas depois da polícia ter realizado uma ação de combate ao tráfico de droga. Magali garante, no entanto, que há agora mais segurança.
1: Ahorita, por lo menos, não há muchachos de...
16: Agora não há jovens com má conduta. Não tem havido problemas. Houve um tempo que foi bastante complicado, que nem podíamos sair. A polícia tem ajudado bastante. Temos uma escola de basquetebol e outra de dança, e os meninos e as meninas estão ocupados.
1: E os meninos e as meninas estão todo o tempo ocupados.
15: Felipe é o responsável pelo grupo de basquetebol e veste uma camisola com o nome da escola, Thunders, em português. Significa trovoadas.
2: Disneyda.
22: Quantos anos tienes?
2: 7.
22: Estás na escola?
2: Sim.
15: Um dos meninos do bairro pede para falar para a rádio. Gosta de matemática.
2: La matemática.
15: E depois da escola joga basquetebol.
2: Me pongo a ler ou a jogar. Basque.
15: O líder do bairro, conhecido como chefe de rua e apoiante do atual regime político, lamenta as ideias de insegurança e de risco associadas aos chamados ranchitos.
18: 10 anos para cá, há uma nova visão dentro das comunidades.
17: De há 10 anos para cá, há uma nova visão na comunidade, mas lamentavelmente ainda há uma ideia errada dos bairros. Aqui temos companheiros, amigos e vizinhos que lutam pelo bem de todos.
18: Amigo, vecino, que lutamos por um bem.
17: Temos muita gente boa, muitos doutores, engenheiros, muitos trabalhadores que saem às 5 da manhã e voltam às 7 da noite.
18: Muita gente boa.
15: À entrada do bairro existem 2 colégios, um público e um privado.
2: Bendição, tia.
1: Deus te bendiga, meu amor.
15: No começo do bairro há pequenas lojas de vendas de alimentos, frutas, legumes e água. A Praça Central é o local de eventos culturais e de encontro da comunidade.
1: Eu amo o 24 de março de La Bombilla de Petare. Lo amo como você não tem ideia.
15: Petare fica para trás. Regresso a Caracas. É fim de tarde e há muito trânsito.
19: Mira, pero esta carreira não vale 5, esta carreira vale 10.
15: O taxista tem muito orgulho de ser venezuelano e de ter nascido em Caracas.
19: Venezolano rajado, caraqueño.
15: Henrique apenas aceita dizer o primeiro nome, enquanto conduz, contesta o poder político e a situação social na Venezuela.
19: Malo, malo, malo, malo. Muito problema em Venezuela.
23: A situação está má, há muitos problemas económicos, sociais. Há falta de segurança e falta de cultura.
19: Cultura, falta cultura.
22: E há cambiado
15: alguma coisa mudou desde 3 de janeiro?
19: Não, não cambiou nada, nada. Sigue igual.
23: Nada mudou, tudo está igual. Todo ainda há igual. Presos políticos,
19: lo,
23: todos devem
19: los
23: ser libertados.
19: Os políticos não estão soltos todos, os presos políticos. Hay que soltá-los a todos.
22: E você cree que...
15: Acredita que no futuro vai haver mudanças?
22: Algo vai cambiar.
19: Pode cambiar.
23: Pode mudar quando saírem todos os que estão no governo.
19: Quando se vayan todos ellos.
15: Henrique refere-se ao facto de Delcy Rodrigues ser a presidente interina e o homem forte do regime, o militar e ministro do Interior, Justiça e Paz, Diosdado Cabello, continuar no poder.
19: Não saliu, não saliu.
15: Nicolás Maduro e a mulher Cília Flores foram capturados a 3 de janeiro, passados mais de 4 meses por toda a capital venezuelana. A foto do presidente abraçado à mulher é visível em painéis de grandes dimensões com a frase "Queremos-los de volta, Fri Maduro, Fri Cília". Há 50 anos, na Venezuela, o português Manuel Tomás rejeita o que define ser uma estratégia política falhada.
3: Na política tudo vale. São política, a política faz tudo. A política é suja, muito suja e mentirosa.
15: Portanto, estranha que esses cartazes ainda estejam na rua, não é?
3: Mas já pouco a pouco vão sair todos os cartazes. Ninguém quer isso. A verdade é que não. Aqui se diz, estás a morrer com as cordas para os coxos, não dá. Não dá, não vai. Não te viste que não vas, como diz aqui. Daí é só para a frente. É só olhar para lá, para o fim do mundo. Vamos bem, vamos bem.
15: O custo dos cartazes oficiais é contestado por uma advogada venezuelana que não exerce, por considerar que não existe segurança jurídica. É por isso que se apresenta apenas com o primeiro nome. Eva fala com indignação.
4: Isso é um horror. Isso foi uma inversão de verdade.
5: Isso é um horror. Foi um investimento nulo. Temos hospitais onde não existe um curativo. É inútil gastar dinheiro com umas pessoas que já saíram e que não vão voltar.
4: Que já se foram e que realmente não vão a volver.
5: É melhor investir esse dinheiro em hospitais. É um problema se não tiveres um seguro de saúde. Se tiveres um, podes ir a uma clínica. Outra situação é a dos professores que são educadores e que ganham um salário miserável.
4: Com essa pensão pírrica.
15: Os enormes cartazes com diferentes imagens de Maduro e da mulher estão colocados em locais estratégicos de grande visibilidade.
3: Esta carreira não olha assim, esta carreira olha bem.
15: Henrique continua a conduzir e ignora as imagens. Aos 77 anos, ainda trabalha muitas horas por dia, segunda a sexta.
3: Não se gana com a vida como está, não se gana.
6: Com a situação como está, não se ganha o suficiente para os custos.
3: Há que trabalhar mais horas.
6: É preciso trabalhar mais horas e quase não há trabalho.
3: E não há trabalho quase.
15: E quantas horas trabalha?
3: 12 horas.
6: 12 horas.
3: De lunes a viernes. E sábado hago poquito mercado.
6: A situação é difícil.
3: A situação é muito difícil.
15: Apesar do esforço, Henrique trabalha com alegria.
3: Cobro barato por cantar.
15: Ao som dos ritmos da salsa. São 6:30 da manhã e a fila de carros para o abastecimento num posto de gasolina subsidiada no leste de Caracas é longa. Francisco René chegou horas antes, mas já houve um tempo em que a espera era de dias, o que indigna Francisco, uma vez que a Venezuela tem a maior reserva de petróleo do mundo.
24: Quando iniciou tudo isto, eram até 3 dias, em La Col e até mais.
25: Quando teve início esta situação, a espera era até 3 dias. No interior do país, é pior. Agora podemos ficar na fila 3, 4 horas.
24: Eu cheguei hoje aqui às 4 da manhã.
25: Eu cheguei hoje às 4 da manhã. A verdade é que isto é insólito. Não devia acontecer, com tanta riqueza que temos. Somos um país petroleiro. Não devíamos estar nesta situação. É tudo devido a uma má administração. Não é por causa do bloqueio económico. Lamentavelmente, o que existe neste país é uma péssima administração.
15: Nos outros postos de venda, a gasolina custa $0,5 e $1 por litro por mês. Cada condutor que se inscreva para beneficiar do apoio do Estado tem direito a 120 litros de combustível. O valor pago é insignificante. E face ao custo de vida atual na Venezuela, a procura é elevada. A Rádio Pública testemunhou que pessoas de vários estratos sociais deixam o carro de véspera na fila ou chegam de madrugada. A música venezuelana escuta-se numa rua não muito longe do centro de Caracas. Com os baixos salários e o elevado custo de vida, o dia começa bem cedo para o vendedor de fruta e legumes, Robert González.
26: Neste trabalho se trabalha muito, mas se ganha para sobreviver.
27: Nesta atividade trabalha-se muito, mas ganha-se para sobreviver. Porque o salário mínimo não chega para nada. Neste trabalho ganho à volta de $130 por semana.
15: Quanto pode ganhar por mês?
26: Aqui, são como quase $500.
27: Quase $500. Quando temos de ir ao mercado, chegamos às 2, 3 da manhã. É um trabalho duro. Atendemos os clientes, despachamos, terminamos e vamos embora daqui às 9 da noite. Todos os dias.
26: Todos os dias.
22: ¿Usted trabaja solo?
26: No, yo trabajo con los primos míos. Somos aquí como 5.
22: ¿Y tiene muchos clientes ahora?
26: Sí, bastante.
27: Sim, bastantes. Se compramos os produtos um pouco mais caros, aumentamos os preços um pouco mais. Se chega um cliente habitual, mantemos o preço.
26: Um cliente que é de aqui, um não o deixa ao mesmo preço. Entende?
15: Robert disse umas dificuldades que muitas

0: exerce devido aos baixos salários. Reconhece a crise no país, mas condena a intervenção norte-americana na Venezuela.
1: Eu não creio que o presidente o hayan capturado, porque não é a expressão correta.
2: Eu não considero que o presidente foi capturado. Não é a expressão correta. Ele foi sequestrado.
1: Al presidente não te lo puedes llevar porque tu simplesmente dices que es narcotraficante.
2: Não podes prender um presidente por suspeitas de ser narcotraficante sem haver provas, porque ainda não existem. Lamentavelmente, venderam a cabeça do presidente Nicolás Maduro.
1: Foi que venderam a cabeça do presidente Nicolás Maduro.
0: Maurício não assume diretamente que é um apoiante do regime de Maduro, mas afirma que tem orgulho de ser venezuelano. Esteve emigrado, decidiu regressar e por agora vende fruta na rua, com a ajuda de um amigo.
3: Há pinha, há lechosa, há mora, há mango, pinha, lechosa, mango, lechosa, má.
4: Sempre compra aqui fruto?
5: Sim, meu amor, porque é mais barato, é mais qualidade, é muita qualidade. Y el amigo atiende muy bien también, excelentemente bien.
6: Huele rico la piña. ¿Cuánto es?
7: 700.
6: ¿Cómo pago esto?
7: ¿De qué era? $1 si viene, me da $1.
6: Sí. Vale, saludo.
0: Quatro meses depois da captura de Nicolás Maduro, Delcy Rodrigues continua como presidente interina, mas a oposição considera que a Constituição não está a ser respeitada, por já ter sido ultrapassado o prazo de 90 dias definido pelo Supremo Tribunal após a captura do presidente eleito. A população pede eleições e a libertação dos presos políticos. E antes do luso-descendente Héctor Ferreira ter sido libertado, no passado dia 21 de abril, a rádio conversou com a irmã do detido. Mariela Ferreira acompanha-me até à sede da ONG Fórum Penal e descreve a falta de condições nas cadeias venezuelanas.
8: Sabe-se que aqui a assistência penitenciária não existe. Há que levar medicinas. Se você tem um problema odontológico, pois simplesmente arrancam ou tiram o dente e listo, não reparam. A comida é muito, muito fraca. Pode ser o pequeno almoço só uma arepa. O almoço pode ser um pouco de arroz com meia sardinha. E a ceia também pode ser outra arepa. E isso é a comida que oferece o Estado para os que estão detidos. O lugar é muito feio, muito desagradável. Para poder entrar é muito incômodo. Revisam tudo, mandam tirar a roupa das mulheres para revisar.
0: Na sede da ONG, Fórum Penal, que presta apoio jurídico gratuito aos presos políticos, a rádio ouve também o vice-presidente da organização. Gonzalo Santomé lamenta a falta de informações exatas e as ameaças por parte do governo venezuelano e adianta que continuam detidos cerca de 450 presos políticos, incluindo 5 lusodescendentes.
9: O problema é que tenemos que manejar aquí en Venezuela es la opacidad absoluta, la falta de datos concretos del gobierno.
10: Un problema que tenemos de enfrentar na Venezuela é a ausência total de informação, a falta de dados concretos por parte do governo. As vítimas sentem receio em reportar situações de detenções arbitrárias, porque em muitos casos são ameaçadas.
9: Una organización no gubernamental, por ejemplo, el Foro Penal.
10: Se reportam alguma situação a uma organização não governamental, como o Foro Penal, são ameaçadas que podem sofrer consequências negativas. Como o aparelho repressivo não foi extinto, continuam as mesmas forças policiais e militares, o mesmo Ministério Público e os mesmos tribunais. Por isso temos um número expressivo de pessoas detidas e perseguidas por razões políticas.
0: Nas paredes da sede da ONG, em tons de azul, estão frases e imagens alusivas à justiça e à liberdade. E são palavras incluídas na canção a que dá a voz o próprio presidente do Fórum Penal, Alberto Romero. O vídeo está disponível na página na internet da ONG.

0: Hoje, e numa volta pela Europa, incluindo Portugal, a líder da oposição, Maria Corina Machado, Nobel da Paz já em 2025, é a candidata esperada também pela comunidade portuguesa. Maria Pinto dá agora voz emocionada ao que antes tinha medo de assumir.
1: Essas mudanças estão boas. Estamos felizes. Muito felizes.

0: E vai seguir, pouco a pouco. Se acaba em 7 anos de ditadura, é muito difícil, mas vai seguir. Seguir, subindo, até que a nossa líder chegue, a Maria Corina Machado, nossa líder, porque ela tem coragem. É uma mulher que enfrentou a ditadura.
1: E acha que há condições para ela poder voltar ao país?
0: Eu creio que sim. Eles não a vão adequar. Não a vão adequar, tem medo. Aqui quem manda ahorita em muitas coisas é os Estados Unidos. E nós estamos claros disso. Muito claros.
1: Você acha que esse dia vai chegar?
0: Vai chegar, claro que vai chegar. Mire, nós somos de onde pertencemos. Eu nasci no Portugal e eu quero e amo a Portugal. Mas eu pertenço à Venezuela. Bravo!
2: Duas semanas depois, em Portugal, Maria Corina, em entrevista à RTP e ao Observador, disse estar confiante que vai mesmo ser presidente da Venezuela.
3: Venezuela será livre e vamos estabelecer relações extraordinárias de respeito. ¿Tú qué crees? ¿Qué va a ser? La gente lo va a decidir. Es lo que quiera el pueblo de Venezuela. No tengo ninguna duda.
4: Ya le vamos a contar. Es un ejercicio de resiliencia. Mis amadas estudiantes están aquí haciendo una reflexión.
2: Estamos na Universidade de Montávila a assistir à formação Mulheres como Agentes de Mudança.
5: Yo estoy en mi mejor momento analítico.
2: Os formandos de um curso promovido pela organização Mulheres e Cidadania enchem uma das salas.
6: Em aprendizaje constante.
7: Crescendo todos os dias.
8: Com as pessoas corretas.
2: A associação promove a participação ativa das mulheres na sociedade e na política. É o que a presidente, Aixa Armas, define como feminismo positivo.
9: Há que feminizar o poder. É preciso feminizar o poder. O poder foi durante tanto tempo masculino que quando as mulheres o exercem, masculinizam.
10: Só estamos trabalhando com as mulheres que...
9: Por isso estamos a formar mulheres que têm aspirações políticas para que o poder seja feminino, para que o possam exercer com a sua essência e nos espaços de decisão haja uma visão feminina e masculina integrada.
10: Porque nós queremos que onde se tomem as decisões tenham uma visão feminina e uma visão masculina engranando-se, integrando-se.
9: Nós dizemos aqui na Venezuela que quando uma mulher é presidente de Câmara, há uma aposta na educação e na saúde, uma atenção aos jovens e às crianças. Quando o presidente é um homem, a aposta é em pavilhões, jogos, festas. Mas quando unes as duas visões integras homens e mulheres, o que contribui para um mundo melhor.
10: La parte de las mujeres con la parte de los hombres para tener un mundo mejor.
11: Yo estoy feliz.
12: Yo estoy bendecida.
2: Karina Ramírez é cabeleireira, mas não tem um espaço comercial para o negócio.
13: Tenho meu próprio horário para trabalhar.
14: Tenho o meu próprio horário para trabalhar e posso fazer outras coisas. Também é muito caro arrendar um espaço comercial. São necessários muitos requisitos e dinheiro também.
13: E muito dinheiro também.
2: Karina atende os clientes em casa ou ao domicílio. É alternativa às elevadas rendas cobradas em Caracas. Karina tem sempre trabalho e exerce mais do que uma atividade. Já saiu do país, mas decidiu regressar.
13: Se vou afuera é porque Deus me respalda.
14: Se sair ou ficar no país, Deus protege-me. Nem todos estão destinados a sair nem a ficar no país.
13: E todo mundo está chamado a quedar-se aqui.
2: Porque decidiu regressar.
13: É estar cerca da minha família.
14: Para estar também perto da minha família. Estar fora e ganhar o mesmo que aqui, prefiro esforçar-me como fazia estar no meu país, com o meu povo, a minha comida, as minhas arepas. Há gente bonita que ajuda, é amável. Há de tudo, mas ainda há gente em quem se pode confiar.
13: Há de todo, pero há gente na que todavía se pode confiar.
2: Nos últimos anos, os números das Nações Unidas indicam que saíram da Venezuela cerca de 9 milhões de pessoas. Com elevada inflação e salários baixos, as famílias com menos recursos têm várias atividades, procuram vender o que podem, café ou frutas na rua num lugar improvisado. Muitas vivem também com a ajuda financeira dos familiares que estão no exterior. Um ordenado mínimo para alguns trabalhadores da administração pública era até abril de 130 bolívares, o mesmo que ganhava um pensionista. O valor nem chegava a meio dólar. A 1 de maio, simbolicamente, no Dia do Trabalhador, e como tinha sido prometido pela Presidente Interina, houve um aumento do salário mínimo e das pensões. O valor base continua igual, mas com as ajudas do Estado, os cabazes alimentares mensais e o bónus de guerra económica passam agora a ser de 240 dólares. contínua desvalorização da moeda nacional, as contas e pagamentos fazem sempre em dólares. A pobreza é visível também na comunidade portuguesa.
6: Olá! Olá! Bom dia! Passa.
2: Teresa Gama emigrou da Ilha da Madeira com apenas 5 anos. Hoje, com 67, vive com extremas dificuldades. Chora logo que começa a falar para a rádio.
6: A minha vida ha ido muito difícil.
7: A minha vida tem sido muito difícil. Eu vendo caramelos na rua até às 2 da manhã. Tenho 2 filhos incapacitados. Um é autista. O meu esposo precisa de uma cama clínica.
6: Tenho uma esposa que tem que ter uma cama clínica, um colchão clínico e meu filho autista. Oxalá que me ajudem.
7: Peço ajuda para comprar medicamentos para o meu filho mais velho. Um custa 70 dólares, outro 40, outro 50.
6: Outro 50 dólares.
2: E o que ganha na rua é quase nada. Nem dá para comer.
6: 30, 40, vai depender.
11: Bolívares?
6: Bolívares. E há para comer. Para assim, alguma coisa não alcança isso, meu amor, para nada. É só para comer um arrozinho e uma sardinha. Então, aqui apareceu a embaixada da Venezuela. Uma boa pessoa veio à minha casa, revisaram e, para tu sabe, e me disseram que ia ajudar, então era nada.
2: Teresa tem 4 filhos. Um está no hospital, um é autista e o marido está acamado. Recebe alguns alimentos da Sociedade de Beneficência das Damas Portuguesas, em Caracas, e é apoiada pelos voluntários da ONG Regala-na Sorrisa. Oferece um sorriso.
12: Aqui há várias coisinhas. Também temos aqui a comida.
2: Os voluntários são a psicóloga Maria Isabel e o médico Moisés Brissanho.
15: Oi, bom dia.
6: Bom dia.
15: Eu sou o médico Moisés. Eu vim fazer uma visita hoje. Para ver como está a senhora, a medicina, acompanhado da psicóloga, a psicóloga da organização. Excelente pessoa, ela gosta muito de você. Vinimos a trazer um kit de aseo pessoal para a senhora.
2: Na comunidade portuguesa, em Caracas, na Venezuela, estão identificadas à volta de 640 pessoas que vivem com muitas dificuldades. A organização Regala-na Sorrisa, fundada e presidida por Francisco Soares, apoia portugueses e lusodescendentes em situação de pobreza através do programa Ángeles Lusitanos, Anjos Lusitanos.
16: Eu acho que o governo português ainda não compreende vir às costas. Há casos de cancro, há casos de enfermidades, doenças de mentais. Há muitas doenças que precisam ajuda. E precisam ajuda do Estado português. O Estado português não faz nada. É uma realidade. Então, a gente tem uma proposta de lei para o governo português. E a parte é que exista na Venezuela, no mundo, nos países onde mais há imigrantes portugueses, um centro de saúde, uma atenção digna.
12: Nós aqui nos Anjos Lusitanos não temos muitos, mas temos abraços.
6: Abraço e beijo.
12: Tchau, muchas gracias.
15: Vamos a estar viendo.
6: Doctor, muchas gracias, todo por y salud.
17: En pocos minutos vamos a iniciar esta celebración, esta inauguración increíble que nos llena el pecho de orgullo. Nuestra segunda sede. Em Caricuau.
2: Apesar do contexto económico, da incerteza política e das sanções ainda em vigor, há portugueses que continuam a investir na Venezuela. Durante a deslocação a Caracas, a rádio esteve na inauguração em Caricuau, a cerca de 15 quilómetros da capital venezuelana, de um novo supermercado do Grupo Páramo. É meio da manhã, o dia está quente. Muita gente aguarda à porta pela abertura do espaço. O sócio, Rui K. Pontes, assume que a Venezuela continua a ser um país atrativo para o negócio.
18: A Venezuela sigue sendo uma oportunidade de trabalho e de crescimento para muitas famílias portuguesas e venezuelanas. A Venezuela é realmente um país de oportunidades. Eu penso que há, se há oportunidade, se há possibilidade de fazer muito aqui todavía, há muito por fazer. Eu penso que seguiremos crescendo neste mercado, tanto na área de supermercado como na área agrícola e ganaderia, que é a nossa área, o que o grupo como tal abarca.
2: O grupo, fundado e gerido por imigrantes naturais da Madeira, já tem 12 espaços comerciais em Caracas. Os portugueses na Venezuela desejam estabilidade e segurança, mas são poucos os que aceitam falar de política. Sem medo, há um luso-descendente que se assume revolucionário para sempre. Era amigo muito próximo e fiel apoiante do antigo presidente venezuelano, já falecido, Hugo Chávez.
11: Sempre fui e serei revolucionário porque eu sou crítico.
2: Estamos com um venezuelano, filho de um madeirense, com aparência e roupas muito semelhantes às do revolucionário Che Guevara.
11: O meu nome é Humberto Lopes. Desde pequeno que me chamam Che, mas foi Hugo Chávez que me identificou como o Che venezuelano. Depois de Chávez, tudo terminou. Hoje em dia assumo que Maduro não seguiu o legado de Chávez. Há quem esteja à espera de Maduro, mas eu não acredito que ele volte para o poder. Porque a senhora Delcy Rodrigues já fez o juramento como comandante das Forças Armadas. E ela, em tão pouco tempo, fez mais do que Maduro. Ele só se ria e dançava.
2: Che tem um cachimbo, roupas com tons verdes e uma boina como Che Guevara. Ao lado de um jipe militar usado por Hugo Chávez na campanha eleitoral, o luso-descendente assume que já pertenceu aos círculos bolivarianos e aos coletivos, movimentos sociais armados, muito temidos no país.
11: Quando havia marchas da oposição, os opositores também não eram cordeirinhos. Nós tínhamos as nossas brigadas de choque, tal como eles. O que fazíamos era evitar que a oposição chegasse ao Palácio Presidencial Miraflores, que fizessem uma marcha violenta, porque sempre diziam que era pacífica, mas havia sempre roubos e maltratavam as pessoas, os velhinhos, e depois culpávamos.
2: Nicolás Maduro ausente e Delcy Rodrigues na presidência e o irmão Jorge Rodrigues na liderança da Assembleia Nacional, o regime é celebrado nas ruas, em manifestações, como a marcha para assinalar o poder popular e a paz. É quinta-feira, 9 de abril, faz calor e as ruas enchem-se de tons vermelhos a partir do meio da manhã. Perto do Palácio Presidencial de Miraflores, em Caracas, Rádio Escuta, Alejandro Pérez.
19: Um saludo fraterno a mis hermanos de Madeira, de Lisboa, de Funchales, de las Azores também. Quero dizer-lhe uma coisa, em esta luta que temos aqui em Venezuela, agora de chapa frente, porque esse é nosso caminho, a paz e o amor. Não hagas a guerra, haz o amor. Ou uma casa portuguesa, com certeza. Ou uma casa portuguesa. Como dizem?
2: Noutras ruas de Caracas, há outra manifestação convocada pelos sindicatos para reclamar melhores salários. O coordenador sindical nacional, Carlos Salazar, é o porta-voz do apelo público com críticas à presidente interina.
20: A gente o que quer é dinheiro.
21: O que as pessoas querem é dinheiro, salário, paz e tranquilidade. E se não consegue resolver os problemas, já terminou o prazo dos 90 dias. Vai a eleições, senhora. Caso contrário, as empresas estrangeiras não vão investir na Venezuela. Aqui está a classe trabalhadora que vocês enganaram, que enfrenta uma crise que vocês criaram.
2: A forte força policial nas ruas impede os manifestantes de chegarem ao Palácio Presidencial de Miraflores. Há protestos e relatos de ter sido lançado gás lacrimogéneo a alguns dos participantes. A Venezuela é uma segunda pátria para os portugueses, mas muitos, como Ângela Sousa, não pensam regressar definitivamente ao lugar onde nasceram.
22: Adoro a Venezuela porque fui de onde eu cheguei. E estou, para também adoro meu país, Portugal.
0: Me gustan las dos partes.
1: ¿Tienes las dos nacionalidades?
0: No, no, tengo solamente la portuguesa. No sé, nunca, nunca me gustó eso, nunca, nunca. Y me gusta ser siempre portuguesa.
1: ¿Y si la señora pudiese escoger entre voltar para lá y ficar cá?
0: Bueno, es una pregunta que está un poquito difícil, de verdad. Está un poquito difícil. Está un poquito dura, porque tengo muchos años aquí, de verdad. Aquí en Venezuela también, de verdad que sí.
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2: Para uns portugueses com o coração dividido entre o país de origem e o de toda uma vida, a rádio aproxima e atenua a saudade.
23: Amigas e amigos, tenham a todas e todos muito boa tarde. Bem-vindos a Portugal em Tropical, através de Tropical 990, a rádio retro de Venezuela e do mundo.
2: Diogo José Freitas é a voz do único programa em português numa rádio privada em Caracas.
23: Esta rádio tem uma cobertura Caracas, o estado de La Guaira, o estado de Miranda, o estado Carabobo, também o estado de Aragua, e ali também ouvem o programa, ouvem a rádio, através da rádio, não através da internet, aunque ainda temos uma sinal muito, muito boa em online. E temos muita cobertura e temos também muitas chamadas ao programa de Portugal, da Ilha da Madeira, portugueses que estão emigrados na França, no Reino Unido, e compartem com o programa Portugal em Tropical.
2: Diogo, sempre que pode, regressa a Portugal e com a retoma das ligações aéreas diretas, pensa voltar mais vezes.
24: Boa tarde, senhores passageiros.
2: A mesma intenção tem o venezuelano Henry Ortega, que agora vive na Ilha da Madeira.
24: A nossa viagem até Caracas terá uma duração aproximada de 8 horas e 40 minutos.
2: Embarcou no primeiro voo entre Lisboa e Caracas para visitar a mãe de surpresa.
25: O sonho é que a minha terra tenha liberdade. Liberdade de pensamento livre, demócrata, e seja feliz. Porque hemos vivido muitas coisas duras. Escassez, presos políticos, fuerte, muito fuerte.
1: E se o país mudasse, assim como você queria, admitia voltar?
25: Eu quero voltar. Pero habría que esperar a ver qué acontece.
2: O mesmo sonho de liberdade tem Javier Arriaza, imigrado na Suíça há 30 anos. Também regressou a casa durante algumas semanas depois da retoma das viagens de avião a partir de Portugal, com um olhar na mudança na Venezuela.
26: El cambio está empezando, lo que no se sabe.
27: A mudança está a começar, mas não se sabe até que ponto vai acontecer. É preciso esperar para ver se há mesmo vontade para um entendimento nacional. É preciso aguardar por um acordo entre os venezuelanos sobre o sistema político que queremos ter. Penso que os responsáveis políticos atuais e também os líderes da oposição têm de perceber que vão ter de negociar e de chegar a um acordo, porque não podemos continuar com um sistema político polarizado em que as pessoas se olham sempre com desconfiança. Isso não pode continuar.
26: Um sistema político polarizado, onde a gente se mira com desconfiança eternamente. Isso não pode seguir.
2: Javier, antes mesmo de chegar a casa, cantou a mudança.
26: No sentido de que só temos esta vida.
2: E a liberdade que sonha para a Venezuela.
26: Quando o amor chega assim, desta maneira, uno não se dará cuenta.
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26: El Carutal reverdece y Guamachito florece y la soga se revienta.
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24: E os passageiros acabamos de entrar no aeroporto internacional de Maiquetia, Simón Bolívar, em Caracas. São neste momento 17 horas e 20 minutos, hora local, 4 horas mais.
2: A Venezuela depois de Maduro. Uma grande reportagem da jornalista Celina Faria. 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
4: Estamos a 7 minutos das 4 da tarde agora. Lugar aos livros com a Mariana Oliveira e Isabel Lucas.
9: Antes, agora, é a rubrica semanal onde falamos de livros que não são novidade, mas que continuam renovadamente a merecer a nossa atenção. E para hoje, 2 livros que falam de gente muito diferente e talvez com muito em comum também. O primeiro, Gente Independente, de Halldór Laxness, um islandês nascido no princípio do século XX, cuja vida, aliás, coincidiu praticamente com o século XX, Nobel da Literatura, em 1955. No centro, a personagem Bjartur, um camponês. O que é que faz dele, Isabel Lucas, uma das personagens mais interessantes, talvez, da literatura europeia?
10: Sim, ela é apresentada como talvez pelas suas idiosincrasias, alguém que quer viver completamente livre, não é? Alguém que quer viver completamente livre, o que é que tem de abdicar? E seguimos, ele é um camponês que vive à margem de tudo e que é à margem, é mesmo à margem, solitário, com um animal de estimação, e a tentar viver, não diria de uma maneira primária, é diferente disso, é porque ele tem ali um gesto de rejeição em relação à sociedade, é alguém que recolhe, é alguém que vive sem afetos, a não ser daquele animal, e quer ser independente. Esta gente independente vai buscar o título precisamente a este homem que recusa as convenções, e o Halldór Laxness faz dele quase um cândido, lembrarmos dessa figura, não é? Essas figuras que vivem absolutamente da natureza, ou Thoreau. Ele será o paralelo europeu a estas figuras que querem para si tudo aquilo que não podem ter, porque a sociedade onde vivem, por mais à margem que eles queiram viver, não lhes permite, não?
9: Há um preço a pagar, não é? Pela independência radical.
10: A independência radical, exatamente. E seguindo o livro, vamos vendo todas as dificuldades e todo o radicalismo que este homem leva para o seu território de vida.
9: Da Islândia do início do século XX, passamos para o Portugal rural uns anos depois disso. O livro é Casa na Duna, de Carlos Oliveira. E aqui é também um modo de vida em declínio e uma relação familiar em colapso.
10: Sim, essa casa podia se chamar Casa em Ruínas também, porque há esta decadência, um sinal de decadência, um sinal também de grande rejeição daquilo que está a mudar no mundo. Estamos mais uma vez no mundo rural, que está a ser atravessado por mudanças tecnológicas, e há uma família a desmoronar-se, mas que tenta de alguma maneira agarrar-se a esse território, tentando manter aquilo que vem de trás, com todas as feridas que existem, e integrar essas novidades das transformações capitalistas e mudanças agrícolas que estão a ser afetadas pela tecnologia. Isto vai, obviamente, trazer ali mais cisões, mais tensões, num Portugal que está numa década também ela complicada, e já com o Estado Novo perfeitamente integrado. Portanto, estamos na ruralidade atravessada por todas estas complexidades.
9: Carlos de Oliveira, romancista, também poeta, e uma das figuras maiores do neorrealismo, e também alguém a quem essa palavra, neorrealismo, nunca serviu por completo.
10: Sim, ele ao longo da vida ele escreveu bastante poesia também, e foi sempre reescrevendo. Este romance é o primeiro romance dele, mas não sabemos até que ponto é que esta versão foi sendo trabalhada, porque lemos A Casa na Duna hoje, depois dela ter sido muitas vezes revisitada por ele, porque ele tinha esta obsessão pela cirurgia da palavra. falava, da linguagem.
9: Gente Independente, de Aldor Laxness, e Casa na Duna, de Carlos de Oliveira. Dois livros de antes que trazemos para o agora, esta semana, na RTP Antena 1. Até para a semana.
10: Até para a semana, Mariana.
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4: E agora está na hora de tirarmos mais uma dúvida de português na ponta da língua, sempre com a Sandra Duarte Tavares. Oh, Sandra, tenho aqui uma frase e dúvidas em relação a uma palavrinha. A frase é: não é correto usar apóstrofo no plural das siglas. E a dúvida que surge é: apóstrofo ou apóstrofe?
5: Ora bem, nessa frase, Filomena, apóstrofo escreve-se com O final. Apóstrofo com O, no fim, é um sinal gráfico usado na escrita, por exemplo, em algumas contrações ou casos especiais de omissão de letras, por exemplo, copo d'água. O casamento foi muito giro, o casamento de sábado foi muito, muito, muito bonito. E, sim, e o copo d'água foi no Alentejo. Copo d'água, de apóstrofo.
4: Uhum.
5: O pré, quando eu não quero dizer para, e se me apetece escrever para, P, apóstrofo, R-A.
4: Muito bem.
5: Por exemplo, nomes de lugares, ajuda-me aqui com...
4: Passo de Arcos, por exemplo.
5: Olha, boa ideia, exatamente. Passo de Arcos, sem dúvida.
4: Passo de apóstrofo
5: Arcos. Exatamente, de apóstrofo Arcos. E agora perguntarão os nossos ouvintes: então, mas a outra palavra com E existe em português?
4: Apóstrofe.
5: Sim, sim, sim, sim. É uma figura de estilo. Uma figura de estilo de retórica, da retórica e da literatura, quando alguém se dirige diretamente a uma pessoa. Por exemplo, Omar Salgado. Omar Salgado, quanto do teu sal?
4: Continua, continua. Estão lágrimas de Portugal.
5: Está lágrima. Portanto, na frase, não é correto usar apóstrofo no plural das siglas, é com O, apóstrofo. E está correta essa frase. Não se usa, de facto, o apóstrofo nas siglas PMEs. E aliás, até deveríamos dizer por singular, as PME, os DVD.
4: Mas
5: os
4: há muita tendência para pôr o apóstrofo como sinal de plural, não é?
5: É, não
4: com
5: coloca,
4: S a seguir.
5: É verdade, não coloquem o apóstrofo, porque o apóstrofo não indica plural. Se quiserem pôr um S, porque dá jeito às vezes para distinguir o um de do singular do plural, coloquem um S pequenino, mas sem apóstrofo.
4: Pronto.
5: Mas em bom rigor, as siglas não têm plural.
4: Portanto, neste caso, não é correto usar apóstrofo com O a seguir, com O no fim.
5: Não é, aí é com O.
4: Com O, sim, no aí. Plural das siglas, muito bem.
5: Exatamente, aí, mas na frase apresentada pelo, não sei se foi através do WhatsApp, não é correto usar apóstrofo, é com O.
4: Exatamente, era isso.
5: Corretíssimo.
4: Pronto, está explicado. Sandra Duarte Tavares, na ponta da língua, sempre aqui a esta hora e sempre disponível também na RTP Play.
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4: Bom, e posto isto, estamos quase nas 16h. Há notícias já a seguir. Depois começa o programa da tarde. Eu estou de saída, volto amanhã depois das 14h. Boa tarde, até lá.

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0: A Câmara do Funchal vai realizar uma grande intervenção de melhoria da rede viária do concelho. As obras acontecem neste verão. Vão ser retiradas 3 das 7 lombas que têm provocado problemas aos condutores no caniço de baixo. Já está normalizado o sistema de reservas da Porto Santelaine.
1: Títulos em desenvolvimento na edição do Diário Regional desta quinta-feira, 14 de maio. O controle técnico é de Mário Rodrigues, a edição de Sérgio Freitas Teixeira.
0: A Câmara do Funchal vai realizar uma grande intervenção de melhoria da rede viária do concelho. As obras devem avançar durante o período de férias escolares para minimizar os constrangimentos no trânsito, segundo o presidente da autarquia. Na reunião camarária de hoje, o vereador independente Luís Filipe Santos questionou o estado das estradas municipais. Já o JPP voltou a defender a criação de apoios ao comércio tradicional. David Sousa.
2: O JPP criticou o chumbo do Executivo Camarário a uma proposta apresentada pela anterior variação, no sentido de reativar um programa de revitalização do comércio tradicional. A vereadora Fátima Aveiro mostrou surpresa perante a rejeição da medida.
3: O JPP não consegue perceber qual é a postura desta variação. Quando nós apresentamos propostas da nossa iniciativa, não passam. Quando apresentamos propostas de bons programas que a variação anterior executou, com sucesso, também não passam.
2: O presidente da autarquia recordou que o programa foi criado para minimizar os efeitos económicos do Covid e entende que, no atual contexto, a sua continuidade deixou de fazer sentido.
4: Aquilo que ocorre neste momento é uma situação que eu penso que todos nós concordamos. Não apresenta nenhuma necessidade por parte para reativar esses programas.
2: Luís Filipe Santos, vereador independente, alertou para o estado degradado da rede viária urbana.
5: Muitas estradas estão degradadas, com buracos. Falamos hoje de uma estrada na freguesia de São Gonçalo, que é a Rua Nova da Igreja, que está num estado absolutamente deplorável.
2: O presidente da Câmara justificou os atrasos nas intervenções com as condições meteorológicas registadas nos últimos meses.
4: E particularmente o mês de abril e maio continua a ser pródigo também nessa condição. Temos tido condições climatéricas que são um pouco adversas a essa a realização desse tipo de trabalhos. E por outro lado, como sempre, estamos a preparar uma grande intervenção, mas essas intervenções são normalmente programadas para as interrupções escolares e para o verão, que são os períodos onde podemos efetivamente criar alguma inoperacionalidade no trânsito.
2: Rui Caetano, vereador do PS, pediu esclarecimentos sobre o ponto de situação das obras do complexo habitacional do Canto do Muro, de onde em 2023 foram retiradas 40 pessoas por razões de segurança.
6: Na altura, Pedro Calado garantiu que as obras decorreriam durante um ano e o edifício seria reabilitado. Logo assim vem Cristina Pedra, que substituiu Pedro Calado, dizer que afinal o edifício tinha que ser demolido. E em relação a este executivo, ainda não sabem o que é que vão fazer.
2: Já Jorge Freitas, vereador independente, destacou a necessidade de reativar instrumentos de reabilitação urbana.
7: A reabilitação urbana na cidade de Funchal tem andado um pouco aos trambolhões. Houve um gabinete da cidade que abriu, depois foi fechado, a divisão de reabilitação urbana teve aqui algumas alterações, mas finalmente começamos a achar que está a entrar no rumo certo e voltaram-se a ativar instrumentos de reabilitação urbana. Importa dizer que a reabilitação urbana é uma área muito importante.
2: Temas em destaque na reunião de Câmara do Funchal, onde foram aprovados vários apoios sociais.
0: E a Câmara do Funchal vai realizar uma intervenção de melhoria da rede viária do concelho na interrupção das férias escolares. A Câmara de Santa Cruz vai reavaliar as lombas colocadas nas estradas no caniço de baixo. Esta manhã, a presidente da autarquia confirmou que vão ser removidas 3 das 7 lombas existentes e que vai ser alterado o tipo de materiais nas lombas que vão ficar.
8: Reanalisou-se as famosas lombas no caniço de baixo, na estrada da Ponta da Oliveira e Avelino Pinto, e das 7 lombas que ali estavam, 3 irão ser removidas já a partir da próxima semana e as lombas que ficarão no espaço público serão feitas de outro material com menor impacto para as viaturas que ali passam.
0: A Câmara de Santa Cruz visitou hoje as obras de melhoria das estradas das Eiras no Caniço. A taxa de inflação na Madeira é atualmente de 3,7%. O presidente do governo diz que é uma consequência da evolução de setores como a restauração, alojamento e serviços.
9: Nestes setores a economia está a crescer a uma grande velocidade e os custos, como ele disse, nós tivemos, só se secar quais são as variáveis da subida, as principais variáveis é a restauração, alojamento e serviços. E significa o quê? Significa que a atualização de preço, a subida de preço, ou se for a hotelaria, no alojamento, nos últimos 10 anos houve quase uma triplicação do RevPAR, uma duplicação do preço do alojamento, e os restaurantes têm tido uma atualização também em função da melhor qualidade e melhor serviço. Portanto, é normal.
0: Miguel Albuquerque visitou esta manhã um estabelecimento comercial na zona do Lido, fruto do investimento de um empresário egípcio. A Madeira continua a atrair investimento estrangeiro, sublinhou o presidente do governo.
9: O ano passado foi 138 milhões de euros de exportação, mas neste momento também a boa notícia é que esta baixa de impostos, sobretudo o IRS e o IRC, mesmo não estando na zona franca, é muito atrativa para os investidores e é muito atrativa para as empresas e também para o rendimento individual, ou seja, as pessoas que querem viver num espaço confortável, onde pagam impostos com moderação. A política que temos seguido é uma política de crescimento económico, e aumento do rendimento e da circulação do capital disponível, porque só isso é que pode garantir uma melhor distribuição, uma maior coesão social. Quanto mais rendimento nós conseguirmos, quanto mais empresas tivermos cá, melhor é.
0: Miguel Albuquerque, presidente do Governo, numa visita esta manhã a um estabelecimento comercial na zona do Lido. Já está normalizado o sistema de reservas da Porto Santo Line para a marcação e aquisição de viagens. O sistema esteve inoperacional devido a um incêndio no servidor informático sediado nos Países Baixos, o que levou a empresa a ter de encontrar soluções alternativas. Neste momento a situação já está então resolvida e a reserva de bilhetes está normalizada. A Porto Santo Line vai também criar viagens extra no próximo domingo, com saída do Funchal às 4 da tarde e saída do Porto Santo às 8 da noite. A falta de mão de obra está a ser o maior obstáculo nas obras de requalificação do Palácio de São Lourenço. Ainda assim, os trabalhos devem estar concluídos até ao final do mês de agosto. O ponto de situação foi feito pelo presidente do Conselho Diretivo do Património Cultural e Instituto Público. João Soalheiro esteve esta manhã no Palácio. O responsável fez uma descrição da intervenção.
10: São obras muito profundas que tocam desde acessibilidades, a renovação das eletricidades e reabilitação das coberturas. E são obras que nos surpreenderam pelo grau de exigência e de complexidade que apresentaram. O estado de conservação que foi verificado com a abertura das coberturas, a acessibilidade às coberturas era impossível com a natureza dos tetos trabalhados que temos agarrados à cobertura. O estado era de tal modo grave que obrigou a um profundo trabalho técnico e a gastos suplementares, de trabalhos complementares.
0: Uma obra de 2 milhões e 300 mil euros com fundos do Plano de Recuperação e Resiliência. O presidente do Conselho Diretivo do Património Cultural e Instituto Público foi recebido esta manhã pelo representante da República para a região. Cristiano Ronaldo entra no negócio das transmissões de jogos de futebol. Assinou um acordo com a empresa brasileira Live Mode, que tem os direitos de transmissão dos jogos do Mundial via canal YouTube, a um mês do Mundial dos Estados Unidos da América, Canadá e México. O jogador madeirense não divulgou o montante investido no negócio, mas volta a diversificar os seus investimentos. O canal vai transmitir os jogos do Mundial via internet e há planos para a expansão de outras competições.

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mais 4 horas de emissão aqui do Regresso a Casa, a sessão nesta quinta-feira, com a portuguesa Maru e este Kiss Me. Praticamente 14 minutos depois das 4, daqui a pouco às 4h20, temos o João Canada, com 50 anos de música, esta semana com um dos nomes incontornáveis da história da música de todos os tempos. Ainda True to Life para as boas-vindas, Roxy Music.

0: Los Angeles, os Doors, banda lendária de James Douglas Morrison. Recordamos este People Are Strange aqui na tarde desta quinta-feira. Antes ainda, Roxy Music, também com True to Life. Som que nos trouxe às 4h20 e à rubrica 50 anos de músicas com João Canada.
1: Anos de músicas com João Canada na RTP Antena 1 Madeira. Cá estamos para vos apresentar um pouco da notável carreira daquele de quem muitos consideram ter sido a maior estrela da pop music de todos os tempos.
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1: 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E tudo começa na segunda metade dos anos 60. Primeiro com os seus irmãos, supervisionados por seu pai, Joe Jackson, a família Jackson, mais tarde já com Benjamin Michael e agora denominados The Jackson's Five. O quinteto, formado por Jackie, Tito, Jermaine, Marlon e Michael Jackson, assinou contrato discográfico com a Motown Records, a editora especialista em soul music e rhythm and blues, começando logo por apresentar trabalho através do apoio da consagrada cantora Diana Ross, com o álbum Diana Ross Presents The Jackson's Five, de 1969.
3: The dance legend of all time, Michael Jackson.
1: I Want You Back foi número um das listas americanas e segundo no Reino Unido. No início dos anos 70, os manos de Jackson foram somando êxitos, graças a singles como ABC, The Love You Save, Never Can Say Goodbye, e I'll Be There, entre outros. Os Jacksons dos anos 70 eram bombásticos, divertidos, alegres e entertainers, continuando com novas publicações e antologias. Entretanto, em 1976, Epic subtraiu o quinteto à Motown Records, graças a um contrato milionário, entrando Randy, o irmão mais novo, agora para o denominado grupo The Jacksons. Não faltaram êxitos. E em 1978 é publicado o álbum Destiny, com Michael Jackson já alinhado com a editora Epic para uma notável e independente carreira a solo. Tendo conhecido Quincy Jones na rodagem do filme em que participou o feiticeiro de Oz, Michael Jackson apresenta-se no álbum Off the Wall, de 1979, disco que vendeu 8 milhões de exemplares, tendo ganho um Grammy Award. Temas como Don't Stop Till You Get Enough e Rock With You chegaram no abrir e fechar de olhos ao topo das listas. Entretanto, Michael afinou a sua nova imagem. Submeteu-se a uma série de intervenções cirúrgicas que pretenderam branquear o seu rosto. Alisou o cabelo, tornando-se andrógina, entrando na música de dança, lançando com seu produtor Quincy Jones um álbum de fazer medo, Thriller, de 1982.
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1: Escusado será dizer que o álbum bateu todos os recordes de vendas e em 10 anos este refinado e agradável disco vendeu mais de 21 milhões de cópias, sendo o álbum mais vendido de toda a história da música, extraindo vários singles, 8 Grammys e 33 semanas no primeiro lugar do Top 5.

O celebérrimo videoclipe de Thriller com Michael Jackson a se transformar em lobisomem e a emissão deste vídeo pela MTV fizeram o resto, assegurando o triunfo deste álbum. Thriller foi lançado em novembro de 1982 e considerado o álbum do ano. E a versão instrumental de Billie Jean foi considerada como a melhor atuação de Rhythm and Blues. Billie Jean. Billie Jean foi lançado a 2 de janeiro de 1983 e em abril chegou ao primeiro lugar, mantendo-se ali durante 7 semanas consecutivas. Foi também número 1 no Reino Unido, Canadá, França, Austrália, Suíça, Bélgica, Espanha e Irlanda.

Beat It foi considerado o single do ano, com 3 semanas no primeiro lugar dos Estados Unidos e 3º no Reino Unido. Depois foram 5 anos sem álbuns, negando-se a voltar às salas de gravação e a se isolar do mundo na sua mansão gigantesca na Califórnia, junto dos seus amigos, os Animais, em 1986.

0: Entertainment, válido para 6 álbuns, para filmes de cinema e televisão e para qualquer tipo de documentário. O primeiro projeto foi editado em finais de 1991, o tão aguardado álbum Dangerous, com Jazzy B do Sol do Sol como produtor. O álbum Dangerous vendeu mais de 32 milhões de cópias em todo o mundo e seus principais êxitos Remember the Time, Heal the World e Black or White. Foi o primeiro álbum após a era Quincy Jones. E assim, chegamos ao final de uma resenha história daquele que foi considerado o rei da pop, Michael Jackson. Voltaremos na próxima semana, na RTP Antena 1 Madeira. 50 anos de músicas.
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1: Estamos praticamente a passar pelas 4:30 da tarde, sessão do regresso a casa desta quinta-feira, dia 14 de maio. Avançamos com mais música, vamos a 1970.

Seja na versão que for, este é sempre um grande tema. Chama-se Hey Joe, celebrizado por Jimi Hendrix, aqui na versão de Body Count. Escutamos outros temas emblemáticos, também os Beatles. Ainda o som dos Them, banda irlandesa, em 1970, Baby, Please Don't Go. São 16h38, daqui a pouco digo-lhe as temperaturas que se verificam a esta hora. Seguimos com a música no regresso à casa desta quinta-feira, a seguir dentro de fronteiras, com uma grande recordação que vai querer ouvir.

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Som de Pedro Abrunhosa e os Bandemónio. Também GNR, efetivamente grande clássico. O que faz falta com o disco Zeca Sempre. E no início foram cardos, foram prosas com os Ritual Tajo. A hora certa, como sempre, as notícias. Até lá ainda os Cara de Espelho, com um dos temas do disco novo. O disco chama-se simplesmente B. Lá dentro vem este gigantone que nos leva às 5.

0: 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Cinco horas no continente e na Madeira, 4 nos Açores. A esta hora, no topo da atualidade, Susana.
1: O governo afirma que a nova proposta de reforma laboral aprovada esta tarde tem 50 alterações em relação ao documento inicial, 12 da UGT. A antiga ministra do Trabalho do PS, Ana Mendes Godinho, já disse à RTP Antena 1 que quer ler primeiro, mas insiste, o Partido Socialista nunca aprovará uma proposta de retrocesso laboral. O Tribunal de Contas arrasa a nova proposta do governo para o Tribunal, que prevê acabar com o visto prévio. Fala mesmo em inconstitucionalidades.
0: Em Ponta Delgada, por esta altura, estão 17 graus, no Porto 18, Coimbra e Funchal 19, Lisboa 20, Faro 21. Edição das 5 no programa da tarde com Susana Barros.
1: O governo aprovou esta tarde a reforma da legislação laboral que vai seguir nos próximos dias para debate na Assembleia da República. Em conferência de imprensa, a ministra do Trabalho afirmou que a proposta parte do anteprojeto apresentado há quase um ano, mas tem alterações, entre as quais 12 medidas da UGT. Depois de ter falhado um acordo na concertação social, o governo avança com a reforma, mantém-se o polémico banco de horas, há um reforço das licenças de parentalidade e aumentam os serviços mínimos nas greves. Estes são alguns dos exemplos de medidas de avançadas pela ministra Rosário Palma Ramalho numa conferência de imprensa que durou quase uma hora, acompanhada por Inês Ameixa, aqui em direto. Inês, principais destaques desta conferência de imprensa?
2: Começar por dizer que a reforma laboral, aquela que chega agora ao Parlamento, é baseada no anteprojeto que já tinha sido apresentado pelo Governo em julho do ano passado, mas com essas 50 alterações, entre as quais se contam 12 propostas que foram sugeridas pela Central Sindical UGT, que não, apesar de não ter havido acordo na concertação social, o Governo verte nesta proposta final essas 12 propostas da UGT. Mas, de uma forma geral, mantêm-se várias medidas da proposta inicial do Governo para alterar o Código do Trabalho e destacam-se aqui, por exemplo, o reforço das licenças de parentalidade. O Governo insiste também na questão do banco de horas individual, que foi polémico durante essas negociações com os parceiros sociais, e aqui, no que toca a esse banco de horas individual, a Ministra do Trabalho garante que vai beneficiar tanto o empregador como o trabalhador, porque tem duas salvaguardas.
3: Primeira salvaguarda, este regime de banco de horas por acordo é subsidiário do regime da contratação coletiva. Portanto, esta é mais uma matéria em que as convenções coletivas, se quiserem, podem regular, e se regularem, cai a possibilidade de acordo individual. Isto é uma cautela através dos representantes dos trabalhadores. A segunda baliza é que estabelecemos aqui um limite, um período de referência para este deve haver, de 6 meses.
2: O Governo também propõe um aumento das compensações nos casos de despedimentos coletivos e é também alargada a abrangência dos serviços mínimos em dias de greve. A Ministra Maria do Rosário Palma Ramalho também explicou aqui esta tarde que passa a ser possível as empresas contratarem em outsourcing depois de fazerem um despedimento coletivo e são também alargados os contratos a termo.
3: Quanto à duração dos contratos de trabalho a termo, estabelece uma duração mínima geral de 1 ano, em vez dos 6 meses anteriores, e uma duração máxima de 3 anos para os contratos a termo certo e 5 anos para os contratos a termo incerto. Portanto, mais um do que, em vez de 2, 4, é 3, 5. Quanto à proibição legal do outsourcing nos 12 meses subsequentes a despedimento coletivo ou despedimento por extinção do posto de trabalho, também é igual ao projeto inicial, portanto é revogada a proibição legal de as empresas recorrerem à prestação de serviços externos depois de fazerem um despedimento coletivo.
2: algumas das medidas que estão então previstas nesta proposta final, digamos assim, de reforma da legislação laboral que segue para o Parlamento nos próximos dias. Foi o que disse também a Ministra do Trabalho, que diz que o Governo está confiante de que a proposta pode vir a ser aprovada pelos deputados no Parlamento, porque o jogo esse ainda vai a meio.
3: Nós estamos a meio do caminho. Não se pode, nesta fase, já dizer que a reforma é um insucesso, como disse o senhor jornalista. Nós estamos a meio do caminho. Nós só fizemos, digamos assim, nós só jogámos metade do jogo, foi a parte da concertação social. Agora falta a outra metade. Segundo as nossas regras constitucionais, agora vamos fazer o jogo no Parlamento, que é o legislador supremo.
2: E aqui a Ministra pede que os partidos olhem com um sentido institucional e sem preconceitos para a reforma que é agora apresentada pelo Governo e que não teve acordo na concertação social. Recorde-se, o Governo procura agora a aprovação de um dos dois partidos que podem ser decisivos, o PS ou o Chega, sendo que a Ministra Susana Barros desvalorizou aqui esta tarde o facto de não ter estado presente nessas reuniões que o Primeiro-Ministro teve, tanto com o líder do Chega, já ontem à tarde, como com o Secretário-Geral do Partido Socialista. Hoje mesmo.
1: A reunião de hoje com José Luís Carneiro ainda não são conhecidas as conclusões, mas há pouco a entrevista à jornalista Inês Martins, a antiga ministra socialista do Trabalho, Ana Mendes Godinho, dizia que precisava de ler primeiro a nova proposta do governo, mas adiantava que o PS não poderia aprovar qualquer proposta que significasse um retrocesso nas leis do trabalho.
4: O PS tem sido muito claro que o PS nunca será a favor de uma contrarreforma de retrocesso do país e de um ataque aos trabalhadores. Naturalmente, o PS neste momento aguarda para conhecer o conteúdo da proposta que não conhecemos. Portanto, é evidente que é preciso conhecer o conteúdo de uma proposta em concreto para o PS poder pronunciar. Eu reitero que é mesmo uma contrarreforma por uma razão simples. O que esta proposta faz é riscar todas as conquistas dos últimos anos que se conseguiram no mercado de trabalho em Portugal. E por isso é que eu digo que é uma contrarreforma, que não tem nada de inovador.
1: Pelo lado da CGTP, Tiago Oliveira já afirmou que este pacto laboral é um retrocesso.
5: Todos os partidos na Assembleia da República que pactuarem com um ataque desta dimensão aos trabalhadores, todos os partidos na Assembleia da República permitirem que um documento de profundo retrocesso para quem trabalha, que tem tido da parte dos trabalhadores a extensão, veja a sua validade, a CGTP irá responsabilizar todos esses partidos por aquilo que está a acontecer. Nós não aceitamos que um documento desta dimensão, com todo o seu conteúdo e que teve do mundo do trabalho a sua total rejeição, seja sequer ponderado em algum momento que haja possibilidade qualquer uma da sua aprovação. E, portanto, iremos combatê-lo de todas as formas como temos combatido até aqui.
1: Tiago Oliveira, a CGTP, desafiar os partidos a não aprovarem a nova reforma laboral, a nova proposta aprovada pelo Governo esta tarde, que vai seguir para a Assembleia da República. O Tribunal de Contas arrasa a proposta do Governo que altera a lei do Tribunal. A Presidente diz que a iniciativa fragiliza as finanças públicas e é pouco transparente. Se o visto prévio do Tribunal de Contas passar a ser necessário apenas para verbas superiores a 10 milhões de euros, fica aberta a porta à corrupção, avisa Filipa Urbano Calvão, que admite mesmo a inconstitucionalidade da proposta do Governo. Madalena Salema.
6: Filipa Urbano Galvão diz que a transparência e a fiscalização dos dinheiros públicos ficam em causa, mas aponta também para a inconstitucionalidade da proposta, uma vez que deixa nas mãos do ministro a decisão do Tribunal de Contas de fiscalizar ou não a despesa pública.
7: O poder de definir se o Tribunal de Contas pode ou não controlar e pode ou não depois, consequentemente, também julgar a despesa pública, estamos, na verdade, a violar o princípio básico da nossa Constituição, que é a de reserva de lei das matérias relativas à competência dos tribunais. E, portanto, esta solução do Governo é é que é verdadeiramente inconstitucional.
6: Alerta que se o Tribunal não fiscalizar, por exemplo, fundos europeus, é natural que o incumprimento aumente, mas há ainda outra consequência.
7: Os vazios de escrutínio independente da utilização de dinheiros públicos, que esta proposta de lei cria, poderem gerar um maior espaço para corrupção ou para ilegalidades em geral na utilização dos dinheiros públicos.
6: A título de exemplo, lembra que em 2025 o Tribunal acompanhou a execução de 13 mil milhões de euros.
7: E desses cerca de valor superior a mais de 13 mil milhões de euros, encontramos aproximadamente, se não me falha a memória, 50%, cerca de 50% de ilegalidades e irregularidades financeiras.
6: Com as mudanças em curso, a fiscalização vai cair a pique.
7: À luz da proposta de lei, isto significa controlar dos 13 mil milhões apenas 5 mil milhões.
6: A juíza presidente afirma que se está a desmontar e fragilizar as finanças públicas do país.
1: As declarações de Filipa Urbano Galvão, a presidente do Tribunal de Contas, sobre a proposta do Governo para alterar a lei do Tribunal. O Ministro da Presidência garante que nada tem a ver com a investigação criminal ao cunhado. O empresário Ricardo Leitão Machado foi hoje alvo de buscas por suspeitas de corrupção relacionadas com concursos públicos para a contratação de helicópteros para o combate aos incêndios. Em nota enviada à agência Lusa, o gabinete de António Leitão Amaro afirma que é inadmissível culpar alguém por relações familiares. Ana Fernandes Silva.
8: O Ministro da Presidência reitera que não tem qualquer envolvimento ou relação com a investigação que envolve o cunhado. Em resposta à Lusa, o gabinete de António Leitão Amaro esclarece ainda que o Ministro não teve qualquer intervenção em procedimentos de contratação pública de helicópteros e considera inadmissível atribuir culpas a alguém tendo em conta as relações familiares. O gabinete reforça que são caluniosas as associações da imagem ou do nome do Ministro em notícias de uma investigação relativamente à qual ele não tem qualquer envolvimento. A Polícia Judiciária realizou esta manhã buscas por suspeitas de corrupção relacionadas com os concursos públicos para a aquisição de helicópteros para o combate aos incêndios rurais. Ricardo Leitão Machado é o principal alvo das diligências.
1: Esta manhã decorreram buscas em vários locais, incluindo em casa do cunhado do ministro António Leitão Amaro, que disse assim, numa nota enviada à agência Lusa, que nada tem a ver com esta investigação.
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5: 14 minutos depois das 5, boa tarde, bem-vindos a mais uma hora na rádio, vamos até às 8, é o regresso à casa desta quinta-feira, dia 14 de maio.
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5: As temperaturas vão rondando os 17 graus no Funchal, 18 no Porto Santo. Começamos com Ana Bacalhau e este fósforo.

0: falamos sobre a nossa região.
1: Uma oportunidade para aumentar a coleção de plantas.
0: Eu sou o Luís Reis, tenha bom dia.
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0: Então agora com o Alexandre David na síntese de notícias.
1: Não há grandes diferenças entre o PS e a UGT. Eis a leitura feita pela Ministra do Trabalho, que compara a posição do secretário-geral do Partido Socialista com aquela que sempre foi defendida pela UGT, ou seja, nas palavras da Ministra, tanto a UGT como o PS sempre foram fazendo aproximações, mas nunca quiseram assinar um acordo. Uma reação de Maria do Rosário Ramalho, depois de ter anunciado que o Governo aprovou a nova lei laboral, uma lei que traz 50 alterações em relação ao plano inicial, que foi apresentado desde o início do processo, e 12 dessas alterações foram propostas pela UGT. A proposta de reforma laboral hoje aprovada prevê que a duração dos contratos de trabalho tenha um máximo de 3 anos a termo certo e 5 anos a termo incerto. Ouvida esta tarde pela Antena 1, Ana Mendes Godinho, antiga ministra do Trabalho, diz esperar para ver, para ler com mais atenção o que foi aprovado, mas já vai dizendo que o Partido Socialista nunca vai aprovar a aquilo que define como um retrocesso laboral. O secretário-geral do PS está, nesta altura, reunido com Luís Montenegro, o primeiro-ministro. A reforma laboral é um dos temas em cima da mesa. Já esta manhã, José Luís Carneiro avisava o primeiro-ministro para a dificuldade em aprovar as alterações à lei do trabalho, que agora segue para o Parlamento. O líder socialista acusa o chefe do governo de ser insensível nesta matéria. Nada a ver com o assunto. Acha que não é admissível culpar alguém por relações familiares. Eis a reação do ministro da Presidência depois de terem surgido notícias sobre a investigação criminal ao cunhado. O empresário Ricardo Leitão Machado foi hoje alvo de buscas por suspeitas de corrupção relacionadas com concursos públicos para a contratação de helicópteros para combate aos incêndios. Em nota enviada à Agência Lusa, o gabinete de António Leitão Amaro afirma que é inadmissível culpar alguém por relações familiares.
0: 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Vamos ao desporto a esta hora com Carlos Rui Abreu, com destaque para Afonso Eulálio, que mantém a camisola rosa no giro.
2: É David Ballarini da Astana, foi o vencedor da sexta etapa da Volta à Itália, com um final ao sprint, mas Eulálio chegou no pelotão principal e mantém a camisola rosa, símbolo de liderança da prova transalpina. Foi uma etapa tranquila para os corredores, quase sempre em terreno plano, onde o destaque foi para uma fuga de vários quilómetros protagonizada por 4 ciclistas que não colocavam em risco a liderança do português. Eulálio parte amanhã de rosa para a 7ª etapa, mais exigente que a de hoje. São 244 quilómetros entre Fórmia e o Alto do Bloco

0: House, prémio de montanha de primeira categoria, vantagem de 2 minutos e 51 segundos sobre o espanhol Igor Arrieta da Emirates e 3:34 sobre o italiano Cristian Scaroni da Astana, que fecha o pódio. A 2 dias de levantar a taça de campeão nacional de futebol, Rodrigo Mora elege a vitória em Alvalade como o momento mais marcante da época.
1: A vitória em Alvalade acho que diz muito do que foi este ano. Ímos ganhar a casa do antigo campeão. Acho que marca muito e uma vitória que foi. Acho que controlamos muito bem aquele jogo e foi uma vitória muito merecida e acho que foi o jogo que mais marcou esta época.
0: Em declarações a um canal de um dos patrocinadores do Futebol Clube do Porto, o jovem médio assume que o próximo objetivo é ser chamado por Roberto Martínez para ir ao Mundial.
1: Acho que a seleção Mundial é o meu próximo sonho e objetivo e acho que era um sonho a dobrar, porque ter conquistado a Liga pelo Porto já foi uma coisa de malucos. Acho que agora ir ao Mundial era tudo o que eu queria. Acho que era um ano a acabar da melhor forma. E é isso, vamos ver. Estou a continuar a dar o meu máximo e esperamos pela convocatória.
0: Mais ideias de Rodrigo Mora para ouvir no Jornal do Desporto às 18h30 da tarde. No ténis, Jaime Faria está nas meias finais do Challenger de Oeiras 4, depois de bater esta tarde o checo Petr Brunklik por 2-1. O tenista português perdeu o primeiro set por 6-1, no segundo venceu por 7-6, com 7-3 no tiebreak, e no terceiro e decisivo set levou a melhor por 6-2, em mais de 2 horas e 26 minutos de encontro. Amanhã, na meia final, Jaime Faria vai defrontar o norte-americano Emílio Nava. A fechar o basquetebol, hoje vamos ficar a conhecer as novas campeãs nacionais. Quinta dos Lombos e Benfica defrontam-se em Carcavelos a partir das 20h30 no decisivo jogo 5 da final. O jogo terá informações aqui na Rádio Pública.
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3: Ficamos a 25 minutos das 6 da tarde. Mais uma hora na rádio, avançamos já a seguir com a música. Também os encontros, quando faltarem 15 para as 6. Temperaturas a esta hora a rondarem os 17 graus no Funchal, 18 no Porto Santo. Uma boa viagem aqui com a sua RTP Antena 1 Madeira.

0: Ficamos a 15 minutos das 18, caminhamos para o final da tarde desta quinta-feira, aqui com Ian McCullough, com Lover, Lover, Lover, é um original de Leonard Cohen que recordamos aqui na tarde da rádio. Vamos aos encontros.
1: A Galeria Tratuário encerra amanhã a instalação da exposição da Iminência ao Ser, da artista Tatiana Teixeira, com curadoria de Fedras Espiga Pinto, que às 18 horas realiza uma visita orientada, numa oportunidade para aprofundar a proposta da artista, que parte da ambiguidade do conceito de nada e convida o público a refletir sobre o vazio. Começou o festival aqui e acolá. Até 17 de maio, a Ponta do Sol será o palco para a música, a dança, o teatro, o cinema, a literatura, as artes visuais. Esta noite pode ouvir na Ponta do Sol a banda De Repente e a fadista Sofia Ferreira. Na sexta-feira, às 22 horas, concerto com a banda Skald, inspirada nos mitos e lendas da Escandinávia. Às 23h30, sobe ao palco o projeto Paus. No sábado, às 21 horas, atua Maia Blandi e às 22h30, Amália Hoje, um projeto criado em 2009 para assinalar então o 10º aniversário da morte de Amália Rodrigues e que integra Nuno Gonçalves e Sónia Tavares, dos The Gift, e Fernando Ribeiro, dos Monspell, e ainda Paulo Praça. Os Casuada realizam o concerto no domingo, às 19 horas. No teatro, no Centro Cultural de João dos Passos, no sábado, às 19 horas, e no domingo, às 17 horas, pode assistir ao espetáculo Pátio do Cunha, uma comédia com cheiro a revista, protagonizada por Carlos Cunha e Érica Mota. Os ingressos estão à venda na loja do munícipe da Ponta do Sol. O escritor Pedro Chagas Freitas, autor de livros como Prometer Falhar, A Raridade das Coisas Banais ou O Hospital das Alfaces, apresenta no Festival Aqui e Acolá uma palestra, que não é bem uma palestra, um stand-up, que não é bem uma comédia, um manual de sobrevivência feito de lágrimas e ironia. Citei. Acontece no sábado, às 15 horas, no Centro Cultural de João dos Passos. Há muito mais a acontecer na Ponta do Sol. Informações em festivalaquiacolá.pt e nas redes sociais do evento. No âmbito das festas do município de Machico, realiza-se amanhã, às 21 horas, no Largo de São Sebastião, no Caniçal, o concerto Fado à Capela, com o grupo Contratempo. No sábado, pelas 19 horas, também no Caniçal, no Museu da Baleia da Madeira, tem lugar um concerto com o Coro de Câmara da Madeira, direção da maestrina Zélia Gomes. Domingo, às 18 horas, na Igreja Matriz de Machico, acontece o 16º concerto do ciclo de concertos comentados com a Orquestra Sinfónica do Conservatório Escola das Artes da Madeira, direção artística do maestro Francisco Loreto. No domingo, o Conservatório apresenta, no Porto Santo, no Centro Cultural e de Congressos, às 18 horas, um espetáculo de teatro. Não há ladrão que venha por bem, da autoria do dramaturgo italiano Dario Fo, protagonizado pelos alunos do terceiro ano do curso profissional de artes do espetáculo Interpretação. Uma farsa contemporânea acompanha a história de um ladrão que entra num apartamento de uma família abastada, desencadeando uma sucessão de situações inesperadas. Encenação e orientação de Diogo Correia Pinto.
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0: 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E já são 6 horas no continente e na Madeira, 5 nos Açores. Quais são as principais notícias a esta hora, Susana?
1: Aprovada, a nova reforma laboral está pronta para seguir para o Parlamento com 50 alterações, entre as quais 12 medidas da UGT, diz o Governo. A Central Sindical afirma que as principais não foram contempladas pelo Executivo. Do PS e do Chega não há, por agora, reações oficiais. O Tribunal de Contas arrasa as alterações que o Governo quer fazer à Casa. O PSD acusa a instituição de condicionamento.
0: Porto e Ponta Delgada a esta hora com 17 graus, Coimbra, Lisboa e Funchal 19, Faro 21. É a edição das 6 com Susana Barros.
1: O Governo aprovou esta tarde a reforma da legislação laboral que vai seguir nos próximos dias para debate na Assembleia da República. Em conferência de imprensa, a Ministra do Trabalho afirmou que a proposta tem por base o anteprojeto apresentado há um ano, mas com alterações, entre as quais 12 medidas da UGT. Depois de ter falhado um acordo na concertação social, o Governo avança com a proposta de revisão às leis do trabalho que conta com várias medidas já conhecidas. Inês Ameixa.
2: 50 alterações, 12 das quais são propostas da Central Sindical UGT. Assim é a proposta final que o Governo vai enviar ao Parlamento nos próximos dias, depois de ter falhado um acordo na concertação social.
3: Não tendo havido acordo, naturalmente que o ponto de partida tem que ser o anteprojeto inicial.
2: E por isso parte das medidas já eram conhecidas. O Governo quer que as empresas possam voltar a recorrer à prestação de serviços externos, mesmo que façam um despedimento coletivo, são também alargados os contratos a termo e insiste-se no polémico banco de horas individual, que a Ministra do Trabalho diz ter duas salvaguardas.
3: Este regime de banco de horas por acordo é subsidiário do regime da contratação coletiva. Portanto, esta é mais uma matéria em que as convenções coletivas, se quiserem, podem regular e se regularem, cai a possibilidade de acordo individual. A segunda baliza é que estabelecemos aqui um limite, um período de referência para este deve haver de 6 meses.
2: Há também mexidas na abrangência dos serviços mínimos em greve ou o reforço das licenças parentais, explica Palma Ramalho. São dados também mais 2 dias de descanso sem receber.
3: Permitir alargar a ausência associada às férias, embora esses 2 dias contem como falta justificada e não como férias.
2: O Governo diz-se confiante nesta proposta final que vai ser debatida no Parlamento, até porque o jogo esse ainda vai a meio.
3: Não se pode, nesta fase, já dizer que a reforma é um insucesso. Nós estamos a meio do caminho. Digamos assim, nós só jogámos metade do jogo. Foi a parte da concertação social. Agora falta a outra metade.
2: Se joga no Parlamento com a Ministra do Trabalho a pedir que os partidos olhem para a reforma laboral sem preconceitos. Caso seja aprovada, segue para Belém, onde o Presidente da República vai analisar uma versão diferente, mas próxima da inicial.
1: Nesta conferência de imprensa, depois de reunido o Conselho de Ministros, esteve presente apenas a Ministra do Trabalho e da Segurança Social, Rosário Palma Ramalho, ausência notada a do Ministro da Presidência, que habitualmente comanda estes briefings. António Leitão Amaro não esteve presente no dia em que foi constituído o arguido cunhado do Ministro, após buscas da Polícia Judiciária por suspeitas de corrupção. O gabinete do Ministro tinha dito, entretanto, à agência Lusa que Leitão Amaro nada tinha a ver com esta investigação ao empresário que é cunhado do ministro. Entretanto, o secretário-geral adjunto da UGT, Sérgio Monte, já reagiu às palavras da Ministra do Trabalho, que indicavam que 12 medidas da UGT tinham sido contempladas na nova proposta do Governo, mas Sérgio Monte lembra que as principais foram rejeitadas e não se mostrou satisfeito com a nova proposta do Executivo.
4: A proposta, quanto a nós, baseia-se em 2 princípios que a realidade não confirma, infelizmente, que é mais flexibilidade e mais precariedade, aumentam a produtividade e aumentam os salários. E a realidade, como digo, não confirma estes princípios, porque nós temos uma alta taxa de precariedade, sobretudo nos trabalhadores mais jovens, e, sendo assim, seríamos certamente um dos países mais com a maior produtividade da Europa, e não é o caso. Por isso, estes 2 princípios, como digo, não são, enquanto a nós, comprovados pela realidade, e toda esta proposta é ainda manifestamente mais prejudicial aos trabalhadores e aquela última que nós tivemos em 23 do mês passado.
1: A reação da UGT, Sérgio Monte, o secretário-geral adjunto da Central Sindical. No Parlamento, PS e Chega ainda não reagiram, não há declarações oficiais dos partidos com os quais o governo espera contar para aprovar a nova reforma laboral. Quem já falou com a Antena 1 foi Ana Mendes Godinho, antiga ministra do Trabalho, ela que prefere ler primeiro a proposta do Executivo, mas já afirmou que o PS não pode aprovar um diploma que faça uma contrarreforma.
5: O PS tem sido muito claro que o PS nunca será a favor de uma contrarreforma de retrocesso do país e de um ataque aos trabalhadores. Naturalmente, o PS neste momento aguarda para conhecer o conteúdo da proposta, que não conhecemos. Portanto, é evidente que é preciso conhecer um conteúdo de uma proposta em concreto para o PS poder pronunciar. Eu reitero que é mesmo uma contrarreforma por uma razão simples. O que esta proposta faz é riscar todas as conquistas dos últimos anos que se conseguiram no mercado de trabalho em Portugal. E por isso é que eu digo que é uma contrarreforma, que não tem nada de inovador.
1: A antiga ministra do Trabalho do Partido Socialista, Ana Mendes Godinho. No Parlamento, pela Iniciativa Liberal, Mariana Leitão saudou a discussão no Parlamento, prometeu apresentar propostas de alteração e desafiou os partidos à esquerda a juntarem-se ao debate.
6: Se juntem à discussão, que digam como é que querem, como é que vão pôr na prática as ideias que vêm aqui defender, para que os partidos se pronunciem. Os partidos à esquerda, o que têm feito é simplesmente nem pensar. Nem pensar porquê. O que é que se sabemos e se temos noção de que temos um país pouco competitivo, em que as pessoas ganham mal e com muita precariedade, então venham dizer como é que alteravam essa situação e quais são as propostas que têm para alterar essa situação. E é esse o desafio que deixo e espero verdadeiramente que possamos agora ter uma discussão entre todos.
1: Isabel Mendes Lopes, do Livre, já disse também que o pacote laboral do governo contribui para a precariedade e acusou o Executivo de estar a ser irresponsável ao insistir em levar esta proposta ao Parlamento.
7: É uma aprovação de uma proposta que, de facto, prejudica os trabalhadores e as famílias, e depois é a aprovação de uma proposta que será necessariamente uma alteração ao Código Laboral que não perdurará no tempo. Porque assim que houver uma maioria que consiga reverter quaisquer alterações que sejam feitas aqui pelo PSD e pelo Chega, essa maioria fará necessariamente essas alterações. E, portanto, mesmo a nível da valorização da estabilidade da nossa legislação, é de uma total irresponsabilidade o Governo insistir na apresentação desta reforma laboral no Parlamento, como está a fazer.
1: Também pelo PCP, Alfredo Maia afirma que a proposta do Governo vai agravar a precariedade e ataca direitos fundamentais e, por isso, deve ser rejeitada.
8: Nós esperamos é que, pela luta dos trabalhadores na rua, nas empresas e através dos seus sindicatos, mas também no processo de consulta pública que vai seguir-se, se aprofunde justamente a rejeição deste pacote e que o Governo seja confrontado com aquilo que já devia ter feito há muito tempo, que era retirar este ataque, esta declaração de guerra aos trabalhadores e aos seus direitos, e é um pacote profundamente iníquo.
1: As reações no Parlamento à nova proposta laboral aprovada esta tarde pelo Governo. As negociações seguem-se no Parlamento. Para já ainda não há reação oficial do PS ou do Chega. O Tribunal de Contas arrasa a proposta do Governo que altera a lei da instituição que fiscaliza as receitas e despesas públicas. A Presidente do Tribunal afirma que a iniciativa fragiliza as finanças públicas e é pouco transparente. Se o visto prévio do Tribunal de Contas, por exemplo, passar a ser necessário apenas para verbas superiores a 10 milhões de euros, fica aberta a porta à corrupção, afirma Filipa Urbano Calvão, que admite mesmo a inconstitucionalidade da proposta do Governo. Madalena Salema.
9: Filipa Urbano Galvão diz que a transparência e a fiscalização dos dinheiros públicos ficam em causa, mas aponta também para a inconstitucionalidade da proposta, uma vez que deixa nas mãos do ministro a decisão do Tribunal de Contas de fiscalizar ou não a despesa pública.
10: O poder de definir se o Tribunal de Contas pode ou não controlar e pode ou não depois, consequentemente, também julgar a despesa pública, Estamos, na verdade, a violar o princípio básico da nossa Constituição, que é a de reserva de lei das matérias relativas à competência dos tribunais. E, portanto, esta solução do Governo é que é verdadeiramente inconstitucional.
9: Alerta que se o Tribunal não fiscalizar, por exemplo, fundos europeus, é natural que o incumprimento aumente, mas há ainda outra consequência.
10: Os vazios de escrutínio independente da utilização de dinheiros públicos, que esta proposta de lei cria, poderem gerar um maior espaço para corrupção ou para ilegalidades em geral na utilização dos dinheiros públicos.
9: A título de exemplo, lembra que em 2025 o Tribunal acompanhou a execução de 13 mil milhões de euros.
10: E desses cerca de valor superior a mais de 13 mil milhões de euros, encontramos aproximadamente, se não me falha a memória, 50%, cerca de 50% de ilegalidades e irregularidades financeiras.
9: Com as mudanças em curso, a fiscalização vai cair a pique.
10: À luz da proposta de lei, isto significa controlar dos 13 mil milhões apenas 5 mil milhões.
9: A juíza presidente afirma que se está a desmontar e fragilizar as finanças públicas do país.
1: As críticas da Presidente do Tribunal de Contas. Alexandre Poço, do PSD, já acusou o Tribunal de Contas de tentativa de condicionamento político ao publicar nas redes sociais um vídeo contra a reforma que está em curso. O social-democrata considerou que o Tribunal de Contas tem direito à opinião de discordar, mas não de fazer o que considera ser um vídeo de propaganda e de ataque político a uma proposta de lei.
11: É de que para nós, PSD, é totalmente legítimo que seja através de emissão de um parecer, seja através da participação numa audição parlamentar, que o Tribunal de Contas também possa naturalmente dar a sua opinião. Agora, aquilo que nos parece estranho é esta tentativa de condicionamento político com um vídeo publicado nas redes do próprio Tribunal de Contas, e se tiverem o cuidado de ver esse vídeo, verão que é uma linha de ataque político a uma proposta que para nós tem um objetivo, é condicionar a discussão política em curso. Agora, as suas questões sobre a matéria de substância, sobre se este é o melhor regime ou não é regime, ou não é o melhor regime, é uma questão de análise, é natural. Agora, eu não tenho memória de assistir a um organismo do Estado, nos últimos anos, a publicar um conteúdo destes e a tentar, assim, condicionar a discussão política desta reforma.
1: A acusação de Alexandre Poço, deputado do PSD, depois de um parecer muito crítico do Tribunal de Contas sobre a reforma que prevê retirar ao Tribunal o visto prévio de gastos até 10 milhões de euros.
0: Susana Barros, nesta edição das 6 da tarde, também em simultâneo com a RTP Antena 1 Açores e com a RTP Mundo, encontra toda a informação em permanência em noticias.rtp.pt.

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4: Avançamos para o final da tarde desta quinta-feira, dia 14 de maio, mais uma hora. Vamos começar com Jorge Cruz.
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4: Às 6:30, como habitualmente, teremos o Diário Regional. Antes disso, também o Portugalex. Para já, a música de boas-vindas nesta hora, Jorge Cruz. Chama-se, bem a propósito, Caminho de Casa.

0: Lisboetas, Capitão Fausto com as escolhas. Escutamos também Jorge Cruz com Caminho de Casa. E em Dos Clãs, Vamos Esta Noite. Foram as três canções no início desta hora 18. Vamos-nos aproximando das 6h30 de mais uma edição do Diário Regional. Como já havia anunciado, vamos ao Portugalex. Digo-lhe também que as temperaturas a esta hora vão rondando os 17 graus aqui no Funchal e também no Porto Santo.
1: A queima das fitas de Lisboa foi cancelada há poucos dias do arranque, alegadamente por falta de apoios e porque a Câmara só autorizou o evento até à 1h.
2: O presidente Carlos Moedas falou ao Portugalex.
3: Porquê que não fazem a queima à tarde? Hã? Como chique-nique, para poder ir cedinho para a cama. É muito mais chique. E aquela coisa de beber até o rumo alcoólico também já não se usa. Temos de combater a fuga de fígados do nosso país.
4: E os santos populares vão sofrer alguma alteração?
3: Ainda bem que falo nisso. Este ano, em vez de santos populares, vamos ter santos civilizados. Em vez de imperial e sardinhas, vão servir champanhe e caviar do Je ne sais quoi e outros restaurantes da moda, a 250 euros por pessoa. Vamos celebrar o São Francisco Maria e o São Bernardo, que são santos mais chiques, não é o máximo?
4: Claro que é. Outra coisa, já aderiu àquela trend de publicar a sua imagem vestido pela IA para ir à Met Gala?
3: Claro que sim. E sabem como é que eu ia à gala? De capacete das obras e colete da Proteção Civil, claro. É um modelito que me favorece mais. Abra as palmoedas, fofofó.
2: Entretanto, abriu a época das feiras medievais. Felizmente, já há empresas que nos ajudam a combater esta praga.
5: Olha, houve uma praga de feiras medievais aqui em Moscavide. Olha, só na minha rua apareceram 17, assim, de um dia para o outro. E quando entro na minha casa de banho, estão lá 5 atores do Conservatório mascarados de taberneiros, artesãos, tafetas da Globo da Idade Média. Olha, o inferno.
4: E como é que conseguiu livrar-se disso?
5: Eu chamei a empresa que uma vez tinha feito aqui uma desratização. Eles lançaram aqueles sprays e passado meia hora estava tudo morto. Taberneiros, cavalos, ferreiros, influencers medievais, foi tudo à vida. Se precisarem, eu dou o contacto da empresa, são muito bons.
4: Agradecemos, o contacto está neste momento a passar em rodapé. Muito obrigado.
1: A cantora Rihanna tatuou na parte de trás da perna os desenhos dos filhos, que são apenas uns rabiscos.
2: Pedimos ao Agir para comentar esta notícia e para nos dizer se alguma vez se arrependeu de uma das 70 mil tatuagens que lhe cobrem o corpo todo.
5: Arrepender, acho que não, mas uma vez fiz uma tatuagem com uns caracteres japoneses que significavam amor e depois disseram-me que o que lá estava escrito afinal era hoje há cozido, mas não faz mal porque eu gosto das duas. Ela é linda sem bacon, ela é perfeita e quando se deita sem bacon.
0: As histórias do Portugalex na sessão desta quinta-feira, menos de 3 minutos para chegarmos às 6h30.

um dos grandes temas de pop dos nossos dias. Chama-se Carry On nos Jungle. 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Boa tarde, são 6:30.

0: Até ao próximo mês de junho, as aulas de aquacultura na Baía de Abra, no Caniçal, têm de ser retiradas do local ou deslocadas para outro sítio. Os dois vereadores independentes na Câmara de São Vicente renunciaram ao mandato na autarquia. Começa hoje na Ponta do Sol a 10ª edição do festival Aqui e Acolá.
1: São os títulos às 6h30, Diário Regional, edição de Sérgio Freitas Teixeira, com a operação de Mário Rodrigues.
0: Até ao próximo mês de junho, as aulas de aquacultura na Baía de Abra, no Caniçal, têm de ser retiradas do local ou deslocadas para outro sítio. A zona em causa é considerada uma área protegida há 7 anos e o contrato de concessão entre a Ilha Peixe e o Governo Regional já terminou há 2 anos. Cláudio Ornelas.
2: A 14 de novembro de 2024 terminou o contrato de concessão entre o Governo Regional e a empresa Ilha Peixe, com vista à exploração das jaulas de aquacultura na Baía de Abra. E desde finais de 2019 que a Baía de Abra passou a ser área protegida. Por isso, a Direção Regional de Pescas notificou a Ilha Peixe de que as jaulas teriam de ser retiradas ou deslocadas. Informa a Antena 1 a Diretora Regional de Pescas, Sónia Pereira.
3: Nós, Direção Regional, informamos de que não poderia dar-se a continuidade da exploração aqui com naquela área.
2: Depois disso, e por diversas vezes, a empresa pediu à Direção Regional de Pescas mais tempo para a deslocação ou retirada das jaulas.
3: Porque aquele peixe ainda não estava em condições de ser comercializado ou de ser retirado. Mais à frente, solicitar uma nova e a título excepcional, um novo pedido para que se prorrogasse o prazo até junho de 2026, uma vez que tinham tido problemas com as jaulas da Ribeira Brava no âmbito de uma intempérie.
2: Com o mês de junho ao virar da esquina, a Direção Regional de Pescas insiste na retirada ou deslocação das jaulas da Baía de Abra.
3: Aquilo que nós comunicamos neste momento foi respeitante ao pedido do promotor para que a produção fosse retirada em junho de 2026. E convém ressalvar que poderá haver lugar a um novo contrato de concessão, no entanto, segue as regras da contratação pública e nunca naquele espaço, não dentro daquilo que é considerado área protegida nos termos deste plano de ordenamento do espaço marítimo.
2: Em resposta, a Ilha Peixe contraria esta decisão e enviou um documento que está a ser analisado pelo Departamento Jurídico da Direção Regional de Pescas.
0: E a Antena 1 contactou o responsável pela empresa, que adiantou ser prematuro fazer para já qualquer consideração sobre o tema. Os dois vereadores independentes na Câmara de São Vicente renunciaram ao mandato na autarquia. Tinham sido eleitos na lista do Chega, mas entraram em rota de colisão com o presidente. Depois da saída de Helena Freitas, hoje foi a vez de Fábio Costa formalizar a saída da variação. O presidente da autarquia, José Carlos Gonçalves, desvaloriza as acusações que foram feitas e desmente as críticas de falta de transparência e de corrupção no município.
4: Cada um tem o seu caminho, tem o seu entendimento e repare, eu respeito e respeitarei sempre a vontade de cada um. Comigo há uma transparência total de tudo.

0: tudo aberto, portanto aqui não há correção, lealdade e legalidade. Connosco é sempre assim, portanto, e vai ser sempre assim. Houve situações que realmente não foram, acho que da transparência não fui da minha parte. E uma das situações que todos sabem foi numa votação. A senhora vereadora estava de férias, mandou tipo uma procuração para a vereadora substituta e o senhor vereador tivemos, portanto, receber a documentação, nunca falar, e portanto, isso é uma das situações.
1: José Carlos Gonçalves diz que as decisões sobre os futuros vereadores têm de passar pela Assembleia Municipal e pelas juntas de freguesia.
0: Neste momento vamos ter uma vereadora que vai, portanto, vai ter mais uma vereadora. Relativamente ao outro vereador, ainda não decidimos, vamos reunir, portanto, internamente vamos reunir. Provavelmente vamos trabalhar só o presidente e uma vereadora, a tempo inteiro, e depois vamos analisar. Mas ainda não reuni com os órgãos ou com os outros colegas da governação, a Assembleia Municipal, juntas de freguesia. Portanto, nós trabalhamos também em cooperação e com transparência, tendo de os ouvir primeiro para realmente tomar decisões.
1: Declarações do Presidente da Câmara de São Vicente à jornalista Patrícia Xavier, da RTP Madeira. Em São Vicente realizou-se hoje a reunião de Câmara semanal. A Câmara do Funchal vai realizar uma grande intervenção de melhoria da rede viária do concelho. As obras devem avançar durante o período de férias escolares para minimizar os constrangimentos no trânsito, segundo o Presidente da Autarquia. Na reunião camarária de hoje, o vereador independente Luís Filipe Santos questionou o estado das estradas municipais. Já o JPP voltou a defender a criação de apoios ao comércio tradicional. David Sousa.
2: O JPP criticou o chumbo do executivo camarário a uma proposta apresentada pela anterior variação, no sentido de reativar um programa de revitalização do comércio tradicional. A vereadora Fátima Aveiro mostrou surpresa perante a rejeição da medida.
3: O JPP não consegue perceber qual é a postura desta variação. Quando nós apresentamos propostas da nossa iniciativa, não passam. Quando apresentamos propostas de bons programas que a variação anterior executou, com sucesso, também não passam.
2: O presidente da autarquia recordou que o programa foi criado para minimizar os efeitos económicos do Covid e entende que, no atual contexto, a sua continuidade deixou de fazer sentido.
4: Aquilo que ocorre neste momento é uma situação que eu penso que todos nós concordamos. Não apresenta nenhuma necessidade por parte para reativar esses programas.
2: Luís Filipe Santos, vereador independente, alertou para o estado degradado da rede viária urbana.
5: Muitas estradas estão degradadas, com buracos. Falamos hoje de uma estrada na freguesia de São Gonçalo, que é a Rua Nova da Igreja, que está num estado absolutamente deplorável.
2: O presidente da Câmara justificou os atrasos nas intervenções com as condições meteorológicas registadas nos últimos meses.
4: E particularmente o mês de abril e maio continuam a ser pródigo também nessa condição. Temos tido condições climatéricas que são um pouco adversas a essa à realização desse tipo de trabalhos. E por outro lado, como sempre, estamos a preparar uma grande intervenção, mas essas intervenções são normalmente programadas para as interrupções escolares e para o verão, que são os períodos onde podemos efetivamente criar alguma inoperacionalidade no trânsito.
2: Rui Caetano, vereador do PS, pediu esclarecimentos sobre o ponto de situação das obras do complexo habitacional do Canto do Muro, de onde em 2023 foram retiradas 40 pessoas por razões de segurança.
6: Na altura, Pedro Calado garantiu que as obras decorreriam durante um ano e o edifício seria reabilitado. Logo assim vem Cristina Pedra, que substituiu Pedro Calado, dizer que afinal o edifício tinha que ser demolido. E em relação ao executivo, ainda não sabem o que é que vão fazer.
2: Já Jorge Freitas, vereador independente, destacou a necessidade de reativar instrumentos de reabilitação urbana.
7: A reabilitação urbana na cidade da Funchal tem andado um pouco aos trambolhões. Houve um gabinete da cidade que abriu, depois foi fechado. A divisão de reabilitação urbana teve aqui algumas alterações, mas finalmente começamos a achar que está a entrar no rumo certo e voltaram-se a ativar instrumentos de reabilitação urbana. Importa dizer que a reabilitação urbana é uma área muito importante.
2: Temas em destaque na reunião de Câmara do Funchal, onde foram aprovados vários apoios sociais.
1: E a autarquia vai realizar uma grande intervenção de melhoria da rede viária do Funchal na interrupção das férias escolares. Em Conselho de Governo foi hoje decidida a celebração de um contrato-programa com investimentos habitacionais da Madeira que prevê a atribuição de indenizações compensatórias relacionadas com a atribuição de rendas sociais, outros apoios e os acréscimos de gastos e perdas decorrentes das missões de interesse público no domínio da habitação com fins sociais. O contrato abrange o período entre abril deste ano e março de 2027 e estabelece que a comparticipação financeira a conceder à IHM não poderá ultrapassar o montante global máximo de 3,5 milhões de euros. Foi também autorizada a celebração de um contrato de programa entre a região e a Águas e Resíduos da Madeira no valor de 3 milhões e 400 mil euros, tendo em vista assegurar o financiamento da reabilitação da Lagoa do Palheiro Ferreiro. O treinador do Marítimo continua a não assumir a saída do comando técnico verde-rubro no final da temporada. Hoje, na conferência de imprensa de Antevisão para o último jogo da época, amanhã frente aos Chaves, Miguel Moita diz que aguarda apenas por uma conversa de homem para homem com o presidente Carlos André Gomes na próxima semana.
8: Eu espero na próxima semana conversar com o presidente, com o diretor desportivo, com o vice-presidente, como é normal acontecer no final de uma época. Ter uma conversa serena e de homem para homem, ou de homem para homens. Eu já disse e volto a dizer, nenhum treinador está acima do clube. E neste momento a mensagem que eu quero passar aos adeptos e a toda a gente que nos ouve é que o Marítimo é o mais importante, o Marítimo está na Primeira Liga, fomos campeões, subimos de divisão.
1: Sobre o jogo de amanhã com o Chaves, Miguel Moita acredita que a equipa vai honrar todo o apoio sentido ao longo da época pelos adeptos.
8: Honrar a subida de divisão, honrar o título de campeões, honrar o percurso e o trabalho árduo diário que esta equipa teve e depois também honrar os adeptos, que muito nos ajudaram ao longo desta época. Talvez não me lembro de uma equipa de segunda liga a ter a legião de adeptos que nós tivemos em quase em todos os jogos. E era também isso a que apelava, que amanhã comparecessem para o último jogo e já agora que festejassem connosco no final na praça, porque apelava à presença deles também no final do jogo, porque vai haver uma festa.
1: O Marítimo Chaves, o último jogo da época, joga-se amanhã no Estádio dos Barreiros a partir das 7 da tarde. Maria Peregrina de Esperança é o nome do livro do Bispo do Funchal. Nuno Brás explica uma das mensagens da obra.
9: Nazaré vai visitar Isabel, depois regressa a Nazaré, depois vai para Belém, depois vai a Jerusalém, depois vai para o Egito, depois regressa a Nazaré, depois é Caná, depois, enfim, sempre de um lado para o outro. Mas este de um lado para o outro não é simplesmente um passear, não é simplesmente... traz consigo também um ir descobrindo aquilo que é o plano que Deus tem para ela. É um convite que Nossa Senhora nos faz ao longo da nossa vida, irmos também nós crescendo no conhecimento de Deus, crescendo no conhecimento de cada um de nós e crescendo no conhecimento da nossa vocação, quer dizer, daquilo a que Deus nos chama, a cada um de nós e a todos.
1: Uma obra que reflete uma mensagem de esperança.
9: Esta esperança é a esperança de um dia nos entendermos a nós e de um dia entendermos este nosso mundo, não é? Quer dizer, porque nós olhamos para este nosso mundo, convenhamos, às vezes é difícil de entender, não é? Não apenas por causa das notícias, mas também na nossa vida. Porquê? Não é? Porquê? Porquê que sofremos? Não é? Porquê é que os bons sofrem? Porquê é que não sabemos tudo? E, portanto, esta a esperança é a esperança de caminharmos de tal forma que um dia sejamos capazes de viver plenamente e de entender plenamente aquilo que é o mistério da nossa vida e que é o mistério de Deus.
1: Cerca de 500 exemplares foram publicados desta obra, que foi apresentada esta tarde no Colégio dos Jesuítas. Começa hoje, na Ponta do Sol, a 10ª edição do Festival Aqui e Acolá, um festival de música alternativa e contemporânea, organizado pela Câmara Local. O diretor artístico Nuno Barcelos destaca os artistas de renome na área internacional.
10: Dia 15 de maio, com a estreia na Ilha da Madeira da banda de folk alternativo, rock, metal, Skald, que vão começar a sua tour internacional e que vai correr mais de 30 países na Europa, mais de 20 países nos Estados Unidos. Isto que é uma tour que vai passar, por exemplo, no maior festival de rock do mundo. Outro destaque vai também para o concerto dos Paus. A banda, depois desta tour, vai terminar. Ficamos por aqui, assim se chama o novo single. E o álbum chama-se Enterro. O destaque a nível musical será para sábado, onde vamos trazer o regresso da Malé Hoje, o projeto da Sónia Tavares, dos The Gift, com o Fernando dos Municipal, e eles que estão a celebrar os 25 anos da morte da Malé em 2025.
1: No total são 40 manifestações artísticas com teatro, exposições, dança e workshops.
10: Vamos ter o Teatro Revista com o Carlos da Cunha, com o Pátio da Cunha, é uma peça de teatro que tem corrido os principais teatros a nível nacional e que tem escutado em todo lado. Também a destacar as exposições com a curadoria da Fátima Spínola, que vai usar 7 espaços da vida e que faz uma fusão muito interessante entre artistas novos de Novo Sangue com artistas mais conceituados. Além do mais, vamos ter também dança, vamos ter 8 workshops, para direcionados tanto para crianças como para adultos, desde como fazer castanholas, um workshop de sushi, um workshop de como pintar em tecido.
1: Nuno Barcelos, ouvido pela jornalista Cláudia Ornelas, o festival aqui e acolá começa hoje e termina no domingo, na Ponta do Sol. E para amanhã está previsto céu muito nublado, aguaceiros, em especial até o meio da tarde, mais frequentes e intensos na vertente norte e terras altas da Madeira. As temperaturas máximas são 21 graus para o Funchal e 19 para o Porto Santo.

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6: Pouco mais de 12 minutos para chegarmos às 19. Mais uma hora a caminho do fim de tarde desta quinta-feira. A seguir vamos à prevenção rodoviária com Patrícia Casaca e também Nélio Olim.

0: Olá, regressamos à rubrica quinzenal sobre prevenção rodoviária. Como sempre, temos em estúdio o Nélio Olim, delegado regional da Prevenção Rodoviária Portuguesa. Hoje falamos sobre seguros. Nélio, começamos pelo seguro obrigatório de responsabilidade civil automóvel. O que é este seguro e o que é que cobre?
1: O seguro de responsabilidade civil automóvel, que nós normalmente chamamos seguro contra terceiros, é algo que é legalmente obrigatório em Portugal. É algo que garante a indemnização dos danos causados a outras pessoas quando acontece um acidente rodoviário. Podem ser danos corporais, podem ser danos materiais ou danos morais. E, no fundo, o que normalmente acontece é a reparação dos veículos e dos bens danificados nesse acidente, bem como os tratamentos médicos e hospitalares. Na maior parte dos seguros de responsabilidade civil ficam aqui excluídos os danos corporais no condutor que causou o acidente, bem como os danos materiais na viatura responsável pela produção do acidente, bem como os danos nos materiais que são transportados por essas viaturas. É assim um instrumento fundamental para proteger as vítimas dos acidentes, assegurando que ninguém fica sem compensação.
0: E também não é possível circular sem seguro, não é? A ausência
1: não.
0: De seguro
1: é uma infração grave. É uma infração grave, pode resultar em elevadas coimas, inclusivamente na apreensão do veículo e na responsabilidade direta do condutor pelos danos que são causados.
0: Que tipos de seguros é que estamos a falar? Pode dar assim alguns exemplos?
1: Temos o seguro obrigatório por lei, mas poderão haver opções facultativas, os chamados seguros contra todos os riscos, e que, além das coberturas do seguro obrigatório, pode cobrir, por exemplo, a proteção do próprio veículo segurado, pode incluir a cobertura de incêndio, raio, explosão, colisão, capotamento, furto ou vandalismo.
0: E o que é o Fundo de Garantia Automóvel, Nélio?
1: O Fundo de Garantia Automóvel é um fundo onde são congregadas verbas oriundas de todas as companhias seguradoras e que assegura o pagamento de indemnizações por danos corporais e materiais quando os condutores não possuem seguro. Ou seja, é uma garantia que existe por parte do Governo, é gerido pelo Instituto de Seguros e Fundos de Pensões e que coloca à disposição dos lesados uma indemnização como se o veículo tivesse seguro, mas naturalmente que depois o Fundo de Garantia tem o direito de regresso do valor que foi pago perante o proprietário da viatura.
0: Há aqui uma indicação de que também os documentos do seguro vão passar a ser digitais? Já estão?
1: Já o são. Deixou de ser obrigatório a fixação do dístico do seguro no para-brisas das viaturas e muitas vezes podemos aceder a estes documentos ou através da aplicação das próprias seguradoras ou mesmo num documento digital, num documento PDF que podemos ter guardado no nosso telemóvel, portanto, e que são legalmente possíveis de apresentar às autoridades sempre que forem solicitados.
0: Voltamos um bocadinho atrás à questão dos seguros e dos acidentes. Em caso de acidente, o que é que é necessário fazer?
1: Em caso de acidente, o recomendável é sempre chegar a um entendimento entre as duas partes, portanto, e aí preencher uma declaração amigável de acidente automóvel. Não esquecendo sempre que deve ter a assinatura de ambos os intervenientes. Para preencher essa declaração, naturalmente que deve conter alguns dados, como os dados do condutor, os dados constantes do documento único automóvel, os dados do seguro constantes da Carta Verde, e, se houver possibilidade, algumas fotografias ou vídeos do acidente, especialmente antes de retirar os veículos do local. Note-se que todos estes procedimentos estão regulados e foram regulados no passado ano pelo Decreto-Lei 26/2025, que torna tudo mais claro, mais transparente e mais justo. O mundo habitualmente conhecido pelas letras pequeninas, um mundo onde os preços de desde o ano passado para este ano cresceram cerca de 10%, muito por causa do custo das reparações que disparou, muito por causa também da complexidade tecnológica dos veículos. Tudo isto para mostrar que a responsabilidade não termina ao volante, portanto a responsabilidade continua na forma como protegemos quem partilha a vida connosco. Portanto, a recomendação que deixo é a recomendação habitual: conduza com calma, conduza com cortesia e com civismo, seja também um agente de segurança rodoviária, porque prevenção rodoviária somos todos nós.
0: Obrigada, Nélio Olim. Regressamos à antena dentro de 15 dias e já sabe, até lá, conduza com segurança.
2: 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Temos ainda duas canções para o que falta desta hora. Temos trazido durante estes últimos dias este estupendo Unfinished Sympathy, os Massive Attack.

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1: 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Sete horas no continente e na Madeira, 6 nos Açores. No topo da atualidade, a esta hora, Susana.
2: É pior do que a última proposta que esteve em cima da mesa da concertação social. A UGT reage assim à reforma laboral, aprovada esta tarde pelo Governo, pronta para seguir para o Parlamento. Vamos conhecer algumas medidas, já a seguir, e de que a antiga Ministra do Trabalho do PS não gostou. O Chega levou as forças de segurança ao Parlamento, foi acusado de oportunismo pelos outros partidos. Pode ser o descontrole dos fundos públicos. O Tribunal de Contas arrasa a proposta do Governo para mexer na casa.
1: Voltamos aos termómetros. A esta hora estão 17 graus no Porto e também em Ponta Delgada, 19 em Coimbra, Lisboa e no Funchal, 21 em Faro. 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
2: Aumenta a duração dos contratos a prazo, afasta a reintegração em caso de despedimento ilícito, recupera o banco de horas. São algumas das medidas da reforma laboral aprovada esta tarde pelo Governo com destino para a Assembleia da República. PSD e Chega, os partidos com os quais o Primeiro-Ministro disse ontem contar para um acordo, ainda não reagiram oficialmente. A Ministra do Trabalho, em conferência de imprensa esta tarde, afirmou que a proposta tem por base o projeto inicial do Governo, apresentado há um ano, com alterações, meia centena de alterações, entre as quais 12 medidas da UGT. Inês Ameixa.
3: 50 alterações, 12 das quais são propostas da Central Sindical UGT. Assim é a proposta final que o Governo vai enviar ao Parlamento nos próximos dias, depois de ter falhado um acordo na concertação social.
4: Não tendo havido acordo, naturalmente que o ponto de partida tem que ser o anteprojeto inicial.
3: E por isso parte das medidas já eram conhecidas. O Governo quer que as empresas possam voltar a recorrer à prestação de serviços externos, mesmo que façam um despedimento. Despedimento coletivo, são também alargados os contratos a termo e insiste-se no polémico banco de horas individual, que a Ministra do Trabalho diz ter duas salvaguardas.
4: Este regime de banco de horas por acordo é subsidiário do regime da contratação coletiva. Portanto, esta é mais uma matéria em que as convenções coletivas, se quiserem, podem regular e se regularem, cai a possibilidade de acordo individual. A segunda baliza é que estabelecemos aqui um limite, um período de referência para este deve haver de 6 meses.
3: Há também mexidas na abrangência dos serviços mínimos em greve ou o reforço das licenças parentais, explica Palma Ramalho. São dados também mais 2 dias de descanso sem receber.
4: Permitir alargar a ausência associada às férias, embora esses 2 dias contem como falta justificada e não como férias.
3: O Governo diz-se confiante nesta proposta final que vai ser debatida no Parlamento, até porque o jogo esse ainda vai a meio.
4: Não se pode, nesta fase, já dizer que a reforma é um insucesso. Nós estamos a meio do caminho. Digamos assim, nós só jogámos metade do jogo. Foi a parte da concertação social. Agora falta a outra metade.
3: Se joga no Parlamento com a Ministra do Trabalho a pedir que os partidos olhem para a reforma laboral sem preconceitos. Caso seja aprovada, segue para Belém, onde o Presidente da República vai analisar uma versão diferente, mas próxima da inicial.
2: Antes vai para a Assembleia da República, mas a antiga Ministra do Trabalho do PS, Ana Mendes Godinho, afirmou à Antena 1 que ainda precisa de ver o documento, mas as linhas anunciadas não são as melhores.
5: As traves mestras da proposta senta muito neste princípio de que é preciso diminuir a capacidade negocial dos trabalhadores, que é preciso diminuir os direitos dos trabalhadores para aumentar a produtividade. E os números mostram exatamente o contrário. Basta ver os países mais produtivos da Europa e a legislação laboral que têm e perceber que a verdadeira causa e a verdadeira necessidade que temos para investir na produtividade é mesmo nos fatores-chave da produtividade. seja na questão do investimento das qualificações, seja na capitalização das empresas, seja na simplificação dos custos burocráticos que as empresas têm e que deslimita a capital de inovação.
2: A UGT, que segundo a Ministra do Trabalho viu 12 medidas contempladas pelo Governo, adianta que as principais, essas ficaram fora do documento, por isso, cartão vermelho para a nova proposta do Executivo.
6: A proposta, quanto a nós, baseia-se em dois princípios que a realidade não confirma, infelizmente, que é mais flexibilidade e mais precariedade, aumentam a produtividade e aumentam os salários. A realidade, como digo, não confirma estes princípios porque nós temos uma alta taxa de precariedade, sobretudo nos trabalhadores mais jovens, e, sendo assim, seríamos certamente um dos países mais com a maior produtividade da Europa, e não é o caso. Por isso, estes dois princípios, como digo, não são, enquanto a nós, comprovados pela realidade, e toda esta proposta é ainda manifestamente mais prejudicial aos trabalhadores e aquela última que nós tivemos em 23 do mês passado.
2: Sérgio Monte, secretário-geral adjunto da UGT. Pela CGTP, Tiago Oliveira já desafiou os partidos no Parlamento a chumbarem a proposta. A Iniciativa Liberal, pelo contrário, desafia a esquerda a juntar-se ao debate parlamentar. Pelo Bloco de Esquerda, Fabián Figueiredo classifica o novo pacote laboral como um zombi que ninguém quer, como já ficou provado nas manifestações.
7: Trabalhar mais horas para ganhar menos, é assim que se resume esta proposta que o Governo insiste trazer ao Parlamento, apesar de se ter transformado num zombi legislativo. A sociedade portuguesa já o demonstrou uma vez atrás da outra que não vê a oportunidade destas alterações ao Código do Trabalho. Houve uma manifestação da greve geral gigante, com uma grande adesão. Há uma segunda greve geral.
2: Reação do Bloco de Esquerda no Parlamento, onde pelo PAN, Inês Sousa Real elogiou a inclusão de algumas medidas na nova proposta do Governo, mas fala numa reforma tímida e defende que se pedia mais ousadia ao Executivo.
8: Quer com os desafios demográficos que a sociedade portuguesa enfrenta, quer também com as alterações climáticas e com a proteção dos trabalhadores face a eventos climáticos extremos, é evidente que teria que haver mais arrojo naquilo que é a visão do Governo, porque claramente estamos a falar de um Governo que tem feito medidas muito pontuais, com pensos rápidos e que não têm qualquer reforma do ponto de vista estrutural que proteja ambos os lados, trabalhadores e empresas, perante os desafios que o país enfrenta.
2: Algumas reações no Parlamento onde PS e Chega não falaram, não prestaram declarações oficiais. Oportunismo, apesar de admitirem que o tema merece uma discussão séria, a maioria dos partidos acusou o Chega esta tarde de fazer um mau serviço às forças de segurança ao marcar um debate sobre as polícias. O debate foi anunciado por André Ventura há uma semana, no dia em que foram detidos 15 agentes da PSP por suspeitas de tortura nas Quadra do Rato, em Lisboa. No Parlamento, esta tarde, o líder do Chega voltou a criticar o ministro da Administração Interna e ouviu, da esquerda à direita, acusações de instrumentalização e populismo. Teresa Borges.
9: Ainda a boleia do caso na Esquadra do Rato, que André Ventura surge de dedo apontado ao ministro da Administração Interna, o líder do Chega, insiste, Luís Neves está a fazer gala da expulsão e perseguição de polícias.
10: É um ministro que todos os dias olha para a gravidade da conduta dos polícias e não vê que todos os dias polícias são agredidos, torturados, insultados.
9: Entre outras medidas, o Chega quer trazer a debate o subsídio de risco e o alargamento do suplemento de missão. O PSD aplaude a iniciativa, mas critica a forma, aponta Hugo Soares.
11: Usa a seu belo prazer as forças do Serviço de Segurança para poder vender a sua narrativa absolutamente, e aqui sim, populista.
9: O bloquista Fabián Figueiredo acusa o Chega de oportunismo e instrumentalização da farda. Pelo LIVRE, Jorge Pinto desafia André Ventura a condenar o que se passou na Esquadra do Rato.
12: Não consegue dizer, sem mas, nem meio mas, que condena.
9: Paula Santos do PCP fala em instrumentalização, acompanha nas críticas a socialista Isabel Moreira.
13: E marcou este debate parlamentar para tentar defender a cumplicidade do Estado com a violência policial.
14: Instrumentaliza e instrumentaliza, neste caso concreto, os profissionais das Forças de Segurança.
9: Respeito e justiça para as Forças de Segurança é o apelo de Filipe Sousa, do JPP. Pelo CDS, João Almeida quis recordar a fuga no Tribunal de Ponte Sor para condenar o bloqueio dos militares da GNR. E Inês Sousa Real, do PAN, pede que o debate não seja tratado nem como chincana política, nem como arma de arremesso. O liberal Rui Rocha quer um debate sério.
15: É demasiado sério para que possamos assistir a um tipo de intervenção que é, sobretudo, mais futebolística de claque.
9: Debate agendado pelos Chegas, tiveram a assistir nas galerias elementos dos sindicatos, representantes da polícia e associações da GNR.
2: O debate que marcou a tarde no Parlamento. O Tribunal de Contas arrasa a proposta do Governo que altera a lei da instituição que fiscaliza as receitas e despesas públicas. A Presidente do Tribunal diz que a iniciativa fragiliza as finanças públicas e é pouco transparente. Madalena Salema.
16: Filipa Urbano Galvão diz que a transparência e a fiscalização dos dinheiros públicos ficam em causa, mas aponta também para a inconstitucionalidade da proposta, uma vez que deixa nas mãos do ministro a decisão do Tribunal de Contas de fiscalizar ou não a despesa pública.
17: O poder de definir se o Tribunal de Contas pode ou não controlar e pode ou não depois, consequentemente, também julgar a despesa pública, estamos, na verdade, a violar o princípio básico da nossa Constituição, que é a de reserva de lei das matérias relativas à competência dos tribunais. E, portanto, esta solução do Governo é que é verdadeiramente inconstitucional.
16: Alerta que se o Tribunal não fiscalizar, por exemplo, fundos europeus, é natural que o incumprimento aumente, mas há ainda outra consequência.
17: Os vazios de escrutínio independente da utilização de dinheiros públicos, que esta proposta de lei cria, poderem gerar um maior espaço para corrupção ou para ilegalidades em geral na utilização dos dinheiros públicos.
16: A título de exemplo, lembra que em 2025 o Tribunal acompanhou a execução de 13 mil milhões de euros.
17: E desses cerca de valor superior a mais de 13 mil milhões de euros, encontramos aproximadamente, se não me falha a memória, 50%, cerca de 50% de ilegalidades e irregularidades financeiras.
16: Com as mudanças em curso, a fiscalização vai cair a pique.
17: À luz da proposta de lei, isto significa controlar dos 13 mil milhões apenas 5 mil milhões.
16: A juíza presidente afirma que se está a desmontar e fragilizar as finanças públicas do país.
2: Críticas da Presidente do Tribunal de Contas, que já mereceram comentários do PSD. Alexandre Poço acusou o Tribunal de Contas de tentativa de condicionamento político ao publicar nas redes sociais um vídeo contra a reforma em curso. O social-democrata considerou que o Tribunal de Contas tem direito a expressar a opinião, de discordar, mas não de fazer o que considera ser um vídeo de propaganda e de um ataque político a uma proposta do Governo.
1: Obrigada, Susana. O programa da tarde fica por aqui. Volta amanhã às 4. Até amanhã.
2: Até amanhã, Karina.
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1: Ao fim de contas, números revistos na rádio por Bruno Tavares.
2: Face a face. 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Face a face, aos sábados. 13 minutos depois das 19, muito boa tarde, última hora do regresso a casa, nesta quinta-feira, 14 de maio, temperaturas a rondarem os 17 graus no Funchal e também no Porto Santo. Para o final de tarde com a sua rádio, Maisie Star, recordamos este estupendo Fade Into You.

0: Oh, Sandra, não o vejo há cerca de 5 anos. Este há cerca de... é com ou sem H?
1: Sem dúvida que é com H. Então, mas é com H? Mas porquê que é com H? Porque nós estamos perante um valor de tempo passado.
0: Uhum.
1: Faz aproximadamente 5 anos. Então, mas espera lá. O há cerca de com H não pode significar também existência sem ser tempo? Sim. Eu estou num estúdio maravilhoso aqui na RTP e nós temos quantos microfones? Faz de conta que são 5. Faz de conta. Há cerca de 5 microfones neste estúdio.
0: E são mesmo 5.
1: Existem 5 microfones neste estúdio.
0: Uhum.
1: Existem. E não é tempo. E é com H. Há cerca de 5 microfones neste estúdio. Existem aproximadamente 5 microfones. Aqui não é tempo. É com H. Outro significado do há cerca com H é tempo, que é o caso não sei se foi um ouvinte que apresentou. Não te via, Filomena, não te via há cerca de 15 dias. Faz aproximadamente 15 dias. Faz aproximadamente 15 dias. É passado ou não é?
0: Uhum.
1: Sempre que eu tenho o valor de passado, eu tenho o há com H. Tenho o cerca ou não. O cerca significa aproximadamente.
0: Uhum.
1: Portanto, é com H. Faz aproximadamente 5 anos.
0: 5 anos. Pronto, está explicado. Portanto, não o vejo há, com H, cerca de 5 anos. Obrigada, Sandra Duarte Tavares. Mais fácil não podia ser. Estamos aqui sempre a esta hora, na ponta da língua, a tirar dúvidas de português. Uma por dia, todos os dias. E depois fica tudo disponível na RTP Play para continuar a andar para trás e para a frente e a escolher os assuntos que mais lhe interessam. Sempre com a Sandra Duarte Tavares, na ponta da língua.
2: 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A dupla habitual, a professora Sandra Duarte Tavares e também a Filomena Crespo na edição de Na Ponta da Língua. Vamos para as 7h30 e para a última edição do Diário Regional, para já com Adele, Turning Tables.

0: Até ao próximo mês de junho, as jaulas de aquacultura na Baía de Abra, no Caniçal, têm de ser retiradas do local ou deslocadas para outro sítio. Os dois vereadores independentes na Câmara de São Vicente renunciaram ao mandato na autarquia. O treinador do Marítimo diz que aguarda por uma conversa de homem para homem na próxima semana com o presidente Carlos André Gomes.
1: São os títulos da última edição do Diário Regional, nesta quinta-feira, 14 de maio, edição de Sérgio Freitas Teixeira, com a operação áudio de Mário Rodrigues.
0: Até ao próximo mês de junho, as jaulas de aquacultura na Baía de Abra, no Caniçal, têm de ser retiradas do local ou deslocadas para outro sítio. A zona em causa é considerada uma área protegida há 7 anos e o contrato de concessão entre a Ilha Peixe e o Governo Regional já terminou há quase 2 anos. Cláudio Ornelas.
2: A 14 de novembro de 2024 terminou o contrato de concessão entre o Governo Regional e a empresa Ilha Peixe com vista à exploração das jaulas de aquacultura na Baía de Abra. E desde finais de 2019 que a Baía de Abra passou a ser área protegida. Por isso, a Direção Regional de Pescas notificou a Ilha Peixe de que as jaulas teriam de ser retiradas ou deslocadas, informa a Antena 1, a Diretora Regional de Pescas, Sónia Pereira.
3: Nós, Direção Regional, informamos de que não poderia dar-se a continuidade da exploração aqui naquela área.
2: Depois disso, e por diversas vezes, a empresa pediu à Direção Regional de Pescas mais tempo para a deslocação ou retirada das jaulas.
3: Porque aquele peixe ainda não estava em condições de ser comercializado ou de ser retirado. Mais à frente, solicitar uma nova e a título excepcional, um novo pedido para que se prorrogasse o prazo até junho de 2026, uma vez que tinham tido problemas com as jaulas da Ribeira Brava no âmbito de uma intempérie.
2: Com o mês de junho ao virar da esquina, a Direção Regional de Pescas insiste na retirada ou deslocação das jaulas da Baía de Abra.
3: Aquilo que nós comunicamos neste momento foi respeitante ao pedido do promotor para que a produção fosse retirada em junho de 2026. E convém ressalvar que poderá haver lugar a um novo contrato de concessão, no entanto, segue as regras da contratação pública e nunca naquele espaço, não dentro daquilo que é considerado área protegida nos termos deste plano de ordenamento do espaço marítimo.
2: Em resposta, a Ilha Peixe contraria esta decisão e enviou um documento que está a ser analisado pelo Departamento Jurídico da Direção Regional de Pescas.
0: A Antena 1 contactou o responsável pela empresa, que adiantou ser prematuro fazer para já qualquer consideração sobre o tema. Os dois vereadores independentes na Câmara de São Vicente renunciaram ao mandato na autarquia, tinham sido eleitos na lista do Chega, mas entraram em rota de colisão com o presidente. Depois da saída de Helena Freitas, hoje foi a vez de Fábio Costa formalizar a saída da variação. O presidente da autarquia, José Carlos Gonçalves, desvaloriza as acusações que foram feitas e desmente as críticas de falta de transparência e de corrupção no município.
4: Cada um tem o seu caminho, tem o seu entendimento e eu reparo, eu respeito e respeitarei sempre a vontade de cada um. Comigo há uma transparência total, de tudo aberto, portanto aqui não há... É correção, lealdade e legalidade. Connosco é sempre assim, portanto, e vai ser sempre assim. Houve situações que realmente não foram... Acho que da transparência não foi da minha parte. E uma das situações que todos sabem foi numa votação. A senhora vereadora estava de férias, mandou tipo uma procuração para a vereadora substituta e o senhor vereador tivemos, portanto, receber a documentação, nunca falar, portanto, isso é uma das situações...
0: José Carlos Gonçalves diz que as decisões sobre os futuros vereadores têm de passar pela Assembleia Municipal e pelas Juntas de Freguesia.
4: Neste momento vamos ter uma vereadora

0: que vai, portanto, vai ter mais uma variadora. Relativamente ao outro variador, ainda não decidimos, vamos reunir, portanto, internamente vamos reunir. Provavelmente vamos trabalhar só o presidente e uma variadora a tempo inteiro e depois vamos analisar, mas ainda não reuni com os órgãos ou com os outros colegas da governação, a Assembleia Municipal, Juntas de Freguesia. Portanto, nós trabalhamos também em cooperação e com transparência, tenho de os ouvir primeiro para realmente tomar decisões.
1: Declarações do Presidente da Câmara de São Vicente à jornalista Patrícia Xavier, da RTP Madeira. Em São Vicente realizou-se hoje a reunião de Câmara semanal. No Conselho de Governo de hoje foi autorizada a celebração de um contrato-programa com investimentos habitacionais da Madeira para atribuição de indemnizações compensatórias relacionada com a atribuição de rendas sociais. O contrato-programa abrange o período entre o último mês de abril e março de 2027 e estabelece que a comparticipação financeira a conceder à IHM não poderá ultrapassar o montante global máximo de 3,5 milhões de euros. Foi também autorizada a celebração de um contrato-programa entre a região e a Águas e Resíduos da Madeira no valor de 3 milhões e 400 mil euros para financiar a reabilitação da Lagoa do Palheiro Ferreiro. Maria Peregrina de Esperança é o nome do livro do Bispo do Funchal. Nuno Brás explica uma das mensagens da obra.
2: Nazaré vai visitar Isabel, depois regressa a Nazaré, depois vai para Belém, depois vai a Jerusalém, depois vai para o Egito, depois regressa a Nazaré, depois é Caná, depois, enfim, sempre de um lado para o outro. Mas este de um lado para o outro não é simplesmente um passear, não é simplesmente... traz consigo também um ir descobrindo aquilo que é o plano que Deus tem para ela. É um convite que Nossa Senhora nos faz ao longo da nossa vida, irmos também nós crescendo no conhecimento de Deus, crescendo no conhecimento de cada um de nós e crescendo no conhecimento da nossa vocação, quer dizer, daquilo a que Deus nos chama, a cada um de nós e a todos.
1: Uma obra que reflete uma mensagem de esperança.
2: Esta esperança é a esperança de um dia nos entendermos a nós e de um dia entendermos este nosso mundo. Não é? Quer dizer, porque nós olhamos para este nosso mundo, convenhamos, às vezes é difícil de entender, não é? Não apenas por causa das notícias, mas também na nossa vida. Porquê? Não é? Porquê? Porquê que sofremos? Não é? Porquê que os bons sofrem? Porquê que não sabemos tudo? E, portanto, a esperança é a esperança de caminharmos de tal forma que um dia sejamos capazes de viver plenamente e de entender plenamente aquilo que é o mistério da nossa vida e que é o mistério de Deus.
1: Cerca de 500 exemplares foram publicados desta obra, que foi apresentada esta tarde no Colégio dos Jesuítas. O treinador do Marítimo continua a não assumir a saída do comando técnico verde-rubro no final da temporada. Hoje, na conferência de imprensa de antevisão para o último jogo da época, amanhã frente aos Chaves, Miguel Moita diz que aguarda apenas por uma conversa de homem para homem com o presidente Carlos André Gomes na próxima semana.
3: Eu espero, na próxima semana, conversar com o presidente, com o diretor desportivo, com o vice-presidente, como é normal acontecer no final de uma época. Ter uma conversa serena e de homem para homem, ou de homem para homens. Eu já disse e volto a dizer, nenhum treinador está acima do clube. E neste momento a mensagem que eu quero passar aos adeptos e a toda a gente que nos ouve é que o Marítimo é o mais importante, o Marítimo está na Primeira Liga, fomos campeões, subimos de divisão.
1: Sobre o jogo de amanhã, Miguel Moita acredita que a equipa vai honrar todo o apoio sentido ao longo da época pelos adeptos.
3: Honrar a subida de divisão, honrar o título de campeões, honrar o percurso e o trabalho árduo diário que esta equipa teve e depois também honrar os adeptos, que muito nos ajudaram ao longo desta época. Talvez não me lembro de uma equipa de segunda liga a ter a legião de adeptos que nós tivemos em quase em todos os jogos. E era também isso que apelava, que amanhã comparecessem para o último jogo e já agora que festejassem connosco no final na praça, porque apelava à presença deles também no final do jogo, porque vai haver uma festa.
1: O Marítimo Chaves, o último jogo da época, joga-se amanhã no Estádio dos Barreiros a partir das 7 da tarde. Já começou na Ponta do Sol a 10ª edição do Festival Aqui e Acolá, um festival de música alternativa e contemporânea organizado pela Câmara Local. O diretor artístico Nuno Barcelos destaca os artistas de renome internacional.
4: Dia 15 de maio, com a estreia na Ilha da Madeira da banda de folk alternativo, rock, metal, Scald, que vão começar a sua tour internacional e que vai correr mais de 30 países na Europa, mais de 20 países nos Estados Unidos. Isto que é uma tour que vai passar, por exemplo, no maior festival de rock do mundo. Outro destaque vai também para o concerto dos Paus. A banda, depois desta tour, vai terminar. Ficamos por aqui, assim se chama o novo single. E o álbum chama-se Enterro. O destaque a nível musical será para sábado, onde vamos trazer o regresso da Malé Hoje, o projeto da Sónia Tavares, dos The Gift, com o Fernando dos Municipal, e eles que estão a celebrar os 25 anos da morte da Amália em 2025.
1: No total são 40 manifestações artísticas com teatro, exposições, dança e workshops.
4: Vamos ter o Teatro Revista com o Carlos da Cunha, com o Pátio da Cunha, é uma peça de teatro que tem corrido os principais teatros a nível nacional e que tem escutado em todo o lado. Também a destacar as exposições com a curadoria da Fátima Spínola, que vai usar 7 espaços da vida e que faz uma fusão muito interessante entre artistas novos de novo sangue com artistas mais conceituados. Além do mais, vamos ter também dança, vamos ter 8 workshops para direcionados tanto para crianças como para adultos, desde como fazer castanholas, um workshop de sushi, um workshop de como pintar em tecido.
1: Nuno Barcelos, ouvido pela jornalista Cláudia Ornelas, o festival Aqui e Acolá começou hoje e termina no domingo na Ponta do Sol. E para amanhã está previsto céu geralmente muito nublado e aguaceiros, em especial até o meio da tarde, mais frequentes e intensos na vertente norte e terras altas da Madeira. As temperaturas máximas são 21 graus para o Funchal e 19 para o Porto Santo.
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12: Chegamos à parte final destas 4 horas de emissão, ainda cerca de 16 minutos até às 8. Ficamos com a última edição do Diário Regional. Aproveitamos o que falta desta hora para escutarmos mais 4 canções. Começa o som novo dos lendários Rolling Stones.

Estamos praticamente a 5 minutos das 8, é o final do regresso a casa da sua RTP Antena 1 Madeira, sessão nesta quinta-feira, dia 14 de maio. O Rapaz da Montanha é o disco mais recente de Rodrigo Leão que traz dentro este Lobos do Mar. Antes ainda, Maya Blanding com Calor. E para o final ainda os também nacionais Best Youth com Change Your Life. Será o tema que nos levará às 8. Ficam as despedidas do Mário Rodrigues, do Sérgio Freitas Teixeira e também do Ricardo Candelária, que estiveram consigo desde as 4 aqui no Som da Rádio. Voltaremos amanhã para a sessão de sexta-feira. Passe bem, até amanhã.

0: 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Oito horas no continente e na Madeira, 7 nos Açores. No topo da atualidade, a esta hora, Alexandre.
1: O novo pacote laboral nas mãos do Partido Socialista e do Chega, o Governo já aprovou as novas regras em Conselho de Ministros, traz 50 alterações em relação ao que foi apresentado há 9 meses, mas o Parlamento vai ter a última palavra sobre o assunto. As centrais sindicais, bem como boa parte dos partidos da oposição, mantêm as críticas de sempre. A UGT diz mesmo que esta proposta é pior do que aquela que foi negociada na concertação social. O Tribunal de Contas e o PSD em guerra aberta por causa da proposta do Governo para alterar as regras de funcionamento do organismo que controla os fundos públicos.
0: Estão 15 graus em Ponta Delgada, 17 no Porto, 18 em Coimbra e também no Funchal, 19 em Lisboa e 20 em Faro. 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
1: Depois do falhanço das negociações em sede de concertação social, a nova lei laboral passa agora para o Parlamento. É lá que vai ser decidido o futuro. Isto depois do Conselho de Ministros ter aprovado esta tarde as novas regras em conferência de imprensa. A Ministra do Trabalho disse que a proposta tem por base o anteprojeto apresentado há um ano, mas tem alterações, entre elas 12 medidas que terão sido propostas pela UGT. Boa parte das medidas agora aprovadas já eram conhecidas. Inês Ameixa.
2: 50 alterações, 12 das quais são propostas da Central Sindical UGT. Assim é a proposta final que o Governo vai enviar ao Parlamento nos próximos dias, depois de ter falhado um acordo na concertação social.
3: Não tendo havido acordo, naturalmente que o ponto de partida tem que ser o anteprojeto inicial.
2: E por isso parte das medidas já eram conhecidas. O Governo quer que as empresas possam voltar a recorrer à prestação de serviços externos, mesmo que façam um despedimento coletivo. São também alargados os contratos a termo e insiste-se no polémico banco de horas individual, que a Ministra do Trabalho diz ter duas salvaguardas.
3: Este regime de banco de horas por acordo é subsidiário do regime da contratação coletiva. Portanto, esta é mais uma matéria em que as convenções coletivas, se quiserem, podem regular e, se regularem, cai a possibilidade de acordo individual. A segunda baliza é que estabelecemos aqui um limite, um período de referência para este deve haver, de 6 meses.
2: Há também mexidas na abrangência dos serviços mínimos em greve ou o reforço das licenças parentais, explica Palma Ramalho. São dados também mais 2 dias de descanso sem receber.
3: Permitir alargar a ausência associada às férias, embora estes 2 dias contem como falta justificada e não como férias.
2: O Governo diz-se confiante nesta proposta final que vai ser debatida no Parlamento, até porque o jogo esse ainda vai a meio.
3: Não se pode, nesta fase, já dizer que a reforma é um insucesso. Nós estamos a meio do caminho. Digamos assim, nós só jogámos metade do jogo. Foi a parte da concertação social. Agora falta a outra metade.
2: Se joga no Parlamento com a Ministra do Trabalho a pedir que os partidos olhem para a reforma laboral sem preconceitos. Caso seja aprovada, segue para Belém, onde o Presidente da República vai analisar uma versão diferente, mas próxima da inicial.
1: Para já ficam as propostas do Governo. A antiga Ministra do Trabalho do Partido Socialista, Ana Mendes Godinho, ouvida esta tarde para a Antena 1, diz que precisa de ver com mais atenção o documento, mas diz que as linhas anunciadas não são as melhores.
4: As traves mestras da proposta senta muito neste princípio de que é preciso diminuir a capacidade negocial dos trabalhadores, que é preciso diminuir os direitos dos trabalhadores para aumentar a produtividade. E os números mostram exatamente o contrário. Basta ver os países mais produtivos da Europa e a legislação laboral que têm e perceber que a verdadeira causa e a verdadeira necessidade que temos para investir na produtividade é mesmo nos fatores-chave da produtividade. Seja na questão do investimento das qualificações, seja na capitalização das empresas, seja na simplificação dos custos burocráticos que as empresas têm e que deslimita a capacidade de inovação.
1: Mariana Leitão, da Iniciativa Liberal, saúda que a discussão sobre a reforma laboral siga agora para o Parlamento, promete apresentar propostas de alteração e desafia os partidos à esquerda a juntarem-se ao debate.
5: Se juntem à discussão, que digam como é que querem, como é que vão pôr na prática as ideias que vêm aqui defender, para que os partidos se pronunciem. Os partidos à esquerda, o que têm feito é simplesmente nem pensar Nem pensar porquê. O que é que se sabemos e se temos noção de que temos um país pouco competitivo, em que as pessoas ganham mal e com muita precariedade, então venham dizer como é que alteravam essa situação e quais são as propostas que têm para alterar essa situação. E é esse o desafio que deixo e espero verdadeiramente que possamos agora ter uma discussão entre todos.
1: Precisamente à esquerda, Fabiano Figueiredo, do Bloco de Esquerda, diz que as manifestações de rua já provaram bem o que as pessoas pensam sobre este pacote laboral.
6: Trabalhar mais horas para ganhar menos, é assim que se resume esta proposta que o Governo insiste trazer ao Parlamento, apesar de se ter transformado num zombi legislativo. A sociedade portuguesa já o demonstrou uma vez atrás da outra que não vê a oportunidade destas alterações ao Código do Trabalho. Houve uma manifestação da greve geral gigante, com uma grande adesão. Há uma segunda greve geral.
1: Isabel Mendes, do Partido Livre, diz que o Executivo está a ser irresponsável ao insistir em levar esta proposta ao Parlamento.
7: É uma aprovação de uma proposta que, de facto, prejudica os trabalhadores e as famílias, e depois é a aprovação de uma proposta que será necessariamente uma alteração ao Código Laboral que não perdurará no tempo. Porque assim que houver uma maioria que consiga reverter quaisquer alterações que sejam feitas aqui pelo PSD e pelo Chega, essa maioria fará necessariamente essas alterações. E, portanto, mesmo a nível da valorização da estabilidade da nossa legislação, é uma total irresponsabilidade o Governo insistir na apresentação desta reforma laboral no Parlamento, como está a fazer.
1: No lado do PCP, Alfredo Maia não tem dúvidas, diz que a proposta do PCP deve ser claramente rejeitada.
8: Nós esperamos é que, pela luta dos trabalhadores na rua, nas empresas e através dos seus sindicatos, mas também no processo de consulta pública que vai seguir-se, se aprofunde justamente a rejeição deste pacote e que o Governo seja confrontado com aquilo que já devia ter feito há muito tempo, que era retirar este ataque, esta declaração de guerra aos trabalhadores e aos seus direitos, e é um pacote profundamente iníquo.
1: Ouvido esta tarde pela Antena 1, Sérgio Monte, o secretário-geral adjunto da UGT, diz que esta proposta, agora aprovada, é ainda pior do que a que esteve a ser discutida na concertação social.
9: A proposta, quanto a nós, baseia-se em dois princípios que a realidade não confirma, infelizmente, que é mais flexibilidade e mais precariedade, aumentam a produtividade e aumentam os salários. E a realidade, como digo, não confirma estes princípios, porque nós temos uma alta taxa de precariedade, sobretudo nos trabalhadores mais jovens, e, sendo assim, seríamos certamente um dos países mais com a maior produtividade da Europa, e não é o caso. Por isso, estes dois princípios, como digo, não são, enquanto a nós, comprovados pela realidade, e toda esta proposta é ainda manifestamente mais prejudicial aos trabalhadores e aquela última que nós tivemos em 23 do mês passado.
1: Do lado da CGTP, Tiago Oliveira, o secretário-geral, sublinha que tudo o que aconteceu até agora só mostra que o Governo nunca quis negociar.
10: O Governo, aquilo que demonstrou ao longo destes meses, foi que tem um objetivo concreto, que nunca abdicou dos eixos centrais que conduziram os trabalhadores às lutas que foram desenvolvidas durante todo este tempo e que hoje continua a afirmar e a dizer que o documento que quer levar à Assembleia da República é o documento na sua versão original, com uma outra alteração. Mas se nós olharmos para aquilo que foi a intervenção da Ministra do Trabalho, aquilo que nós constatamos é que todos os eixos centrais, tudo aquilo que é profundamente negativo para os trabalhadores, continua a estar lá. A questão do banco de horas individual continua a estar, a questão do outsourcing com possibilidade da empresa, após um despedimento coletivo, externalizar o serviço, embaratecendo assim os custos do trabalho, está lá. A precariedade, a generalização da precariedade para toda a vida, está lá.
1: A proposta hoje aprovada em Conselho de Ministros vai chegar ao Parlamento nos próximos dias. Populismo e um mau serviço prestado às forças de segurança, eis algumas das muitas críticas que o Chega ouviu esta tarde na Assembleia da República sobre o debate que foi anunciado por André Ventura há uma semana, no dia em que foram detidos 15 agentes da PSP por suspeitas de tortura na esquadra do RAC. do Rato em Lisboa. Os restantes partidos falam de um tema que merece ser discutido, sim senhor, mas não poupam o partido liderado por André Ventura, como relata a seguir a jornalista Teresa Borges.
2: Ainda a boleia do caso na Esquadra do Rato, que André Ventura surge de dedo apontado ao ministro da Administração Interna, o líder do Chega insiste, Luís Neves está a fazer gala da expulsão e perseguição de polícias.
11: É um ministro que todos os dias olha para a gravidade da conduta dos polícias e não vê que todos os dias polícias são agredidos, torturados, insultados.
2: Entre outras medidas, o Chega quer trazer a debate o subsídio de risco e o alargamento do suplemento de missão. O PSD aplaude a iniciativa, mas critica a forma, aponta Hugo Soares.
12: Usa a seu belo prazer as forças do serviço de segurança para poder vender a sua narrativa absolutamente, e aqui sim, populista.
2: O bloquista Fábio Figueiredo acusa o Chega de oportunismo e instrumentalização da farda. Pelo Livre, Jorge Pinto desafia André Ventura a condenar o que se passou na Esquadra do Rato.
13: Não consegue dizer, sem mas, nem meio mas, que condena.
2: Paulo Santos do PCP fala em instrumentalização, acompanha nas críticas a socialista Isabel Moreira.
14: E marcou este debate parlamentar para tentar defender a cumplicidade do Estado com a violência policial.
15: Instrumentaliza e instrumentaliza, neste caso concreto, os profissionais das Forças de Segurança.
2: Respeito e justiça para as Forças de Segurança é o apelo de Filipe Sousa, do JPP. Pelo CDS, João Almeida quis recordar a fuga no Tribunal de Ponte Sor para condenar o bloqueio dos militares da GNR. Inês Sousa Real, do PAN, pede que o debate não seja tratado nem como chincana política, nem como arma de arremesso. O liberal Rui Rocha quer um debate sério.
16: É demasiado sério para que possamos assistir a um tipo de intervenção que é, sobretudo, mais futebolística de claque.
2: Debate agendado pelos Chega, estiveram a assistir nas galerias elementos de sindicatos, representantes da polícia e associações da GNR.
1: As notas principais que ficam deste debate na Assembleia da República sobre as forças de segurança que foi promovido pelo partido Chega.
17: Está fechada esta edição com Alexandre David. 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Passam 11 minutos da hora certa. Olá, Paulo Galvão.
18: Olá, Jorge Afonso.
17: Então, últimas do trânsito para encerrarmos por hoje o serviço.
18: Vamos começar pelo Porto, que na verdade já não tem qualquer problema. Na região de Lisboa, trânsito lento na segunda circular de Telheiras para o aeroporto, a partir da Escola Alemã, filas também para sair de Lisboa, com demora para a Ponte 25 de Abril, na zona de Campo Lido, no Eixo Norte-Sul. Os outros acessos para Almada estão também completos ainda esta hora. Não há problemas para a Ponte Vasco da Gama, e 119 também com trânsito apenas lento de Lisboa para Sintra, na zona da Amadora e em Queluz. Há cinco também de Caselas para o estádio, ainda a afetar ali um pouco a ligação da Cril para quem está em Alfragide. Já está resolvido há alguns minutos o acidente junto ao campo de tiro. Já não há demora nesta zona entre Alcochete e o Porto Alto com o trânsito a escoar. É tudo, boa viagem para todos, um abraço para ti e até amanhã.
17: Até amanhã. Prepare a mesa em nome de Noémia Gonçalves. Bom serão connosco.
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0: Nasceu a 28 de abril de 1994 em Santa Clara do Louredo, em Beja. É músico, já participou em vários projetos, está agora com uma carreira a solo, já passou por um programa de talentos na televisão. Vamos aqui conhecê-lo um pouco melhor, porque ele está em vários momentos na vida dos portugueses, mas nem toda a gente te conhece. Bernardo Emídio, bem-vindo.
1: Obrigado.
0: Portanto, isto, nascer em Beja, nascer no meio do Cante, e de resto quase todos os projetos, exceto o início, que já lá vamos também, andam todos à volta do Cante.
1: É verdade, nasci no Caldeirão.
0: Nasceste no Caldeirão.
1: Nasci dentro do Caldeirão do Cante Alentejano, nasci em Beja. E é muito bom ter nascido lá, porque Beja já nos deu... Estou dizendo, já nos deu a Portugal muitos artistas e continua a dar, uhum. o que é bom.
0: Então começaste desde muito cedo, portanto aos 10 anos já andavas como baterista de rock.
1: É verdade.
0: Já vamos a esse lado também, essa faceta. Passaste pelo jazz, uhum. Mas o canto de alguma forma, aliás, acho que em quase toda a gente nasce em Beja, não é? O canto não sai, entranha-se e já não sai.
1: Não sai, aliás, nasce logo.
0: Faz, quando... É ADN.
1: Nasce logo. O canto alentejano é uma coisa que está presente nas nossas vidas, mais para a malta da minha idade, porque antigamente não havia tanta informação e a gente limitava-se muito àquilo que acontecia ali. Uhum. E havia muito canto, né? Nas tabernas, nos cafés, em todos os sítios havia canto. Nós saímos de casa a ouvir os homens a cantar. Eu saía de casa, ia para a Cuba, apanhava o comboio para ir ouvir os homens a cantar. É, coisas dessas, por isso... Está sempre presente.
0: Porque ainda assim, e embora os tempos tenham mudado, mas Beja ainda fica muito longe de outros tantos sítios. Tanto para vocês, enquanto não têm carta, enquanto não têm uma certa mobilidade e até uma determinada idade, estão ali mais confinados.
1: Sim, é verdade, é verdade.
0: E Beja... Uma riqueza incrível. Exato, era o que confinamento tem muito que se diga. Vocês têm mais liberdade que uma data de jovens por país fora.
1: E principalmente para mim, que sou de uma aldeia a 4 km de Beja, ainda tenho mais liberdade do que propriamente os de Beja, vá, digamos assim, porque há muito mais liberdade de espaço, pelo menos, uhum. E de pensamento. Sim, estamos um bocadinho ali afastados, mas não, isso não impede que a malta jovem cresça e que crie coisas novas na música.
0: E tu criaste várias coisas, já lá vamos esse teu percurso. Estás nesta fase também a lançar um single novo, que é uma adaptação de um tema do cancioneiro alentejano, o Dá-me uma Cotinha d'Água, que acho que o país todo conhece esta letra, não é? Daquelas que passam as fronteiras do Alentejo.
1: E chega a todo lado, isto é uma coisa impressionante.
0: Pela candura, pelo facto de nós como crianças e como adultos gostamos todos de ouvir esta Cotinha d'Água, mas vamos falar sobre isso daqui a pouco. Este é um programa que chama Mesa para Dois, portanto começa obrigatoriamente com um jantar, portanto estando à mesa com um alentejano, vamos comer o quê?
1: O que é que nós podíamos comer? Vamos lá lembrar aqui. Eu sou suspeito porque a minha avó era cozinheira e uma cozinheira de mão cheia. Ela chegou a ganhar o prémio de melhor cozinheira do Alentejo na Expo 98, por isso...
0: É lá. Atenção,
1: vamos falar
0: cuidado.
1: De um caso sério.
0: Como é que se chama a avó?
1: A minha avó, Ana Pinto.
0: Ana Pinto.
1: A minha avózinha. O que é que ela pode... Ela pode cozinhar para nós?
0: Pode, se ela estiver com essa disposição.
1: Então, o que é que ela pode cozinhar para nós? Para o jantar, pode ser um jantar de grão, que é um cozido de grão.
0: Muito bom.
1: Conchidos, ali acompanhado de um bom vinho.
0: Pronto, a dona Ana já recebeu aí o pedido.
1: Já está o pedido.
0: Agora, sentamos aqui à mesa e vamos começar com uma banda sonora também para acompanhar este jantar, para quem nos acompanha na rádio, no formato do mesa que vai para o ar na rádio. Vamos começar pela 12 Pontos. Porquê?
1: 12 Pontos, no meu humilde ponto de vista, é uma das melhores cantoras que Portugal já deu à luz. Eu emociono muito cada vez que ouço e esta música transporta-me para um sítio, transporta-me para um domingo, à hora do almoço, quando a minha avó, do lado do meu pai, a minha avó Bia, metia à mesa com aqueles serviços de cristal.
0: Uhum. Sim, o domingo era o dia em que a louça boa saía do armário, não é?
1: E então transporta-me para esse sítio, porque esta voz tão delicada, tão gira, tão linda, tão magnífica, transporta-me para esses momentos. E não consigo passar pelo menos uma vez na semana, tenho que ouvir este tema. Isso é certo e sabido.
0: Ora, vamos então ouvir a 12 Pontos com a Barquinha neste Mesa para Dois, em sugestão do Bernardo Emídio.

0: Bernardo Emídio, um homem do canto alentejano, vamos dizer assim, nasceste no meio do canto, ainda assim aos 10 anos foste assim um bocadinho para o rebelde, não é? E você, mas é baterista de uma banda de rock, em Beja.
1: É verdade, na Boa Vista.
0: Na Boa Vista, pela Boa Vista vamos aqui distinguir.
1: Há ali uma linha que separa Beja de... Estou a brincar. Não, estou a brincar. É verdade, um homem não, posso dizer que sou um moço do canto.
0: Um moço, moço, claro,
1: moço
0: que sim.
1: Um moço do canto.
0: Aliás, gosto muito mais da expressão.
1: É, eu também gosto. E é porque é como eu me sinto. Sou um moço. E então, sim, sou um moço do canto. Nasci no meio daquilo, no meio daquela tradição que é, e no meio do povo, no meio das ruas, a ouvir e a cantar. E tive que passar ali por um bocadinho, foi a minha fase rebelde, foi ali baterista de uma banda de punk rock.
0: É lá!
1: É verdade, punk rock. Usava assim uma crista, assim, vermelha. A minha mãe adorava.
0: Estás a brincar.
1: É verdade, é verdade.
0: Ah, levaste a coisa a sério.
1: Coisa a sério. E cheguei a tocar em festivais de punk rock e por Portugal inteiro, com 10, 12 anos. Era uma maravilha. Era
0: total, eu, como é que se chamava a banda?
1: Epá, é um bocadinho, se calhar.
0: Pronto,
1: posso dizer?
0: Si.
1: Posso dizer?
0: Precisamos de meter uns pis por cima.
1: Arranha Mamas.
0: Pronto.
1: Era o nome da banda. era o nome da banda. E éramos cinco amigos, gostávamos de música e.
0: Todos com a mesma idade, mais ou menos?
1: Não, eram mais novinho, era tudo malta dos 16 para cima, ou seja, tinha.
0: E foram eles que se lembraram do nome, com certeza.
1: Por acaso sim. Por acaso sim. E pronto, e foi. Eu acho que nós precisamos passar por muitas experiências para. Até conseguimos dizer que estamos bem num sítio. E essa trouxe-me muita coisa. Porque foi o meu primeiro pontapé que eu dei na música. E isso traz-me recordações incríveis de ver festivais, eu no meio de malta adulta, não é? Com 10, 12 anos ali, tocar em festivais, a malta a curtir com a música que nós estávamos a fazer. Aquilo era incrível. Para um puto, aquilo era incrível.
0: É, a primeira entrada no Star System.
1: É, foi ainda por cima no punk rock, que é uma coisa assim. Assim meio para o maluco. E então foi giro. Foi giro, foi muito fixe.
0: Daí até ingressares no conservatório do Baixo Alentejo. Uhum. Vai um passo, não é? Portanto, a música era definitivamente o teu caminho. Só precisavas perceber qual era o género.
1: Qual era o género?
0: Estavas por ali. Foste ao jazz?
1: Sim, também estive no Odd Club no jazz. E pronto, e depois agora estou a fazer isto.
0: E estás a fazer isto e fazes isto há muito tempo.
1: Sim.
0: E eu estou a refazer esta ressalva porque, e espero que me compreendas, o que mais se diz no mercado atualmente é que toda a gente está a entrar na onda e na moda do canto.
1: Sim.
0: Mas tu já lá estás desde há 20 anos, no mínimo. Até
1: sim.
0: Porque já vem de família.
1: Sim.
0: Tu és filho do fundador do Zé Diafa. E também por lá andaste.
1: E ando.
0: E continuas a andar.
1: E ando.
0: Como é que foi? Até porque a Diafa teve uma altura, tu falaste na tua banda de punk rock que andava nos festivais, mas a Diafa também houve ali uma altura que, graças a Deus, rodou o país todo, não é? À custa das meninas do Ribeira do Sado.
1: É verdade. Eu nessa altura ainda não estava no grupo, mas acompanhava muito o meu pai, de um lado para o outro, né? Como um puto queria andar a ver o que é que se fazia, como é que se não se fazia e essas coisas todas. E então acompanhei muito e tive a sorte de ir a muitos sítios com eles. E a Diafa andou na boca, e anda na boca de muita gente, há muitos, muitos anos.
0: Sim, aliás, é há dois anos vimos isso acontecer também nos bons sons, não é? Ainda há pouco.
1: Exatamente,
0: off, estávamos a falar sobre
1: sim,
0: isso.
1: Sim, um espetáculo incrível esse.
0: Foi. E ainda por cima, eram uns 25 anos da menina.
1: Era, exatamente. É assim, a Diafa faz uma música baseada no canto alentejano, assim como todos os grupos que estão a fazer agora, assim como esta música que eu estou a lançar agora. O canto alentejano é uma coisa mais, digamos que...
0: Mais aquilo que fazias em vocalistas.
1: Sim, dentro dessa onda, apesar de haver a viola campanista, mas nós também cantávamos muito modas a vozes só. O canto alentejano, são os grupos corais, etc.
0: Uhum.
1: Agora... O que se está a fazer agora, que eu acho, que também acho bem, que é utilizar a influência do canto nas nossas vidas e na nossa música e transportá-la para arranjos mais recentes, coisas mais palatáveis, e que faz sempre aparecer ali uma pequena curiosidade do ouvinte de ir ouvir o que é realmente o canto alentejano, o que é aquela cultura e aquela expressão oral. E eu acho que isso é muito importante.
0: Sentes que o facto do canto ter sido elevado a património imaterial da humanidade também fez com que houvesse mais gente a querer dar-lhe a volta e a mostrar que o canto também pode adaptar-se a várias formas de estar?
1: Sim, acho que sim. Eu costumo dizer, isto de palavras do meu pai, eu ouvi-o dizer uma vez e gostei muito, e digo sempre que é, o canto alentejano é música como outro estilo qualquer, não é? E então, por que não casá-lo com outras coisas? Por que não casá-lo com o jazz, como já fizemos? Não casá-lo com o hip-hop, que também já fizemos? Não casá-lo com o pop, que se está a fazer agora muito? Por que não? Porquê é que não vamos fazer isso? Isso só vai trazer com que, só vai fazer com que muitas mais pessoas, mais ouvintes, mais curiosidade sobre o canto. Vamos lá ver. Eu sou ensaiador de grupos corais há muito tempo e o que eu noto agora é que, por exemplo, nós em Beja temos um evento, digamos assim, que é ao longo do ano todo, que são os ensaios assistidos. Ou seja, naquele momento há pessoas que, por exemplo, que andam a passar por Beja naquele dia e que vão assistir a um ensaio. Uhum. É um momento delicado dos grupos, não é? Que estão ali a tratar de certas coisas, a corrigir coisas, etc. Mas aparece muito mais pessoas agora desde que se faz este tipo de música, desde que se faz esta fusão do canto alentejano, ou desde que aparece mais esta fusão.
0: Mais curiosidade.
1: Sim, aparece mais curiosidade, aparece mais pessoas. Isto é lindo. É lindo, magnífico.
0: Contudo, Bernardo, eu imagino que subscrevas, e espero que subscrevas. Se não subscreves, esta conversa acaba aqui já. E agora, o canto pode estar em muitos palcos, mas nada como uma poda, uma latada, com um copo de vinho, umas azeitonas, um

0: Vamos aqui destacar dois desses trabalhos. O primeiro, fala-se muito em catalentejano e normalmente fala-se de homens, mas há cores e tu reges um de mulheres. Como é que é? Há diferenças?
1: Há diferenças, sim. Há diferenças, é assim, no canto alentejano eu não gosto de dizer que haja diferenças, porque as modas que os podem, cantam, os outros, as mulheres também podem cantar.
0: Uhum.
1: Que eu não acho que deve haver essa, que deve existir essa restrição. Agora, há diferenças só na parte, estou a tratar de mulheres, é um tom. Estou a tratar de homens, é o tom. É a única diferença que eu vejo.
0: O resto é tudo baseado no mesmo. As
1: exatamente.
0: Letras e a polifonia.
1: Exatamente, é tudo igual. Claro que há modas que são cantadas por mulheres, porque falam, por exemplo, uma moda que é o penteei o meu cabelo, penteei-o para trás. Não, pronto, com uma travessa da moda que me deu o meu rapaz. E depois há outras modas que falam mais em trabalho, não é? E que são mais dedicadas, digamos assim, com aspas, para homens.
0: Ou historicamente para... eram mais adaptadas.
1: Exatamente,
0: ou...
1: mas que dá para a gente cantar. Mas de resto é tudo igual, é só muda o tom.
0: E depois, tu mudas também de tom para pessoas que precisam também de um alento. E acho que aí, além de ensaiador, deve ser um pouco o confessor também. Porque tu também ensaias um grupo de cante de prisioneiros em Beja. Portanto, vais ao estabelecimento prisional. Bom, há quanto tempo é que fazes isto?
1: Há quase 3 anos.
0: Já existia o grupo? Foi
1: o
0: ideia
1: grupo
0: tua?
1: Já existia. O grupo já existia. Eu entrei como ensaiador do grupo através de um convite do estabelecimento prisional de Beja e da Câmara de Beja. E depois a partir daí começou uma relação e agora temos, já gravámos, estamos a fazer muitas coisas.
0: São quantos elementos?
1: É assim, agora não, eu não consigo dizer quantos são ao certo, porque há transições, já eles mudam de DP e então. Mas posso. Vamos nos 20, vá. 20.
0: E estavas a falar aí da mudança de EPs, ou seja, de estabelecimento prisional. Este grupo em questão tem só malta do Alentejo, porque
1: não.
0: Há gente que é deslocada, e precisamente por isso há gente que é deslocada, que não está na sua cidade natal nem na sua região. Portanto, acabas por ter ali gente que é de várias zonas do país.
1: E de outros países.
0: Canto.
1: E de outros países. E de outros países também. Eu já tive um rapaz, mais novo que eu, marroquino, a fazer um ponto é uma quadra, é um solo no Castelo de Beja. foi uma das
0: e para ele foi fácil. Aliás, os marroquinos adaptam-se muito bem a...
1: Não, mas ele tinha entrado há pouco tempo no estabelecimento prisional, ele tinha sido detido há pouco tempo e estava em Portugal também há pouco tempo e ajudou muito a com o português. Ele ter ingressado no grupo coral ajudou muito com a aprendizagem do português, da língua portuguesa.
0: Porque tinhas que soltar para ele e os outros todos acabavam
1: exatamente,
0: por...
1: Exatamente, sim. E aquilo ajudam-se mutuamente. Aquilo, e pronto. Mas sim, tenho muitos. Tenho de Santarém, tenho debaixo da banheira, tenho, sei lá.
0: Ou seja, eventualmente há ali gente além desse recluso marroquino.
1: E agora tenho um rapaz brasileiro.
0: Que é dentro do estabelecimento prisional de Beja que descobre o canto.
1: Exatamente. E já tive reclusos a dizerem que, Bernardo, obrigado por estar aqui, e eu, a partir de agora, quando sair, não posso largar o canto, que isto está-me a dar força. E está-me a dar um propósito, está-me a dar. E nós temos um projeto que os ajudamos. Quando eles saem do estabelecimento, nós fazemos contacto com associações culturais ou desportivas, que depois lhe damos uma espécie de apoio. Eles entram nos grupos corais das aldeias, do sítio de onde forem, se forem do Alentejo, né, como é óbvio. E depois há uma série de situações em que nós os ajudamos.
0: Isso
1: trabalho
0: incrível.
1: Casa.
0: É um trabalho absolutamente incrível e é o cante que acaba por também dar esse tal alento e pôr a luzinha ao fundo do túnel,
1: sim,
0: para essas pessoas,
1: sim,
0: que muitas vezes perderam completamente a esperança.
1: Eu só quero dizer uma coisa,
0: sim,
1: que é muito importante. Há bocado falámos no canto, a elevação do canto a património, e o Paulo Lima, que foi quem entregou o dossiê na Unesco, disse assim: a única coisa que fez com que o cante fosse eleito património da humanidade foi uma simples coisa, que é a solidariedade, a união, solidariedade só.
0: Até neste relato que estavas a dizer, não é? O canto é uma forma de estar de uma região do nosso Portugal, mas é muito emocional. E só quem ouve o que o grupo coral provoca noutras nacionalidades é que percebe até que ponto é que uma pessoa que não está a perceber nada da letra, uhum, sim.

0: funciona. Eu vi isso acontecer em Washington, no Kennedy Center, com os cantadores da Aldeia Nova de São Bento. Lá está, é a polifonia, são as vozes, é toda aquela emoção que é posta nos vozes. Portanto, imagino o que isto provoca em pessoas que estão numa situação como estas, num estabelecimento prisional. Portanto, ali, alturas do ensaio não devem ser nada fáceis. Ou já há um foco para...
1: Há um foco.
0: Essa é a hora de ensaio, sim, vamos a isto.
1: Mas agora, tocando na parte sentimental, por exemplo, há modas que falam de certas zonas, né? Por exemplo, há uma moda que é na estação das Amoreiras, que é uma zona lá, uma aldeia lá de...
0: Não são as Amoreiras, o centro comercial é outra.
1: Não são as Amoreiras, por exemplo, e tenho lá um recluso que é das Amoreiras, e eu, quando fui com esta proposta de começar a ensaiar esta moda, a coisa tremeu e ele ficou claro que aquilo toca e...
0: É a terra dele?
1: É a terra dele, né? E ele está longe da terra dele, por uma infelicidade, por um momento menos bom da vida dele.
0: Muitos parabéns por este trabalho.
1: Obrigado.
0: Sem o conhecer de perto, mas conhecendo o efeito que o canto tem nas pessoas e a condição em que estas pessoas estão, imaginei que tinhas ali é quase o divã desta malta, e isso é extraordinariamente importante, e até nem sabia depois da continuidade que é feita, que ainda dá mais valor. Portanto, já vamos voltar a este teu percurso, porque já aqui falámos sobre algumas das tuas valências, mas voltamos à música, e agora voltamos à música tua, que é para já começarmos agora no teu percurso, mesmo mais direto, no que diz respeito ao canto. Portanto, e vamos ao Hino dos Mineiros, e porquê?
1: O Hino dos Mineiros é uma moda, para já, é o único tema que não é lentejano, do cancioneiro. É o único tema que não é lentejano.
0: É Algarve, não é?
1: Não. Esta moda é das Astúrias. Esta música é das Astúrias. Houve uma adaptação feita por um professor de educação física do meu pai, que agora não me lembro do nome. Peço desculpa, pai.
0: Portanto, o professor de educação física fez uma adaptação, mas ele era quê? Era português?
1: É português.
0: Então ele traduziu. Ele
1: traduziu isto já há muitos anos, não é? Ele traduziu a letra, e o grupo coral dos Mineiros de Austrália, do Sindicato dos Mineiros de Austrália, começou a cantar. E depois isto é um. Não é só um hino dos Mineiros, aqui isto é um hino de uma nação, quase.
2: No

0: Bernardo Emídio, 32 anos, natural de Beja, já percebemos pelo sotaque, pela forma como estás no canto, por toda a tua atividade. Tens dois filhos, que idades? Não são novinhos?
1: Tenho dois filhos, tenho com 6 e com 5, não sei, ela faz anos agora na terça-feira.
0: Portanto, assim, andarado e na altura que isto foi para o ar, ela já está bem mais velha. Está já com, está a dizer ao pai, pai, já estou muito mais velha. Já não,
1: sim, tenho dois filhotes,
0: já
1: é
0: não
1: verdade.
0: Tenho idade para brincar com essas coisas, não é? Aquelas atiradas que eu tenho. E canto, eles são fãs ou estão mais noutras brincadeiras?
1: Isto é assim, o Tomé adora, a Nazaré adora, mas... Quem é que poderá ter, assim, queda? Acho que são os dois.
0: Os dois para dar assim, continuidade ao trabalho do avô.
1: Do avô, do pai e por aí. E, não, mas é assim, eu não lhes vou dizer, vá, bora. Anda, vá, tens que ir, tens que vir, tens que cantar, assim como o meu pai não fez comigo.
0: Mas eles, naturalmente, para eles é um habitat.
1: É, porque eles vêm-me no estúdio, eles vêm-me em casa, vêm-me a dar aulas, vêm-me... Eu já fui à escola deles dar aulas de canto. É natural, é natural. Por exemplo, este tema que eu lancei agora, a gotinha d'água, eu tenho uma versão do que o Tomé a cantar.
0: É lá.
1: Tenho uma versão com o Tomé a cantar. O Tomé a cantar o tema todo, não é verdade?
0: Ele já sabe a letra toda.
1: À maneira dele, não vamos
0: exigir um português.
1: Sim. Como ele entende, como aquilo está. E então tenho uma versão.
0: Olha que giro. Portanto, há aqui uma continuidade na família, que imagino também orgulho o avô, não é?
1: Sim.
0: O avô Adiafa.
1: Babado.
0: que vai olhando e de facto, aquilo que poderia ter ficado estanque numa determinada localidade ganhou asas e está em todo o país. A determinada altura deste teu percurso, tu decides isso a um programa de talentos. Porquê?
1: Eu vou já aqui dizer quem é que foi o culpado.
0: Escreveram-te.
1: Pois, foi o senhor Zé Emídio, o senhor
0: pai.
1: Meu pai. Fez o favor de me inscrever sem saber.
0: No Got Talent.
1: No Got Talent, e quando eu vou para Lisboa era para ir fazer um casting.
0: É. Foi surpreendido.
1: Foi. Não, eu no início estava assim um bocadinho reticente. Será que vou? Será que não vou? Já mesmo lá. Será que faço? Será que não faço? Será que isto faz algum tipo de sentido para a minha vida? Porque eu estou bem, eu como não sou pessoa de estar à procura de ser o mais conhecido, como sou muito low, só gosto de estar no meu cantinho, apesar de gostar muito de andar de lado para outro trabalhar, como é óbvio, né? Mas gosto muito de estar no meu cantinho e na sombra.
0: A tua base assim. É sempre lá.
1: Exatamente. E então eu ainda pensei, ainda ponderei, será que vou, será que não vou? Mas depois pensei numa coisa que é, se eu for, isto vai ser muito bom também para o cantalentejano. Isto vai ser muito bom para quem o canta, porque eu determinei logo o objetivo. Se eu for, tenho que levar grupos corais. E assim o fiz. Por isso é que também decidi ir. Porque se fosse só por mim, talvez eu me tivesse. Se calhar não. Dizia, se calhar não. Mantenho-me assim. Eu estou bem.
0: Tinhas repensado isso
1: depois,
0: a sua
1: sim,
0: situação.
1: Isto depois vai-me trazer outro tipo de coisas que eu não tenho interesse para a minha vida, que é algum tipo de fama, algum tipo de reconhecimento, estando na rua. Eu, quando acabei o programa, eu cheguei a vir a ver concertos a Lisboa, etc. E toda a gente me conhecia e tirava fotos. E isso não é uma coisa que faça parte da minha...
0: Parece a Amy Curl, que pois. Também há dias passou pelo mês e dizia eu mesmo, depois de participar no Festival da Canção, porque teve necessidade, acabou por ir viver para a Dinamarca, porque ela estava acostumada a viver no seu mundo. Fazia as suas músicas, mas ninguém sabia quem ela era na rua. E de repente, todo esse essa forma de estar, embora ela goste, mas já era tomates, portanto acabou por
1: sair. Eu acontecia muito que era toda a gente sabia quem eu era. Lá em Beja toda a gente sabia quem eu era. Mas
0: em Beja toda a gente sabe, não é?
1: Se eu estivesse sozinho, ninguém me conhecia.
0: És o filho do Zé em Beja ou és...
1: Eu sou o Bernardo Emílio.
0: És o Bernardo.
1: Mas já fui o filho do Zé. Mas ninguém me conhecia. Só quando eu estava com o meu pai ou quando estávamos o grupo é que toda a gente conhecia, sabia ou não. Mas se eu passasse, por exemplo, no continente e às compras comprar o meu fiambre, o meu queijo,
0: ninguém sabia quem eras tu.
1: Eu estava ali tranquilo. Agora já é um bocadinho, já olham, já as crianças vêm ter sempre comigo e por aí.
0: É.
1: Mas
0: Mas antes, e agora voltando àquilo que tu ponderas, ficar ou sair do Got Talent, sentes que essa tua participação deu o tal input que precisavas e que procuravas? Às tantas, bem, vamos fazer, mas vamos fazer isso como na raiz. Grupo coral, vamos mostrar o que é o cante.
1: Sim, claro que sempre com uma fusão. Eu toquei com viola campanista e toquei com o piano, sempre ali com um toque de modernidade, vá, digamos assim. Uhum. Mas a base é o canto alentejano. Aliás, tudo o que eu faço, mesmo se fizer uma música sem ser canto alentejano, não. Mesmo se eu fizer uma música sem ser canto alentejano, eu não consigo distanciar nem descolar do canto alentejano. Eu acho que...
0: É o teu ADN.
1: É, vai estar sempre presente.
0: Ora, Bernardo, estamos quase no final desta conversa. Tu tens agora um novo single, já aqui falamos várias vezes, não é? Dá-me uma gotinha de água, que é do cancioneiro tradicional de alentejano, agora com uma nova roupagem, muito beat. Sentias também este... Tu já aqui falámos, já tiveste projetos muito mais tradicionais, mais na sua base musical, mais tradicionais. Sentias mesmo esta necessidade de dar uma nova roupagem aos temas que são teus desde sempre? Tu nasceste com estes temas.
1: Sim. Senti. Também, talvez a fase da minha vida que eu estou, senti necessidade de experimentar, pelo menos, passar ali. Foi como ao punk rock, eu tive necessidade de passar por ali. Como o jazz, também tive necessidade de passar por ali e o canto alentejano vai estar sempre presente, mas agora também tenho necessidade de estar a passar por esta fase mais pop.
0: E porquê da Gotinha d'Água?
1: Porquê Gotinha d'Água? A Gotinha d'Água é um tema que talvez dos primeiros que eu aprendi. E então, por que não? E eu quando comecei a reparar que quando canto este tema nos meus concertos, nos meus espetáculos, há uma aceitação totalmente diferente do que eu cantar outro tipo de modas. E as pessoas cantam e eu pensei assim, por que não? Uhum. Se as pessoas gostam, porque é que não hei de fazer alguma coisa assim? E então saiu. E junto com o meu irmão Luís Duval fizemos
0: esta nova roupagem,
1: sim.
0: Que já aí está então para escuta. E como é que é? Como é que são os próximos tempos? O que é que tens programado?
1: Os próximos tempos é calor, não estou a brincar.
0: Muito calor, sim. Beja 46 graus à sombra.
1: Forno. Não, os próximos tempos eu quero fazer muita coisa. Quero lançar mais temas, agora ainda este ano vou lançar mais temas. Estou à espera aí de umas datas, os concertos, vai de certeza absoluta que vai acontecer. Tenho muitos concertos privados, muita coisa para empresas, mas eu quero dar mais ao público, quero aparecer mais no público, com o público, e quero cantar mais para o público, é isso.
0: Fiz esta pergunta em tempos, por exemplo, ao Edmundo Inácio, que é do Algarve. De alguma forma sentiste ou sentes pressão pelo facto de seres de Beja e, ou seja, aquela velha questão de quem não está em determinados sítios quase não existe?
1: Sim, sinto. Sinto. E vejo, sinto e vejo, porque os meus colegas, por exemplo, pronto, eu não quero estar aqui a dizer nomes, mas os meus colegas, muitos deles tiveram que sair de lá para estarem onde estão agora.
0: Sim. Vejo para Lisboa, essencialmente, estamos a falar de Lisboa, depois o Porto, mas Lisboa está ao centro das atenções. Quem não está cá é como se quase não existisse.
1: É, exatamente.
0: É mais difícil para vocês.
1: Daí eu ter que vir cá para gravar uma entrevista.
0: Ah!
1: Não, é verdade.
0: Mas já lá vão muitos anos, desde que já não existe RDP em Évora, portanto seria mais perto.
1: Não, mas é assim. Está tudo cá. Nós se quisermos aparecer, temos de nos deslocar. Eu não vejo mal nenhum em nós nos deslocarmos. Não vejo mal nenhum nisso. Agora, mas é necessário nós fazermos isso, porque senão... E se nós não aparecermos durante um, dois meses, gaveta. Logo. É como... Ficamos lá em baixo. Não é gaveta, ficamos lá no nosso canto.
0: São mesmo esquecidos, não é? Mesmo o canto estando na moda.
1: Mesmo quando estando na moda, exatamente, sim. Exatamente.
0: Achas que falta o quê? Para que estas regiões, para já uma descentralização, mas como é que essa descentralização poderia acontecer? Vendo gente que se desloca aos sítios para ouvir o trabalho que é feito em determinados sítios? É porque agora a comunicação, há mais comunicação ou há mais possibilidades de comunicação do que alguma vez houve.
1: Sim.
0: Mas contudo acho que nós comunicamos muito menos.
1: Sim, é verdade. É um contrassenso. É verdade, mas o que é que fazia falta? Eu não sei, não sei explicar. Porque eu não sei porque é que acontece. Porque, vamos lá ver, toda a gente que ouve Canto Alentejano diz assim, poxa, isto é bonito. Porquê é que essas mesmas pessoas dizem, poxa, isto é bonito, fazem com que ele não apareça mais? Isto aqui é... Não sei porquê, não faço ideia. Não faço ideia, não consigo.
0: Até porque, como começamos a dizer quase no início desta nossa conversa, embora o canto faça muito mais sentido no próprio do Alentejo, mas ouve-se e merece estar em todos os palcos. Uhum. Portanto, é uma questão que se coloca aqui e tem a ver com o canto e não apenas, tem a ver com imensos músicos com talento que estão espalhados pelo país e que depois acabam por não sentir ou de ter a sensação que não têm exatamente as mesmas oportunidades do que quem está ali mesmo ao lado, não é? Portanto, fica mais complicado. Bernardo, portanto, seguem-se palcos para a apresentação destes teus temas, carreira a solo, imagino que com a Diafa também há concertos.
1: Muitos, felizmente. Sim.
0: Só aqui os vocalistas é que ficaram assim mais para...
1: Sim, os vocalistas foi um projeto que nós fizemos para recolha e salvaguarda do canto alentejano.
0: Mas existiu para além disso, ou não?
1: Existiu para além disso, sim, claro. Nós fizemos concertos, nós gravámos trabalhos, fizemos concertos, andámos por Portugal inteiro e por fora.
0: De repente estava a achar que tinha, estava a misturar.
1: Não, mas o objetivo dos vocalistas foi exatamente esse, foi a recolha. Nós sentimos necessidade de deixar algum tipo, uma pegada grande no meio da recolha do canto e no meio do canto. E então fizemos esse projeto. Recolhemos 400 modas, sei lá, e gravámo-las e estão disponíveis. Quase 400 modas. E foi esse o objetivo. Claro que depois as coisas começam a escalar, não é? E fizemos muitos concertos por Portugal, por fora de Portugal. Levámos o canto alentejano a muito sítio. Levámos o canto à China, à América, sei lá.
0: Fomos... Como são as reações? Imagino que sejam semelhantes àquelas que eu assisti em Washington.
1: Sim, sim. As pessoas não percebem, não entendem, mas ao mesmo tempo, o que é isto? Né? Nós notamos na cara da pessoa que a pessoa levou ali um abanão.
0: Que até, eu não sei se tens, mas eu tive na altura tive a sensação que se calhar o canto merecia, à semelhança das grandes, dos grandes musicais, que é depois teres a tradução da letra, porque de repente as pessoas estão emocionadas, mas gostavam de saber o que é o conteúdo dessa emoção.
1: É verdade.
0: E achei mesmo, acho muito interessante que quem nunca ouviu, nunca falou uma palavra de português, se emocione tanto com os moços. No caso, os moços a cantar. Olha, para ti, para os teus moços, para as tuas moças também, vou desejar-te o melhor. Bernardo e Emílio, senhoras e senhores, têm uma nova adaptação de Dá-me uma Gotinha de Água. É apenas mais um dos temas que tu gravaste. Já lá vão não sei quantos discos, já vão uns quantos, nestes projetos todos.
1: Nestes projetos todos, sim.
0: Já vão uns quantos, portanto, que venham muitos concertos que levem também o cante para além da moda atual, a um género com um lugar cativo nas casas dos portugueses, porque merece estar em todo o país.
1: É esse o meu grande objetivo, é de chegar cada vez mais a cada vez mais pessoas, não eu, mas sim o canto.
0: E agora, olha, já ouvi a avó Ana reclamar, dizer que a comida vai ficar fria,
1: vai ficar
0: e a avó quando fala e quando reclama, e quando se mexe com a temperatura da comida da avó, não é fixe.
1: Não.
0: Já não vamos lá embora. Vamos lá, muito obrigada, Bernardo. Obrigada por teres vindo.
1: Obrigado.
0: Obrigada.

0: 21 horas, vento nos Açores.
1: O novo pacote laboral do Governo está aprovado em Conselho de Ministros, segue para o Parlamento com 50 alterações em relação à versão inicial, mas continua a não convencer as centrais sindicais. Um rol de críticas do Tribunal de Contas à proposta do Governo que altera a lei da instituição que fiscaliza as receitas e despesas públicas. Pode ser o descontrolo dos fundos públicos.
0: Edição a esta hora com Cláudia Almeida.
1: Depois da aprovação em Conselho de Ministros, a proposta da nova lei laboral avança para o Parlamento. Em conferência de imprensa, a Ministra do Trabalho disse que a proposta tem por base o anteprojeto que apresentou há um ano, mas inclui 12 propostas, pelo menos, da UGT.
2: 50 alterações, 12 das quais são propostas da Central Sindical UGT. Assim é a proposta final que o Governo vai enviar ao Parlamento nos próximos dias, depois de ter falhado um acordo na concertação social.
3: Não tendo havido acordo, naturalmente que o ponto de partida tem que ser o anteprojeto inicial.
2: E por isso parte das medidas já eram conhecidas. O Governo quer que as empresas possam voltar a recorrer à prestação de serviços externos, mesmo que façam um despedimento coletivo. São também alargados os contratos a termo e insiste-se no polémico banco de horas individual, que a Ministra do Trabalho diz ter duas salvaguardas.
3: Este regime de banco de horas por acordo é subsidiário do regime da contratação coletiva. Portanto, esta é mais uma matéria em que as convenções coletivas, se quiserem, podem regular e, se regularem, cai a possibilidade de acordo individual. A segunda baliza é que estabelecemos aqui um limite, um período de referência para este deve haver, de 6 meses.
2: Há também mexidas na abrangência dos serviços mínimos em greve ou o reforço das licenças parentais, explica Palma Ramalho. São dados também mais 2 dias de descanso sem receber.
3: Permitir alargar a ausência associada às férias, embora estes 2 dias contem como falta justificada e não como férias.
2: O Governo diz-se confiante nesta proposta final que vai ser debatida no Parlamento, até porque o jogo esse ainda vai a meio.
3: Nós estamos a meio do caminho. Digamos assim, nós só jogámos metade do jogo, foi a parte da concertação social. Agora falta a outra metade.
2: Que se joga no Parlamento com a Ministra do Trabalho a pedir que os partidos olhem para a reforma laboral sem preconceitos. Caso seja aprovada, segue para Belém, onde o Presidente da República vai analisar uma versão diferente, mas próxima da inicial.
1: A reportagem de Inês Ameixa. Nas reações partidárias, a Iniciativa Liberal saúda que a discussão sobre a reforma laboral siga agora para o Parlamento e promete apresentar propostas de alteração. Também desafia os partidos à esquerda a juntarem-se ao debate. O Bloco de Esquerda já classificou este pacote laboral um zombie que ninguém quer. O Livre fala num pacote que contribui para a precariedade e acusa o Governo de estar a ser irresponsável ao insistir em levar esta proposta ao Parlamento. E quanto ao PCP, considera a proposta do Governo, considera que esta proposta agrava a precariedade e ataca direitos fundamentais dos trabalhadores. Pelas centrais sindicais, o secretário-geral adjunto da UGT, Sérgio Monte, diz à Antena 1 que a proposta que vai chegar ao Parlamento é ainda pior do que a inicial.
4: Quanto a nós, baseia-se em 2 princípios que a realidade não confirma, infelizmente, que é mais flexibilidade e mais precariedade, aumentam a produtividade e aumentam os salários. A realidade, como digo, não confirma estes princípios porque nós temos uma alta taxa de precariedade, sobretudo nos trabalhadores mais jovens, e, sendo assim, seríamos certamente um dos países mais com a maior produtividade da Europa, e não é o caso. Por isso, estes 2 princípios, como digo, não são, enquanto a nós, comprovados pela realidade, e toda esta proposta é ainda manifestamente mais prejudicial aos trabalhadores e aquela última que nós tivemos em 23 do mês passado.
1: Pela CGTP, o secretário-geral Tiago Oliveira, perante tudo o que foi ouvindo, conclui que o Governo nunca quis negociar.
5: O Governo, aquilo que demonstrou ao longo destes meses, foi que tem um objetivo concreto, que nunca abdicou dos eixos centrais que conduziram os trabalhadores às lutas que foram desenvolvidas durante todo este tempo e que hoje continua a afirmar e a dizer que o documento que quer levar à Assembleia da República é o documento na sua versão original, com uma outra alteração. Mas se nós olharmos para aquilo que foi a intervenção da Ministra do Trabalho, aquilo que nós constatamos é que todos os centrais, tudo aquilo que é profundamente negativo para os trabalhadores, continua a estar lá. A questão do banco de horas individual continua a estar. A questão do outsourcing, com possibilidade da empresa, após um despedimento coletivo, externalizar o serviço, embaratecendo assim os custos do trabalho, está lá. A precariedade, a generalização da precariedade para toda a vida, está lá.
1: Depois do fracasso em concertação social, o Governo vai agora tentar um acordo partidário no Parlamento depois de aprovar a nova versão da reforma laboral. O Ministro da Presidência garante que nada tem a ver com a investigação criminal ao cunhado. O empresário Ricardo Leitão Machado foi hoje o principal alvo das buscas da Polícia Judiciária num processo sobre suspeitas de corrupção relacionadas com concursos públicos para a contratação de helicópteros de combate a incêndios. O gabinete do ministro Leitão Amaro, ministro da Presidência, em nota que enviou à agência Lusa, afirma que é inadmissível culpar alguém por relações familiares. Na análise do comentador de Política Nacional da Antena 1, Filipe Luís, há matéria política escaldante.
6: Em primeiro lugar, uma pessoa ter um familiar implicado, alguém com quem tem laços de parentesco implicado num processo de investigação, num processo judicial, seja o que for, não incrimina essa pessoa. Depois, há também que ver que o ministro não tem tutela direta sobre esta matéria do combate aos fogos rurais, mas dito isto, a prova de que é politicamente escaldante é que o ministro, ao contrário do que é habitual, não está no briefing hoje do Conselho de Ministros. O que é que isto quer dizer? Que tenho usado essa informação para favorecer alguém? Não, não estou a dizer isso e isso teria que ser provado e seria muito grave. A questão é que, eu estou-me a colocar um bocadinho na pele do ministro, eu na pele do ministro não aguentava isto. Quer dizer, eu diria que para afastar qualquer tipo de suspeita e para eliminar à partida quaisquer consequências e ruído e alarme público, eu devia no mínimo pôr o seu lugar à disposição e tornar isso público. Porque é um caso que vai fazer correr muita tinta e fica um bocadinho inquinada aqui a sua... o seu peso político e a sua participação política no governo. Isto é apenas uma avaliação política e não tem nada a ver nem com aspectos judiciais, nem com quaisquer suspeições, seja do que for.
1: O comentário de Filipe Luís. Esta manhã decorreram buscas em vários locais, incluindo em casa do cunhado do ministro António Leitão Amaro, diligências no âmbito da segunda fase da Operação Torre de Controlo, de que resultaram quatro arguídos, uma empresa e três pessoas, entre as quais Ricardo Leitão Machado, adiantou já o Ministério Público. Um rol de críticas do Tribunal de Contas à proposta do Governo que altera a lei da instituição que fiscaliza as receitas e despesas públicas. A Presidente do Tribunal, Filipa Urbano Calvão, diz que a iniciativa fragiliza as finanças públicas e é pouco transparente.
7: Vazios de escrutínio independente da utilização de dinheiros públicos que esta proposta de lei cria, poder gerar um maior espaço para corrupção ou para ilegalidades em geral na utilização dos dinheiros públicos.
1: Considera o Tribunal de Contas que se o visto prévio do Tribunal passar a ser necessário apenas para verbas superiores a 10 milhões de euros, fica aberta a porta à corrupção. Após estas declarações, o PSD fala em tentativa de condicionamento político do Tribunal de Contas ao publicar nas redes sociais um vídeo contra esta reforma em curso. O Alexandre Poço fala em vídeo de propaganda.
8: É totalmente legítimo que seja através da emissão de um parecer, seja através da participação numa audição parlamentar, que o Tribunal de Contas também possa naturalmente dar a sua opinião. Agora, aquilo que nos parece estranho é esta tentativa de condicionamento político com um vídeo publicado nas redes do próprio Tribunal de Contas. É uma linha de ataque político a uma proposta que para nós tem um objetivo, é condicionar a discussão política em curso.
1: Declarações de Alexandre Poço nos passos perdidos na Assembleia da República. O antigo braço direito do presidente da Ucrânia fica em prisão preventiva. Andriy Yermak está a ser investigado por corrupção. É acusado de desvio de fundos para um projeto imobiliário de luxo. O tribunal decidiu hoje pela prisão preventiva durante 2 meses, mas sob fiança. Para sair em liberdade, o antigo chefe de gabinete de Zelensky tem de desembolsar cerca de 2 milhões e 700 mil euros. No Reino Unido, já há sucessor para o cargo de Ministro da Saúde, depois da demissão de hoje de Wes Streeting, ele que pode vir a disputar a liderança do Partido Trabalhista, chefiado pelo Primeiro-Ministro Keir Starmer. Downing Street confirma que James Murray vai assumir a pasta da saúde. Ele era secretário-chefe do Tesouro.
0: Está fechada esta edição com Cláudia Almeida. 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

Olá, bem-vindos a uma noite em forma de assim. Nesta hora vou conversar com o Miguel Maroco e vamos conhecer Desgraça, o mais recente disco que apresenta uma narrativa muito cinematográfica. Pedro Tadeu distribui panfletos no lugar do costume. E por aqui sempre se recomenda: se puder, não olhe, escute. O que se vê ou o que se ouve.

0: Olá, Miguel Marocco, boa noite.
1: Viva, boa noite.
0: Bem-vindo.
1: Muito obrigado.
0: Eu hoje o lugar que trazias a viola e vais com o piano.
1: É verdade.
0: Acho que eu estava a pensar que andavas sempre com a viola atrás de ti.
1: Não, eu na verdade nunca ando com a viola, mas com o piano tenho andado bastante.
0: Mas agora deixa-me saber, quem apareceu primeiro na tua vida, foi a viola ou o piano?
1: Não, foi o piano, assim, por um fator de 7 anos.
0: Ah, sim. Fizeste conservatório, claro.
1: Exato.
0: Então, se não te importas, acompanha-me neste check-in.
1: Boa.
2: Bem-vindos à Desgraça. Um lugar que transpira charme e desgosto, com uma localização singularmente impessoal e espaços desenhados para acomodar as mais variadas formas de melancolia, encontros fugazes e passagens fortuitas. Se o jantar não estiver a correr bem, ou se a pessoa em quem está interessado nunca aparecer, pode confortavelmente deixar cair o buquê da mão,

0: Miguel Naroco, está feito o check-in de desgraça. O teu mais recente disco. Quem é a menina do check-in?
1: Então, a menina é uma voz muito especial. Para além de ser a voz, foi ela que escreveu o texto que ouvem nesse check-in, que é a Madalena Tamman, célebre cantora de uma banda que eu gosto muito, que são os Reis da República. Também uma presença comum no conjunto Cucamonga.
0: Cucamonga.
1: Exatamente.
0: Estou na moda.
1: Exato.
0: Que é assim,
1: uma das vozes. Uma das vozes.
0: Uma das vozes, quase Cucamonga. Tamman leva-me para o poeta Pedro Tamman, que é um dos meus poetas.
1: Que é o pai, salvo erro.
0: Ah, pronto. Portanto, é a autora da letra e também da ideia.
1: Mais ou menos, ou seja, eu já sabia há algum tempo, quando comecei a concepcionar o disco, já sabia que queria ter uma espécie de introdução. E gostava que fosse assim uma coisa falada, com alguma pompa.
0: Mas já sabias que iria ser uma espécie de hotel?
1: Não, aí está. Portanto, eu queria uma coisa, talvez até um bocado... Inicialmente a minha ideia era um bocado mais standard, que era só ter uma apresentação dos músicos e essa coisa. E mostrei-lhe o disco e ela devolveu uma ideia de... Olha, isto era giro, era se fosse um hotel. E eu fiquei, ok, mas se for um hotel, o texto do check-in tem de ser... Tem de ter dicas das músicas que se vão passar.
0: E portanto, claro,
1: se as pessoas
0: não ficamos, ficamos informados com este check-in, ficamos informados.
1: Exato,
0: e preparados para a tua desgraça.
1: Essencialmente, sim.
0: Está cá tudo. Miguel Moroco, e a desgraça porquê?
1: Isso é uma pergunta um bocado quase subliminar e meio de psicoanálise, não é?
0: Pois, tu lá sabrás.
1: Sim, não sei, eu acho que é uma palavra que eu ouço muito porque, desde sempre, porque a minha mãe diz muitas vezes desgraça. Não sei se tem que ver com isso. Mas eu, no fundo, não sei, acho que sempre associei, assim, na minha explicação mais lógica, eu acho que podia ter seguido um caminho bastante certo. Porque eu estudei matemática e fiz assim uma coisa bastante mais standard.
0: E mais segura.
1: Sim, mas mais segura, pelo menos no sentido de carreira e de fazer vida. E depois, em
0: mas
1: vez
0: não estavas
1: de...
0: na tua vocação.
1: Talvez não plenamente, sim.
0: Se bem que a música tem muito a ver com a matemática, não é?
1: Um bocadinho, sim, mas é muito diferente o trabalho. E então eu acabei por escolher o caminho que é o caminho da desgraça, que é, ok, vou ser músico, vou passar a minha vida a tocar, com o piano às costas, etc. Portanto, é assim um bocado...
0: Portanto, preparaste-te para uma desgraça.
1: Sim, ou seja, de uma forma um bocado irónica. Ou seja, não
0: claro,
1: é isso que eu
0: brincar.
1: Quero, não é?
0: Mas sabes que eu, quando ouvi o disco, achei muito original para já. Esta introdução, o ambiente sonoro também está muito bom. Esta ideia que é quase cinematográfica, porque são 12 canções... Mas cada canção pode ser... Podemos estar no bar, podemos estar no,
1: é isso,
0: no quarto...
1: A ideia foi essa, exatamente.
0: No restaurante ou hotel, não é? Podemos vaguear por aí. Claro. Foi esta a ideia que foste construindo à medida que
1: sim, ou
0: foste
1: seja,
0: trabalhando o disco?
1: Quando ela me devolveu esta ideia de ser um hotel, isto na verdade já foi depois... Isto já foi mesmo no final, ou seja, as canções já estavam todas gravadas, as letras estavam escritas, isso tudo. Mas quando ela me devolveu esta ideia de ser um hotel, porque ela também ouviu o disco e sentiu essa questão de ser uma coisa bastante cinemática, aí é que eu resolvi pensar, ok, mas então seria interessante se as canções pudessem acontecer num quarto, ou num bar, ou num... E portanto, de certa forma, depois eu fiz um bocado um trabalho de pensar em cada canção o que é que isto pode ser e como é que isto se pode relacionar com o universo hoteleiro, de certa forma.
0: As canções são reflexo das tuas vivências, Miguel Moroco?
1: Sim, eu gosto de dizer que o disco é muito autobiográfico, mas com liberdade imaginativa, que é, eu acho que a minha vida, por um conjunto de razões, não é tão entusiasmante ou tão glamourosa quanto eu gostaria que fosse.
0: Talvez. Ah, sim.
1: Portanto, eu acho que acabo por... Pôr assim umas coisas a mais.
0: Andas não... desiludido, Miguel Moroco.
1: Não, não é uma questão de desilusão, mas acho que às vezes nós também nos limitamos muito naquilo que deixamos que nos aconteça ou não, não é? E portanto, eu acho que na componente mais imaginada do disco aí sou eu a dizer tipo, se calhar o que é que eu gostava de ser e aquilo que eu não sou.
0: És introvertido.
1: Eu acho que sim. Mas tenho andado a fazer um esforço.
0: Essa confissão tua.
1: Pois, eu tenho andado a fazer um esforço para não ser.
0: Uh-huh.
1: E acho que até estou a conseguir. Mas,
0: mas estás feito
1: uma...
0: terapia, Miguel Broca?
1: Tenho, mas não é tanto nesse sentido.
0: Mas isto a propósito de seres introvertido, isto não joga muito bem com alguém que se expõe em público, numa,
1: pois.
0: Que se põe à frente de uma plateia.
1: Essa é a contradição.
0: É um paradoxo.
1: É, exato. Ou seja, eu acho que a maneira de fazer isso é, sei lá, perceber também dentro da nossa introversão onde é que podemos sair e o que é que podemos ceder um bocadinho, e também perceber que às vezes não precisamos estar tão presos na nossa cabeça e na nossa bolha. Tem sido um bocado esse o processo, não sei.
0: Então este disco é um pouco, como dizer, a desgraça de um introvertido dá a estampa.
1: Sim.
0: Não em livro, mas em disco.
1: Exato, exatamente.
0: E é também uma forma de terapia, automedicação.
1: Sim, um bocadinho.
0: A música, a composição, a produção, porque eu sei que tu, para além de seres o autor das canções, gostas muito da produção, da gravação. Estúdio, o estúdio é um lugar onde te dá prazer estar.
1: Muito, mas é um trabalho um bocadinho diferente. Ou seja, eu acho que a parte da escrita de canções, isso é mais, acho que acaba por ser um bocadinho mais espiritual, entre aspas, no sentido em que é, pelo menos é uma coisa que eu faço muito sozinho e que tem muito que ver com estar ali com as canções, com as músicas e perceber como é que eu posso dizer aquilo que quer dizer. O trabalho de estúdio é um bocado mais tipo parque de diversões, a meu ver, porque já tem que ver com, ok, encontrar o som certo, fazer o arranjo certo, é assim uma coisa mais fácil de alguma forma, não tanto... a penosa, de alguma maneira.
0: Todos os temas são da tua autoria. Desgraça sucede a Eternidade.
1: Exatamente.
0: O teu primeiro longo.
1: Exatamente.
0: O teu disco. O teu primeiro LP. Tu, entretanto, começaste a publicar temas já o ano passado.
1: Sim, deste disco.
0: Deste disco.
1: Sim, o primeiro single foi, na verdade, um duplo single, que foi o Clichês e a Daphne. E saíram em maio de 2025, salvo erro.
0: Portanto, nessa altura ainda não tinhas a ideia do hotel.
1: Na verdade, eu já tinha as canções todas pensadas. Ainda não tinha a ideia do hotel, mas já tinha as canções todas pensadas. E já tinha um bocado esta... Na verdade, o disco também acabou por decorrer muito da vivência do hotel. Então, as coisas se calhar já estavam lá, mas ainda não se tinham revelado.
0: E quem é a Daphne?
1: A Daphne, na verdade, a Daphne foi uma jovem que eu conheci...
0: Está à vontade, que esta
1: hora ninguém resolve. A Daphne foi uma jovem que eu conheci há largos anos, na verdade, por quem eu estava muito fascinado.
0: E fascinado por quê?
1: Porque ela era uma jovem muito interessante, muito curiosa, enfim. São aquelas coisas, né? Paixões. E... pronto, eu estava muito investido naquela...
0: A paixão
1: potencial.
0: Quando acontece, o melhor é aproveitar os primeiros momentos.
1: Exato,
0: porque
1: exato.
0: Mal nasce, começa logo a morrer, como diz Noessa de Carvalho.
1: Pronto, mas de facto aquilo não teve muitos mais do que os primeiros momentos. Depois ela desapareceu. E daí ficou a canção. Ela não se chama Daphne, eu tive de arranjar outro nome.
0: Claro, era só o que faltava.
1: Exato.
0: Mas então, há sempre esse perigo. Pessoas que gravitam à volta de um autor, seja escritor, compositor, músico, de aparecerem um dia...
1: De irem parar.
0: Exatamente, numa canção ou no livro.
1: Eu não sei se isso é uma razão para gravitar à volta do autor ou para fugir da órbita do autor.
0: Pois nunca se sabe. Daphne, já voltamos.

0: Daphne, o teu mais recente disco, Miguel Maroco, Desgraça. A Daphne, que não é Daphne, enfim, sabe disto, desta canção,
1: que ela que
0: foi uma espécie de musa.
1: Eu acho que. Eu não sei se ela ouviu. E se ouviu, duvido que chegue lá.
0: Mas podias lhe ter mandado um recado.
1: Não, mas é que nós não ficámos mesmo com qualquer tipo de contacto. Então, nesse sentido, não deu para nem para mandar, nem para não mandar.
0: Desgraça, tirando o texto da Madalena Tamen, todos os temas são da tua autoria. Escreves, graves, produzes as tuas canções. Portanto, só confias em ti.
1: Não é bem assim. Na verdade, eu neste disco já fiz um passo muito grande de confiança, que eu no meu primeiro

0: cordas e um quarteto de sopros, que é a Marta Bionus na flauta transversal, a Carla Pereira no oboé, o Guilherme Duque no clarinete, o César Luís na trompa, e depois a Leonor Palha e a Mafalda Clemente no violino, a Margarida Abrantes na viola, o Pedro Massarrão no violoncelo e o João Lobo no contrabaixo.
1: Uma orquestra.
0: Foi praticamente, sim.
1: Uma orquestra.
0: É muita gente.
1: Com muita gente e com muitos elementos. Mas não todos contigo nos concertos.
0: Não,
1: tu tens dado por aí.
0: Não. Comigo vão só os quatro da secção rítmica. Se bem que agora no dia 18 de junho, no Beleza, que é o concerto de apresentação do disco. Sugiro que venham. Aí vou ter um ensemble um bocadinho alargado, que é com o Zé Maria a tocar saxofone, que é o saxofonista que tocou no disco também. Faltava o Zé Maria. E com o Zé Nuno, que é um
1: também
0: a
1: colaboração do Justin Stratton.
0: Exatamente, que é assim uma, para mim,
1: que é um superador. E também é teclista, acho eu.
0: É superador, teclista e é uma super estrela. É assim, assim no meu coração há assim um espaço que bate mais alegre por ter o Justin.
1: É um homem que já lá tem em casa Grammys.
0: Sim, vários.
1: Como é que tu entraste em contacto com ele?
0: Então, ele na verdade, eu acho que ele entretanto já não vive cá, mas ele passou uma temporada, viveu uma temporada cá em Portugal. E nisto, o meu guitarrista, o Fred, ficou amigo do Justin, acho que somente por razões musicais. Ele apareceu lá um dia num bar que o Fred tinha. E pronto, ficaram amigos, etc. Fizeram alguns concertos juntos cá em Portugal também. Pronto, e eu num desses dias em que estava a vê-los a tocar, ganhei a coragem de lhe perguntar, em inglês, não é? Olha, será que eu tenho um disco? Será que tinha uma canção que adorava que fizesse um solo? Achas que poderias fazer? E ele foi super 5 estrelas, terra a terra, e disse, yeah man!
1: Se é para a música, vamos lá!
0: Exato, e então pronto, depois ele foi lá um dia ao estúdio, gravámos aquilo numa horinha e pá, aí deixou o meu... quase em lágrimas.
1: É o seu registro.
0: Sim. Uhum. E que registro também.
1: Claro. Em desgraça, Miguel Marocco, sentimos elementos pop, jazz, mas não caímos completamente...
0: Em nenhum, não é? Claro.
1: A fusão está muito bem feita.
0: Uhum. Eu gosto dessa ideia porque, sei lá, eu acho que no fundo aquilo que eu procuro fazer são canções. E como são canções, a parte mais jazzística também... depois acaba por ficar um bocado para trás. Só que as canções que eu escrevo, pelo menos neste contexto, têm muita harmonia, que se calhar é a harmonia que se ouve no jazz. Eu não sou músico de jazz, mas gosto muito de jazz e ouço muito jazz, então...
1: Aliás, é um ambiente que já vem do teu primeiro disco,
0: Eternidade. Sim. Exato. Ou seja, eu sinto que sempre que eu escrevo canções ao piano, esse lado mais jazzístico e da harmonia um bocadinho mais sofisticada sai sempre.
1: Mas as influências do jazz vêm de onde?
0: Vêm só de gosto, na verdade. Eu acho que vou ser um eterno amador de jazz, no sentido de sou uma pessoa que gosta muito de jazz, que não estudou jazz, que tenta tocar jazz... Mais ou menos.
1: Não andaste numa escola de jazz?
0: Não. Mas pronto, eu acabei por passar muito tempo em casa a tocar jazz, a tentar.
1: Nem nunca te deu para passar pelo Hot Club Portugal?
0: Houve uma altura em que eu pensei seriamente nisso, mas depois acho que o tempo foi passando e eu fui tentando fazer as coisas sozinho em casa e acabei por nunca ir lá parar. Não sei se isso foi uma coisa positiva ou se foi uma coisa negativa, mas acabei por nunca de facto ter aquele ímpeto de ok, vou me inscrever e vou fazer.
1: Mas fizeste conservatório.
0: Sim. Isso eu fiz os 8 anos de conservatório em piano clássico. Portanto, também me deu assim uma desenvoltura no instrumento.
1: Mas tu no início aparecias mais à viola do que propriamente ao piano.
0: Sim, mas essa questão da viola, na verdade, pronto, eu acho que a única vez que eu aparecia à viola, que de facto foi assim uma coisa mais significativa, foi no Festival da Canção.
1: Também.
0: E aí a explicação de eu aparecer à viola é muito simples, que é essa canção era bastante à base de viola, de guitarra, e eu depois... Eu nunca tinha estado tipo num estúdio de televisão a tocar, muito mais no Festival da Canção, não é? E não estava muito habituado a tocar as minhas canções à frente de pessoas, e portanto eu pensei, bah, eu preciso de uma coisa para me proteger, que é, eu preciso ter um instrumento, e preciso ter um instrumento que dê som, para se eu tiver a ouvir mal a backing track, ou seja o que for, pelo menos tenho aqui a guitarra,
1: claro.
0: Ouço a guitarra, estou cá. Então foi um bocadinho daí, não foi uma explicação...
1: Mas
0: pronto,
1: tu tens
0: eu prefiro a viola.
1: Tu tens uma versão, por exemplo, de um tema do Zé Mário Branco, eu não tenho certeza, que está absolutamente extraordinário também, te acompanhas à viola.
0: Sim, mas pronto, isso é um deep cut, isso já é super antigo.
1: Mas é marcante.
0: Sim, espero que sim, muito obrigado.
1: Mas quer dizer, o jazz aparece na tua vida quando?
0: Eu acho que foi mais ou menos com a adolescência.
1: Mas nessa altura não devias ouvir mais rock, pop?
0: Não, isso foi mais na pré-adolescência. Eu tive

0: uma fase em que gostava muito de Metallica.
1: Uh-huh.
0: E depois passei de Metallica para Nat King Cole e a partir daí nunca mais.
1: Sim.
0: Sim.
1: O teu ouvido serenou.
0: É, houve ali alguma coisa, não sei o que aconteceu, se calhar foi uma coisa hormonal, não sei. Mas a verdade é que, pronto, depois esse lado caiu um bocado em desuso para mim. E pronto, e a partir daí comecei a querer muito mais saber de jazz.
1: Uh-huh.
0: Porque lá está, eu estava a fazer o conservatório, estudava muito música clássica, mas aquilo era-me um bocado
1: em conservatório,
0: difícil, no Nacional, cá em Lisboa. Pronto, e aquilo era-me um bocado difícil, eu não tinha assim muita força de vontade para estudar. E no jazz eu descobri ali uma coisa que eu gostava muito de fazer e que me dava alguma liberdade criativa já, sem ter assim uma coisa muito, sei lá... Tipo, escrever uma canção é uma liberdade criativa completa, não é?
1: Uhum.
0: Mas estar a tentar improvisar por cima de um standard não é tanto, porque a estrutura está ali, nós só temos de pensar nas melodias e no que é que vamos fazer. Então, acho que me apaixonei um bocado por essa vertente e então a partir daí comecei sempre a querer ouvir mais jazz e a querer tocar mais e etc. Mas pronto, depois acho que...
1: E depois os sintetizadores também te...
0: Sim, eu acho que essa é a parte mais matemática e nerd da minha essência que... Porque os sintetizadores são uma junção desses dois mundos, que é, por um lado é uma coisa muito musical, por outro lado é uma coisa muito de engenharia, que é, são ondas sonoras, sim, e sim, osciladores e LFOs e essa coisa toda.
1: Mas é um mundo que te agrada também
0: bastante. Ah, sim, sim, sim, imenso, sim. Eu gosto muito e também é uma... Por exemplo, neste disco... Mais neste disco do que no anterior, sinto que explorei muito mais essa componente de sintetizadores e de tentar criar paisagens sonoras com eles, etc.
1: Uhum. Vida de estrada, queres apresentar este tema?
0: Então, este tema, de certa forma, eu acho que é o tema que, na parte que estávamos a falar há bocado da liberdade imaginativa autobiográfica, este tema para mim é. Tem lá tudo. Porque eu, sei lá, eu acho que este disco foi muito escrito numa fase de transição da minha vida, que é, eu acabei o meu mestrado e depois comecei a tocar com o Capitão Fausto, que foi assim uma decisão bastante grande da minha vida, de lifestyle mesmo. E pronto, eu acho que a minha maneira de me ajustar a isso tudo, ou seja, essa mudança de tocar mais ao vivo já estava a acontecer antes.
1: Uhum.
0: Só que quando isso se deu, foi tipo um acelerar imenso. E assim, uns meses mais tarde surgiu essa canção que é tipo, que no fundo é isso, é, sei lá.
1: E a vida
0: sempre de um lado para o outro.
1: Exato. Agrada-te a vida de estrada?
0: Agrada-me bastante, sim. Com algumas condições, não
1: tu
0: pode ser.
1: Ultimamente tens feito muita estrada.
0: Sim, sim, sim. Pronto, é isto. Nestes últimos dois anos com eles foi assim uma coisa super intensa.
1: Uh-huh.
0: E mesmo com o meu projeto, agora
1: exatamente,
0: também estou a começar a fazer um bocadinho mais.
1: Uh-huh.
0: Mas é isso. No fundo é esta questão de tipo, andar sempre de um lado para o outro, de tocar aqui, tocar ali, tipo, não ter muito tempo para. Tipo, cheguei, já estou a ir embora.
1: É a vida de estrada.
0: É, exato.
1: Já voltamos.

0: Miguel Maroco, este fim de estrada, da vida de estrada, empurra-nos muito para uma onda jazzística. Estás a ter prazer com o teu piano.
1: Na verdade, isto até tem uma história meio curiosa, que é, na verdade, quando eu fui produzindo esta música, isto supostamente ia ser assim um fade-out super comprido e o tema ia aparecer outra vez. E eu gravei essas coisas todas. E depois olhei eu que estava. E sei lá, depois estava a ouvir assim as faixas um bocado isoladas e ouvi só o piano e fiquei. É isto. Então mandei tudo para o fim do autocarro. Todos os outros instrumentos foram embora e ficou só o piano. Depois, em retrospectiva, até faz sentido com o que eu estou a dizer no refrão, não é? Sim. Que é, transpira a alma pelos dedos, não sei o quê. Portanto, ficou lá o pianista sozinho, sem mais ninguém.
0: Ah, ficou muito bom.
1: Só abasou.
0: O que quer dizer?
1: Ficou lá.
0: Ou então estão atentos a ouvir. Mas eu imagino que em cada concerto há também o seu espaço para a improvisação. Cada concerto é diferente.
1: Sim, sim, sim. Isso é uma coisa que eu procuro muito nos meus concertos também, tendo a banda que tenho, que de alguma forma têm todos ou formação em jazz ou alguma conexão com o jazz. Os concertos têm sempre muito espaço para solos.
0: E a complicidade aí joga muito.
1: Sim, sim, sim. É isso, ou seja, os concertos são um bocado imprevisíveis e às vezes há aqueles momentos em que há assim um bocado o que é que vai acontecer? Caiu bem. mas
0: sim, o erro no jazz também tem cabimento.
1: Sim,
0: não é?
1: Sim, sim.
0: E
1: claro,
0: o ponto é a nota que vem a seguir.
1: Claro, mas no meio disso tudo às vezes é um bocado nerve-wracking, como diriam os ingleses.
0: Tu já estás na estrada com esta desgraça há quanto tempo?
1: Então, eu disse que saiu há um mês, mas eu já tenho andado a tocar há um bocadinho mais tempo. Tenho feito alguns concertos a solo também, principalmente, acaba por ser mais fácil. E é isso, eu fiz no ano passado, em novembro, fiz uma tour a tocar a solo, que é a tour de bairros, que foi só aqui em Lisboa, que foi uma ideia muito engraçada, tentar ir tocar aos bairros todos de Lisboa.
0: Ah, isso é fantástico.
1: Foi um bocado desafiante, foi divertido. E pronto, e agora vou ter
0: quantos bairros foram?
1: Eu acho que ainda foram uns 4 ou 5 que eu toquei. Toquei aonde? Toquei
0: ao ar livre ou...
1: Não, foi tudo em bares.
0: Tudo em bares, ok.
1: Toquei em Alvalade, no Távola, que é um bar de jazz. Toquei em Cascais, que não é um bairro de Lisboa, mas não.
0: Mas é à volta.
1: É parecido. Exato. Depois, eu não sei como é que se chama a freguesia, mas toquei perto do Cacho de Tré, no Vago. Portanto, andei assim em vários sítios.
0: Tocar em bares deve ser uma experiência e deve dar uma tânima enorme.
1: Acho que às vezes é um bocado desafiante, porque nem sempre
0: o público,
1: seja,
0: está mesmo ali, mesmo ali ao lado.
1: Às vezes tem duas
0: vertentes, nota-se tudo.
1: Tem duas vertentes, que é, muitas vezes, isto é uma coisa que acontece muito, eu acho, quando as pessoas estão no início de carreira, que é, das duas uma, ou temos muito público, porque a entrada era grátis e pronto, mas depois o público lá está, não está lá propriamente para nos ver, então é como se nós não estivéssemos lá, que é chato. Ou então,
0: e
1: também,
0: o que é que sente um instrumentista quando acontece esse ambiente?
1: Imagina, o instrumentista.
0: Eu estou a ser ignorado.
1: Sim, sim, sim. O instrumentista, pianista, eu estou na boa, fico tipo, ok, não estou aqui a fazer nada de muito importante para eles, portanto vou-me divertir para mim.
0: E a minha missão é tocar.
1: Exato. O
0: eu
1: cantor,
0: estou aqui para tocar.
1: O cantor fica um bocado, epá, porra, estou aqui a dizer, a contar
0: as minhas
1: meus infortúnios e os meus desgostos e depois as pessoas não estão a ouvir. É um bocado chato. Por outro lado, às vezes também acontece o oposto, que é, não está lá ninguém. E então isso também é também é desafiante noutro sentido.
0: Mas há sempre uma experiência que se tira.
1: Sim, sim, sim, sim. E é o calo, não é? O calo da estrada. Eu acho que essa parte é importante. Não sei se,
0: exatamente.
1: Não sei se hoje em dia está tão na moda, mas eu sinto que as pessoas que eu admiro muito, assim, os meus grandes ícones da música portuguesa, sinto que eles passaram todos por isso, não é? Tipo Jorge Palma a tocar no metro de Paris, não era. e pronto, e ele sobreviveu.
0: Há uma tarimba enorme.
1: E exatamente.
0: Mas diz-me, tem corrido bem esta tua mini digressão?
1: Sim, eu acho que sim. Acima de tudo, eu acho que há uma coisa que eu estou muito feliz, que é, sinto que estou muito satisfeito com a minha performance, musicalmente falando, enquanto cantor e pianista e tudo. E portanto eu sinto que a cada concerto que passa consigo, ou seja, nos concertos a solo é sempre um desafio um bocado diferente, porque eu tenho o desafio de, só com o teclado e com a voz, tentar transparecer o disco que tem todas estas coisas que estamos a ouvir, não é? Mas portanto aí também me dá um gozo enorme de conseguir pegar nas canções e torná-las muito mais plásticas.
0: E é confortável ou desconfortável?
1: É super confortável para mim, porque de certa forma, às vezes com a banda até é mais difícil, porque eu tenho de estar assim um bocado tipo a gerir e a dirigir. E quando sou só eu é tipo, ok, agora vou parar. ou vou atrasar, ou vou fazer mais piano, ou vou subir, ou vou agora vou fazer um sol maior, ou vou fazer uma introdução diferente. Ou seja, o concerto a sol tem uma capacidade de tipo de caixa de areia. De...
0: estou aí o piano e acabou.
1: Exato, e portanto eu consigo experimentar muito mais coisas.
0: Estás no controle completo.
1: É uma certa liberdade de conseguir controlar tudo. E portanto nesse sentido é muito interessante. E é uma coisa que eu sinto que tem andado a correr muito bem, que é eu vou tocar e estou entusiasmado com ir tocar as canções, porque se calhar vou tocar de uma maneira diferente daquela que tenho andado, tipo, que toquei da última vez.
0: Claro.
1: Vou ter uma frase diferente de improvisação que da outra vez não tive. Portanto, essa parte é muito gratificante. Com a banda é um desafio um bocado diferente.
0: Uhum.
1: Com a banda é isto, mas também a pensar, ok, será que o que é que eles vão fazer? O que é que eu vou fazer?
0: Mas aí lá está, aí conta a cumplicidade.
1: Sim.
0: Entre quem está em palco.
1: Nesse sentido, é isso, é muito importante, sem dúvida.
0: Tu és multi-instrumentista, Miguel Majoc.
1: Sim, é verdade.
0: Uh-huh. É aqui, viola, piano.
1: É, assim por ordem, é piano, bateria.
0: Uh-huh. A ordem dos fatores para mim não é importante.
1: Não, eu gosto de fazer a lista porque eu, sei lá, eu não posso dizer que sou guitarrista na mesma medida em que sou pianista, acho eu. Porque,
0: okay,
1: por exemplo, a mim nunca ninguém me pagou dinheiro para tocar guitarra. Isso é diferente, não é?
0: Mas no Festival da Canção.
1: Talvez, de certo ponto.
0: Com a guitarra. E já agora deixa-me saber, foi uma boa experiência o Festival da Canção?
1: Foi, eu na verdade, pronto, a chegar aqui ao estúdio da Antena 1, fiquei um bocado a pensar sobre isso.
0: Tiveste um momento de nostalgia.
1: É, tive um momento de grande nostalgia. Uh-huh. Porque é interessante, ou seja. Isto para as pessoas que se calhar não acompanham, não têm noção, mas esse festival já foi há 5 anos, foi em 2021.
0: Uhum.
1: Pronto, eu nesses últimos 5 anos não parei, propriamente. Mas pronto, aconteceu muita coisa, já lancei 2 discos, um EP, etc. E de certa forma o festival foi um bocado tipo ponto zero da minha carreira, que é um bocado estranho, não é? Porque é um palco bastante grande para ser o ponto zero. E é curioso pensar que quando eu vim cá nessa altura, de quão pouco eu sabia de tudo e que agora se calhar já sei um bocadinho mais, ainda não sei assim tanto.
0: Vivendo e aprendendo.
1: É mesmo. E essas aprendizagens demoram tempo.
0: Mas sentes que
1: é...
0: a tua participação no Festival da Canção ajudou muito à tua visibilidade?
1: Sim, honestamente eu sinto que ajudou muito na altura em que eu fui, mas depois também sinto que eu não tinha propriamente a infraestrutura, ou seja, o arcabouço artístico para receber essa pronto, essa exposição, não é? Porque imagina, não adianta de muito teres um momento em que te mostram a milhões de pessoas,
0: claro.
1: Se depois essas pessoas, as que ficaram interessadas naquilo que tu tens para oferecer, vão ver aquilo que tu tens para oferecer e tu não tens lá a cena construída já.
0: Claro.
1: Não sei se faz sentido.
0: Uhum.
1: E portanto isso foi o que eu acabei por sentir do festival, que foi super bom para mim, mais no sentido pessoal, porque foi assim uma primeira prova que, ok, se calhar faz sentido eu ir por aqui e não preciso estar a estudar matemática que nem um doido.
0: Trabalhar os números.
1: Mas efetivamente depois sinto que foi um pico de atenção que eu depois não estava muito bem pronto para receber e que depois tive de ir bem tipo, perceber, ok, isto não mudou a minha vida, vou voltar a fazer o caminho de lentamente construir as coisas, etc.
0: Claro. Entretanto, parabéns.
1: Pelo quê?
0: O quê? Então és um dos vencedores do concurso de talentos às Cool Jazz.
1: Uhum.
0: Qual é a sensação?
1: É muito simpático. Eu, na verdade, gosto muito desse festival. Já fui a várias edições. Porque também é um festival que eu sinto que ao longo dos anos foi trazendo nomes da música internacional que eu gosto muito.
0: Sim.
1: E pronto, e tenho conseguido entregar esses nomes num pacote que para mim fez sentido. E portanto sempre foi assim um bocado uma ambição minha ir lá tocar, seja de que maneira fosse. Pronto, então ganhar o concurso.
0: Estás a realizar um sonho.
1: É, de certa
0: coisas
1: forma.
0: Coisas boas da música.
1: Sim, exatamente. E portanto, é isso. Vou tocar no dia 31 de julho. Vou tocar no palco à entrada. Depois há o concerto do Luís Severo, uhum, no palco principal, e do Chet Faker. Portanto, vai ser assim um dia
0: em
1: cheio. Exato.
0: E vais apresentar-te graça ou fazes uma retrospectiva?
1: Não, vou apresentar o meu disco. Vou com a minha banda e vamos tocar o disco na íntegra, em princípio.
0: Desgraça. Quem é o autor da capa, da fotografia, da capa do disco?
1: O fotógrafo é o Simão Pernas, que é um fotógrafo fantástico. E na verdade, mais
0: olhando
1: uma
0: para
1: questão...
0: lá, parece que estás numa desgraça.
1: É, então, mais uma questão.
0: Foste ao tapete.
1: Pronto, mais uma questão em relação ao álbum, que também tem que ver com o hotel. A fotografia foi tirada num hotel, ao qual eu estendo já o meu agradecimento ao grupo Altis,
0: uh-huh,
1: e à Carlota Nobre. Porque, pronto, eu tirei a fotografia no corredor do hotel, deitado no chão da carpete. E a ideia original era copiar a capa do Thriller. Porque o Thriller para mim sempre foi assim uma grande inspiração, e o Michael, no geral, sempre foi uma grande inspiração para mim. Só que depois o Simão não estava mega fã daquela foto que nós acabámos por usar também. Se comprarem o vinil, vão poder ver.
0: A meia branca, não é?
1: Não tinha a meia branca, já. E ele andou ali a experimentar, tirou umas fotos diferentes e depois foi para trás de mim e viu aquele plano e ficou: ah pá, isto é que se calhar era a fotografia, então revertemos assim um bocado os papéis. Mas se comprarem o vinil, que já está à venda, podem ver as duas fotos. Portanto,
0: claro, Desgraça está em formato digital, está nas plataformas aí disponível, e em formato em vinil.
1: Vinil, exatamente.
0: O que é que esperas do teu concerto no Beleza Lisboa?
1: Então,
0: no dia 18 de junho.
1: O que eu espero é, eu ia dizer, a melhor noite da minha vida, mas acho que não.
0: Não pode,
1: não pode ser.
0: É muito cedo.
1: Não pode ser. Mas espero eu, pelo menos, a melhor noite do meu ano, que é, na verdade, isto é, é assim uma grande campanha para lá chegar, e vai ser um concerto super especial porque vai ser uma banda muito grande. É o quarteto com que eu costumo tocar, o Gonçalo, o Fred e o Chico, mas depois ainda somamos dois músicos, o Zé Nuno, que toca guitarras e teclados, e o Zé Maria, que toca saxofone e guitar, que é um instrumento interessante para ter num palco. E pronto, então estou a planear assim um concerto especial. A Madalena talvez faça uma participação também. E pronto, e vai ser assim uma oportunidade de ouvir o disco na íntegra, com tipo o máximo. Não sei, eu, às vezes nos meus concertos eu gostava de que as pessoas saíssem lá tipo como se fosse assim uma coisa super intensa pela qual passaram. E este é o concerto para o qual eu estou a apontar mais, para conseguir fazer essa questão.
0: Porque estás a preparar-te para isso?
1: Estou, já há vários meses.
0: Porque estas coisas dão trabalho.
1: É, eu já ando a pensar. Pensei na setlist para aí há 3 meses. Já pensei o que é que vou dar a cada músico para tocar.
0: E também a maneira como se estabelece a relação com o público é tão importante.
1: Sim, exato. E sei lá, aquilo que eu... É uma coisa que eu tenho sentido que gosto muito, que é, gosto muito de estar a tocar e sentir que as pessoas estão mesmo a divertir e estão tipo... Ou seja, quando nós estamos a tocar música que às vezes é assim um bocado técnica e difícil, às vezes é fácil que aquilo fique só uma coisa para os músicos. Isso não é muito fixe. E eu adoro que as pessoas consigam sentir que fazem parte daquele ambiente, e é um bocado isso que eu procuro para o Beleza. Ter as pessoas ali um bocado em êxtase, como se estivessem num transe. Vamos ver.
0: Esperamos casa cheia. Miguel Marocco, começámos esta nossa conversa, este nosso encontro com o check-in. Vamos fechar.
1: Fechamos com o check-out, exatamente.
0: Este nosso encontro com o check-out da Desgraça. Foi um prazer ter-te.
1: Igualmente,
0: hoje,
1: muito
0: esta
1: obrigado.
0: Noite em forma de assim check-out.

E pronto, está feito o check-out de Desgraça, o mais recente disco de Miguel Maroco. Ainda fica por aqui Paulo Oco, ou se quiser, Paulo Carvalho. Volto depois das notícias às 10 da noite. Até já.

0: 22 horas, 21 nos Açores.
1: A Ministra do Trabalho pede sentido de responsabilidade aos partidos do arco da governação na discussão sobre a reforma laboral no Parlamento. O Sindicato dos Guardas Prisionais alertou hoje os deputados para uma nova tipologia de reclusos nas prisões em Portugal, relacionada com grupos organizados de tráfico de droga. E voltou a lembrar que o setor precisa de 1.400 profissionais.
0: A Cláudia Almeida na edição a esta hora.
1: A Ministra do Trabalho pede sentido de responsabilidade aos partidos do arco da governação para aprovar o pacote laboral. Há pouco, em entrevista na CNN Portugal, Maria do Rosário Ramalho deixou o apelo.
2: Todos os partidos que do arco, sobretudo os partidos do arco da governação com sentido institucional, deverão com certeza olhar para o texto que lhes vai chegar, que é este que lhes vai chegar. Não é o que existia anteriormente, é diferente do primeiro e com o mesmo sentido de responsabilidade. Olhar para as soluções para resolvermos estas questões.
1: Depois da aprovação em Conselho de Ministros, a proposta de nova lei laboral avança para o Parlamento. Os partidos já foram reagindo. A iniciativa liberal saúda que a discussão sobre a reforma laboral siga agora para o Parlamento, promete apresentar propostas de alteração e desafia os partidos à esquerda a juntarem-se ao debate. O Bloco de Esquerda fala do pacote laboral como um zombi que ninguém quer. O Livre diz que o dossiê contribui para a precariedade, opinião que o PCP também partilha. E o Partido Socialista, pela voz da antiga Ministra do Trabalho, Ana Mendes Godinho, diz que os socialistas não pactuam com propostas que sejam um retrocesso para os trabalhos, mas ainda assim espera para ver.
3: O PS tem sido muito claro que o PS nunca será a favor de uma contrarreforma de retrocesso do país e de um ataque aos trabalhadores. Naturalmente, o PS neste momento aguarda para conhecer o conteúdo da proposta que não conhecemos. Portanto, é evidente que é preciso conhecer um conteúdo de uma proposta em concreto para o PS poder pronunciar. Eu reitero que é mesmo uma contrarreforma por uma razão simples. O que esta proposta faz é riscar todas as conquistas dos últimos anos que se conseguiram no mercado de trabalho em Portugal. E por isso é que eu digo que é uma contrarreforma, que não tem nada de inovador.
1: Ana Mendes Godinho, antiga Ministra do Trabalho, sobre as alterações à lei laboral, que passam agora para as mãos dos deputados. E o Sindicato Independente do Corpo da Guarda Prisional esteve no Parlamento, deixou alerta para um novo fenómeno nas prisões portuguesas. Há gangues organizados, incluindo integrantes do PCC, uma das maiores organizações criminosas do Brasil. Júlio Rebelo, presidente do sindicato, disse hoje que os elementos deste gangue brasileiro detidos em Portugal nem são dos mais perigosos, mas se o fenómeno crescer, a fuga de valdos judeus será, e usa a expressão, uma brincadeira em comparação com os planos destes reclusos.
4: Eu não sei se as pessoas têm noção do que é um elemento do PCC dentro de um estabelecimento prisional. Tem medidas de segurança altíssimas. Eles trabalham de dentro para fora do estabelecimento. As ameaças aos guardas prisionais vão ser feitas fora do estabelecimento prisional. É um tipo de recurso que nós nunca tivemos em Portugal e que vai obrigar os serviços prisionais a fazerem uma logística e a repensar como é que vão resolver este tipo de problemas. Até agora, pelas informações que temos, não há muitos operacionais ainda. Os que estão são mais de logística, mas quando começarmos a ter esse tipo de reclusos dentro dos estabelecimentos prisionais e a organizarem-se dentro dos estabelecimentos prisionais, nós vamos ter grandes problemas de segurança. Portanto, o que aconteceu em Valos Deus vai ser brincadeira comparando com estes.
1: É uma nova tipologia de reclusos, diz o sindicato. No Parlamento, Júlio Rebelo afirmou também estar contra a proposta do governo de redução da idade para início de carreira como guarda prisional e justifica: alguém com 18 anos não pode estar responsável pelos reclusos.
4: Colocar um jovem com 18 anos como guarda prisional dentro de um estabelecimento prisional, eu espero bem que isto não venha a acontecer. Quem tem filhos aqui com 18 anos, digam-me lá, se um miúdo com 18 anos ou uma rapariga tem capacidade, tem maturidade para estar dentro de um estabelecimento prisional a controlar reclusos. Depois dizem-me, não, mas depois arranja-se outro guarda para fazer de tutor dele. Eu tive a oportunidade de dizer à Sra. Ministra, nós não temos guardas para fazer o serviço, quanto mais para fazermos de tutores.
1: O Sindicato Independente do Corpo da Guarda Prisional sublinha que faltam 1.400 profissionais nesta carreira. Considera também que os guardas em Vale dos Judeus ainda estão à espera das torres de vigilância prometidas há mais de ano e meio depois da fuga de 5 reclusos. O juiz Ivo Rosa decidiu escrever ao Presidente da República. Na carta, acusa o Ministério Público de o perseguir, difamar e tentar constranger ao abrir 8 inquéritos-crime a decisões judiciais que tomou e que foram contrárias à posição do Ministério Público. Na exposição de 42 páginas, o juiz desembargador narra a cronologia e o encadeamento que entende estarem na base dos 8 inquéritos-crime e que se relacionam sobretudo com decisões dentro do processo da Operação Marquês, que envolve o antigo Primeiro-Ministro José Sócrates, mas também do caso Octafarma sobre corrupção e fraude fiscal no setor da saúde em Portugal. O início de todos os inquéritos-crime data de 2021. Na carta a António José Seguro, o Ivo Rosa descreve também as dificuldades que está a sentir em consultar na totalidade os inquéritos em que foi visado e, apesar de ter apresentado reclamações, continua sem acesso a essa documentação. No Reino Unido continua a apertar-se o cerco a Keir Starmer, depois da demissão do Ministro da Saúde e já com um substituto nomeado por Downing Street. Há agora outro favorito ao lugar de líder dos trabalhistas que quer voltar ao Parlamento e já arranjou João Coraceiro uma forma de o fazer.
5: Andy Burnham, o autarca de Manchester, da ala esquerda dos trabalhistas, está fora do Parlamento desde 2017 e já pediu ao Comitê Executivo Nacional do Partido para aceitar a candidatura dele à Câmara dos Comuns. Como só pode concorrer ao lugar de líder do Labour se for membro do Parlamento, Burnham contou com a ajuda de um aliado, Josh Simmons. Ele renunciou ao lugar de deputado trabalhista pelo círculo de Makerfield para permitir a Burnham uma forma de voltar ao Parlamento. O comitê que tem de aceitar a candidatura é composto pelo círculo próximo de Starmer, mas a imprensa britânica adianta que o primeiro-ministro não deverá travar Burnham, um dos dirigentes do Labour, com maiores índices de popularidade. Burnham ainda não clarificou se pretende candidatar-se à liderança do partido, que tentou já em 2015, mas se ele avançar, podem ficar de fora Angela Rayner, antiga vice-primeira-ministra britânica, ou Ed Miliband, ministro da Segurança Energética, adiantam os média britânicos. Já Wes Streeting, que se demitiu esta quinta-feira da pasta da saúde, nome há muito apontado como candidato ao lugar de Keir Starmer, ainda não disse se vai despertar uma corrida interna à liderança dos trabalhistas e do governo britânico.
1: E James Murray sucede a Wes Streeting na saúde no Reino Unido. Downing Street confirmou na última hora esta nomeação. Murray era até agora secretário-chefe do Tesouro. O diretor da CIA, a Agência de Inteligência Norte-Americana, reuniu-se hoje em Havana com altos responsáveis de Cuba. Avança o governo cubano em comunicado e esclarece que se tratou de um pedido dos Estados Unidos. A reunião serviu para o diálogo político entre os dois países, detalha este comunicado, num contexto marcado por relações bilaterais complexas. Esta é uma versão que contrasta com a de Donald Trump. O presidente dos Estados Unidos anunciou esta semana que iria haver conversações com Cuba porque Havana pediu ajuda. Trump fez repetidas ameaças à ilha e não descartou a possibilidade de uma ofensiva militar. Além disso, o país do Caribe enfrenta uma grande crise energética com o embargo ao petróleo pelos Estados Unidos. Volodymyr Zelensky volta a pressionar os aliados, pede mais ação depois do ataque aéreo russo em grande escala na última noite sobre o território da Ucrânia. Kiev foi uma das cidades mais atingidas. Na mensagem ao país, o presidente ucraniano refere que as primeiras investigações apontam para o uso de mísseis que integram componentes à revelia das sanções internacionais.
5: Estamos a investigar em pormenor quais foram exatamente os mísseis e drones usados pela Rússia desta vez. De acordo com dados preliminares, um míssil KH-101 atingiu um edifício em Kiev. Foi fabricado no segundo trimestre deste ano, o que significa que a Rússia continua a importar os componentes para a produção de mísseis, o equipamento e os recursos necessários, contornando as sanções globais. Esta deve ser uma verdadeira prioridade para todos os nossos parceiros, impedir os esquemas da Rússia para contornar as sanções.
1: E sobre os ataques russos da última noite, o chanceler alemão escreve na rede social X que Moscovo aposta na escalada em vez da negociação. Em Kiev há registro de pelo menos 10 mortes e 45 pessoas feridas. De acordo com a Força Aérea Ucraniana, Moscovo disparou mais de 600 drones e meia centena de mísseis, a maioria abatidos pelos sistemas de defesa. O antigo braço direito de Zelensky fica em prisão preventiva. Andriy Ermak está a ser investigado por corrupção, é acusado de desvio de fundos para um projeto imobiliário de luxo. Um tribunal decidiu hoje pela prisão preventiva durante 2 meses, mas sob fiança. Para sair em liberdade, o antigo chefe de gabinete de Zelensky tem de desembolsar cerca de 2 milhões e 700 mil euros. A Providência e a Guitarra. Este filme deu a João Nicolau o prémio de melhor realização no Indie Lisboa. Conta a história de um casal de saltimbancos. Margarida Vaz.
6: Dione e Elvira, artistas ambulantes, são os protagonistas da Providência e a Guitarra. O realizador João Nicolau imagina uma aventura musical.
7: Acompanha as peripécias do casal Elvira e Leon Bertellini, casal de artistas ambulantes que chega à vila de Cova Ronca, que namora de certa maneira com a comédia musical, também namora com o drama rocambolesco, mas que eu procurei seguir sobretudo à forma de filme de aventuras.
6: A narrativa de João Nicolau oscila entre o passado e o presente.
7: O filme faz esta espécie daquilo que eu chamo os flashbacks do futuro. Vamos conhecer os mesmos personagens interpretados pelos mesmos atores. Estamos a acompanhá-los no momento em que se conhecem, em que se apaixonam um pelo outro, como se a história dos personagens andasse para trás, mas o filme dá um salto na temporalidade para a frente.
8: Um dos temas do novo disco dos Desgraça, aqui na Rádio Plutex.
9: Esta presidente em que alguém votou.
6: O estúdio aqui na rádio foi um dos cenários, recorda João Nicolau.
7: Os estúdios onde fomos muito bem recebidos e pudemos filmar o momento em que o radialista da Rádio Plutex, interpretado pelo Rui Reininho.
6: Essa cena é filmada num dos principais estúdios da rádio.
7: Foi bastante icónico.
6: A Providência e a Guitarra é uma mistura de drama rocambolesco com comédia musical sobre o que é ser artista.
10: O que passa aqui?
1: A Providência e a Guitarra, hoje em estreia nos cinemas nacionais, marca também a estreia de Salvador Sobral como ator num filme de ficção.
0: Está fechada esta edição com Cláudia Almeida. 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Informação em permanência em noticias.rtp.pt. Aproveito o que resta desta quinta-feira de maio.
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uma noite em forma de assim. Segunda hora, a receber vozes que sempre vêm aqui olhar de outro modo à noite e cantá-la também. E há panfletos. Pedro Tadeu propõe Cândido Mota e With God on Our Side. O que se vê ou o que se ouve.

quando cantam assim, não agitem à noite que é de cristal. Passaram Richard Hawley, Lofi e já aí vem Michel Simonal.

combinações na nossa noite, sempre cheia de possibilidades. E agora com Gino Vanelli, Kenny Hathaway com Lee Ritner e Bill Lamonti também entra na comunicação.

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4: 9 minutos e há panfletos. Este é Meu Samba Torto. Celso Fonseca, quem diz?

0: sensatez na expressão de Laura Val. Aceite este panfleto.
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2: Cândido Mota e With God on Our Side. Vamos ouvir hoje mais uma locução de Cândido Mota da série de panfletos originais transmitidos há 40 anos pela Rádio Telefonia de Lisboa, escritos por Ruben de Carvalho. Na homenagem que durante esta semana aqui faço ao Cândido, falecido no passado dia 3 de maio, prossigo com mais um episódio dedicado à história do Festival de Folk de Newport, desta vez focado na edição de 1963, onde cantaram juntos Bob Dylan e John Baez.
3: Depois de um hiato de 2 anos, o terceiro Festival Folk de Newport realizou-se em julho de 1963. Mas como dissemos já nos anteriores panfletos que temos vindo a dedicar aos históricos encontros, em moldes substancialmente diversos das duas primeiras edições. Organização puramente comercial, dirigida pelo empresário George Wayne, os festivais de 59 e 60 haviam constituído apreciáveis êxitos financeiros. Wayne viria, contudo, a aceder às propostas do grupo de folk singers animado por Pete Seeger, e em 1963 o festival passou a ser organizado pela Newport Folk Festival Foundation, dirigida pelos próprios músicos, através de um comitê de 7 membros de composição rotativa. Os promotores propuseram aos artistas envolvidos no Revival Folk a participação mediante a remuneração mínima das tabelas sindicais, que rondava à época cerca de $100 por atuação. Este facto garantiu, naturalmente, confortáveis resultados para a Fundação, que durante a década de 60 viria a desempenhar importante papel no apoio a recolhas folclóricas e etnográficas, edição de coletâneas de música popular em livro e em disco, etc. O Festival Folk de Newport de 1963 constituiu uma verdadeira carta de alforria do Folk Revival, reunindo num impressionante programa as velhas glórias do Hillbilly, do Bluegrass, do Topical Song, dos Blues, nomes como Mississippi, John Hurt, Jim Garland, John Lee Hooker, Doc Watson, Mother Maybelle Carter, Pete Seeger, com as revelações como Dylan, Baez, Judy Collins, Phil Ochs, Tom Paxton, Jack Elliott, Sam Hinton e etc. Sob o ponto de vista de estrutura, Newport definiu, a partir de 1963, um modelo que ainda hoje influencia iniciativas semelhantes. Prolongando-se em geral por 2 dias, as atuações dividiam-se entre 2 áreas. Uma vintena de pequenos palcos e recintos, funcionando durante a tarde em sistema de ateliê ou workshop, e o grande palco, onde se realizavam os espetáculos da noite. Para audiências mais especializadas e entusiastas, os pequenos palcos forneciam ao longo dos 2 dias uma completíssima mostra do panorama da música popular norte-americana, num ambiente mais de convívio do que propriamente de espetáculo. As trocas de experiências entre artistas, os diálogos com o público, eram um traço habitual do seu funcionamento. As grandes enchentes verificavam-se para os espetáculos noturnos, num palco capaz de responder a um público de dezenas de milhares de pessoas que acorriam às noites à pequena cidade a cerca de 150 quilómetros de Nova Iorque. Aqui se realizaram os espetáculos de que falava a imprensa, como a famosa interpretação a duo por Dylan e John Baez de With God on Our Side, gravado em 1963 em Newport.

Carlos Mateu. 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E amanhã há mais. Esta noite, em forma de assim, teve cuidados técnicos de Jorge Almeida e João Carrasco. Produção de Cristina Condinho e Rui Alves de Sousa. Na próxima hora, o que é um clássico?

0: 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Boa noite, são 11 horas, 10 nos Açores.
1: A Ministra do Trabalho pede sentido de responsabilidade aos partidos do arco da governação na discussão sobre a reforma laboral e não se sente desautorizada pelos encontros em que não participou entre o Primeiro-Ministro e os líderes do Chega e PS, disse-o esta noite em duas entrevistas na televisão. O Sindicato dos Guardas Prisionais alertou o Parlamento para uma nova tipologia de reclusos nas prisões relacionada com grupos organizados de tráfico de droga e voltou a lembrar que o setor precisa de 1.400 profissionais. O Benfica é tricampeão nacional no basquetebol feminino. Selou o título esta noite em Carcavelos.
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1: A ministra Maria do Rosário Ramalho pede sentido de responsabilidade aos partidos do arco da governação para se aprovar o pacote laboral. Esta noite, em entrevista na CNN Portugal, o apelo de Maria do Rosário Ramalho.
2: Todos os partidos do arco, sobretudo os partidos do arco da governação com sentido institucional, deverão com certeza olhar para o texto que lhes vai chegar, que é este que lhes vai chegar. Não é o que existia anteriormente, é diferente do primeiro e com o mesmo sentido de responsabilidade ver, olhar para as soluções, para resolvermos estas questões.
1: Quanto ao facto de as reuniões decisivas com Chega e PS serem entre os líderes dos partidos e Luís Montenegro sem a Ministra do Trabalho, Maria do Rosário Ramalho afirma que a questão nem se coloca.
2: Esta reforma é uma reforma de todo o Governo e a cabeça do Governo é o Sr. Primeiro-Ministro e ele pode ter as reuniões que entende. Também teve algumas durante o processo da concertação social, às vezes comigo, outras vezes sem a Ministra e naturalmente quando nós estamos a ponto de acabarmos de aprovar a proposta e vamos levá-la ao Parlamento por maioria de razão, nesse momento com certeza que o Sr. Primeiro-Ministro achou bem, achou que era uma boa altura e ter essa reunião com os líderes dos partidos, dos dois maiores partidos da oposição. Portanto, não há aqui nenhuma desautorização, em caso algum, nunca houve nenhuma desautorização, a questão nem se coloca.
1: A ministra nestas entrevistas, primeiro à TVI, depois à CNN, também afirmou que o Governo mantém a promessa de fazer chegar o salário mínimo aos 1.100 euros até 2029. Diz que esse valor não é um entrave, pois a discussão no pacote laboral centra-se num salário médio mais difícil de conseguir. Depois desta aprovação em Conselho de Ministros, esta quinta-feira, a proposta da nova lei laboral avança para o Parlamento. O Sindicato Independente do Corpo da Guarda Prisional alerta para um novo fenómeno nas prisões portuguesas. Há gangues organizados, incluindo integrantes do PCC, uma das maiores organizações criminosas do Brasil. Júlio Rebelo, presidente deste sindicato, disse hoje no Parlamento que os elementos deste gangue brasileiro que estão detidos em Portugal nem são dos mais perigosos, mas se o fenómeno crescer, a fuga de valdos judeus será, e usa a expressão, uma brincadeira, em comparação com os planos destes reclusos.
3: Eu não sei se as pessoas têm noção do que é um elemento do PCC dentro de um estabelecimento prisional. Tem medidas de segurança altíssimas. Eles trabalham de dentro para fora do estabelecimento. As ameaças aos guardas prisionais vão ser feitas fora do estabelecimento prisional. É um tipo de recuso que nós nunca tivemos em Portugal e que vai obrigar os serviços prisionais a fazerem uma logística e a repensar como é que vão resolver este tipo de problemas. Até agora, pelas informações que temos, não há muitos operacionais ainda. Os que estão são mais de logística, mas quando começarmos a ter esse tipo de reclusos dentro dos estabelecimentos prisionais e a organizarem-se dentro dos estabelecimentos prisionais, nós vamos ter grandes problemas de segurança. Portanto, o que aconteceu em Valos de Deus vai ser brincadeira comparando com estes.
1: No Parlamento, Júlio Rebelo também disse aos deputados que está contra a proposta do Governo de redução da idade para início de carreira como guarda prisional e justifica alguém com 18 anos não pode estar responsável por reclusos.
3: Colocar um jovem com 18 anos como guarda prisional dentro de um estabelecimento prisional, eu espero bem que isto não venha a acontecer. Quem tem filhos aqui com 18 anos, digam-me lá se um miúdo com 18 anos ou uma rapariga tem capacidade, tem maturidade para estar dentro de um estabelecimento prisional a controlar reclusos. Depois dizem-me, não, mas depois arranja-se outro guarda para fazer de tutor dele. Eu tive a oportunidade de dizer à Sra. Ministra, nós não temos guardas para fazer o serviço, quanto mais para fazermos de tutores.
1: De acordo com o Sindicato Independente do Corpo da Guarda Prisional, faltam 1.400 profissionais nesta carreira. O sindicato a considerar também que os guardas em Vale dos Judeus ainda estão à espera das torres de vigilância prometidas mais de ano e meio depois da fuga de 5 reclusos. O Presidente da República promulgou o decreto do Governo que prolonga por um ano a moratória de créditos a empresas, famílias e instituições sociais afetadas pelas tempestades de inverno e avisa que vai estar atento à regulamentação. Numa nota que publica no sítio oficial da Presidência da República, na internet, refere-se que António José Seguro tem presente a importância deste diploma para se estabilizar a tesouraria dos beneficiários e também se retomar gradualmente a atividade económica, sem prejuízo de uma especial atenção à regulamentação. O chefe de Estado promete especial atenção a essa regulamentação, considerando as questões que se podem levantar quanto à uniformidade de aplicação do presente diploma pelas instituições de crédito e à articulação com outros instrumentos de apoio à reconstrução. No Reino Unido continua a apertar-se o cerco a Keir Starmer, depois da demissão do Ministro da Saúde e já com um substituto nomeado por Downing Street. Há agora outro favorito ao lugar de líder dos trabalhistas que quer voltar ao Parlamento e já arranjou forma de o fazer, João Coraceiro.
4: Andy Burnham, o autarca de Manchester, da ala esquerda dos trabalhistas, está fora do Parlamento desde 2017 e já pediu ao Comitê Executivo Nacional do Partido para aceitar a candidatura dele à Câmara dos Comuns. Como só pode concorrer ao lugar de líder do Labour se for membro do Parlamento, Burnham contou com a ajuda de um aliado, Josh Simmons. Ele renunciou ao lugar de deputado trabalhista pelo círculo de Makerfield para permitir a Burnham uma forma de voltar ao Parlamento. O comitê que tem de aceitar a candidatura é composto pelo círculo próximo de Starmer, mas a imprensa britânica adianta que o primeiro-ministro não deverá travar Burnham, um dos dirigentes do Labour, com maiores índices de popularidade. Burnham ainda não clarificou se pretende candidatar-se à liderança do partido, que tentou já em 2015, mas se ele avançar, podem ficar de fora Angela Rayner, antiga vice-primeira-ministra britânica, ou Ed Miliband, ministro da Segurança Energética, adiantam os média britânicos. Já Wes Streeting, que se demitiu esta quinta-feira da pasta da saúde, nome há muito apontado como candidato ao lugar de Keir Starmer, ainda não disse se vai despertar uma corrida interna à liderança dos trabalhistas e do governo britânico.
1: James Murray sucede a Wes Streeting na saúde. Downing Street confirmou esta nomeação esta noite. Murray era até agora secretário-chefe do Tesouro. Volodymyr Zelensky volta a pressionar os aliados, pede mais ação depois do ataque aéreo russo em grande escala na última noite sobre o território da Ucrânia. Kiev foi uma das cidades mais atingidas. Na mensagem ao país desta noite, o presidente da Ucrânia refere que as primeiras investigações apontam para o uso de mísseis que integram componentes à revelia das sanções internacionais.
4: Estamos a investigar em pormenor quais foram exatamente os mísseis e drones usados pela Rússia desta vez. De acordo com dados preliminares, um míssil KH-101 atingiu um edifício em Kiev. Foi fabricado no segundo trimestre deste ano, o que significa que a Rússia continua a importar os componentes para a produção de mísseis, o equipamento e os recursos necessários, contornando as sanções globais. Esta deve ser uma verdadeira prioridade para todos os nossos parceiros, impedir os esquemas da Rússia para contornar as sanções.
1: Sobre os ataques da última noite, o chanceler alemão Friedrich Merz escreve na rede social X que Moscovo aposta na escalada em vez da negociação. E o antigo braço direito de Zelensky fica em prisão preventiva. Andriy Yermak está a ser investigado por corrupção. É acusado de desvio de fundos para um projeto imobiliário de luxo. Um tribunal decidiu hoje pela prisão preventiva durante 2 meses, sob fiança, para sair em liberdade. O antigo chefe de gabinete de Volodymyr Zelensky tem de desembolsar cerca de 2 milhões e 700 mil euros. No basquetebol feminino, o Benfica revalida o título de campeão. Esta noite venceu no jogo decisivo com a Quinta dos Lombos, em Carcavelos, Carlos Manuel Santos.
5: O Benfica é tricampeão nacional de basquetebol feminino, venceu esta noite a Quinta dos Lombos por 77-67, no quinto e último jogo da final, à melhor de 5. A entrada para esta partida Quem vencesse era campeão e as encarnadas foram mais fortes durante todo o encontro, sendo por isso vitória inquestionável. Num pavilhão completamente esgotado, a equipa de Carcavelos ainda sonhou 2 minutos do final, quando podia ter reduzido para 5 pontos, mas falharam o lançamento triplo. Benfica é assim tricampeão nacional de basquetebol, conseguindo o seu 5º título nos últimos 6 anos.
1: Carlos Manuel Santos testemunhou no pavilhão de Carcavelos esta vitória do Benfica no basquetebol feminino. A equipa é tricampeã nacional na modalidade.
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0: Um homem lê tantos romances de cavalaria, começa a acreditar que o mundo ainda funciona segundo as regras desses livros. Decide mudar de nome, vestir uma armadura improvisada, montar um cavalo cansado e partir em defesa de causas imaginárias. O mundo ri-se dele, mas 400 anos depois continuamos a perguntar quem estava realmente enganado. Hoje, o que é um clássico, conversamos sobre Dom Quixote, de Miguel de Cervantes. Temos para conversar, para nos ajudar a conversar sobre este livro, o João Pedro Batista, magistrado e leitor recente deste Dom Quixote, e a Manuela Soares Correia, psiquiatra, leitora, também ela agora releitora deste Dom Quixote de La Mancha. Pergunto primeiro à Manuela, que é um clássico, Manuela?
1: Um clássico, antes de mais nada, muito obrigada por estar aqui. Eu gosto sempre de conversar sobre livros e, de facto, Dom Quixote é um livro sublime. E é bom que seja lido por toda a gente, porque é por camadas e em qualquer época, porque é sempre presente. Ele é sempre presente. Para mim, um clássico é um livro que não tem tempo. É um livro que é por camadas, não tem tempo. Quando o lemos, quando o lemos pela primeira vez, também como o Calvin diz, e o T.S. Eliot, de outra forma, o T.S. Eliot, e eu também concordo com isso, é a minha experiência pessoal, que é, são livros que nós, quando lemos pela primeira vez, temos a sensação que já tivemos lido. Alguns, já vimos um filme, já vimos uma pintura, já pensámos sobre um valor, uma ética nossa que está lá, está plasmada lá. E há aí uma identificação individual e muitas vezes coletiva. Ou seja, a sociedade onde eu vivo, o mundo onde eu quero viver, tem esse valor. Para mim, isso é um clássico. Ou seja, um livro que não tem tempo, no sentido que o tempo é sempre o presente, é de quem o lê. Quando o lemos, como eu disse a primeira vez, a sensação que temos é que já o tínhamos lido, e quando o relemos é como se estivéssemos a ler também pela primeira vez, porque ele é feito por camadas e ao longo da nossa vida nós vamos tendo a capacidade de ler coisas diferentes.
0: E de acrescentar mais uma camada.
1: E acrescentar, porque tem a ver com a época sempre. É como se, e falando de Dom Quixote, um exemplo de um clássico, é como se fosse uma conversa permanente. Um clássico é um caminhar com algo, neste caso um livro, que acompanha a nossa vida desde o nascimento até à morte e que nos dá sempre respostas, nos questiona sempre e nos permite ser melhores. E não esquecermos que caminhamos para o humano. E acho isso muito importante.
0: João Pedro, o que é um clássico?
2: É uma pergunta difícil de responder e sobre a qual já pensei várias vezes, e a resposta provisória que tenho para dar é a seguinte. E de certa forma entronca um pouco no que a Manuela disse. Um clássico é uma obra que atravessa o tempo mantendo a sua atualidade. Isso acontece porquê? A meu ver, isso acontece porque ela consegue captar aspectos perenes da natureza humana. É aquilo que não muda com o tempo, é aquilo que permanece e que, de certa forma, o livro, neste caso estamos a falar de livros, consegue captar essas dimensões persistentes, mais fundamentais, mais estruturantes do fenómeno humano, e é por isso que nós nos revemos nelas, e por isso é que pessoas de épocas diferentes, de geografias diferentes, tendencialmente nele encontram algo de familiar. A questão que a Manuela referiu de parecer que já o lemos alguma vez, eu talvez não fosse tão longe.
0: Já lá vamos, entretanto.
2: Talvez não fosse tão longe, mas reconheço nisso uma marca precisamente dessa fundamentalidade que o livro consegue captar. E depois também tem que o captar de uma forma superlativa. Tem que, normalmente, são livros complexos, que resistem a uma primeira leitura, que não se deixam desbravar à primeira. E aliás, isso é uma, eu acho que uma das marcas, pelo menos, que eu costumo encontrar nos clássicos, é a sensação, quando termino de ler, que há muita coisa por descobrir ainda. Que acedi a uma primeira camada, que não ficou tudo resolvido e que, portanto, é um livro que ganhará com releituras, provavelmente, em épocas diferentes, porque terá sempre algo de novo a oferecer.
0: Tu leste muito recentemente o Dom Quixote, és um grande leitor, lês bastante. O que é que te fez avançar agora para esta empreitada?
2: A resposta é talvez menos óbvia do que aquilo que se poderia pensar. Eu sou um leitor, a leitura para mim é uma coisa muito importante e eu sou bastante disciplinado em termos de leituras. Portanto, eu organizo as listas, planeio as minhas leituras, muitas vezes com muito tempo de antecedência, e chegou à altura do Dom Quixote.
0: Ah, estava marcado na agenda.
2: Organizo listas, até com uma boa extensão, já as cumpri de forma mais rígida. Agora vou intercalando algumas coisas que, entretanto, quero ler, mas tento manter uma certa disciplina. Portanto, chegou à altura e coincidiu também com um período de verão. Pensei, é a altura ideal, tenho tempo e tenho disponibilidade mental para me lançar nesta aventura. Portanto, eu li-o no verão passado.
0: Ainda está fresco.
2: Sim, ainda está fresco, mas ainda há muita coisa que não sedimentou.
0: Sim, antes de avançarmos na conversa, o que é que te ficou desta primeira leitura? O que é que retens mais quando te lembras deste livro?
2: Olha, em primeiro lugar, uma surpresa, porque sendo um livro já com vários séculos, eu pensei que houvesse uma barreira maior, não propriamente linguística, porque li-o em tradução, e uma tradução que naturalmente atualiza a linguagem para o português atual, mas ainda assim, a partir de uma certa distância temporal, muitas vezes há uma barreira na mundividência dos autores, naquilo que é a ideia de uma narrativa. E, no entanto, eu achei este livro, não direi que pudesse ter sido escrito agora, mas a forma como o discurso está engendrado pareceu muito, muito, muito moderno. Ou seja, lê-se com muita facilidade, não tenho a sensação de estar a ler uma peça de museu, não tenho a sensação de estar a ler algo sobre um mundo muito distante do meu. E, portanto, isso foi uma surpresa logo, estava à espera de ter maiores resistências. E outra coisa que me surpreendeu bastante é o artifício que é empregado em criar uma espécie de meta-discurso sobre o livro, em que às tantas, creio que isso depois talvez falaremos nisso, o livro é autoconsciente para as personagens a partir de um certo momento, e portanto eu acho que isso é algo que eu acho bastante moderno, e que eu não estava à espera de encontrar, e portanto isso foi também uma surpresa. E, portanto, foi uma surpresa muito agradável.
0: Mas um princípio de conversa só.
2: Sim, sem dúvida. Há imensas coisas sobre as quais eu não tenho ideias feitas.
0: Manuela, o seu primeiro encontro com o Dom Quixote deu-se quando e porquê?
1: O primeiro encontro, eu tinha saído de casa, portanto tinha 18 anos, e na altura era um período da minha vida, desde os 15 a 16, que eu estava embebida na literatura russa. E estava fascinada, completamente fascinada. Hoje percebo, foi importante, foi muitíssimo importante tê-los lido na altura, mas percebo hoje, porque os reli, os que me tocaram mais, por várias razões. Reli-os depois mais tarde e percebi também que muitos deles, que eu também posso considerar clássicos. Guerra e Paz para mim é um clássico, não é? Pronto, mas é, sou eu, não é? Sim. Pronto, não sei se é ou não para as pessoas que estudam essas categorias, mas para mim é. Mas depois reli-os outra vez e isso foi muito importante para mim. Nesse contexto, quando eu comecei depois a estudar, portanto fui para o curso de Medicina e deu-se o 25 de Abril e houve aquele primeiro ano cheio de moinhos de vento. Eu achei que devia ler o Dom Quixote. Já sabia que lá está. A primeira vez eu já sabia o que o livro era. Toda a gente sabe. Ouviu em cinema, ouviu umas pinturas, não é? Do Picasso, do Dalí. Ou leu uns poemas.
0: Ou seja, ninguém entra completamente
1: virgem. Ninguém entra virgem num clássico. E ninguém sai com a porta fechada de um clássico. A porta fica sempre aberta. E eu, ao reler aquilo na altura, eu identifiquei o que estava a ler com o que estava a viver no momento. Que é um período que não é assim tão comum nas nossas vidas, não é? Acontece de vez em quando, porque é muito disruptivo. E, curiosamente, como eu já tinha dito ao bocado, antes de começarmos esta nossa conversa, eu ontem disse, ai, não resisti, disse, ai, vou pegar e vou ver o que sublinhei há uns anos. E, de facto, identifiquei-me com algumas coisas que tinha sublinhado, mas depois fui ao lado e disse, não, mas não me tinha tocado tanto, não, mas isto é muito importante. Por exemplo, coisas mais ligadas à minha área, o pensamento mágico das crianças, não é? Estás vivo, morres, não é? Moinhos do vento, vou matar. Tá? Pensamento mágico, que é aquele mundo infantil em que nós, o nosso ideal realiza-se magicamente, claro. E depois falta aquela modulação da realidade, e aí nós temos um papel, nós, os seres humanos, muito importante, que é, podemos basear só na vida instintiva ou ela ser o predominante, como eu hoje acho que está a ser, pensando no mundo global, ou podemos continuar a caminhada do que é um homo sapiens sapiens humano, que é introduzir a ética, a moral, o ideal do eu e do coletivo, e caminharmos para essa via em que há uma mistura equilibrada, que nós nunca vamos conseguir estar parada, porque é dinâmica, entre o que representa o Dom Quixote e o Sancho, que é a espiritualidade e o ideal e a realidade e a matéria.
0: Sim, nós estamos a falar de um livro que é apresentado como o primeiro romance moderno, se calhar a par com um que vem um bocadinho antes, que é o Lazarilho de Tormes, que agora também está a ser reeditado. E neste caso, Dom Quixote, é quase impossível falar de Dom Quixote sem se falar de delírio. Estou a falar com uma psiquiatra, e gostava que nos falasse um bocadinho dessa relação entre o delírio, neste caso, e a criatividade. Como é que eles se encontram, neste caso muito particular?
1: Claro que há várias interpretações sobre estas vivências que a persona Dom Quixote vive no seu romance, através da criatividade e da fantasia do Cervantes. E claro que ficamos sempre aqui nesta tensão entre uma ilusão, que é uma alteração da percepção, tem que ter um objeto, há um objeto, que são pás de moinhos de vento, mas eu vejo outra coisa. Mas ele não fica por aqui, ele passa para a ação. E a ação é o delírio, não é?
0: Sim.
1: Portanto, ele, até aqui, e na altura não se tinha este conhecimento da psicopatologia, mas até aqui, ele, para além de falar à época, com a linguagem da época, nestas duas vivências que um ser humano pode ter, uma alteração da percepção e uma alteração do pensamento, e isso já seria extraordinário, estamos a falar do século XVII, mas é que ele vai mais longe. Ele não fica por aí. Ele faz uma coisa que ainda hoje nós estamos a pensar o que é que ele queria transmitir e o que aquilo é do ponto de vista psicopatológico, que é, faz a ponte. É ilusão só ou é também delírio? Eu acho que é uma mistura dos dois, porque como eu disse, tem a alteração da percepção, mas ele parte para a ação, portanto é o delírio. E eu estava também a contar ao bocado que é assim, depois nós vamos vendo a história real, não é? E todos estes dados, sobretudo na primeira parte do livro, do romance, portanto o primeiro e o segundo capítulo, a maior parte do que ele conta é real. Isso é extraordinário, que é, houve de facto um senhor que atentou contra uma pá de um moinho de vento. E ele pega nisso e introduz no romance para nos aproximar daquilo que ele nos quer transmitir. É que se nós nos esquecermos dos nossos desejos, até de uma certa alucinação do desejo, não perdendo o controle total do nosso eu relacionado com o exterior, nós não somos humanos, somos máquinas só. Não somos organismos vivos que pensam, não somos seres pensantes. E, portanto, se nós perdermos essa crença, essa esperança quixotesca, não é? Isto é um tragicocómico, é uma tragicocomédia, mas a vida é uma tragicocomédia, não é? A vida é uma tragicocomédia. Se nós não usamos isso, há uma parte significativa do que é ser humano e tornar-se pessoa que não é vivida. Tem riscos, porque pode extravasar um certo limite, poder dar doença, mas for equilibrado com depois a realidade, pessoas que estão mais atentas a isso, um Sancho, não é? Que diz, ele tem pancada, mas vamos, eu vou com ele, não é? No fundo é, se nós juntarmos forças distintas da sociedade e conseguirmos trabalhar em conjunto, nós avançamos. É o indivíduo na sua complexidade e tensão com o coletivo. Quando isso se encontra, nós avançamos. E eu acho que o Dom Quixote também tem isso.
0: João Pedro, como dizíamos há pouco, não se parte de virgem para uma leitura do Dom Quixote, as expectativas existem. Os sentimentos que encontramos lá, pode ir acrescentando alguns àqueles que eu vou nomear, mas a fragilidade humana, a crueldade, o riso. Encontraste isto em que queres contar um bocadinho, ou mais alguma coisa que te tivesse...
2: Eu antes...
0: Sim, podem dialogar.
2: Só dialogar a propósito desta da questão do delírio e das fronteiras entre o que é real e o que é ilusório. Eu, para além de não dominar, digamos que a questão psiquiátrica, vale. Uhum. E para não tentar sequer usar com propriedade a terminologia, mas eu resisto um pouco a fazer uma abordagem patológica das personagens, porque a forma como eu vejo ou como eu interpretei a obra não estabelece uma cisão entre o que é real e o que é ilusório. Por certa forma, isso colocar-nos-ia, dar-nos-ia um ponto de partida pelo qual nós aferiríamos a loucura do Dom Quixote. O que me parece é que estas duas personagens, o Dom Quixote e o Sancho Panza, encarnam aspectos distintos, não antagónicos, mas contrários, da natureza humana. O Sancho Panza é um ser sensual, material.

0: nós.
1: Agarrado à terra.
0: Agarrado à terra. A materialidade dele é um traço, a matéria é algo dominante. O Dom Quixote é esquálido, é esguio.
1: Evanescente, quase.
2: É.
0: Exatamente, portanto, ele encarna uma espécie de utopia, uma forma, uma dimensão diferente da natureza humana. E o que me parece é que a forma como eu interpretei a obra foi, se nós cindirmos a natureza humana nestas duas componentes e as lançarmos no mundo separadamente, o que é que isto vai dar? Porque ambos dão as suas cabeçadas, ambos têm os seus desafios. Eu não posso dizer que o Sancho Pança tem uma visão da realidade mais fiel do que o Dom Quixote. Porque verdadeiramente, e voltando a pegar na questão da ética, aquilo que faz mover o Dom Quixote não são as preocupações materiais, mas sim o que é que lhe é imposto, o que é que os ideais que devem reger o comportamento humano na visão romântica ou numa visão imbuída de numa visão cavalheiresca, o que é que isso lhe exige? Ou seja, ele tem a percepção de que está a cumprir um dever que lhe é exigido pelos princípios inabaláveis pelos quais ele se rege. E nós não discordamos desses princípios. Nós não discordamos e, portanto, será que, de facto, ele está num plano irreal? Pode ser um delírio, mas não é uma demência, certamente. E nessa altura lembrei-me de um dos mais famosos diálogos de Platão, o Fedro, que fala precisamente, que de certa forma é uma continuação do banquete, que se fala do Eros, mas o delírio era tido como um acesso privilegiado ao conhecimento.
1: Outra dimensão, não é?
0: Uma outra dimensão, e portanto eu resistiria um bocadinho a fazer essa uma cisão demasiado firme e nítida entre a realidade, que é o objetivo, o que nós conhecemos, e um estado de loucura, ou de, que é falso por natureza. Quanto à questão dos sentimentos, o Sancho Pança é o, para mim, que tem a maior amplitude, desde os sentimentos mais...
1: Literalmente.
0: Exatamente, sim, literalmente. Para além disso, e que lá está, é que eu creio que não é uma coincidência a própria
1: amplitude.
0: Amplitude. Há o orgulho, há ao mesmo tempo também uma fragilidade nele próprio, porque ele sabe, ele está quase sempre a querer desistir, mas mantém uma grande fidelidade ao seu amo, e muitas vezes ele aceita naquele episódio em que tentou convencer que, se ele aceitar dar 1000 chicotadas a ele próprio, isso permite quebrar o feitiço que tornou a Dulcineia numa campesina, se não estou em erro. E ele, que não quer acreditar naquilo, mas acaba por aceitar. Portanto, ele deixa-se contaminar também pelas loucuras, vá lá, assim dizendo, do seu amo, e tem a abnegação suficiente. Eu acho que ele chega quase a fazer-se acreditar naquilo para aceitar melhor as chicotadas, pois que aldraba, como é óbvio, não é? E portanto, eu acho que ele tem um leque de emoções e reações muito mais próximas do cotidiano de nós, e daquilo que é o mais básico, mais imediato no ser humano. E o Dom Quixote está um bocadinho num plano distinto. Mas, como digo, eu acho que todos nós nos reconhecemos nos ideais e nos valores que ele aceita, ainda que envoltos numa fantasia, desde os carneiros serem um tropel de guerreiros. E, portanto, eu acho que conseguimos encontrar, distribuídos pelos dois, todo o leque de emoções e de sentimentos humanos.
1: Sim, vocês estão a referir muitas ambivalências no livro e a letrá-las, e uma delas é esta

0: este misto de sensações que o livro nos desperta, entre muitas vezes alguma tristeza ou melancolia, ou não faço um sentimento mais sombrio que atravessa o livro, mas também há muito riso aqui. E a pergunta agora é para os dois: nós rimos de quê quando rimos de Dom Quixote?
1: Eu acho que nos rimos de nós. Porque, obviamente, e como já foi dito, nós identificamos muito com o Dom Quixote, não é? Mas temos depois também a questão, a maioria de nós, esta tensão permanente e complementaridade com os pés na terra, não é? Porque amanhã temos de ter comida na mesa, temos de ter um abrigo, tanto a vida instintiva tem que ser mantida. Mas há uma parte de nós, de facto, que apela, não é? A esta persona, não é? Que também está em nós, que é tornarmos melhores pessoas, termos coragem, sonharmos, fantasiarmos e podermos realizar os nossos sonhos, não é? E eu acho que essa tensão existe sempre em cada um de nós, no nosso percurso de vida. Uns de uma forma mais intensa, outros não. Claro que o Dom Quixote depois diz-nos uma coisa, que é: nós podemos ter os ideais, mas temos que os passar à ação. Porque se não os passamos à ação, essa tensão e essa complementaridade com as necessidades do dia-a-dia e o projetarmos como individual e coletivo num mundo melhor, mais justo, com valores mais humanos, se não fizermos isso na ação, nós vamos perdendo essa caminhada. E portanto, para resumir, eu acho que é como se ele falasse de uma coisa, eu me dedico a dizer isto, que é de uma loucura saudável.
0: O que é isso de uma loucura saudável?
1: É uma loucura saudável, porque reparemos que o Dom Quixote, quando depois, na sua última batalha, ou batalhas, volta, não é? Porque o seu amigo, que entra na loucura dele,
0: é seduzido por essa loucura,
1: é seduzido para o trazer,
0: claro,
1: claro. Entra na loucura dele para o trazer e consegue. O confronto com a realidade para ele é brutal, porque de repente ele fica reduzido à vida instintiva, não é? Vai ficar, que é comer, abrigo, reprodução, não é? Que é a espécie. E isso não chega para ele. E ele morre, deprimido, e morre. E isso é algo que nós devemos lutar para que não nos aconteça a nós. Ou seja, nós sem a fantasia, volto a repetir, sem fragmentação do pensamento, portanto, ter consciência da fantasia, ter consciência que ela é importante para nós, ter consciência que ela faz parte do nosso eu, mas é importante realizá-la na prática, na ação. Sem ela, nós não nos realizamos como pessoas no nosso ciclo de vida.
0: Já vamos falar do que é isto, dar spoilers a um clássico, mas antes, João Pedro, rimos de quê quando rimos de Dom Quixote?
2: Para além da comicidade intrínseca de muitas das situações, ou uma daquelas em que mais me ri, foi no episódio da estalagem, em que o Dom Quixote, acho, com toda a naturalidade, que um ser da estirpe dele não tem que ceder a essas minudências de pagamentos de comida. E o Sancho prega-lhe uma partida do atirar ao ar, que ele fica indignadíssimo com essa. E eu pensei, isso é até capaz de ser divertido. Mas para ele foi um enxovalho enorme. Mas no fundo, aquilo que. Pronto, para além das situações cómicas em si mesmas, eu acho que aquilo que nos rimos é muitas vezes nós nos reconhecermos nos estratagemas que o Sancho Pança arranja para tentar escapar àquilo que ele verdadeiramente sabe que devia ser feito. Porque todos nós, por mais compenetrados que estejamos com o cumprimento dos nossos deveres, sabermos perfeitamente o que nos é exigível, o que devemos fazer, o que queremos fazer, muitas vezes não conseguimos. E temos que recorrer a estratégias que nos...
0: Há ilícitos penais aqui?
2: Para o tempo, talvez não. mas há muitos ilícitos penais. Mas da mesma forma que eu não gosto de fazer uma avaliação médica, também não gosto de fazer uma avaliação
1: jurídica. Era inimputável. Talvez. É dúvida, mas talvez hoje em dia pudesse pôr como inimputável.
2: Mas também aquilo que lhe é feito também é queimaram-lhe metade da biblioteca. Isso para mim é um crime terrível. Mas o que eu acho é que o que nós nos rimos é de nós nos reconhecermos nas formas que encontramos para nem sempre fazermos o que devemos sem violentarmos demasiado a nossa consciência. Portanto, são uns pequenos estratagemas em que nos enganamos conscientemente ou que arranjamos uns esquemas para escapar. E todos nós temos isso, fazemos isso. Eu acho que o Sancho Panza falo com sem rebuço, não é? Sem grandes problemas. E isso acaba por ser... rimos da fragilidade ou da inconsistência que nós, enquanto seres humanos, temos precisamente por essa dualidade da nossa natureza. E, portanto, há momentos em que cada um dos seus polos é mais forte e o outro tem que se ajustar, e isso cria um conflito ou uma dificuldade de conciliação que muitas vezes temos que olhar para ela com riso para que a vida não seja apenas uma tragédia ou algo de absurdo.
0: Uhum. Nós estamos a falar, mais uma vez, de clássicos, e sempre que se fala de um clássico temos aqui algumas pinças, que é, por um lado, queremos que os clássicos sejam lidos, que os clássicos não morram, ou eles não se deixam morrer normalmente, não é? É uma maneira de resistir. Mas esta questão de estamos a falar de um livro que vocês já conhecem e muita gente conhece, e já se falou aqui do spoiler, não é? Queremos conquistar leitores sem estragar parte do prazer de ler um livro, que muitas vezes está ligado àquilo que é o desfecho ou o enredo, não é? O clássico é mais do que isso, ou deve ser mais do que isso. Neste caso, para os dois, a pergunta é: qual é, ou o que é que vocês consideram que é o grande feito de Cervantes neste livro?
1: O grande
0: feito, Manuela? E que não afaste leitores com spoilers.
1: Pois, se calhar há vários, não sei, se calhar há vários grandes feitos, talvez. Eu muitas vezes, quando lá para trás, aos 18, 20, li pela primeira vez o Dom Quixote. Eu vou dizer isto porque foi o que eu... Agora não senti isso, mas na altura eu vi, de alguma forma, uma figura crística. Que é um ser que é gozado, é abusado, é ridicularizado, é quixotesco, é o cavaleiro da triste figura, não é? Trágico-cómico. Vamos deitá-lo abaixo. E ele, quando perde essa dimensão espiritual, ele morre. E a forma dele renascer, é curioso, é que nós continuamos a falar dele.
0: Voltar à página 1.
1: E eu lembro que na altura em que que refletia também sobre as religiões, que era uma área que eu também gostava muito, as cosmogonias, várias, não é? E eu refletia nisso, eu vi-o quase como um Cristo, até a figura dele, não é? Assim, meio desengonçada, muito, quase um fantasma, não é? Assim, muito magro. E isto para dizer que o maior feito para mim, o maior, Vários, não vou, porque não se pode, não é? Uma pessoa não pode dizer que um livro é um livro que não tem princípio nem fim, o tempo tem passado, presente e futuro, portanto há um sincretismo brutal e vai ser sempre assim, pela, intrinsecamente, ele está construído assim, não há o maior, há várias coisas importantes. E uma delas, para mim, é muito importante. É que o Cervantes nos diz, e pensando na época em que ele o escreveu, numa época terrível, e que nós também, Portugal, tem relações, que era o Filipe II, Filipe I de Portugal, não é? Que havia muita carência, estou na vertente sociocoletiva, não é? E ele também fala disso, em metáfora, claro, e com várias alegorias. Que é, por muito difícil que seja o momento que nós estamos a viver no presente, nunca devemos abandonar a dimensão espiritual. Ou seja, nunca devemos querer dar um passo, quer a nível individual, na pessoa que somos, no nosso percurso individual, quer a nível coletivo. Acho que esse, para mim, é grande. Uma das grandes lições a tirar. E, portanto, é muito esperançoso. O Dom Quixote é altamente esperançoso, apesar, coitadinho dele, levar sempre pancada e morrer no fim. Mas é uma ressurreição e é uma esperança para todos nós.
0: João Pedro, quando pensas nesta obra de Cervantes,
2: sem ter a certeza, mas aquilo que me parece. O principal feito do Cervantes com esta obra foi conseguir compor uma obra com uma complexidade e com uma riqueza extraordinária, mas torná-la bastante acessível a toda uma pleia de leitores ao longo do tempo. Há clássicos que não são de acesso fácil a leitores mais impreparados ou menos experientes.
0: Por exemplo?
2: Como, por exemplo, vou dar o exemplo que é para mim o pináculo, talvez o livro da minha vida até o momento, que é A Montanha Mágica, de Thomas Mann. Eu já o recomendei a várias pessoas, mas também disse, atenção, se não estás disposto ou disposta, ou não tens, não te interessa discussões filosóficas, metafísicas, às vezes algo abstratas, talvez este livro não apele e se torne difícil de ler. O Dom Quixote eu acho que consegue ser lido por qualquer leitor minimamente experiente, ou seja, não tem que ter nenhuma preparação específica. Consegue captar e consegue, com maior ou menor profundidade e consoante a sua interpretação e a sua própria mundividência, consegue extrair dali algo de importante, sem ter a sensação, perdoe-me assim o plebeísmo, de ser um boi olhar para um palácio. E isso, quando pensamos, se calhar, em obras da mesma altura ou com o mesmo número de séculos, isso não é verdade para muitas delas. Que são obras que se tornaram mais herméticas ou que se tornam mais dependentes de se dominar um conjunto de códigos de linguagem, códigos de referências. Eu lembro-me sempre de. Eu vi já há uma série de tempo uma entrevista ao George Steiner sobre a questão em que ele se queixava de que os leitores atuais estavam a perder as referências que permitem muitas vezes ler os livros e descodificar uma série de sinais que os autores colocam lá, mas que não se tornam explícitos. Ele dava um exemplo já agora não me recordo qual é que era, do Hemingway, em que há um momento em que dois amigos, um deles se queixa para o outro que está a sentir um frio mortal. Ele diz: há algum tempo atrás, qualquer pessoa reconhecia nesta cena um episódio de um romance, precisamente de um romance de cavalaria, Aquele do Roncesvalles, como é que se chama? Estava a falhar o título. Mas um leitor atual, eu tinha que pôr aqui uma nota explicativa. Mas a partir do momento em que eu ponho a nota explicativa, perde-se completamente o efeito. Ora, e à medida que recuamos no tempo, nas obras, o número de situações em que isto acontece é maior.
0: Sim.
2: Claro que aqui há imenso, e na edição que eu li, da Rua de Água, há
0: imenso. Por José Bento.
2: Exatamente. Ele faz uma pesquisa magnífica sobre todos os adágios populares, os provérbios que são referidos, muitos deles, aliás, ele muitas vezes diz que isto também existe em português, eu nunca ouvi falar deles. Mas isso acaba por ser um elemento mais de erudição do que propriamente necessário à descodificação. E isso eu acho que é o feito principal deste livro. É um livro que mantém a sua complexidade, mantém a sua riqueza, e todavia consegue ser acessível à generalidade dos leitores ao longo dos tempos, e talvez seja isso que explique o seu sucesso logo desde o início.
0: Manuela, João Pedro, voltaremos a Dom Quixote certamente, e agora para terminarmos, continuando no sonho, ficamos com Myth dos Beach House. Obrigada.
2: Obrigado.

0: meia-noite, 23 horas nos Açores.
1: Sentido de responsabilidade aos partidos do arco da governação é o que pede a Ministra do Trabalho na discussão no Parlamento sobre a reforma laboral. O Benfica é tricampeão nacional no basquetebol feminino, selou o título esta noite em Carcavelos. Na Fundação de Serralves, no Porto, discursos sobre guerra através das obras de uma coleção privada alemã.
0: Está aberto o Jornal da Meia-Noite com Cláudia Almeida.
1: A Ministra do Trabalho pede sentido de responsabilidade aos partidos do arco da governação para se aprovar o pacote laboral. Esta noite, em entrevista na CNN Portugal, o apelo de Maria Rosário Ramalho.
2: Todos os partidos do arco, sobretudo os partidos do arco da governação, com sentido institucional, deverão com certeza olhar para o texto que lhes vai chegar, que é este que lhes vai chegar. Não é o que existia anteriormente, é diferente do primeiro. E com o mesmo sentido de responsabilidade, olhar para as soluções, para resolvermos estas questões.
1: O Governo mantém a promessa de fazer chegar o salário mínimo aos 1.100 euros até 2029. A Ministra do Trabalho diz também que esse valor não é um entrave, pois a discussão no pacote laboral centra-se no salário médio mais difícil de conseguir. Maria do Rosário Ramalho deu esta noite duas entrevistas televisivas na TVI e também na CNN, depois da aprovação em Conselho de Ministros da proposta da nova lei laboral que segue para discussão no Parlamento. O Presidente da República promulgou esta quinta-feira o decreto do Governo que prolonga por 12 meses a moratória de créditos a empresas, famílias e instituições sociais afetadas pelas tempestades do inverno. E António José Seguro avisa que vai estar atento à

0: regulamentação do diploma. Numa nota no sítio oficial da Presidência da República na internet, refere-se que António José Seguro tem presente a importância deste diploma para a estabilização da tesouraria dos beneficiários e a retoma gradual da atividade económica, sem prejuízo de uma especial atenção às questões da regulamentação. No basquetebol feminino, o Benfica revalida o título de campeão. Esta noite venceu no jogo decisivo com a Quinta dos Lombos, em Carcavelos. Carlos Manuel Santos.
1: O Benfica é tricampeão nacional de basquetebol feminino. Venceu esta noite a Quinta dos Lombos por 77-67 no quinto e último jogo da final, à melhor de cinco. A entrada para esta partida, quem vencesse era campeão e as encarnadas foram mais fortes durante todo o encontro, sendo por isso vitória inquestionável. Num pavilhão completamente esgotado, a equipa de Carcavelos ainda sonhou 2 minutos do final, quando podia ter reduzido para 5 pontos, mas falharam o lançamento triplo. Benfica é assim tricampeão nacional de basquetebol, conseguindo o seu quinto título nos últimos 6 anos.
0: Carlos Manuel Santos, que testemunhou no pavilhão de Carcavelos esta vitória do Benfica no basquetebol feminino. A equipa é tricampeã nacional na modalidade. Os Estados Unidos anunciam mais financiamento em ajuda humanitária às Nações Unidas. É um apoio de 1.500 milhões de euros a países que, de acordo com Washington, estejam alinhados com os interesses da política externa norte-americana. Ainda assim, a ONU reitera que mantém os princípios de neutralidade e imparcialidade enquanto se vê obrigada a mudanças no sistema humanitário, com os cortes drásticos na ajuda de vários países, incluindo os Estados Unidos. Este apoio surge numa altura em que Trump está em Pequim e com a China a presidir ao Conselho de Segurança da ONU. O comentador de Assuntos Internacionais da Antena 1, Filipe Vasconcelos Romão, considera que esta nova dinâmica pode servir para alavancar a imagem de Washington nas Nações Unidas, ou seja, o anúncio de mais dinheiro não é inocente.
2: Nada do que nenhum governo faz tem essa característica de ser inócuo. Trump ainda menos, não tem qualquer apreço pelas Nações Unidas, pelo direito internacional, o que poderá levar a crer que só se mobilize para algum tipo de financiamento se puder tirar algum partido, um mecanismo de causa e efeito entre esse dinheiro e um programa político é completamente incompatível com aquilo que são os objetivos das Nações Unidas. Dito isto, toda esta dinâmica com a China e provavelmente alguma noção de que a China poderá vir a ocupar o espaço que é deixado vazio pelos Estados Unidos e fazer desse espaço um instrumento eficaz para melhorar a sua imagem a nível global, pode eventualmente levar os Estados Unidos a não desistir das Nações Unidas em nome aqui de uma tentativa de transformação na organização numa espécie de caixa de ressonância dos seus interesses.
0: O comentador Filipe Vasconcelos Romão entende também que o Conselho de Segurança vai manter-se fiel aos princípios que regem este órgão, o que impede que Trump faça da ONU o que bem entender. Estes 1.500 milhões de euros dos Estados Unidos em ajuda humanitária juntam-se aos quase 2 mil milhões anunciados em dezembro num acordo com a ONU. O presidente do governo espanhol resolveu pronunciar-se nas redes sociais sobre as críticas ao futebolista Lamine Yamal. O jogador do Barcelona hasteou a bandeira da Palestina durante o cortejo de celebração do título espanhol de futebol no início da semana. Foi alvo de críticas, mas o chefe do governo espanhol defende-o. Esta noite, Pedro Sánchez escreve na rede social X que Lamine expressou a solidariedade com a Palestina que milhares de espanhóis sentem e que isso é um motivo para o país se orgulhar do futebolista. O portal de notícias Axios avança que o Comitê para a Paz em Gaza vai intervir na reconstrução em zonas do enclave fora do controle do Hamas. Isto significa que os Estados Unidos, que estão por trás deste Comitê, querem avançar na reconstrução de Gaza sem o Hamas, já que as conversações não progridem. Já na quarta-feira, numa conferência de imprensa em Jerusalém e depois de um encontro com Netanyahu, o líder deste Comitê para a Paz em Gaza disse que está a ser extremamente difícil Israel e Hamas estabelecerem uma relação de confiança. O diplomata Nikolai Mladenov afirma ainda que há violações do cessar-fogo em Gaza quase diariamente e que civis continuam a morrer. No Reino Unido continua a apertar-se o cerco a Keir Starmer, depois da demissão do Ministro da Saúde e já com um substituto nomeado por Downing Street. Há agora outro favorito ao lugar de líder dos trabalhistas que quer voltar ao Parlamento e já arranjou uma forma de o fazer. João Coraceiro.
3: Andy Burnham, o autarca de Manchester, da ala esquerda dos trabalhistas, está fora do Parlamento desde 2017 e vai pedir ao Comitê Executivo Nacional do Partido para aceitar a candidatura dele à Câmara dos Comuns. Como só pode concorrer ao lugar de líder do Labour se for membro do Parlamento, Burnham contou com a ajuda de um aliado, Josh Simmons. Ele renunciou ao lugar de deputado trabalhista pelo círculo de Makerfield para permitir a Burnham uma forma de voltar ao Parlamento. O comitê que tem de aceitar a candidatura é composto pelo círculo próximo de Starmer, mas a imprensa britânica adianta que o primeiro-ministro não deverá travar Burnham, um dos dirigentes do Labour, com maiores índices de popularidade. Burnham ainda não clarificou se pretende candidatar-se à liderança do partido, que tentou já em 2015, mas se ele avançar, podem ficar de fora Angela Rayner, antiga vice-primeira-ministra britânica, ou Ed Miliband, ministro da Segurança Energética, adiantam os média britânicos. Já Wes Streeting, que se demitiu esta quinta-feira da pasta da saúde, nome há muito apontado como candidato ao lugar de Keir Starmer, ainda não disse se vai despertar uma corrida interna à liderança dos trabalhistas e do governo britânico.
0: James Murray sucede a Wes Streeting na saúde. Ele era até agora secretário-chefe do Tesouro. No Museu de Serralves, no Porto, já é possível visitar esta sexta-feira a exposição A Aflição do Espírito. Mostra inédita a partir da coleção de Durkheim, coleção privada europeia, depositada na Fundação do Porto há pouco mais de um ano. 90 obras de 34 artistas que o repórter Miguel Bastos já visitou.
4: Uma das obras de maior impacto chama-se O Fim da Diversão. Mostra os horrores da guerra. O colecionador alemão Christian Durkheim compara esta obra com a Guernica de Picasso.
5: Para mim, esta é a maior obra de arte desde a Guernica. Eu disse isto há mais de 20 anos.
4: Os artistas Jake e Dinos Chapman usaram 30 mil soldadinhos de chumbo para construir um cenário bizarro em que os soldados nazis se matam e se torturam uns aos outros. Os soldadinhos estão dentro de vitrinas dispostas em forma de suástica.
5: Mais tarde, quando arranjei o dinheiro, vi a obra. Precisa de um minuto. Um aperto de mão, dois, aliás. E foi isso.
4: Parte da coleção Durkheim, um alemão nascido em 1944 que fez carreira na banca em Hamburgo, Londres e Nova York, é dedicada a preservar a memória.
5: Preocupa-me que as pessoas se estejam a esquecer da história. É certo que não se repete, mas devemos aprender com ela. Olham para o Reino Unido, olham para a Alemanha, para os Países Baixos. Estão todos a ir para a extrema-direita, o que é muito perigoso. As pessoas têm que perceber o que acontece quando as pessoas erradas chegam ao poder. Vejam o caso Trump. Ele faz tudo o que quer. É inacreditável.
4: O que nos leva a outra obra central nesta exposição, O Pai Dividido, de outro autor controverso, Damien Hirst. Um touro cortado ao meio, cada metade está mergulhada em formol, numa espécie de aquário.
5: O touro encaixa que nem uma luva em Trump, porque esta obra mostra-nos que temos de manter o que prometemos. Nós não podemos quebrar os contratos. Se o fizermos, outra parte fará o mesmo.
4: A história vem do Antigo Testamento, mas continua válida nos dias de hoje, considera o colecionador.
0: A Aflição do Espírito, exposição com obras da coleção de Durkheim na Fundação de Serralves, no Porto. E um concerto de primavera para levar a música clássica à Vila de Mora, no Alentejo. O concertista é Arun Monteiro Cassam, um português a viver na Bélgica, com quem conversou a jornalista Camila Vidal.
6: Arun Monteiro Cassam.
7: Não me considero grande artista. Sinto que ainda sou um trabalho. Preciso de afinar umas últimas notas.
6: Tem 27 anos. Pisa sobretudo os palcos de Bruxelas, onde estudou e trabalha agora como professor de música. Está em Portugal para um concerto esta sexta-feira no Cineteatro da Casa da Cultura de Mora. Ao piano vai tocar...
7: À volta dos três Bs da música clássica, portanto Bach, Beethoven e Brahms.
6: Começou a estudar piano aos 5 anos. Aos 16, venceu o primeiro lugar no concurso de piano André Charlier. A passagem por Portugal não é inédita. Arun é luso-belga. Diz que tem muito a agradecer à Semana Internacional de Piano de Óbidos, onde passou primeiro como aprendiz.
7: E em 2015, eu fui assistir a um dia do festival. Acabei por lá ficar, passei a noite e ouvi um segundo dia. Em 2016, foi a minha primeira participação lá. Enquanto aluno, e desde então têm sido visitas, acho que quase todos os anos.
6: No regresso a Portugal, a convite da Associação Mora Mundos e da Câmara Municipal de Mora, Aruno Monteiro Cassam traz um concerto comentado.
7: Tenciono abordar o programa de um ponto de vista mais pessoal.
6: Rejeita o rótulo da arte acessível.
7: A palavra acessível, eu associaria isso mais de um ponto de vista socioeconómico do que artístico. E a arte é preciso que ela seja abordável, sobretudo.
0: Concerto às 9 da noite no Cine Teatro da Casa da Cultura de Mora.
8: 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Já a seguir, Nuno Galopim com George Michael, a 33 rotações.
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13: Olá, sejam bem-vindos. Hoje, 33 rotações por minuto, vai rodar por aqui Older, álbum de George Michael, editado em 1996.

Estamos a ouvir o álbum que vincou em 1996 a maturidade criativa de George Michael, um disco criado com enorme sobriedade no desenho das formas dos arranjos, que de facto souberam amplificar a entrega da voz única de George Michael. Este foi um episódio maior na sua discografia e é um daqueles discos capazes de saborear o apelo clássico da canção pop, porém projetada numa linguagem para gente mais crescida. Já ouvimos The Older, de George Michael, Spinning the Wheel. Este já a seguir é You Have Been Loved.

Estamos para já a ouvir as canções de Older, disco de George Michael em 1996. Mas agora vamos voltar um pouco mais atrás e vamos recuar até àqueles que foram os primeiros sinais do percurso a solo para a voz do Zwam. Ou seja, esta é uma canção que curiosamente foi das poucas creditadas entre George Michael e Andrew Ridgeley, mas quando surgiu em disco em 1984, foi então editada como sendo o primeiro single a solo de George Michael.

recordámos aqui Careless Whisper. Este foi em 1984, o primeiro single a solo de George Michael, editado ainda em tempo de vida do Wham. Wham que encenaram a sua despedida 2 anos mais tarde, ou seja, em 1986. E isso aconteceu com a edição de uma antologia, a qual chamaram The Final, e também um concerto com o mesmo nome que encenaram no estádio de Wembley. Um ano depois dessa despedida surgiu Faith, foi o álbum de estreia a solo para George Michael, um disco que se transformou sem grande surpresa num fenómeno de popularidade com expressão global e que foi acompanhado por uma extensa digressão que correu pelo mundo fora. Mas mesmo assim, entre as faixas deste primeiro álbum a solo de George Michael, já ali havia alguns sinais de mudança. Como é?

Ouvimos Kissing a Fool, uma das canções do alinhamento de Faith que de facto já indiciavam sinais de mudança num futuro próximo para George Michael. E agora vamos avançar 3 anos. Isto porque 3 anos depois de Faith, George Michael sentiu que era chegada a altura de mudar o jogo, e isso aconteceu de facto em 1990 com Listen Without Prejudice Volume 1. Ora, este título, esse lançava desde logo todo um programa de significados que depois a música e também estratégias de edição acabariam por justificar. Mas não era só na música que o jogo mudava. Ora, contra o que era o seu hábito até então, o cantor resolveu ser firme na expressão da imagem, ou seja, sublinhando a ideia que era chegada a hora de ouvir e não de ver, recusou surgir nos telediscos promocionais e na própria capa do disco. Quanto ao disco, esse soava assim. Não.

Estamos agora a ouvir Listen Without Prejudice, Volume 1, de 1990. Escutamos aqui uma versão de um original de Stevie Wonder. Este era They Won't Go Where I Go. Esperava-se, naturalmente, e dado o título, Listen Without Prejudice, Volume 1, que poderia haver um eventual segundo volume. Mas a vida privada de George Michael, essa acabou por afastá-lo por algum tempo da vontade de criar nova música. Em 1991, ou seja, um ano depois deste Listen Without Prejudice, Volume 1, George Michael conheceu no Rio de Janeiro Anselmo Felepa, com quem viveu até que a morte o levou em 1993, durante um tratamento que tentava então contrariar o avanço da doença com que lutava, isto porque tinha testado positivo ao VIH em 1992. Ora, o vazio deixado pela morte de Anselmo, esse levou George Michael quase ao silêncio. Mas ao mesmo tempo, a própria batalha legal que George Michael então travou contra a sua editora, ou seja, a editora para a qual gravava desde os tempos do Zwam, esse agudizou ainda mais o silêncio. O músico e a editora acabaram por alcançar um acordo, acabando até por entrar em cena um relacionamento com a recentemente criada DreamWorks nos Estados Unidos, cabendo à Virgin a edição dos discos de George Michael pelo mundo fora. E então, o primeiro single que logo surgiu depois deste novo acordo assinado não era senão um eco da memória de essa

Esta foi uma canção revelada em 1994, em Berlim e mesmo em frente às portas de Brandemburgo, mas que foi editada finalmente como single apenas em janeiro de 1996. Estávamos a ouvir Like Jesus to a Child, uma canção que então confirmou primeiros sinais de um novo caminho que parecia aprofundar ainda mais aquela inflexão de rumo que tinha sido assinada no tal disco de 1990, o tal Para Ouvir Sempre Conceito, o volume 1. A presença de referências escutadas entre o jazz e ecos da música do Brasil, essa de facto iluminou então a criação de um novo álbum, ao qual George Michael chamou Older, um álbum que então surgiu e que assinalou uma presença ainda mais evidente de cordas, mas também de metais nos arranjos das canções, assim como contou com a contribuição de guitarras acústicas. Ora, sem surpresa, e dado este cocktail de instrumentos, um concerto para a série Unplugged da MTV, esse chegou muito pouco depois da edição do álbum.

estamos aqui a ouvir um dos momentos do MTV Unplugged de George Michael. Foi gravado no 3000 Studio em Londres a 11 de outubro de 1996. Bom, e se me é permitido uma nota pessoal, eu estava lá na plateia naquele dia a ouvir estas canções e uma delas foi este I Can't Make You Love Me, a versão do original de Bonnie Raitt. E agora, voltando a referências da música do Brasil que de facto atravessam o momento da criação de Older, vamos ficar com um dueto de George Michael com Astrud Gilberto ao som de Desafinado.

Esta que agora ouvimos foi a contribuição de George Michael e também de Astro Gilberto para o alinhamento de Red Hot in Rio, um volume lançado pela Red Hot Organization em 1996, ou seja, o mesmo ano de Older. E agora, e a fechar esta edição de hoje, a 33 rotações por minuto, em que Older, de George Michael, está no centro das nossas atenções, vamos ficar com Fast Love. Este foi o segundo single estreia deste álbum e era uma canção que mostrava novos sinais de um velho relacionamento de George Michael com esta ideia de trazer para a sua música pop velhas escolas da música de dança que tinham nascido do outro lado do Atlântico. No fundo, algo que sempre acompanhou o percurso de George Michael desde os dias do Zwam. Vamos ouvir então Fast Love. Para todos, boa noite. Até de hoje, 8 dias.

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1: Quase 40% dos profissionais em Portugal que participaram no último relatório do Laboratório Português de Ambientes de Trabalho Saudáveis disseram ser vítimas de assédio laboral. Outra conclusão é que mais de 3 quartos dos participantes consideram que ganham menos do que merecem. A Ministra do Trabalho pede sentido de responsabilidade aos partidos do arco da governação na discussão sobre a reforma laboral no Parlamento.
0: A Cláudia Almeida.
1: Quase 4 em cada 10 trabalhadores dizem sofrer assédio laboral. É uma das principais conclusões de um estudo do Laboratório Português de Ambientes de Trabalho Saudáveis. No inquérito participaram mais de 5.500 profissionais de vários setores e a percentagem dos que dizem sofrer de assédio no trabalho cresceu o ano passado em comparação com anos anteriores. A Agência Lusa, a coordenadora do relatório, Tânia Gaspar, explica que há uma maior consciência do que são comportamentos inaceitáveis no local de trabalho.
2: De alguma forma as pessoas têm este tema mais em cima da mesa, há mais literacia, fala-se mais dele e as pessoas acabam por se calhar coisas que antes aceitavam, não é? Há uns anos atrás, aquelas lideranças chamarem nomes ou retratarem ou até a questão dos comentários para as mulheres do decote ou da saia ou não sei o quê, essas coisas infelizmente eram mais comuns e as pessoas nem sabiam que aquilo não era suposto, não é? Pronto. Agora já ninguém faz isso sem se perceber que isso não é uma coisa adequada. Infelizmente ainda se continua a fazer, mas já se nota que é uma coisa que não é adequada.
1: E as pessoas que têm problemas no local de trabalho transpõem-nos para a vida pessoal e para a saúde física e mental. O relatório, diz a psicóloga Tânia Gaspar, dá conta disso.
2: E porque nós depois o que fazemos é que vimos que esta questão do burnout, do assédio e da solidão não é inócua. Porque depois quando nós vamos comparar os que têm e os que não têm, os que têm estão mesmo mal em tudo. Não é? Ou seja, nós vimos isso no relatório. Ter presentismo, ter absentismo, ter doença crónica, ter solidão, tudo isto são fatores cumulativos de risco.
1: O relatório aponta para crescente exaustão, burnout e solidão entre os profissionais participantes neste estudo. Assinala-se que não são problemas individuais dos trabalhadores, mas um sinal de vulnerabilidade das organizações. Outra conclusão é que mais de 3 quartos dos participantes consideram que ganham menos do